0: Kiko, né? Que coisa boa! E ele mandou um áudio também. Vamos ouvir o Matheus lá de Rondonópolis, no Mato Grosso.
1: Boa noite, meu amigo Maurício Rabelo. Aqui é o Matheus de Rondonópolis, Mato Grosso.
0: Tranquilo?
1: Move a corada aqui no Alvorada Tocantins, Boi Brasil, fazendo a meia hora de descanso, né?
0: Passei esse
1: tudo dia. Começou ali no Mato Grosso, Maurilândia, Nova Maurilândia. Vamos em busca ali da capital do Pernambuco, Recife, tá bom?
0: Rapaz.
1: Passei aqui pra desejar uma boa noite pra você, pra Fatinha, pra toda a sua equipe aí, pra todos os ouvintes do programa, você de lá e de cá. E pedir também se tocar uma música pra nós de Trio Parada Dura, Corrente de Ouro, tá bom?
0: É o cordão de ouro, né?
1: Tá muito ótimo. Tempo não consigo falar com você, cara. Saudade aí de dar uma boa noite pra você, entendeu?
0: Obrigado, Matheus.
1: Sou muito fã do seu trabalho, do seu programa aí. Uma ótima noite, abençoado, tudo de bom aí.
0: Amém. Obrigado, muito obrigado, meu amigão Matheus, aí é de Rondonópolis, do Mato Grosso. Hoje o Matheus está em Alvorada, no Tocantins. Obrigado, Matheus. Boa viagem para você, bom trabalho, buscando o Recife em Pernambuco, né? Vindo de Mato Grosso. Obrigado, uma grande viagem e que Deus proteja e ilumine os seus caminhos aí, viu, meu querido amigo? Um abraço, obrigado pela mensagem. É, tem mais aqui, Assis Correia falando assim: alô, Assis, boa noite.
2: Olá, Maurício Rabelo, boa noite.
0: Boa noite.
2: Olá, Maurício, se possível, mandar um alô para nós aqui da Fazenda Gameleira, em Caraíbas, na Bahia. E para todos os ouvintes de Aracatu, Vitória da Conquista, Nagé. Também para o meu primo carreteiro, Aparecido Coqueiro, lá em Vitória da Conquista, na Bahia. A todos vocês da rádio e os ouvintes do Brasil. Valeu, Maurício, tenha uma boa noite.
0: Ô, rapaz. Assis Correia. Repete, Assis, fala de novo. Assis Correia.
2: Olá, Maurício Rabelo, boa noite. Olá, Maurício, se possível, mandar um alô para nós aqui da Fazenda Gameleira, em Caraíbas, na Bahia. E para todos os ouvintes de Aracatu, Vitória da Conquista, Nagé. Também para o meu primo carreteiro, Aparecido Coqueiro, lá em Vitória da Conquista, na Bahia. A todos vocês da rádio e os ouvintes do Brasil. Valeu, Maurício, tenha uma boa noite.
0: Beleza. Deixa eu ver se eu consigo mandar um áudio para ele de volta, né? Alô, Assis, muito obrigado, viu? Te agradeço muito pela mensagem tão boa. Assis Correia, ouvindo a gente lá na Bahia, Caraíbas, Bahia, mandando um abração pro Aparecido Coqueiro, né? Pro pessoal de Aracati, de Vitória da Conquista, Nagé. Muito obrigado, pessoal da Fazenda, acho que é Gameleira, né? Muito obrigado, viu? Assis Correia, na Bahia, um grande abraço. Tem mais outra aqui, 89 é do estado do Piauí. Boa noite. Boa noite, amigo Maurício, aqui é Tani Carla do Tabuleiro Grande, município de Júlio Borges. Queria pedir a música, aliás, queria pedir a oração pela minha saúde. Dê um alô para minha família, para os amigos e amigas, né? Será que é oração pela família ou oração pela saúde? Oração pela família do Padre Zezinho, né? Obrigado, viu? Tani Carla, Tabuleiro Grande, Júlio Borges, no estado do Piauí, muito obrigado. Saúde para você, que Deus te dê muita saúde, muitas alegrias, viu? É que nós desejamos de coração. Tem mais aqui, o quê? Tem também, não tem com o Padre Zezinho, não? Então pode ser com a Joana e a Paula Fernandes, que eu ainda não conheço essa versão, mas... Hã? Então bota a Paula Fernandes aí pra nós, se você não importar, não tiver problema. Homem. Paula Fernandes, a Joana também tem, mas né, se alguma família... Toca pra nós aí, Paula Fernandes cantando a música Oração pela Família. Na sequência, qual? Cordão de Ouro do Trio Parada Dura. Sapeca! Boa toda! Alô, Fabiano, alô, Lorival, aí no Luz e Mangues, na beira do Rio, mande um abraço. Alô, Andrezão da Saúde em Palmas, alô, Aparecido dos Santos, 21 e 7.

Pois é, gente, agora 21 horas e 20 minutos. É o Anderson de Redenção do Pará. Tá, é, peço uma música. Pior é te perder, do Zezé de Camargo e Luciano. Pior é te perder, Zezé de Camargo e Luciano. Quem tá pedindo é o Anderson de Redenção no Pará, Brasil. Muito obrigado, né? Tem mais outra aqui, 89 lá do Piauí. Maurício, gostaria de pedir uma música do Zezé de Camargo e Luciano para mandar para as minhas tias de Tabuleiro Grande, a Edneura, e principalmente para a Claudelice e para minha mãe Euzeni. Quem tá falando é a Tani Carla, de Tabuleiro Grande, em Júlio Borges, no Piauí. Então, um grande abraço para todos lá de Tabuleiro Grande, para as tias Edneura e a Claudelice, para a mãe Euzeni. Muito obrigado. Pediu Zezé de Camargo e Luciano. Uma música bem bonita, viu? Tá bom demais. Muito obrigado. Arlete dizendo assim: boa noite. Boa noite, meu caro amigo Maurício Rabelo. Manda um recadão para o meu esposo Cleudemax, lá no Travessão do Arrependido. Pará, se ele puder vir no entroncamento. Sou Arlete, da cidade de Plax. É que ele vir para... deve ser na... entroncamento, será Entertre. Está escrito assim, que para ele vir ao Entrerte, né, assim, um entroncamento amanhã, que eu preciso muito falar com ele. Então eu vou repetir. Atenção, Cleudemax, aí no Travessão do Arrependido, é a sua esposa Arlete, pedindo para você vir lá no ponto, deve ser lá no entroncamento, né? Não sei. Ela precisa falar com você amanhã. Você vem lá para você falar com ela no telefone, tá bom? Falou? Então tá certo. Agora são 21 e 22 do Eu de Cá, Você de Lá. Homem lá de Mato Grosso. Boa noite, caro amigo Maurício Rabelo. Aqui é o Márcio, na loja Aguiar Campo. Estamos ligados no Eu de Cá, Você de Lá, em Nova Nazaré, em Mato Grosso. Manda um abração para o filho Enzo, para a Helena, para a esposa Tatiana Aguiar. Muito obrigado, meu querido amigo Márcio, da loja Aguiar Campo, né? Ligados em Nova Nazaré, no estado de Mato Grosso. Um abração para o filho Enzo, para a Helena e a esposa Tatiana Aguiar. Muito obrigado, muito obrigado. Tem aqui meu amigo doutor Isaac de Souza Almada, grande advogado lá do estado do Tocantins. Alô, doutor Isaac, como é que vai o senhor aí? Tudo bem? Tranquilo? Vida boa?

0: tá igual os meninos, com o burro na sombra, né? Lá na beira do Luzimangues, lá na beira do Mangue, né? Muito obrigado. Eu falei Fabiano, parece que o nome dele é o Adriano, né? O Lorival, o Adriano, acho que é o Bibi. Um abraço grande. Vocês me desculpem aí se eu errei, mas é porque eu entendi, foi Fabiano. Então, é o Lorival, o Adriano, o Bibi, lá na G12, né? Acho que é G12, lá na beira do Rio Mangue, dando uma pescada. Nesse momento, eles estão comendo e ouvindo as modas boas aqui no Eu de Cá, Você de Lá, e mandando alô para o meu amigo Andrezão, né? O Andrezão da Saúde em Palmas do Tocantins, muito obrigado. Opa, o doutor Isaac de Souza Almada falou assim: boa noite, homem, fala comigo.
1: Alô, Maurício Rabelo. Oh, boa noite.
0: Boa noite.
1: Professor Isaac aqui de Buriti do Tocantins, na escuta do programa. Tranquilo. Doutor Maurício, queria pontuar que hoje, doutor Maurício Rabelo, é o Dia Nacional e Internacional da Pessoa Idosa. Pontuar isso, Maurício, que é muito importante. No Brasil tem cerca de 35 milhões de idosos. Isso equivale a 16,6% da população. E é interessante, doutor Maurício, a gente ter um carinho especial com os idosos, ressaltar aqui que eles têm que manter os cuidados com a saúde, com sua vacinação, com a alimentação. E mandar esse parabéns, doutor Maurício Rabelo, para todos os idosos que estão ouvindo aí o programa Eu de Cá, Você de Lá. Só para situar, idoso é quem tem a partir de 60 anos, viu, doutor Maurício? Forte abraço para você que acredita já ser um idoso. Não, e para todos os idosos ouvintes lá. Do Eu de Cá, Você de Lá.
0: Chegando lá, viu? Obrigado, doutor Isaac de Souza Almada. Ele é professor e advogado lá na região do Bico do Papagaio. Muito obrigado. Rapaz, como é que você adivinha? É a cara que tá contando, né? Obrigado, amigão! Gente boa, viu? E você tá chegando lá também, né, doutor Isaac? Eu tô ligado, viu? O Boró que tá rindo aqui, dando gargalhadas. Daqui a pouquinho, não piscar de olho, ele já está por lá também.
2: Vai, idoso,
0: né? Bom demais, um abraço para todos os idosos que já viveram muito e vão viver muito mais ainda. Tem muita experiência, tem muito amor para dar, muita orientação, né? Eu tenho um respeito muito grande pelos idosos. Como eu gosto de encontrar uma turma de idosos e conversar, cada um tem uma história. E eu vou sempre, quando eu tenho tempo, eu vou a um bar aqui em Brasília, num sábado, no domingo, só para jogar conversa fora. Tem uns, viu? Tem um meu amigo Maurício, ele fez uma viagem de barco para a Itália, embora. Quase um mês viajando de barco, de navio, né? De barco não, de navio, ele e a esposa. Falei, ela gostou muito, gostou. É, só na hora de voltar, aí a gente voltou de avião, aí demorou muito no aeroporto, mas falei, então daqui uns dias vocês estão indo de novo? Hein? Não, eu gostei demais, mas eu quero ver se nos próximos 50 anos eu não vou mais não. Falei, ué, mas você está com quanto? Eu estou com 84. Falei, então você vai durar mais 80 anos? É só história boa, rapaz, bom demais. Vamos pro intervalo, trazer o Zezé de Camargo e Luciano, pior é te perder. Toca pra nós, depois tem um intervalo. Segura!

0: velho.
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15: Lá no estado do Pará, em Tucuruí, é o meu primo Messias Reis, né? Alô, Messias Reis, como é que tá, meu primo? Bom demais? Só com a vida boa, né? Boa noite!
16: Oi, Maurício, boa noite!
15: Boa noite!
16: Tô ligadão, né? Esse programa, rapaz, como é gostoso, é de Cabo de Dão, ouvindo Maurício.
15: Olha.
16: A música bonita, boa noite, meu amigo.
15: Boa noite!
16: Boa noite, primo.
15: Bom demais! Me ajuda aqui, Messias, bom demais, como é que tá a vida aí? Tranquilo, só alegria, né? E eu quero a filha dele, a Claudiane, né? Mandou para mim aqui a música do filho dela, que é neto do meu primo Messias Reis. É um dos maiores compositores da atualidade, é o Vitor Reis, compositor do Henrique Juliano, de tanta gente boa, da música moderna sertaneja agora, jovem música sertaneja, né? E ele está se lançando também agora como intérprete. Vou ver se eu consigo aqui, nesse momento, colocar a música dele para tocar. Me ajuda aqui, só para...
17: Não tenha dúvidas,
15: opa,
17: tenha fé nisso.
15: Você é um menino bom. Espera aqui, nesse momento, opa... É aqui, vamos. Então, alô, meu amigão Messias. Eu tô pensando que eu vou começar a gastar por conta aqui, viu? Tem um parente bom de serviço, bom de caneta, bom de interpretação, é bom demais, né? É o seu neto Vitor Reis, de Goiânia para o mundo, né? Cantando a moda bonita. Chamada Cê Já Me Namorou. É o nome da moda, Vitor Reis, cantando para o Brasil no Eu de Cá Você de Lá. Segura, Messias Reis. Olha o Vitor Reis cantando aí.
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0: Vitor Reis cantando Cê Já Me Namorou, moda boa toda. Cantando bonito da autoria dele, agora se lançando, ele é um grande compositor dos grandes da música sertaneja moderna, né? Como é que você falou? Universitário, né? É o Jorge Mateus, Henrique Juliano, é o Rufo lá também, a Marília Mendonça, ele faz parte desse time grande aí de compositores e agora é o neto do meu primo, Messias Reis, cantando bonito, fazendo sucesso aí nos Spotify, pelo Brasil e pelo mundo. Um abraço grande, que alegria, viu? Parabéns. Tem mais, eu vou começar a gastar por conta aqui, viu? Vou começar a gastar e mandar a conta pro Messias lá em Tucuruí, no Pará. Como é que é? Como é que é a gastança aí? Como é que é? Olha, só caindo moeda, mas tem que ser uma moeda forte mesmo, né? Opa! Bom, sem base, bom demais. Agora são 21h41, tem mais gente da Bahia participando. Alô, Bahia!
1: Ô, desculpa que eu me atrapalhei aqui. Que era pra ligar pra outra pessoa, acabei ligando pra Nacional.
0: Ó, não tem problema nenhum.
1: Desculpa mesmo.
0: Não, tá tudo certo.
1: Que aqui tem a Nacional Gás, aí eu pensei que era, não prestei atenção. Nacional Gás e Água, eu tava ligando pra Nacional na rádio. Oh, tem que botar FM aqui pra mim ficar
0: aí
1: orientado.
0: Aí. Oh, gás! É, que gás o quê? Lá tem a Nacional Gás, deve ser a melhor de lá, não é? Um grande abraço, ele está na Bahia, não sei o nome dele, deixa eu ver aqui, o homem é Jucival da Bahia. Obrigado, Jucival. Aproveita e liga na Nacional AM de Brasília, Nacional da Amazônia também, vai ser uma alegria estar sempre registrando a sua audiência. Valdivino Antônio dos Santos falou assim, alô, Valdivino.
2: Alô, alô, Maurício Rabelo. Opa. Aqui. Eu, Valdivino Santos, estou aqui em São João do Paraíso.
0: Sim.
2: Gostaria de ouvir aí, Vestido de Seda com
0: Teodoro
2: Sampaio, Chitãozinho e Xororó.
0: Aham.
2: Vamos aqui no Eu de Cá, Você de Lá.
0: São João do Paraíso, né? É, fala de novo aí, Valdivino, é São João do Paraíso, é? Só pra...
2: Alô, alô, Maurício Rabelo aqui, é o Valdivino Santos, tô aqui em São João do Paraíso.
0: Tá bom.
2: Gostaria de ouvir aí, Vestido de Seda com
0: Teodoro
2: Sampaio, Chitãozinho e Xororó.
0: Beleza.
2: Vamos
0: pura.
2: Aqui no Eu de Cá, Você de Lá.
0: Bom demais, obrigado, Valdivino Antônio dos Santos, em São João do Paraíso, Minas Gerais. Muito obrigado, muito obrigado. É Vestido de Seda, é o nome da moda. Será que eles gravaram? Eu sei que tem com Teodoro e Sampaio, mas eles que com o Chitãozinho também, deve ter tido uma regravação com a participação do Chitãozinho e Xororó, porque o sucesso é do Teodoro e Sampaio. A Benedita falando assim, boa noite, caro amigo Maurício Rabelo, tudo bem? Ó, estamos aqui conectados nesse maravilhoso programa Eu de Cá, Você de Lá. Meu amigo, eu estou aqui na escuta deste amável programa no quilômetro 147 Norte, na Transamazônica, Uruará, no Pará. Maurício Rabelo, rode uma música do Sua e do Zazá Brasil, Chapadão de Goiás. Opa! Aí você me fez relembrar de tanta coisa boa. Obrigado, obrigado, Benedita. Aí, no quilômetro 147 Norte, na Transamazônica, Uruará, no estado do Pará. Obrigado, Benedita. Você me enche de alegria aqui, viu? E já já nós vamos tocar Maurício Rabelo e Zazá Brasil, Chapadão de Goiás, né? Ontem o Clênio mandou pra mim aqui, eu acho que eu tenho ela aqui muito bem arrumada, né? É o Clênio, que nunca deixa a gente na mão, sempre nos brindando com coisas boas, né? Essa música, por exemplo, ele mandou pra mim ontem, Chapadão de Goiás, eu fiquei muito satisfeito. O Anderson gosta muito dessa música também. Vamos ver se eu consigo tocar aqui, que você é um menino competente, né? Olha aí, toca pra nós aí, meu amigo. Você é demais, viu? Aô, Benedita! Aí no quilômetro 147 Norte, Uruará, no Pará, na Transamazônica, Chapadão de Goiás, Maurício Rabelo e Zazá Brasil.

0: Silva, minha amiga Benedita, aí na Transamazônica, me fez recordar momentos muito bons que vivi, muita saudade. Obrigado, minha amiga Benedita, um abraço grande. Saudade aí da Transamazônica, de Uruará, de Medicilândia, de Brasil Novo, de Altamira, de Pacajá, de Tucuruí, de Novo Repartimento. Um abraço para esse povo bom do Parazão do Brasil.
1: Manha não entra, não.
0: Não entra, rapaz, não entra se não tem as manhas, né? Bom demais. E a Benedita tá digitando, né? Obrigado, Benedita, me fez lembrar de grandes momentos aí na Transamazônica, aí principalmente na cidade de Uruará, né? Praça lotada de gente, bom demais, muita saudade. Ela dizendo, alegria, alegria é minha, viu, Maurício Rabelo? Alegria é minha. Você está na minha casa todas as noites, através do rádio, através das ondas da Rádio Nacional da Amazônia. Amigo, eu tenho tanto amor a cada um aí da Rádio Nacional. Meu grande abraço, viu? Muito obrigado, Benedita. Aí na Transamazônica, no quilômetro 147 Norte, aí no estado do Pará. Muito obrigado. Ainda tenho esperança de voltar, andar pela Transamazônica e visitar as amigas e os amigos que a gente fez, né? E que ainda tem grandes ouvintes ainda valorizando o nosso trabalho. Obrigado, Benedita. Um abração para você. Muito obrigado. Tem aqui o Adriano falando conosco. Adriano, a palavra é sua, Caboclo. Boa noite.
2: Boa noite, Maurício Rabelo.
0: Boa noite.
2: Um abraço do seu amigo Adriano. Hoje eu estou falando aqui da beira do Paranaíba, opa, no município de Ouvidor, próximo a Catalão. Quero mandar um abraço aí para todos os ouvintes em todo esse Brasil que ouve a Rádio Nacional. E aqui está uma chuvinha leve, boa, graças a Deus refrescou.
0: Que coisa,
2: tudo de bom para você, Maurício Rabelo, e todos os nossos ouvintes. Fica com Deus.
0: Amém.
2: Boa noite.
0: Valeu, Adriano.
2: Só para confirmar o local, eu estou aqui num lugar denominado Ressacão. Aonde encontra o Rio São Marcos com o Rio Paranaíba. A cabeceira da barragem de embarcação.
0: Muito bem, obrigado, Adriano. Tá aí no Ressacão, no encontro do Paranaíba com São Marcos. Que coisa boa, né? Ali na região de Catalão, do estado de Goiás. Muito obrigado, Adriano. Rapaz, mas que tranquilidade, né? Quem pode, pode, Adriano. Apareça por aqui, fazer uma visita para nós. Vai ser um prazer grande demais, viu? Muito obrigado. Tá com a vida boa, um burro na sombra, né, meu amigo Adriano? Um abraço para você aí no Ressacão, na localidade Ressacão, entre no encontro do São Marcos com o Rio Paranaíba. O Paranaíba passa dentro da cidade do município em que eu nasci, Patos de Minas. Passa lá em Patos de Minas, sim, na beirinha, mas tem vez que ele enche muito, derrama um pouco dentro da cidade, né? Obrigado, viu, Adriano? Um abraço grande. Tem mais outro aqui, o Cleomilton Macedo, o moço da beira do Rio Corda e do Mearim, também mandou a mensagem para nós aqui, mandou um monte de fotografias boas, né? É lá, deixe-me ver aqui, Cleomilton Macedo, a palavra é sua.
3: Boa noite, meu amigo Maurício Rabelo, rapaz.
0: Boa noite, tudo bom?
3: Olha essa aqui que eu encontrei.
0: Ah.
3: Isso é o comandante Klinge.
0: Com Raul
3: comandante
0: Seixas?
3: Klinge,
0: com Raul Seixas.
3: É de Itaituba, hoje ele deve estar com seus 79 a 80 anos, não voa mais, entendeu?
0: Comandante
3: o Avigarim, em Itaituba, na década de 80. Aí, Raul Seixas, até conheceu ele lá.
0: Tomando uma.
3: Fazia um show, ficou 3 dias lá em Itaituba.
0: Itaituba.
3: E essa moça aí é a Márcia Ferreira. Márcia Ferreira.
0: Eu sei que
3: você tem o contato dela.
0: Tem.
3: Passa essa foto pra ela. Foi o Cléo Milton aqui de Barra do Corda.
0: Aê, garotão.
3: Ela vai querer essa foto.
0: Será que
3: cantora essa... Márcia Ferreira, aí é na década de 80.
0: É.
3: 83 a 85.
0: 83.
3: Ou seja, cantou lá em 1985.
0: 85.
3: Entendeu?
0: Né?
3: Itaituba.
0: Eu ainda nem tinha nascido.
3: E ficou 3 dias com o Clins, voou, foi pro garimpo. Garimpo do Campurizão,
0: Aham,
3: entendeu?
0: sei.
3: Mostra essa foto aí para Márcia Ferreira.
0: Tá bom, vou mostrar. Beleza, puro, vou mandar. Obrigado, obrigado, Cleomilton Macedo. Um grande abraço. Ele que está lá em Barra do Corda, no estado do Maranhão, relembrando o seu amigo, o comandante Klinger, abraçado aqui com Raul Seixas. Raul Seixas está fazendo um carinho na cabeça do Klinger, né? E abraçado com a moça bonita, segundo o Cleomilton, é a Márcia Ferreira. Vou mandar para ela sim, viu? Eu vou mandar a sua mensagem e vou mandar as fotos também. E depois ela vai me dizer. Eu tô achando.

0: Sem a minha amada é palco de dor, né? Muito obrigado, meu amigo aí. Deixa-me ver aqui de São Paulo. É a minha amiga Cida Cruz, de Ilha Bela, no estado de São Paulo, né? Ela mora em Ilha Bela. E está pedindo uma do Maurício Rabelo e Zazá Brasil, Sala Vazia. Que coisa boa! Nós vamos ver se a gente consegue achar. O Chapadão eu achei. Agora vamos ver se eu consigo achar aqui a Sala Vazia, viu? Obrigado, Cida Cruz. Obrigado, José Maria. Ilha Bela, no estado de São Paulo. Muito obrigado, muito obrigado. Tem mais outra aqui falando conosco. A Benedita, lá, da Transamazônica, está dizendo, Maurício. Pois é, Maurício Rabelo, volte sempre aqui em Uruará, no Pará, na Transamazônica. Nós sentimos muitas saudades de você também. Já tive o prazer de conhecê-lo pessoalmente, né, no seu show, aqui em frente, né, à nossa paróquia, Nossa Senhora de Fátima. Pena que a gente não pôde se falar, mas que saudades de você. Que coisa boa, Benedita! Da próxima vez eu não saio daí sem não ganhar um abraço seu e nem não dar outro abraço. Viu? Vai dar certo. É só entregar para Deus que ele resolve pra gente, não é? E tá entregue na mão dele, eu confio nisso. Muito obrigado, Benedita, aí na Transamazônica, no estado do Pará. Muito obrigado, ela, relembrando da paróquia Nossa Senhora de Fátima, lá em Uruará. Muito obrigado, Benedita, um beijão para você. O Cleomilton Macedo falou assim: ô Cleomilton, a palavra é sua, pode falar, meu amigo, pode falar.
1: É bom que você mandava para tirar a dúvida. Isso aí foi o comandante Klinge
0: É o comandante
1: que me
0: Klinge.
1: mandou para mim. Aí eles falaram que na época era Márcia Ferreira, Adelson Moura, Paulo Torres,
0: É essa turma
1: tudo
0: mesmo.
1: fazia show
0: É.
1: em garimpo. Eu disse, ah, fazia o mesmo. Só para tirar a dúvida, se ela andou lá mesmo em
0: Vou mandar agora para ela.
1: Itaituba na década de
0: Não, ela andou.
1: 80.
0: Ela era uma
1: Vamos
0: estourada
1: tirar a
0: disso.
1: dúvida, né?
0: Tem que tirar, né,
1: Isso é o
0: rapaz?
1: comandante Klinge.
0: Não, vou falar. Vou mandar agora para ela, porque eu tô mandando aqui já. Espera aqui, Cleomilton. Já mandei uma foto, vou mandar outra. Vem cá para Márcia Ferreira, né? Nesse momento. Deixa eu mandar também a outra aqui. Espera aqui, rapaz. Homem, Cleomilton Macedo. Ah, tem o Raul, o baú do Raul aqui também. Quer ver? Eu estou mandando para o telefone da rádio para mandar para o meu, porque eu não tenho o seu. Agora vai. Homem, lá vai. Depois de novo, homem. Lá vai de novo. Inimigo que eu estou facinho. Pronto. Desse momento. Nesse momento. Rapaz, não deve vir, né? Tudo certinho. Eu acho que foi. O vestido de cedo. Pera aí, tenha calma. Deixa eu mandar aqui para Márcia Ferreira aqui, porque ela merece, né? E o meu amigo Cleomilton também merece. Então, já já, eu vou mandar aqui já para Márcia Ferreira, tô mandando, e dizer para ela que é o comandante, né? O comandante Klinger que falou que pode ser ela, né? Eu tô achando um pouco diferente, né? Mas ela vai confirmar. Manda essa moda, Teodoro Sampaio, vestido de seda. Segura, Cleomilton Macedo. Alô, Benedita, aí no Pará. Com fé em Deus. Um abraço.

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Hoje é a gente boa do Brasil, agora 22 horas e 4 minutos, eu de cá, você de lá. E olha, eu passei já a mensagem para Márcia Ferreira, viu? Já passei, ainda não visualizou, mas eu passei e já já ela vai me dar, só se ela estiver fora de área, né? Eu vou ligar para ela aqui já já também, se ela estiver demorando, eu ligo para dar uma resposta aqui para ver. Mas eu estou achando que não é ela, viu? Muito bonita, parece até com ela, mas estou achando que não é. Então, meus amigos, atendendo a Cida Cruz, lá de Ilha Bela, no estado de São Paulo, Zé Maria, alô, Cida Cruz, é pra você, para um Brasil de audiência, uma música que eu tive o prazer de gravar no ano de 1992 com o Zazá Brasil. Ela chama-se, é do Zazá e do Dom Zé, Maurício Rabelo e Zazá Brasil, Sala Vazia. Alô, Cida Cruz! Escuta aí, são 22 e 5 agora!

Amazônica, mais um aí pra você recordar. Benedita, um abraço. A pedida da Cida Cruz, lá de Ilha Bela, no estado de São Paulo. Sala Vazia, Maurício Rabelo e Zazá, Brasil. Música.

0: Pois é, gente, agora 22:09, eu de cá, você de lá, pela Nacional, e é para todo o Brasil, João Pereira, falando assim, alô, João Pereira, bom demais, deixa eu ver se... Homem, você, o cara, Márcia Ferreira, ainda não viu ainda a mensagem, né? Às vezes já tá dormindo, sonhando com os anjos, ou fazendo show, né? Pode ser. Deixa eu ver aqui, é João Pereira, falou assim, boa noite, Maurício Rabelo, manda uma do João Mineiro e... não, que boa noite, Maurício. É João Mineiro de Pacajá, no Pará. Ô, oh, aí perto do Morro da Velha, né? Muito obrigado, João Mineiro, um abraço. E até manda um alô pro nosso amigo Tozinho, lá em Vitória do Xingu, né? É, lá em Vitória do Jativo, lá em Vitória do Xingu, em Senador José Porfírio também. Você conhece aí tudo, né, meu amigo João Mineiro? Ele tá mandando um abração pro Tozinho, em Vitória do Xingu, na beira do Rio Xingu, no estado do Pará. Alô, Tozinho! Um abração do João Mineiro de Pacajá, no Pará. Ah, muito obrigado, muito obrigado. Tem mais aqui do Tocantins. Boa noite. Boa noite, caro amigo Maurício Rabelo. Tudo bem? Me chamo Gabriel. Você tá bom? Bom demais. Maurício, fatia é o homem da mesa. Ah, Maurício Rabelo, a fatinha e o homem da mesa. É um homem, diz que é muito macho ele, meu amigo Boró, né? Sou de Taguatinga, no Tocantins. Ô, Gabriel, bom? E aí, você conhece o caçula aí, a dona Deja, o Paulo Marques, o João Compra Tudo, você conhece? Pois é, são meus amigos, né? O Baianinho, deu um abraço do Baianinho aí por nós. Falou, Gabriel! Um abração pra você na querida cidade de Taguatinga, no estado do Tocantins. Muito obrigado, Gabriel. Um abraço. Tem mais outra aqui. 69 lá no estado de Rondônia. É o Sérgio em Rondônia. Alô, Sérgio, Rondônia. Muito obrigado, Sérgio. Excelente noite. Um abraço da Rádio Nacional. Programão Eu de Cá, Você de Lá. Muito obrigado, muito obrigado. Tem mais gente participando aqui. Opa, vem em mim que eu tô facinho, facinho. 18 é de São Paulo, né? Opa, vem cá. Estado de São Paulo, boa noite!
1: Boa noite aí, Maurício Rabelo, Cacheado, morador do Presidente Venceslau, cargueiro pesado, procedência do carregamento aqui no Alto Araguaia, Mato Grosso, indicado a Paranaguá. Ok, Maurício, tranquilo comigo, tranquilo com a grega, porque TH no Venceslau, tudo sambarilove. Tá bom, Maurício? Escutando aí o programa Eu de Cá, Você de Lá. Manda um modão aí, qualquer uma do trio Parada Dura, que tiver aí por aí na ponta da agulha.
0: Pode ser Biquíni Bordô, pode ser Acha Brabó.
1: Aí pra todos os ouvintes aí da Rádio Nacional. Biquíni
0: Bordô, camisola preta.
1: Tira ali no Rondonópolis, nunca mais escutei aquele munheca.
0: Quem é que é o
1: Maurício?
0: Quem é que é o munheca?
1: Deus abençoe da Rádio Nacional. Chico Berranteiro ali no Rondonópolis. Nunca mais escutei aquele munheca. Tá bom, Maurício?
0: Beleza.
1: Que Deus vai abençoando o seu programa, abençoando a rádio, abençoando nós todos. Okay. Que eu agradeço e permaneça aqui na rádio. Escuta aí, positivo. Boa noite.
0: Obrigado, obrigado, meu querido amigo. Ele que está lá na região do Alto Araguaia, é o Cacheado de Presidente Venceslau em São Paulo. Cacheado está no Alto Araguaia, no estado de Mato Grosso, e buscando amanhã, cortando estrada, buscando Paranaguá. Obrigado, obrigado, meu amigão Cacheado, mandando um abraço especial para todos os caminhoneiros carreteiros do Brasil, especialmente o Chico Berranteiro, que tem muito tempo que ele não dá o ar da graça. Alô, Chico Berranteiro, a

0: Apareça, rapaz, cadê você? Um abraço. É, o cacheado de Presidente Venceslau está com saudades de ouvir a sua voz, viu? Muito obrigado, muito obrigado. Tem mais demais. O José tá falando assim, alô José, o Zé do acordeon, Zé da sanfona. Fala, Zé do acordeon.
1: Meu amigo Maurício Rabelo, eu de cá e você de lá.
0: Opa.
1: Dizer bem aqui, uma polícia aqui, pra você assuntar.
0: Pode
1: tá bom? São tiver dia dos idosos. Não sei se você ainda é idoso. Você é um rapaz novo, né?
0: Ixi, não,
1: é, que é o sanfoneiro Zé Caetano, da Cordeon.
0: Zé Caetano. Pra falar.
1: Vamos ver Maurício Rabelo.
0: Opa.
1: É flor da canacaiana.
0: Rapaz.
1: Quanto mais você fala, mais aumenta a sua fama.
0: Rapaz, gostei.
1: Vamos ver Maurício Rabelo. É a flor da canacaiana. Quanto mais você fala, mais aumenta a sua fama. Maurício Rabelo, quando fala, o povo diz oi. Ele tá no Brasil, interno dos exteriores. Viva Maurício Rabelo!
0: Viva, viva todos
1: dessa rádio! Viva todos idosos! 70 anos, mas tomei quando eu tinha 20, Maurício.
0: É mesmo?
1: Hoje eu sacudi uma sanfona aqui com os colegas de Teresina, aqui da Luz. Indo bater aqui onde tá o Zé Caetano, vou olhar a Luz e me pediu uma sanfona, lua de prata. Oh, rapaz, o negócio aqui agora às 7 horas da noite.
0: Não, beleza.
1: Maurício Rabelo. Obrigado aí por tudo.
0: Rapaz, eu gostei.
1: Um abraço.
0: Eu gostei do canto todos. Do homem, falou bonito.
1: Ele mas é homem de música, tá?
0: Tá bom. Eu
1: mas eu
0: montrei.
1: Também.
0: Tá bom.
1: Por que eu posso ter raiva de vocês? Você nunca me fez raiva.
0: Opa.
1: As pernas você me serviu foi muito que eu ia na sua casa, viu, Maria?
0: As pernas.
1: Você mesmo não tinha conhecimento, não, mas seu povo aqui no Piauí eu conheço tudo.
0: Ah, ele já tá falando com outra pessoa, né? Mas comigo eu gostei, foi do cantar dele.
2: Ele não tem as manhas, não entra não.
0: Entra, é bom.
2: Do
0: o Zé Caetano entra não, é que ele tem as manhas. Vai escutando.
1: Vamos ver Maurício Rabelo. É flor da canacaiana.
0: É, eu sou flor da canacaiana.
1: Quanto mais você fala, mais aumenta a sua fama. Vamos ver Maurício Rabelo. É a flor da canacaiana.
0: Que coisa bonita.
1: Quanto mais você fala, mais aumenta a sua fama.
0: Dá licença, essa aqui eu vou guardar pra mim.
1: Rabelo, quando fala, o povo diz oi. Ele tá no Brasil, interno de dos exteriores. Viva Maurício Rabelo!
0: Viva você, José Caetano!
1: Viva todos idosos!
0: Isso.
1: 70 anos, mas tomei quando eu tinha 20, Maurício.
0: Vai
1: hoje
0: ser
1: eu sacudi
0: bom.
1: Uma sanfona aqui com
0: sacudiu,
1: os colegas de Teresina, aqui da Luz.
0: Indo
1: bater aqui onde tá o Zé Caetano, vou olhar a Luz e me pediu uma sanfona, lua de prata.
0: Moço. Que coisa boa.
1: Rapaz, o negócio aqui agora às 7 horas da noite. Maurício Rabelo. Obrigado aí por tudo.
0: Valeu, que te agradeço mais.
1: Um abraço para todos.
0: Obrigado. Zé Caetano, você não sabe o tanto que você me alegrou aqui com o seu cantar bonito, né? Obrigado, Zé Caetano. Se eu tivesse a facilidade para fazer verso igual você, viu? Eu ia cantar para você também, mas eu não tenho. Isso aí tá no seu sangue. Deus te deu esse talento, né? Zé Caetano, toda vez que você participar, eu vou querer que você faz um versinho. Não é só para mim, não. É pra Fatinha, é pro meu amigo Boró, pro Celso Ribeiro, é pro Piauí, para o Brasil, para as pessoas que você gosta, viu? Para um Brasil de audiência, pro eu de cá, você de lá. Muito obrigado, amigão Zé Caetano. Na minha parte aqui, eu fiquei satisfeito, mas vou até escutar mais um pouquinho que eu agradei demais.
1: Quanto mais você fala, mais aumenta a sua fama. Vamos ver Maurício Rabelo.
0: Opa.
1: É a flor da canacaiana.
0: A flor da canacaiana.
1: Quanto mais você fala, mais aumenta a sua fama.
0: Ô, rasgando, rapaz, achei bom demais. Obrigado, Zé. É o Zé Caetano, lá do Piauí, terra querida. Muito obrigado, Zé Caetano. Lá do estado da Bahia, tem o Fernando. Alô, Fernando, cadê você? Ele está dizendo: mande uma alusão para o Fernando e o Carlinhos em Pilão Arcado, Bahia, Brasil. Passe uma moda, pedido de um pai do Lourenço e Lorival. Obrigado, Fernando. Obrigado, Carlinhos. Pilão Arcado, Bahia, Brasil. Muito obrigado. Tem mais outra aqui. É o rapaz, vem em mim que eu tô facinho, facinho, né? Homem. Vem cá, rapaz. Euclides falou assim: alô, Euclides, boa noite.
3: Juruará, né?
0: Homem.
3: Praça
4: Boa noite, Marisa Rabelo. Aqui é seu ouvinte toda a
0: Tudo
4: noite.
0: bom, Euclides?
4: Euclides, da Lagoa de Charrões, aqui de Caça, na Bahia.
0: Santa Rita
4: Eu
0: de
4: deixei o meu boa noite para Heliodoro, Pocatelha, Vagalume, pai e filho, seu Miguel, Diego lá em Portugal, Alemão, Marujito, Maria
0: Sei.
4: José, Edileuza, Alice, irmãs Zélia Morrinhas Piaí, Belo
0: Opa!
4: Jardaroeiras, Ednaldo Mutiquira,
0: Aí é bom demais.
4: assim meus conterrâneos Mansidão, Bahia, assim todos os ouvintes, doido de cá você de lá, o senhor, Fatinha, Maria do
0: Opa!
4: Rosário, e assim é demais, doido de cá você de lá, caminhoneiros e caminhoneiras. Como
0: Rapaz,
4: é,
0: que
4: amigo,
0: coisa
4: se puder
0: boa!
4: rodar uma música para nós aí. Nós somos dois, um passarinho, o título da música. Feliz para todos os ouvintes, Deus que é você lá.
0: Será que é?
4: E
0: Dois
4: meus
0: passarinhos, é
4: colegas
0: Alain e
4: do
0: Aladim.
4: grupo Amanhecer do Brasil Rural.
0: Ô, beleza
4: mandou
0: pura!
4: de volta para nós. Estou aqui na escuta do programa.
0: Euclides!
4: Deus que é você lá.
0: Eu de cá, você de lá. Obrigado, amigão Euclides, aí na Lagoa dos Ferrões, em Santa Rita de Cássia, Bahia, pedindo a música Dois Passarinhos do Alain Aladim. É linda demais. Muito obrigado. Tem um aqui que eu acho que é do exterior, quer ver, dizendo assim: boa noite, olá, Maurício Rabelo, ouvindo a rádio agora. Eu quero invitar a colecionadores de placas de carro e motos brasileiros que busque ACPLA, ACPLA, Associação de Colecionistas de Placas Latino-Americanas, Latino-América, para que eles se integrem à nossa associação, que existe desde 2018, no Facebook, Lembrança Amigo Maurício Rabelo. Quem é que fala aqui, rapaz? Tem que saber, achar como. Agora no Facebook, né? Deixa eu ver aqui. É lá do Chile. É o Inácio. É o Ignácio. Escreve Ig, gemudo, Ignácio. E a mãe dele é a dona Mariela Galhardo. É Mariela Galhardo e o Ignácio lá no Chile, ouvindo eu de cá, você de lá. Ele está querendo que as pessoas participem com ele no Facebook, né? Deixa eu ver assim. ACPLA. Tudo maiúsculo. A maiúsculo, C de casa maiúsculo, PLA. P de Paulo, LA. ACPLA, Associação de Colecionistas de Placas Latino-América. Então, ACPLA. Associação de Colecionistas de Placas Latino-América. Obrigado, Ignácio. Obrigado à sua mamãe também. É, a dona Mariela Galhardo. Muito obrigado aí no Chile. O que foi, meu amigo? Hã? Biquíni Bordô, do trio Parada Dura e Lourenço Lorival, pedido de um pai. Mete moda, meu amigo. São 22h22.

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0: Pois é, gente, agora são 22 horas e 34 minutos, 22 horas e 34 minutos. Eu falei, ela é muito prestativa, muito dedicada à sua carreira, às pessoas, aos ouvintes. É uma moça que tem Deus no coração e que canta bonito, fala bonito e não tem hora, atende a gente. A Márcia Ferreira já respondeu ao Cleomilton Macedo, lá de Barra do Corda, no estado do Maranhão, o comandante Klinger, lá de Itaituba, no Pará, o amigo do Raul Seixas, né? Ela já respondeu, ela falou se, eu vou colocar no ar a mensagem dela, não, ela tá, eu acho que ela tá cheia de coisas pra fazer, eu não sei se é show que ela tá fazendo, acho que sim, não é? Mas ela nos atendeu e mandou a mensagem aqui, obrigado. E eu vou tocar a música nova dela, O Tempo Superou, que é boa toda, viu? Eu vou tocar, mas primeiro vamos ouvir a voz da rainha internacional da lambada, Márcia Ferreira. Alô, Cleomilton Macedo, escuta aí. Alô, comandante Klinger de Itaituba, no Pará, escuta aí. Fala, Márcia Ferreira, opa!
1: Olá, meu querido amigo Maurício Rabelo, opa! Que maravilha estar aqui falando com você. Meu abraço especial para todos que estão aí em sintonia com o programa Eu de Cá, Você de Lá. Sim. E eu estava aqui vendo essas fotos que você me enviou, né, do nosso querido amigo Cleomilton Macedo. Sim. Tem ele aqui com o Raul Seixas, olha que beleza. Olha. E tem também o nosso amigo com uma garota muito bonita, deve ser uma manequim, né? É, mas não sou eu, né? Não é a Márcia Ferreira.
0: Não é a Márcia Ferreira.
1: Então,
0: né?
1: Eu fico agradecida pelo carinho, isso, dessas pessoas maravilhosas que sempre curtiam, né, os nossos programas pela Rádio Nacional da Amazônia. Também quero mandar um alô pro comandante Klinger e para todos que estão aí também, nesse momento, participando do programa com suas mensagens especiais, os nossos amigos queridos que estão pedindo música. É muita alegria, muita energia nesse programa que é tudo de bom, que é o Eu de Cá, Você de Lá. Beijo no coração, Maurício Rabelo. Aí eu quero cantar aí no programa, tá bom? Tem uma nova que eu lancei há pouco tempo, que se chama O Tempo Superou. O que é que o tempo não supera, não é?
0: Verdade,
1: é isso aí. Um grande abraço para você, Maurício Rabelo, e para todos que estão ligados no Eu de Cá, Você de Lá.
0: Obrigado! E você já está cantando para o povo do Brasil, para o comandante Klinger lá em Itaituba, no Pará, para o Cleomilton Macedo em Barra do Corda, no Maranhão. O tempo superou! Márcia Ferreira, novinha!

Opa! 22 horas e 40 minutos. Valeu, Márcia Ferreira cantou bonito demais. O tempo superou. O novo sucesso 2026. Um abraço, Márcia Ferreira. Homem, a música agora é do Alan e Aladim. É, dois passarinhos, quem pediu foi Euclides lá da Lagoa dos Ferrões, lá em Santa Rita de Cássia, Bahia. Alô, meu amigo Euclides, a sua música.

0: Bom demais, a música é muito boa, viu? Clito, mas tem tanta gente para falar aqui, rapidinho, vamos colocar mais pessoas para falar. É, direto da Bahia, quem tá falando é Jucival. Alô, Jucival, a palavra é sua, boa noite.
1: Ô, meu amigo, boa noite com Jesus. Tô na escutinha aqui.
0: Na escutinha, né?
1: Gostei. Tô grudado no pé do Ed. Cheguei do serviço agora há pouco, já tomei uma para limpar a poeira da garganta.
0: Você falou tudo.
1: E tamo por cá.
0: Tamo por cá.
1: Se tiver como, manda um modão aí da sua preferência. Agora um modão antigo, um modão bom.
0: Top,
1: ô, né? Um modão de viola. Tinha um carreiro, pode ser?
0: Beleza pura.
1: Tamo por cá, meu amigo, diretamente Lajeado do Tabocal, Bahia.
0: Lajeado do Tabocal,
1: tamo
0: Bahia.
1: Tamo junto, misturado, viu?
0: Pronto.
1: Tô ouvindo pela Rancho FM.
0: Rancho FM.
1: Falou, obrigado.
0: Valeu, obrigado, Jocival.
1: Desculpa que eu me atrapalhei aqui.
0: Não, você não atrapalha.
1: Era pra ligar pra outra pessoa, acabei ligando pra Nacional.
0: Opa, não, rapaz.
1: Desculpa, meu.
0: Não, rapaz, o negócio tá bom demais.
1: Já que tem a Nacional,
0: gato.
1: Ô, Maurício, mas eu mandei outros áudios aí antes desse aí. Manda aí, bota aí no ar aí.
0: Já botei, rapaz. Homem, pelo amor. E tem outro aqui, o caminhoneiro aqui, acho que falando. Deixa eu ver aqui. Vamos ver. Cadê o som?
2: Aí, Guilherme, o homem aí, ó. O homem do papel aí, ó.
0: Aham.
2: Aí.
0: Aí, ó. Aí, ó. Aí, ó. Dinheiro.
2: Aí, Jarlão Vé aí, ó. Irindo contato aí, ó. Olha a cara do réu aí, ó.
0: Pelo amor de Deus. É, tudo caminhoneiro brincando, né? Bom, sem base, né? Obrigado, Jucival. Obrigado, viu? Valeu, sua participação foi muito boa. Muito boa, né?
1: Ô, meu amigo, boa noite com Jesus. Tô na escutinha aqui, viu?
0: Na escutinha. Lavou o pescoço por dentro, né? Tranquilo, bom demais. Esse eu tô em doido que fala. Vou ali lavar o pescoço por dentro, é tomar uma, né? Um abraço. Agora 22h44, Milena Caroline de Brasília.
3: Oi, Maurício, eu sou a Milena de Brasília. Eu tô aqui ligada na rádio, passando rapidinho, só pra dar um salve e dizer que tô na escuta, é nóis.
0: Salve, né?
3: De música hoje eu não vou pedir, não, que eu já fui meio servida com a da Marília Mendonça, que tava tocando ali de fundinho no programa, é nóis.
0: Que coisa.
3: De passo, me gostaria mandar um saludo a todos os hermanos de los países de lengua hispânica que escutam a rádio por el sistema de onda corta.
0: Menina chique, né, rapaz? Obrigado! Obrigado, Milena Caroline de Brasília, do Recanto das Emas, muito obrigado. Olha, o programa vai terminar daqui a 2 minutos e meio, viu? Boa noite, Maurício Rabelo, ouvinte fiel do Eu de Cá, Você de Lá, de Morrinhos, Goiás. Abraço para o meu amigo Tô em Doido, né? Em São Miguel do Araguaia, Tô em Doido. Cara do bem, bruto e bom de serviço, né? Deus abençoe a todos, manda o áudio de volta. Uma música é Mentira, Durval e Davi, né? Obrigado quem mandou, lá de Morrinhos, Goiás, muito obrigado. Durval e Davi que tá tocando. Vida pelo avesso, é boa toda. Boa, mas deixa eu atender o povo aqui. Boa noite, Maurício. Aqui o Manuel Viana dizendo, manda um alô aqui para o estado do Paraná. Maurilândia, né? Adora a Rádio Nacional. Manda um alusão para todos, né? Eu queria

0: Zap do Maurício Rabelo para pedir uma música. Esse aqui mesmo, viu? Manel Viana, no estado do Paraná. Obrigado, Manel Viana, aí no estado do Paraná. Um grande abraço, né? Tem o Vagalume querendo falar aqui também. Alô, Vagalume, a palavra é sua. Boa noite. Fala um pouco aí para nós.
1: Boa noite, boa noite, boa noite, oh, Maurício Rabelo, meu jovem.
0: Homem.
1: Nós por cá, quinto, nada mudou.
0: E yeah.
1: O tratamento de Santa Rita é o pau, que indo ali na Quaceral fazer um carregamento.
0: Opa!
1: Manda umas modas boas aí, Maurício, se puder acontecer. Toca aí Canarinho Amarelo e oferece para todos
0: amarelo,
1: que estão curtindo,
0: né,
1: o programa.
0: Rapaz?
1: Eu de cá, você de lá, especial para João Batista,
0: uhum,
1: da Melancia, informado do Rio Preto, Gessino, Dona Dice.
0: Quanto tem que terminar aí?
1: Meu considerado Luiz da Pastelaria.
0: Uhum. Beleza! Obrigado, Vagalume. Vagaluminho, um abraço grande. A Divina Barbosa do Piauí. Tem muito tempo que ela não participa. Ela mandou um áudio aqui. Oi, Divina!
2: Oi, Luziânia.
0: Ah, é
2: bom,
0: Luziânia,
2: dia, bom dia, bom dia.
0: Ah, não mandou para mim, não. Então, desculpa aí, Divina Barbosa. Muito obrigado, viu? A Luziânia é daqui a pouco, depois da meia-noite, né? 38. Deixa eu dar uma olhada. Opa, boa noite.
3: Boa jornada demais, tá bom, Maurício
0: Cabelo? Minas Gerais.
3: Aqui é o JB de Janaúba.
0: JB de Janaúba. Que hora que tem que terminar aí?
3: Rodovia 135, em busca da 040. Belo Horizonte, Fernandinho, São Paulo, Flamengo. Manda moda boa pra nós aí, viu? Programa Eu de Cá, Você de Lá, programa das antigas. Bom demais. Tá bom, meu amigo. Satisfação, viu? Manda um abraço aí pra todos os puxadores da vitamina do macaco, viu?
0: Opa!
3: Eu aqui, o cargueiro Volvo 500.
0: Bom demais. Jota!
3: Carregadinho
0: da
3: vitamina do macaco, câmara fria. Alô, amigão.
0: Alô, obrigado, JB de Minas Gerais, muito obrigado. Lá em Rondônia, mandar um abraço aqui pro Sérgio, tá escutando nós lá em Rondônia. Obrigado, amigão Sérgio, um abraço grande. William Mendes, na Bahia, muito obrigado. Wellington Brasil, dizendo boa noite, amigo Maurício Rabelo. Estamos ligados aqui no Eu de Cá, Você de Lá. Programa que você executa com maestria. Obrigado, obrigado por esse programa que começou há anos e continua sendo sucesso no Brasil. Envia um abraço aqui para nós na terrinha Patos de Minas, Wellington Brasil, muito obrigado, muito obrigado. Gilvan Mendes, de Feira de Santana, Bahia, dizendo Maurício Rabelo, olha eu aí, o meu chapéu. Ofereço uma música bonita para o Orlando Rodrigues, a esposa Ana Inês, Carlos de Quijingue, Bahia. Eu sou o Gilvan Mendes, de Feira de Santana, Bahia, muito obrigado. William Mendes, da Bahia, me chama de Maurício Cabelo, obrigado pela parte que me toca aqui. Mando um alô para Fátima, o Celso e todos nós. Obrigado, William Mendes, muito obrigado. Tem mais outro aqui também da Bahia. Boa noite. Boa noite, Maurício. Sou de Arrogelândia, Correntina, Bahia. Arrogelândia, Correntina, Bahia. Sempre ligado com na Rádio Nacional. Meu nome é Dione. Um abraço para todos da Bahia. Obrigado, Dione. Um abraço aí em Arrogelândia, Bahia. Gente, fiquem todos com Deus. Obrigado, Boró. Um abraço grande. Minha mãe, Dona Gasparina. Um beijo, minha mãe. Benção. Durma com Deus. Marlene, um beijinho. Durma com Deus também, meu pai que está no céu. Sua bênção, meu pai. Tchau, Brasil! Canarinho do Peito Amarelo, para encerrar. Segura! Milionário José Rico, Sapeca!

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Olá, ouvintes. Começa agora outro boletim de nosso Serviço Internacional de Rádio. Este domingo, 4 de outubro, milhões de votantes acudirão às urnas para eleger ao novo presidente de Brasil. Esse mesmo dia, os brasileiros também elegirão a los novos deputados federais, senadores, deputados estatais, governadores e deputados do Distrito Federal. Este ano, 13 candidatos se postulam à presidência de Brasil. Os mais destacados em las encuestas são o senador Flávio Bolsonaro, do Partido Liberal, e o atual presidente da República, Luiz Inácio Lula da Silva, do Partido de los Trabalhadores. Flávio Bolsonaro é filho do ex-presidente Jair Bolsonaro e senador por Rio de Janeiro. Luiz Inácio Lula da Silva busca a reeleição para um quarto mandato em el cargo mais importante do Poder Executivo. Este ano, mais de 158 milhões de pessoas têm direito a voto em todo o país. A região sudeste concentra a maior quantidade de votantes. A região centro-oeste, onde se ubica Brasília, a capital de Brasil, tem a menor quantidade. As mulheres constituem a maioria do eleitorado brasileiro. Há quase 84 milhões de votantes mulheres e quase 75 milhões de votantes homens. Fora de Brasil, quase 920 mil pessoas têm direito a voto este ano, o que representa pouco mais do 0,5% do eleitorado nacional. 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
5: Agora são 11 horas e 2 minutos. Seguimos juntos aqui na programação da sua Rádio Nacional. Eu, Márcia Dias, Sanderson Freitas, contando com a sua companhia. Agora em rede com a Nacional da Amazônia, com a Nacional do Alto Solimões e também junto com as nossas rádios parceiras por todo o país. Ouvindo Tim Maia, do Leme ao Pontal.

0: Aí você ouviu de repente Califórnia, Lulu Santos, música dele, Nelson Motta, Almeir Vanderlei e Alolô Marciano, Elis Regina, de Rita Lee, Roberto de Carvalho.
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0: 11:26. Wilson Simonal, a banda.

0: Bala com Bala e do Lobo de João Bosco e Aldir Blanc. A Idade do Céu, Paulinho Mosca, de Jorge Drexler e Paulinho Mosca. Eu sou Neguinha, Vanessa da Mata, de Caetano Veloso.
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0: Agora eu deixo você com Maria Gadu, a história de Lily Brown e Sérgio Brito e Rita Lee, pura bossa nova.

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1: Meia-noite em ponto, sua hora certa em Brasília.

Hoje vamos fazer uma reflexão sobre o tempo. O tempo é um recurso valioso. Ele não volta e não pode ser adiantado. Por isso, é tão importante saber escolher o que fazer com o seu tempo. Ele é escasso também, e por isso temos que privilegiar aquilo que realmente importa. Fazer uma escala de prioridades para poder ter êxito naquilo que queremos atingir. E isso vale para tudo: objetivos de estudo, profissionais, de relacionamento. Pois quando você não sabe planejar o seu tempo, acaba gastando ele com coisas, assuntos e pessoas que não vão te levar a lugar algum. E no final das contas, você só perdeu tempo. Usá-lo sabiamente vai determinar o seu sucesso e o seu nível de felicidade, porque você vai poder se dedicar ao que realmente ama e eliminar aquilo que não agrega na sua vida. Faça com que o seu tempo seja seu amigo e não desperdice com o que não vale a pena. Assim, você encontra a melhor maneira de viver. Pense nisso.

23 minutos, estamos começando mais um programa Madrugada Nacional. Sextou, né, pessoal? Sextou, transmitindo aqui pela sua Rádio Nacional AM de Brasília, 980 kHz de pura potência, transmitindo também pela sua Rádio Nacional da Amazônia, Rádio Nacional do Alto Solimões e emissoras parceiras da sua rede nacional de comunicação pública espalhadas por todo esse Brasilzão. E por que não dizer? Também para o mundo, através da internet, nos nossos aplicativos de rádio. E a nossa equipe, que é muito profissional, já está aqui com tudo pronto para deixar essa sua sexta-feira, 2 de outubro de 2026, ainda mais especial, com música, notícia, esporte, atrações, música, bom papo, tudo isso planejado por nossos profissionais competentíssimos. E você vai conhecer cada um na mesa de som e sonoplastia, Otávio Fernandes. Na central técnica, a AGU. E na produção e apresentação do Madrugada Nacional, eu, Luziânia Xavier. Meia-noite e 4 minutos na sua Rádio Nacional.

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Meia-noite, 18 minutos. Depois dessas maravilhosas músicas, você vai saber como está o tempo hoje na sua região. Começando pela região sul. A sexta-feira será bem mais tranquila no sul após os episódios de temporais registrados entre segunda e quarta-feira. A frente fria já estará distante da região e avançando pelo sudeste, enquanto a baixa pressão associada ao sistema também ficará afastada sobre o oceano. Com uma área de alta pressão atuando sobre a região, o tempo firme predomina nos três estados. A exceção fica para pontos do litoral de Santa Catarina e do Paraná, onde ainda pode ocorrer chuva isolada, variando de fraca a moderada. As temperaturas ficam agradáveis ao longo do dia, sobretudo no litoral e no sul gaúcho. O frio também traz possibilidade de geada na campanha, nas áreas mais elevadas, próximo à fronteira com o Uruguai e na Serra Catarinense. Região Sudeste. Em São Paulo, as precipitações perdem força no extremo oeste e no sul do estado em relação aos últimos dias. Mesmo assim, centro-norte paulista, litoral, leste e Vale do Paraíba ainda terão instabilidades desde as primeiras horas. A chuva pode persistir durante a tarde e perde intensidade gradualmente à noite, embora algumas áreas tenham precipitação até o fim do dia. No Rio de Janeiro, há condições para chuva em todas as regiões do estado. A atenção aumenta principalmente no norte fluminense, entre essa área, o sul do Espírito Santo e o Vale do Rio Doce. Existe possibilidade de volumes mais elevados de chuva e condição de perigo. A instabilidade também avança por Minas Gerais. Belo Horizonte e região central passam a ter maior possibilidade de chuva, enquanto o Triângulo Mineiro, Zona da Mata, Oeste e Sul de Minas também entram na área de influência das instabilidades. Nos setores mais ao sul e no Triângulo, a chuva pode começar já nas primeiras horas e alcançar outras áreas mineiras durante o dia e a noite. O avanço da precipitação encontra maior resistência no extremo norte de Minas, no Vale do Jequitinhonha e nas proximidades de Januária, Janaúba e Nanuque. Ainda assim, pancadas isoladas não estão descartadas. No Espírito Santo, a mudança do tempo fica mais evidente. A frente fria avança pelo estado e favorece o aumento da chuva, principalmente no centro-sul capixaba, nas áreas próximas ao Rio de Janeiro e no Vale do Rio Doce. O extremo norte do estado permanece com condições mais firmes. Região centro-oeste. Desde a madrugada e durante a manhã, pode chover em grande parte do centro-leste da faixa central de Mato Grosso, no oeste de Mato Grosso do Sul e também no oeste, centro e sul de Goiás. Nessas áreas, a precipitação pode ocorrer com intensidade moderada a forte. A instabilidade aumenta no decorrer do dia. Até a noite, novas áreas de Goiás, Mato Grosso e Mato Grosso do Sul entram na faixa de chuva. No território sul-mato-grossense, as precipitações alcançam principalmente o norte, leste e a região central. O risco de temporais fica concentrado no oeste, nordeste e sul de Goiás, assim como no norte, centro e sudeste de Mato Grosso. Depois de um começo de semana marcado pelo calor intenso e tempo seco, áreas goianas voltam a registrar condições para chuva. Brasília também passa a ter um cenário mais favorável às precipitações. Por outro lado, o oeste e o sul de Mato Grosso do Sul e o extremo sudoeste de Mato Grosso devem ter condições mais firmes. As temperaturas sobem novamente no oeste e no sul sul-mato-grossense. Já no sul de Goiás, sul e sudoeste de Mato Grosso e no norte e leste de Mato Grosso do Sul, chuva e nebulosidade mantêm as temperaturas mais baixas em comparação com outras áreas. O calor mais intenso fica concentrado no norte de Goiás e de Mato Grosso. As rajadas podem alcançar 70 km por hora no norte goiano e no leste mato-grossense. Região Nordeste. O tempo quente e mais seco continua dominando grande parte do Nordeste. Enquanto os efeitos do avanço da frente fria pelo Sudeste começam a ser percebidos no oeste da Bahia, onde haverá aumento da nebulosidade e possibilidade de chuva isolada. Pancadas também podem aparecer no sul do Maranhão e do Piauí, favorecidas pela combinação entre uma maior circulação de umidade e aquecimento ao longo do dia. O cenário continua diferente em áreas do interior,
No sudoeste e em outros pontos do interior baiano, prevalecem calor e tempo seco, com umidade relativa entre 12% e 20%. Na faixa litorânea leste, a umidade marítima mantém possibilidade de chuva fraca e isolada e localizada, principalmente durante a manhã, em áreas entre Ceará e Alagoas. No litoral norte e nordestino, as precipitações também aparecem de maneira irregular e passageira. O vento será outro destaque, com rajadas entre 40 e 50 km por hora em grande parte da região. E por último, a região norte. As condições de chuva voltam a mudar em parte da região norte. A reorganização da umidade das áreas de instabilidade sobre o interior do continente favorece novamente a ocorrência de pancadas em estados que vinham enfrentando calor intenso. O Tocantins está entre os principais destaques desta sexta-feira. Depois de vários dias de calor e baixa umidade, as pancadas de chuva retornam ao estado, inclusive nas proximidades de Palmas. O centro-sul do Pará também volta a apresentar condições favoráveis às precipitações. No Amazonas, a chuva continua atingindo grande parte do território. As instabilidades também aparecem no centro-oeste do Acre e de Rondônia, além do oeste e sul de Roraima, favorecidas pela combinação de calor e elevada disponibilidade de umidade no oeste da Amazônia. Existe risco de temporais no oeste amazonense, Acre, sudeste do Pará e oeste do Tocantins. O cenário fica mais estável no centro-norte do Pará e no Amapá. Apesar da presença da chuva em vários pontos, o calor continua predominando em grande parte da região norte, mantendo a sensação de tempo abafado. Essas foram as, né, as previsões de hoje, né, para todas as regiões do país. E agora você vai ficar muito bem informado. Como hoje é nosso último programa antes das eleições, né, do primeiro turno, que acontece no domingo, as nossas reportagens hoje vão focar mais

0: nas eleições, né, que se aproximam aí já domingo. Então, a primeira é: o voto facultativo de idosos com 70 anos ou mais pode definir essas eleições. A reportagem é de Sara Quines.
1: Neste 1º de outubro é celebrado o Dia Nacional e Internacional da Pessoa Idosa, instituído pela ONU em 1990. No Brasil, a data também marca a publicação do Estatuto da Pessoa Idosa, Lei de 2003, que garante uma série de direitos para as pessoas a partir dos 60 anos, como, por exemplo, o atendimento preferencial na fila de votação no próximo domingo. O Estatuto da Pessoa Idosa garante prioridade máxima para pessoas com mais de 80 anos na hora de votar, lembrando que a partir dos 70 anos o voto é facultativo. Essa faixa etária representa mais de 10% dos eleitores do país. Do total de 158 milhões de pessoas, 17 milhões têm 70 anos ou mais, um número que poderia definir o resultado das eleições. Segundo dados do TSE, o Tribunal Superior Eleitoral, o grupo 70+, teve 60% de abstenção nas eleições gerais em 2022, a maior taxa entre todas as idades. Para a socióloga Eliana Magalhães Graça, a falta de participação dos idosos nas urnas faz parte de um contexto maior, que passa pela reflexão sobre o lugar que os mais velhos ocupam na sociedade.
2: Não tem lugar para você mais, né? Você deixou de ser produtivo, você se aposentou. Não votar é só mais um do menu de coisas que você deixa de fazer. Você vai sendo isolado pela própria família, pela sociedade como um todo. A cidadania também entra nessa questão.
1: Esta é a segunda eleição em que Eliana vai votar de forma opcional. Aos 76 anos, ela integra uma campanha que busca mobilizar o voto de quem tem mais de 70.
2: Fazer a pessoa idosa acreditar nas suas possibilidades de ser protagonista, seu voto é uma coisa muito importante. Então não venda por nada, não troca por um par de sapatos, por uma dentadura, sabe? É interessante, né? Porque descobriram que as pessoas idosas podem decidir as eleições.
1: Dados do último censo do IBGE mostram o avanço no envelhecimento da população. No ano 2000, idosos representavam pouco mais de 8% dos brasileiros. Em 2022, esse número praticamente dobrou e chegou a 15%. A ida dos aposentados e pensionistas do INSS às urnas no próximo domingo também pode servir como prova de vida. No entanto, é importante esclarecer que deixar de votar não bloqueia ou suspende o benefício. A convocação para a prova de vida só é feita quando não é possível confirmar por outras fontes que o cidadão está vivo. Da Rádio Nacional, em São Paulo, Sara Quines.
0: Meia-noite 29, e não esqueça, no próximo bloco acontece... Opa, não, ainda tem. Oxe, eu já tô querendo ir pro próximo. Tô apressada hoje, é porque é sexta-feira, tô querendo descansar, né? Então temos ainda aqui muita coisa ainda antes do próximo bloco. Nenhum apostador acertou as 6 dezenas do concurso 3.065 da Mega Sena, realizado nesta quinta-feira, dia 1º. O prêmio acumulou está estimado em 82 milhões para o próximo sorteio. Os números sorteados foram 088, 10, 1, 10, 30, 30, 38, 38, 50, 50, 53, 53. 47 apostas acertaram 5 dezenas e vão receber R$ 49.503,22 cada. 3.642 apostas acertaram 4 dezenas e vão receber R$ 1.053,03 cada. Para quem for jogar, boa sorte. E a próxima reportagem, nós vamos falar sobre dicas da Polícia Rodoviária Federal. A PRF está orientando os eleitores sobre tráfego, meios de locomoção nos dias de votação. Vamos conferir na reportagem?
3: A Polícia Rodoviária Federal orienta os eleitores a buscar informações sobre o trajeto até os locais de votação, os horários de pico e sobre as condições do tempo, além de se deslocar com antecedência até as sessões eleitorais. Nos dias de votação, 4 e 25 de outubro, entre 7 da manhã e 6 da tarde, vai haver restrição do tráfego de veículos pesados e de grande porte. A medida tem o objetivo de descongestionar as rodovias federais para priorizar a mobilidade dos eleitores no período. As abordagens de veículos também ficam restritas a situações que representem risco concreto e iminente à vida ou à integridade das pessoas. Os bloqueios de rodovias só poderão ocorrer de forma excepcional. Por exemplo, quando houver autorização prévia da Justiça Eleitoral, justificativa para a medida e indicação de rotas alternativas. A PRF atende a população nos 26 estados e no Distrito Federal pelo telefone 191. No portal gov.br/PRF, você encontra os endereços das unidades da corporação. Com informações da Agência Brasil, da Rádio Nacional em Brasília, Oussama El Ghauri.
0: Meia-noite e 32 minutos. E o sorteio da Mega Sena, né, que normalmente está sendo realizado aos domingos, por conta da eleição, os concursos que seriam realizados nesta data serão no sábado, dia 3, incluindo o da Mega Sena. Né? Os sorteios serão realizados às 21 horas, horário de Brasília, como ocorria antes da mudança. Né? Em julho desse ano, já começaram essa mudança, né? Mudou para o domingo, mas como por conta da eleição, excepcionalmente o sorteio será no dia 3 de outubro, no sábado, às 9 horas da noite. E tem transmissão ao vivo, né, pelos canais oficiais das loterias da Caixa. Então é isso aí, a gente já deu a informação para vocês. Então agora sim, próximo bloco temos participação do ouvinte, né, e você pode participar mandando seu alô, sua preferência musical, né, seus parabéns para algum aniversariante. A gente teve o aniversariante da Mercedes, né, o aniversário da Mercedes Bombadilha, no dia 30 de setembro. Eu esqueci de parabenizá-la aqui. Algumas pessoas mandaram os parabéns para ela. A gente está registrando aqui agora, né? Então, no próximo bloco, você pode mandar o seu recadinho pelo nosso telefone 619-9674-1536. 619-9674-1536.
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0: No nosso quadro História da Música de hoje, nós vamos falar sobre a música Medo Bobo. A história por trás do grande sucesso Medo Bobo, lançado em 2016 pela dupla Maiara e Maraísa, é baseada em uma experiência real e platônica, vivida pela própria Maraísa. Durante mais ou menos 3 anos, ela foi apaixonada, né, por um homem que não era solteiro. Então ela ficava só naquela paixão platônica, né, admirando ele à distância. Só que ele tinha conhecimento dessa paixão dela por ele, né? Como o sentimento não podia ser vivido abertamente, ela transformou o sofrimento em música. O homem em questão, né, sabia de tudo, mas parecia que tudo era meio que impossível, né, já que ele era comprometido. E aí passaram-se os anos, um tempo, e ele terminou o relacionamento dele com a pessoa com quem ele era, não sei se era casado, mas terminou o relacionamento. Ela até hoje não revela quem era essa pessoa, né? E aí, quando passou esse tempo que ele separou, o sentimento da Maraísa já tinha esfriado um pouco, ele resolveu tomar a iniciativa e ligar para ela, né? E o desfecho do encontro inspiraram diretamente os versos mais famosos da canção. E na hora que eu te beijei, foi melhor do que eu imaginei. Por quê? Porque aí ela finalmente beijou ele, né? Depois que ele já tinha terminado o relacionamento

dele, né? E passou esse tempo aí, a paixão guardada, né? Até que pôde ser vivida, né? A música foi escrita por um time de peso. Além de Maraísa, participaram os compositores Juliano Tchula, Vinícius Poeta, Júnior Pepato e Benício Neto. O produtor musical Eduardo Pepato teve um papel crucial ao incluir a faixa no repertório do DVD ao vivo em Goiânia, apenas alguns dias antes da gravação. Outro grande diferencial de Medo Bobo foi a divisão de vozes, fugindo do padrão da época. Maraísa assumiu os vocais principais na primeira parte da canção, o que acabou se tornando um dos maiores divisores de água na carreira da dupla e um hino do feminejo, né? Então vamos ouvir aí Medo Bobo com Maiara e Maraísa.

Você ouve em seguida com o rádio ligado, Rádio Táxi, Coração Pirata com Eduardo Costa. 00h39, daqui a pouco a gente volta.

0: Meia-noite e 47 e vamos começar com a participação do ouvinte, você que é a razão de ser do rádio. É você, é claro, nosso ouvinte querido. Então vamos começar aqui com o Francisco Estrela de Palestina, no Pará.
1: Bom dia, minha amiga Luziane, tudo bem com você? Me toca hoje com o cantor Bonde do Brasil, Amor Infinito. Não tiver como tocar, me toca com Cristiano Neve, Chuva de Saudade.
0: Já deu certo.
1: Agradecer para você, sua equipe de trabalho, Alderina, toda a família, Zezão, Zé Roberto, Francisco Mendes, Odilon, Helena Gomes, Luísa Maria, Rio de Janeiro, Sandrinha, Valdiné, Maria Helena, Teclado, Marlito, Eli, Marinalva, Juarez, Cafife, Vamar, Dilson e Braga Júnior. Brasília, Manuel Messias, Arlinda, Duas, Teodora, Negra Estrutural e Milena. Maranhão, Raifran, Maria Cleude, Antonildo, Marcela Duarte, Helena e Mãe Jesus das Selvas. Em Goiás, Nilda, Ludes Costa e Hilde Borges. Na Bahia, Luiz Fernando Zé do Santo Antônio Ribeiro. Edgar Comeu Morreu, Rubens de Agostinópolis, Edmar Rocha, Natanael, Antônio do Pessu, Zé Carlos, João Bezerra, João da Cruz em Paraupeba, Raimundo Silvio Marabá, Nedi, Marco Duário, Enéas, Lau, Gambiarra, Edilson de Goiás, Cláudio Penha, Selma, Roseli Matos, Puraqué, Lucas Frazão, Padeiro Serrinha, João Magnato e todos que estão sintonizados na programação. E aqui em Palestina, Raimundo Nonato, José Garcia, Gonçaliana, Chaga, Luzimar e Valdenor. Deus te abençoe, um bom trabalho. Também o nosso amigo aí, Francisco do Céu Azul, rapaz, não perde a programação, tá? E Valto e Antônio, assentamento Rio Mar, município de Palestina, Estadão do Pará. Tchau, tchau.
0: Tchau, tchau, meu querido Francisco Estrela, boa sexta-feira, bom final de semana para você e para todo esse pessoal querido aí do Pará. Tá certo? Então vamos agora para o próximo, Antônio Ribeiro, de Itamari, Bahia.
2: Antônio Ribeiro, de Itamari, Bahia. Bom dia, Luziane, Xavier, Vinícius, Otávio, Ageu. Essa cantiga hoje eu quero capa de... Madrugada da Cidade, com Amado Batista. Se tiver com ele e vocês falam, melhor ainda, certo? Vai para todo mundo aí. E olha só, hoje consegui falar com uma amiga Sandrinha, né? Sandrinha aí que ela não tá mandando aí, né? Também daí. E dá pra ter uma Mercedes que fez no aniversário ontem, anteontem, no caso, na frente ontem, né? Eu não tava ouvindo

0: Meus cabelos, até o final, ganhando só não deu pra essa ordem. Mas estamos aí. Adelina, Manoel Messias, Francisco Tazu, Francisco Mendes, Francisco Estrela, Belo Bruneiro, Repolho, Rangel, vai para Adelgar, foi morrer, Tamara Maria, não, Cafifa, Marli, Tamara Marli, e também. Vamos dizer, também da Luzimar, certo? Aí vai para Ferrinha, Tchotchoca, Chocolate, tudo só dele aí. Lembra Manoelzinho Livramento, Aguinaldo, Carlos de Quirinho, que na escuta, e tudo isso aí. Só para lembrar que a Rádio Nacional, querendo ou não, é bem diferente, simplesmente Alta Estrada, simplesmente é. Sem o tu, né, Maquibal? Então, hein? Bom dia pra tantas pessoas e mais aí.
1: Tá certo, meu querido. Valeu pela sua participação. Então vamos agora para Sandrinha, minha querida amiga Sandrinha, lá de Nova Iguaçu, Rio de Janeiro.
2: Boa noite. E bom, um ótimo final de semana, Lulu. Pra você e toda a sua equipe aí, tá? Mandar um ótimo final de semana pro Mac Brau também.
1: Sim, para ele também.
2: Tá bom? Mandar um alô pra Francisca Estrela, Manoel Messias, Cafifa, Juarez, Luiz Fernando, Braga Júnior, Edgar, como eu morri, o Marco, Alderina. Teodora, Teodorinha, José, Lilena, Inês, Valdineia, José Carlos de Minas, Rubens, Zé Roberto, João Bezerra, Luzimar, Antônio Ribeiro, irmão Giovanni. A música que eu quero ouvir é de Odair José, Planta Sem Raiz, tá? Se não, se você não tiver, você bota da Lilian. É, música lenta. Uma música lenta. O título, tá? Aí até segunda-feira, querida. Fica com Deus, tá? Beijo, tchau, tchau. Que é Sandrinha de Nova Iguaçu, Rio de Janeiro.
1: Tá
2: Fica com
1: certo,
2: Deus.
1: tá certo. Você também, fique com Deus, minha querida. Tem essa dela, né? Planta sem raiz? Ah, então tá certo. Então já vamos aí, já temos as três músicas, ó, escolhidas pelos ouvintes, que são Amor Infinito com Bonde do Brasil, pedido do Francisco Estrela, Madrugada na Cidade, Amado Batista, pedido do Antônio Ribeiro, e Planta Sem Raiz, Odair José, pedido da Sandrinha. Vamos ouvir e voltamos já, meia-noite 54.

0: agora 3 minutos. Voltamos com a participação do ouvinte. Dessa vez, minha amiga desfilando na passarela, Divina!
1: Oi, Luziânia. Bom dia.
0: Bom dia.
1: Bom dia, Geu. Bom dia, Otávio. Bom dia, Boró. Quero mandar um alô para o meu amigo Del, Alisson Leal e Cleide Bânia, o Cardoso no Rio de Janeiro, o Antônio do Pessoa, Vagalume, Manel Messias, a Milena, o Manelzinho, o Zé Roberto, o Edgar, o Adriano Caminhoneiro, Sandra e Silvamar na Guiana Francesa e os demais ouvintes. Luziânia, se der, toca para mim a música Ainda Sou o Mesmo Homem com o Zezé de Camargo. Ok, minha
0: amiga? Na hora, na hora.
1: E já, muito obrigada. Cheiro no coração.
0: Cheiro.
1: E um final de semana abençoado para todos nós.
0: Cheirão para você, minha amiga. Tudo de bom. Ótimo final de semana. Então agora vamos para o garotinho João Bezerra.
2: Boa noite, Luziânia, garotinha. Como é que tá você, beleza?
0: Beleza.
2: Eu tô chegando aqui pra dar alô pros meus amigos da Madrugada Nacional. Começar com meu amor, Luzimar aqui, tá do meu lado, meu abraço. Aí tem Antônio Ribeiro, Sandrinha, Edgar comeu, morreu. Alderina, Teresina, Ademar Savoia, Zé Roberto em Teresina, Milena, Francisco do Céu Azul, Antônio Ribeiro, Araílson, Grande Cafifa e Marco Fazendeiro do Alho, que está sumido também. E a música de hoje que eu quero ouvir com Roberto Carlos, Amor Sem Limite, oferecer para minha querida Luzimar e para todos que gostaram da música e para você, garotinha. Aquele abraço, sou.
0: Aquele abraço, meu querido garotinho João Bezerra, pra Luzimar. Bom final de semana pra esse casal ouvinte maravilhoso que eu amo. E agora então, peraí. Opa, temos aqui Francisco do Céu Azul, mandou o seu recadinho.
3: Bom dia, Luziânia. Bom dia de novo. Hoje já tá dando sexta-feira.
0: Já deu.
3: Né? Faltam uns três minutos pra meia-noite. E tô participando hoje para te desejar um bom fim de semana abençoado para você. Né? Um bom fim de semana. Tudo de bom para você, pro Otávio e por demais que estão aí. Né? E desejando aqui um alô pro Antônio do Pessoa, viu, Antônio? Um alô para você. Sidney, grande Sidney, lá de Teresina. É o Zé Roberto de Teresina. Alderina, Francisco Mendes. Tem dois Francisco, tem um lá em Parnaíba e tem um lá na capital, em Teresina. Um alô por dois Francisco Mendes. E o Lucas Frazão, lá do Marajó. O Tchotchoca, o Toco, Chocolate, Anjo Gabriel, né, Puraqué, né, João Magnata e muitos outros que eu não lembro o nome, porque são muitos os ouvintes de lá dessa região do Marajó, lá do Lucas Frazão, são muitos participantes, eu não consigo decorar na minha cabeça, mas um alô para todo mundo de lá da padaria. Né, o Ademar Saboia, um alô para o Ademar Saboia, Francisco Estrela, E tem uma ouvinte, parece que é lá de Nova Iguaçu, Sandrinha. Alô, viu, Sandrinha? Eu nunca falei com você, nunca mandei alô pra você. Parece que é a primeira vez que eu tô te mandando alô, Sandrinha. Um alô pra você. Francisco, do Céu Azul, tá? E eu só vou pedir música só na segunda-feira, viu, Luziânia? Só
0: tá
3: segunda-feira
0: bom.
3: Que eu vou pedir música.
0: Tá certo,
3: né?
0: Então.
3: Fica com Deus. Bom fim de semana, descanso. Bom descanso pra vocês aí. Um abraço.
0: Muito obrigada. Então, já que o Francisco do Céu Azul não pediu música, vamos dar a vez ao Francisco Gomes, de Francisco para Francisco, né? Francisco Gomes, de Boa Vista, Roraima, falou que se estiver seguindo no Trem Azul com roupa nova, gostaria de ouvir. Obrigada a todos. É isso aí, Francisco Gomes. Você já vai ouvir, né? Então, já temos aí três músicas. A Divina pediu Ainda Sou o Mesmo Homem, com Zezé de Camargo e Luciano. O garotinho João Bezerra pediu Amor Sem Limites, com Roberto Carlos. E o Francisco Gomes pediu Seguindo no Trem Azul, com Roupa Nova. Voltamos já, 1 e 9.

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0: 1:22 e temos mais ouvintes aqui. Raimundo Pinto, do Brejo do Maranhão, que tá sempre ligadinho aqui, pediu pra gente colocar aqui, né? Deu bom dia Luziane, bom dia Otávio, bom dia Ageu. Bota Alcione Nazaré, tambor de crioula do Maranhão. Isso mesmo, Raimundo, nós temos sim. Em seguida, Odílio Reis, meu querido amigo lá de Livramento, Nossa Senhora Bahia. Bom dia, amiga. Essa música é muito linda, com Cláudia Telles, Fim de Tarde. Bom dia, um bom final de semana para você, Odílio Reis. Odílio já está aqui anotado. Fim de Tarde, com Cláudia Telles. E o terceiro é o Vagalume.
1: Bom dia. Luziânia, bom dia, Vagalum por cá, Vagalum de Barreira, falando aqui da divisa do Piauí com a Bahia, aqui próximo à Formosa do Rio Preto, em linha Coceal, com a Seral, fazer um carregamento. Ei, Luziânia, se puder, toca aí, Canarinho Amarelo e oferece aí pra Divina Barbosa, lá no Piauí, no Elisio Martins, Padel Caminhoneiro. Oferece aí também para Luiz da Pastelaria, Pedro Ribeiro, Carminha, é nóis. Edgar, comeu, morreu, João Batista, Gessino, Dona Dice. Enfim, para todo o grupo Amigo do Amanhecer. E oferece também para meu considerado Alemão de Três Corações, Negão da Mineração Oeste, Maniquinho de Oeiras, Tripinha do Remanso, Paraibinha de Fortaleza. Enfim, para todos. Meu considerado Caipira de Seabra, Genaro Fazendeiro, que é de Buninal, Bahia. Enfim, para todos que estão curtindo o programa. Tá bom, Luziane? É nóis.
0: Tá certo.
1: Hoje não afosta. Sextou.
0: Sextou.
1: Nada mudou. Sextou para uns, para outros não. Fica com Deus.
0: É isso aí.
1: Obrigado. Bom dia. Ó, Luziane, e porventura, se você encontrar com João Maquibral, você transmite o recado para ele, diz para ele que eu estimo melhoras e que ele retorne o mais breve possível.
0: Tá certo,
1: e que ele
0: digo.
1: Tenha fé em Deus, que tudo há de passar. Sempre depois da tempestade vem a bonança. Bom dia, cuida.
0: Cuida. Então é isso aí. Já vamos fazer o nosso lanche.

É isso aí, vamos fazer o nosso maravilhoso lanche. Continuamos no Canadá, hoje na região das províncias atlânticas ou marítimas. Tem vários nomes, né? Nova Escócia, Nova Brunswick, Ilha do Príncipe Eduardo, Terra Nova e Labrador. Todos esses lugares aí são as terras, as províncias marítimas do Canadá. Pai, é tanta coisa diferente que eu nunca sabia. Você acha que o Canadá é uma coisa, quando você vai estudar e ver, tem tanta coisa que você nem imaginava, né? E o prato de hoje se chama poutine râpée. É, ele é um prato típico lá de Nova Brunswick, que consiste em bolinhos de massa de batata ralada, né, crua,

e cozida. Aí recheado com carne de porco. Então é um bolinho de batata recheado com carne de porco. Rapaz, é bom, viu? É bom, certeza que isso é bom. Eu tô louco para provar. Deve estar maravilhoso. E a sobremesa é tradicional da Nova Escócia e leva mirtilos cozidos com açúcar e coberto com pequenas bolinhas de massa fofa. É tipo assim, como se fizesse assim umas bolinhas de daquele, não, bolinho de chuva. Colocasse por cima dos mirtilos. É tipo uma geleinha de mirtilo e coloca os bolinhos de chuva por cima, assim. A ideia é ficar gostoso. Porque é um negócio que tem a. Tem mirtilo cozinhado

0: doce, doce é como aí. Mel.
1: Doce demais. E a gente vai provar isso tudo. Todas essas maravilhas. Músicas pedidas pelos ouvintes. Maranhão. Terceira, fim de... 1h20.

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O Vasco entrou nesta quinta-feira com uma ação na justiça para tentar mandar o jogo contra o Boca Juniors pela semifinal da Copa Sul-Americana no Maracanã. O pedido de tutela de urgência contra a Fla-Flu Serviços S.A., administradora do estádio, foi encaminhada ao juízo da 2ª Vara Cível da Comarca da Capital. A ação acontece após a negativa do consórcio do Maracanã ao pedido formal para levar o jogo para o estádio na última segunda-feira. A justificativa da gestão do estádio perpassa as condições ruins do gramado e a sequência de jogos no Maracanã. Na argumentação feita pelo Vasco, o clube alega que a busca pelo Maracanã não é somente uma preferência esportiva por um estádio de maior capacidade, mas também para acatar o regulamento da Conmebol, que indica a necessidade de um estádio com capacidade mínima de 30 mil pessoas a partir das semifinais da Copa Sul-Americana. E o Flamengo divulgou na noite dessa quinta-feira que o meia Arrascaeta já recebeu alta após passar por cirurgia no punho esquerdo. Acompanhado do médico do clube, Luiz Augusto Macedo, o uruguaio foi para casa, onde seguirá nos próximos dias se recuperando. A cirurgia foi realizada na manhã da quinta-feira, no Rio de Janeiro, e durou pouco mais de uma hora. O procedimento reposicionou o osso e contou com a colação de uma placa fixada por parafusos. Segundo o Flamengo, a operação foi concluída com sucesso e sem intercorrências. Arrascaeta sofreu a fratura na última segunda-feira durante a vitória do Uruguai por 4-1 sobre a Coreia do Sul. A previsão inicial é de 6 a 8 semanas de recuperação. O clube vai acompanhar a evolução do jogador. O local da fratura permite que Arrascaeta mantenha parte do condicionamento físico durante o período de recuperação. Com 2 gols de cabeça, o Sport bateu o Atlético por 2-1 na Arena Sicredi em São João del Rei pela 31ª rodada da Série B do Brasileirão.

0: Não. Neto Pessoa e Carlos de Pena marcaram para o Leão no primeiro tempo. Entre os dois gols, Cauã Rodrigues anotou para o esquadrão. O resultado aproximou o time pernambucano da briga pelo acesso. O triunfo levou o Sport aos 47 pontos e deixou o time a 2 pontos do G6, ainda na nona posição. O Atlético é o 13º com 41 e pode ser ultrapassado pelo Náutico até o fim da rodada. Dominante do início ao fim, o Novo Horizontino venceu o Goiás por 3-0 na noite desta quinta-feira no estádio Jorgão, em Novo Horizonte, pela 31ª rodada da Série B. Depois de 3 jogos em jejum, o Tigre do Vale teve atuação convincente e, com gols de sua dupla artilheira, Robson e Rômulo, reencontrou o caminho das vitórias. Juninho, nos acréscimos, completou o placar em grande estilo. O Goiás até teve a chance de empatar a partida na primeira etapa, mas viu o goleiro Tadeu desperdiçar cobrança de pênalti parando em Jordi. Apático, o Esmeraldino só não foi goleado graças a várias boas defesas do camisa 23. A vitória encerra o jejum do Novo Horizontino, que vai a 54 pontos, se igualando ao líder Vila Nova, que ainda joga na rodada e tem uma vitória a mais. Juventude e Fortaleza também jogam nesta sexta-feira e podem ultrapassar o Tigre. Já o Goiás fica estacionado nos 42 pontos e vê as chances de brigar por acesso cada vez mais longe. A distância para a primeira equipe no G6 é de 7 pontos e ainda pode aumentar no complemento da rodada. Pela 32ª rodada da Série B, o Goiás recebe o Atlético na terça-feira, às 20h30, horário de Brasília, na Serrinha. Já o Novo Horizontino visita o Náutico na quinta-feira, às 19h30, hora de Brasília, nos Aflitos. Essas foram as notícias do futebol pentacampeão mundial Brasil, Ziu, Ziu. Voltamos agora para a participação do ouvinte. Vamos ouvir o áudio da minha querida Alderina de Teresina, Piauí.
1: Olá, Luziane, bom dia aos ouvintes do Madrugada Nacional. Estou passando para desejar uma ótima sexta-feira para todos os aniversariantes da sexta, do sábado, do domingo. A gente não sabe quem é, mas Papai do Céu sabe. Meus parabéns e que Deus abençoe abundantemente. Mandar aqui um bom dia aos nossos amigos e amigas, ao Francisco Estrela, no Palestina do Pará, no Rio de Janeiro, para Sandrinha Adilson, também o Carfifa, Braga Júnior, Lucinha de Petrópolis, a Valdineia, a Marli, no Rio Grande do Sul. E aí, para Milena, Maria de Jesus, Manuel Messias, também ao Antônio do Pessoa, a esposa Cleonice, João Bezerra, a esposa Luzimar, ao Rubens, também Francisco de Céu Azul, Zé Carlos de Bertioga, Carminha de Roraima, ao Marcos da Plantação de Alho, também os meninos da padaria que estão aí na madrugada trabalhando. E aqui para Zé Roberto, Heleninha, Josélia, Edileuza Mourão, Francisco Mendes, o Sidney. E a música que eu queria ouvir hoje é Raul Seixas, pode ser Maluco Beleza ou Cowboy, ou então No Dia em que a Terra Parou, qualquer uma dessas. E vai para sua equipe, ao João Marquibral. E domingo não tem, não, Luziane? Só de segunda para terça, né?
0: Não, domingo tem sim.
1: Final de semana abençoado para todos os amigos e amigas.
0: De domingo para segunda estamos aqui, normalmente, viu? Se preocupe, não. Então a gente colocou aqui Cowboy Fora da Lei, tá, Alderina? Depois da Alderina temos um recadinho aqui da Milena. Milena Caroline, dizendo que amou a música da Maiara e Maraíza, que eu fiz no História da Música, né? Falou que nem ia pedir mais música, porque já estava muito bem servida com essa música. Sou a Milena de Brasília, estou aqui na escuta, é nóis, e de lanche vai tudo normal. O Anderson também está mandando boa

0: Noite, ele é lá de São Paulo, tá escutando pela internet. Valeu, Anderson. Agora vamos ouvir o Ayrton.
1: Alô, Luziânia, bom dia. O Ayrton de Uruaçu, Goiás. Estou ligado de Madrugada Nacional. Vou mandar um abraço aí, um bom dia para o João Macbrau, o Beto Padeiro, Antônio do Pessu, Manuel Messias, Teodora. Um abraço pro Gambiarra, a Elisete, o Edgar, lá em Uberlândia. E um abraço também para Lourdes Costa, aqui na cidade de Uruaçu. Desejo aí um ótimo final de semana para todos os ouvintes. Fica com Deus, um abraço, obrigado, tchau, tchau.
0: Obrigada, Ayrton. Vamos agora para o Adriano, nosso querido caminhoneiro lá de Sinop, no Mato Grosso.
2: Bom dia, Luziana, bom dia a todos. Aqui é o Adriano, caminhoneiro, da cidade de Sinop. No momento aqui no estado do Pará, no porto de Miritituba, às margens do rio Tapajós, fazer um descarregamento de milho aqui daqui a pouco. Mandar um alô aí a todos aí, os caminhoneiros, que estiver na sintonia. Mandar um alô para a Divina aí, para os demais. E se fosse possível tocar a música Chitãozinho e Chororó. Ela chora, chora, chora. Bom dia a todos do novo dia. Tá bom, Luziana? Bom final de semana a todos. Sextou. Obrigado.
0: Sextou, Adriano. Bora descansar. Adriano, nosso querido amigo caminhoneiro, que é de Sinop, mas no momento está no Pará, no porto de Miritituba. Adriana, eu acho que essa música não é do Chitãozinho Chororó. Eu acho que essa música é César Menotti e Fabiano, não é? Não sei. Deixa eu pesquisar aqui. Ela chora, chora. É Chitãozinho Chororó, tá certo. Ela chora, chora. Chitãozinho Chororó. De 1985. Tem aí, por aí? Agiu. Não tem? Caramba, sempre tudo que é sertanejo tem aqui, nunca falta. Faltou uma. Será que não tem uma vírgula? Bota Chitãozinho e Chororó, a gente olha e depois a gente vê. Enquanto a gente descobre aí se tem, eu vou colocar aqui o Del.
3: Bom dia, minha amiga Luziana, tudo bem? Um bom dia para todos os ouvintes, bom dia Ageu, bom dia Otávio. Luziana, queria pedir uma moda aí hoje. Bruno Marrone. Mas você tá doido, você começou com a moda hoje que eu vou te contar, hein? Apaixonado, hein? Ó. Aê, você tá doido. Quero ouvir Bruno Marrone, para não perder o costume, né? Bruno Marrone, por um gole a mais. Essa moda, eu tenho uma história com essa moda, viu? Essa moda marcou uma história aí com uma pessoa aí muito especial, lá do Paraná, há muitos anos atrás. É a letra dessa moda aí, viu, Luziano?
0: Esse Del
3: não
0: tem,
3: vou te mentir,
0: história, rapaz.
3: Paranaense. Mas tá bom. A minha amiga Divina também ama essa moda aí, por um gole a mais, Bruno
0: então
3: Marrone.
0: Pronto, uma agradeço
3: pra toda
0: também.
3: A galera, todos os ouvintes. De 0 a 100 pra não esquecer ninguém. De 0 a 1 milhão pra não sobrar nenhum tubarão, tá bom?
0: Tá
3: tô
0: certo.
3: Aqui, na escuta. Um abraço, um beijo.
0: Um beijo pra você também. Então é isso. Todo mundo tem suas histórias, né? Tem umas músicas que lembram certas pessoas. Por isso que, assim, a música...

Música é uma coisa que mexe com a emoção de todo mundo, né? Porque a gente sempre associa a música a um período da vida, a uma pessoa que a gente conheceu, a um momento marcante, né? Então, assim, a música realmente tem um papel muito importante, né? E toda música tem sua história, né? Por isso que eu gosto muito do meu quadro, que História da Música, porque eu sempre gosto de contar essas histórias aí que fazem parte aí desse universo musical, né? E que também se entrelaça na vida das pessoas, né? Então vamos ouvir aí as três músicas pedidas pelos ouvintes. Cowboy Fora da Lei, com Raul Seixas, pedido da Alderina. Segunda música, Ela Chora, Chora, com Chitãozinho e Xororó, pedido do Adriano, caminhoneiro de Sinop. E mais um caminhoneiro, Del Caminhoneiro, pedindo Por um Gole a Mais, com Bruno e Marrone. 1h52. Daqui a pouco a gente volta.

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1: 2:03 e a Defensoria Pública da União realizará plantões nos dias 4 e 25 de outubro para garantir os direitos durante as eleições deste ano. O atendimento ocorre nas sedes do órgão, que podem ser consultadas no site ou em cidades onde não exista nenhuma sede. Com um e-mail para o Núcleo Estratégico de Interiorização Eleitoral, através do e-mail eleitoral@dpu.def.br. O plantão se destina a casos de impedimento de direitos, acusações ou denúncias de crimes ou ilícitos eleitorais e violação de direitos políticos fundamentais. Também serão defendidos casos de desrespeito à identidade ou à cultura de povos tradicionais e de populações vulneráveis, como pessoas com deficiência ou transexuais. A defesa da população LGBTQIA+, e mulheres contra a violência política de gênero, que tem recebido atenção especial da DPU há alguns pleitos, segue como um dos norteadores da atuação da instituição. E o eleitor deve confirmar o local de votação antes de sair de casa. A repórter Tatiana Alves tem as informações.
2: O primeiro turno das eleições de 2026 acontece neste domingo em todo o Brasil. E é importante que o eleitor confirme o local de votação antes de sair de casa, seguindo as orientações da Justiça Eleitoral, para evitar deslocamentos desnecessários. O eleitor pode realizar a consulta presencialmente em uma unidade da Justiça Eleitoral. O atendimento está disponível em cartórios eleitorais, centrais de atendimento e postos do Tribunal Regional Eleitoral de cada estado. O local de votação também pode ser verificado no site do Tribunal Superior Eleitoral pelo nome, número do título ou CPF do eleitor. As informações podem ser encontradas ainda no aplicativo e-título, disponível para os aparelhos de celular e tablets que utilizam os sistemas operacionais iOS e Android. Quem já tem o e-título instalado no celular também precisa ficar atento. A Justiça Eleitoral orienta que seja feita a atualização da ferramenta para uso nas eleições de 2026. Com a nova versão, ficam disponíveis recursos atualizados e novos serviços oferecidos pela Justiça Eleitoral. Entre as novidades está o acompanhamento de solicitações feitas pelo Título NET, a emissão de certidão de filiação partidária e a geração de códigos de autenticação para acesso a sistemas parceiros da Justiça Eleitoral. O e-título também permite quitar débitos eleitorais por PIX ou cartão de crédito por meio do sistema Pag Tesouro. Outra funcionalidade é o módulo Boletim na Mão, além da validação da autenticidade de documentos por QR Code. Este ano, o aplicativo poderá ser instalado no dia da votação, tanto no primeiro quanto no segundo turno. Nos anos anteriores, a instalação era interrompida nos dias de votação para evitar sobrecarga no sistema. Ainda assim, a Justiça Eleitoral recomenda que os eleitores baixem o e-título e realizem a ativação com antecedência. Da Rádio Nacional no Rio de Janeiro, Tatiana Alves.
1: 2:07. Agora que você ficou mais bem informado, voltamos aqui com a participação do ouvinte, agora com o meu querido Edgar, como eu morreu.
3: Bom dia, minha amiga Luziana Xavier. Sextou, uma sexta-feira abençoada, Deus abençoe a todos, a sua equipe de trabalho, um final de semana vence Deus. E juiz, hein, pessoal? Juiz na eleição, juiz, hein? Juiz, ó, é isso aí, né? Um abraço para todos os aniversariantes, muitos adivinhos, muitas bênçãos, muitas felicidades. Não tem, não. Quem tiver aí, dá um grito aí, depois eu volto. Depois eu volto, dá um cutucão. Um abraço para a pastora da minha vida, Mariana. Doutor Silvânio, serão extra, tem? Se não tiver, o traje rigor ciúme. Tem? Ai, não acredito. Vai ter, vai ter. Aí, eu tô usando aniversariante, já falei.
1: Não, né? Tinha nenhuma das duas. Santa
3: Maria, o Tareco Zanjo, Gilberto Aveiro, o Marcelão, o Cafita, a Divina Raquelzinho, o Adilson, o Delco, meu tripim, Vagalama, Quebra-Guai, Dadao, Eli, França, Beto Padre, Lau, Jacó, ó, o Enés, Dona Marinha, o Alemão, Repolho, quem, a Nós e Caminha, Inês Cabral, Juarez, São Paulo, Rio de Janeiro, o Ademar Savoia, Mariozinho, Manuel Messias, Zé Carlos, Zé Roberto, Zé Duro, Zé Noé, Simval, João Bezerra e a Patroa, Vital e a Patroa, sou Cid, sou Gil e a Patroa, tá tudo aí, eu sou Gil e a Patroa, Dona Sueli, né? Aí o Natanaela em Crato, o Saulo, o Natan, a Aninha Negra, Milena Conceição, cambada de gente boa, a Diná, a Ita, a Josélia, quem é esse aqui, gente? Ata, o Wilton, o Jean de Bruxelas, o outro Jean também lá, a Jean também de Bruxelas, o Eduardo da Austrália, a Duda do Rio de Janeiro, quem? Francis Tré, Francisco Mendes, Francisco Céu Azul, Luiz Maranhão, o Mendes, ó, cambada de gente boa, o Wilson da 99.0.3, né? Nail Dona Vera, Gambéia Dona Vera, Dona Beatriz, José Alcho Piguaia, a Lourdes Costa, o Tono Ribeiro Antônio Pessoa, a Mercedes, a Ellen Couto, a Rosa Caetano, John Magnata, Lux Frazão, Pura Cash, Chiclete, Chocolate, Totô, Show, é o Márcio Gley, o Pura Cash, já falei, né? O Ferrinho que se ferrou, o Rubens, o Marcos, as duas, a Sandrinha, a Alderina, a Antonildo, a Valdineia, a Valéria, o Ocivaldo, o Francisco, o Pedro, Cláudio Max, Luiz Fernando, o Cláudio Santista, o Gabriel Neto, Carlos Moreno, depois eu volto, as duas, Tedorana, a Célia, 57, comeu, morreu, você tá doido, olha o gol!
1: Ô Edgar, vamos diminuir um pouquinho essa lista aí, tá muito grande, viu? Vamos. Aí manda assim, manda um pedacinho na hora, depois manda de novo lá pro final do programa. Porque fica muita gente de uma vez, assim, é complicado. E então depois aí que eu falei com o Edgar, porque ele mandou essas músicas aí a gente não tinha. E aí ele pediu ausência com a Marília Mendonça. E é o que a gente vai tocar. Agora vamos para o meu querido Antônio Nunes, embaixador dos Encontros dos Amigos do Rádio, que está chegando, no próximo domingo, dia 11. Então vamos ouvir o áudio dele aqui.
4: Bom dia, Luziane Xavier, bom dia, Otávio, bom dia, Gê, bom dia, Boró. Bom dia a todos vocês aí que fazem a equipe aí, Madrugada Nacional, né? Abração aí pra Ellen Couto, Jana Moura, Mercedes, Zezé, né? As Teodoras, o Edgar, o Osemar, o Etefaldo, o Rubens, o Ayrton de Uruaçuna, o João lá de Pará, João da Cruz, né? Lá de Paraupeba. Então, nessa galera que tiver na sintonia aí, né? O Gabriel lá de Cianorte, Paraná, né? Também aí. Todo mundo, né? Sinta-se abraçado. Bom final de semana a todos, né? Giane, vê se você acha pra nós. Vamos de... Do Rei Roberto. Vê se você acha o Rei Roberto aí. A Montanha... Luziane, abraço aí pro Francisco do Céu Azul, né? O Antônio Ribeiro e o Francisco lá de Palestina, no Pará. Grande abraço a todos aí.
1: Tá certo, então, Antônio Nunes. Um abraço pra você e pra Cleonice. Agora vamos para a minha amiga Joana. Deixa eu achar que a Joana tá aqui, ela. Vamos ouvir.
5: Bem, pode passar aí pra mim, sentado à beira do caminho, o Erasmo Carlos, e que me deu o ponto de palha. Sexta-feira, pessoal, tenha um bom dia, um feliz pra você e pra todos que estiverem aqui.

É, o celular da Joana, ele sempre tem umas falhas, né? Um probleminha aqui, eu não sei se é o celular ou se é na hora da gravação. Mas sempre tem um probleminha aí. Mas a gente já viu que ela ouviu o que ela pediu. Ela pediu sentado à beira do caminho com Erasmo Carlos. Tá ok, pessoal? Então vamos ouvir agora? Vamos ouvir agora os três pedidos? Ausência com Marília Mendonça, pedido do Edgar. A Montanha com Roberto Carlos, pedido do Antônio Nunes. E Sentado à Beira do Caminho, Erasmo Carlos, pedido da Joana. 2h14, voltamos já.

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1: Duas horas 25 minutos. Vamos aqui com mais, de novo, mais informação para você. Delegações de organizações internacionais foram convidadas como observadoras independentes do processo eleitoral brasileiro e já começaram a chegar ao Brasil. O objetivo é que essas instituições avaliem a integridade, a eficácia operacional e o cumprimento estrito das normas eleitorais. Mais de 140 observadores de 7 organizações internacionais vão acompanhar a preparação, a votação e a apuração nesse domingo, dia 4. Só a missão de observação eleitoral da OEA, que é a Organização dos Estados Americanos, é composta por 91 observadores de 23 países e vão acompanhar o processo eleitoral em 20 estados e no Distrito Federal. O grupo é chefiado pelo ex-secretário-geral da OEA e ex-ministro das Relações Exteriores do Chile, José Miguel Insulza. Segundo a OEA, entre os integrantes da delegação, há especialistas com capacidade de observar aspectos como organização e logística eleitoral, implementação de tecnologia, justiça eleitoral, financiamento político e eleitoral, violência, campanhas, mídia, comunicação digital, entre outros temas. E o TSE, o Tribunal Superior Eleitoral, incentiva o uso da colinha de papel para a votação nesse domingo. Pessoal, é muito importante você já sair de casa com a sua colinha de papel feita. Por quê? Muitas vezes esquece o número no caminho, chega lá, vai demorar a votar porque esquece o número do candidato. São muitos votos que você vai dar nesse domingo. É um voto para deputado local, na sua localidade, estadual, aqui no caso de Brasília, distrital, deputado federal.

0: federal, dois senadores, um governador e o presidente. Então, são muitos números para você decorar. Então, é bom que você já saia de casa com seu papelzinho, com seus números. Não é proibido. É isso que a gente vai ver agora nessa matéria. Vamos conferir?
1: O primeiro turno das eleições está marcado para este domingo. Ao longo do dia, os brasileiros escolherão 6 representantes na esfera política nacional. Diante de tantas opções disponíveis, é comum recorrer à cola eleitoral durante a votação. A famosa colinha é definida pelo glossário do Tribunal Superior Eleitoral como uma anotação em papel com os números dos candidatos que o eleitor pretende votar. Não só é permitido levar a colinha para a votação, como também é uma prática incentivada pela Justiça Eleitoral, pois é uma forma segura de evitar o esquecimento. O TSE orienta a anotação em papel diante da proibição do uso de equipamentos que permitam registros dentro da cabine de votação. Isso inclui celulares, máquinas fotográficas, óculos inteligentes, entre outros. Segundo a Constituição Federal, o voto é direto e secreto. Neste domingo, a ordem de votação nas urnas será, primeiro para o cargo de deputado federal, depois deputado estadual ou distrital, em seguida serão escolhidos 2 senadores, na sequência o cargo de governador e, por último, o voto para presidente da República. A colinha é opcional. Mas antes da votação, é necessário apresentar aos mesários o documento de identificação oficial com foto e o título de eleitor devidamente regularizado. Ambos podem ser no formato físico ou digital. Para mais informações sobre termos específicos e o que é permitido durante a votação, acesse o glossário eleitoral disponível no site do TSE. Caso queira, por lá, também é possível baixar o modelo oficial de colinha, já com a ordem de votação. Basta imprimir o modelo e preencher com os dígitos dos candidatos de sua preferência. Sob supervisão de Vitória Elizabeth, da Rádio Nacional, no Rio de Janeiro, João Barbosa.
0: Duas e 29 em ponto. Então você já viu aí que a colinha ela é permitida. Então você pode levar o seu papelzinho no bolso. Na hora lá do que estiver de frente à urna, você tira o papelzinho, faz a cópia, tranquilamente você faz o seu voto mais rápido, a fila vai andar mais rápido e fica bom para todo mundo, não é isso? Então agora vamos voltar aqui para a participação do ouvinte. Vamos aqui para o nosso querido padeiro Dani, lá do Marajó.
2: Bom dia, Luziane Xavier. Aqui quem fala é o padeiro Dani. Tô aqui na minha rede, deitado, curtindo essa lua aí.
0: Pata, mas essa lua do Marajó deve ser bonita, tanto vocês falam
2: de
0: dela.
2: Meus trabalho que estão lá, porque eu não estou trabalhando hoje. E pensando no, nos companheiros de profissão, né, padaria ali. Quero mandar um alô para eles lá, meus amigos lá, companheiros de profissão. Meu amigo Tonhão, padeiro Tonhão. E meu amigo padeiro Lucas Frazão, rei do pão, que tá, uma hora dessas estão só, estão talhando pão, aquele pãozinho lá, pá. Mais tarde amanhecer, a galera saborear aquele pão torrado, torradinho, bem gostoso. Um abraço pro meu amigo também, Marcos, tá aí também, padeiro Marcos. Um abraço para nossa galera aí também, nossos amigos de outras padarias lá. Meu amigo padeiro Ferrinho. Meu amigo Ferro, conhecido como Ferro. Meu amigo João Magnato. Padeiro João Magnato, padeiro Dinho, padeiro Tchotchoca. Aí na outra padaria, padeiro Chocolate, padeiro Toco, padeiro Elbe. Tudo escutando o programa aí. E quero oferecer uma música para os colegas de trabalho lá, o Tonhão, o Lucas Frazão, o Marcos, o patrão Puraqué. Quero oferecer uma música para eles aqui. A Saga de um Vaqueiro. Acho que é Mastruz com Leite. Essa música é muito bonita, essa música. Quero oferecer para meus amigos aí que estão trabalhando aí, nosso guerreiro, trabalhando aí na padaria. Um abraço para cada um de vocês aí, meus amigos.
0: Tá certo, Padeiro Dani. Então agora vamos de padeiro para padeiro. Agora, Lucas Frazão.
3: Fala, minha amiga Luzi, Luziane Xavier. Quem fala aqui é o Lucas Frazão, Luziane. Nós estamos talhando aqui, fazendo pão já. Toninho tá com a mão na massa já, talhando o pão. O Marcos tá jogando cuí aí pra não grudar o pão nos esquifes. E eu já vou começar a talhar, Luziane. Queria que não fosse muito incômodo, só te pedir uma música hoje. Da banda aí. Escolhe uma boa da banda KLB pra nós aí ouvir essa noite aí.
0: Tá certo, já escolhi aqui uma bonitinha aqui. A Dor Desse Amor. Deve ser bem fofinha essa música. Eu não tô muito bem... Eu tô quase me lembrando como é que ela é. Daqui a pouco a gente vai tirar a dúvida aqui como é que é essa música. Tá bom? Então agora vamos para mais um padeiro do Marajó, que é o meu querido João Magnata.
4: Bom dia, minha grande amiga. Rainha da madrugada, rainha do rádio, rainha dos padeiros. Luziane Xavier, minha amiga. A mulher da voz mais linda do Brasil, que nos traz alegria, nos traz informação, comunicação. Aqui quem fala é João Magnata, São Sebastião da Paulista, Marajó, Pará. Estamos já no nosso trabalho aqui, graças a Deus, né? Como de sempre, nossa rotina. Já terminamos de talhar e cortar agora. Mais tarde vamos talhar para dar início à forneação. E queria que você mandasse um abraço para nós, uma boa noite. Um bom dia para meu grande amigo Padeiro Ferrinha, meu grande amigo Padeiro Tchotchoca, Padeiro Dinho, meu irmão. E aí, esquecendo aqui nosso grande amigo João Magnata, né? O João Magnata, Padeiro João Magnata. E outros amigos de profissão das outras padarias. Meu grande amigo Puraqué, Lucas Frazão, Marcos Clay, Tonhão. Meu grande amigo Toco, né? Padeiro Toco. Padeiro Elbe, Padeiro Chocolate, Padeiro Wesley, toda essa galera aí que tá com a mão na massa, trabalhando aí, para que de manhã o pão esteja quentinho na mesa do consumidor. Hein? Eu queria que fosse possível você mandar música para nós, Perigo, com Zizi Posse. E agora, a comunicação do nosso grande amigo, comunicador da Padaria dos Irmãos, nosso grande amigo Padeiro Ferrinha, é com você, Ferrinha, agora, meu irmão. Segura.
5: É isso aí, João Magnata. Bom dia, minha grande amiga Luziane Xavier. Quem fala, Padeiro Ferrinha, o seu amigão de sempre. Um abração em todos vocês no estúdio. E para os nossos outros amigos também, como o Edgar, como é morreu. O Marcos Duário, o Rubens, o Tripinha, Natanael do Crato, Ceará. Antônio Ribeiro, Antônio Nunes, Francisco Estrela, Francisco do Céu Azul. As duas Teodora, Milena de Brasília, toda essa galera abençoada aí. A Sandrinha, um abração a todos vocês e que Deus nos abençoe. Agora eu passo a voz de novo, grande amigo João Magnata.
4: É isso aí, Ferrinha. Um bom final de semana para você, minha rainha. Para você que é sua família, para todos os comunicadores, seus amigos de profissão aí também. Para todos os amigos ouvintes da Rádio Nacional. E tchau, bom final de semana. Sextou!
0: João Magnata e Ferrinha. E todos os meus amigos aí do Marajó. Só gente boa, bom final de semana para vocês, né? Vocês são demais. Descansa um pouquinho também, né? Então vamos ouvir? Vamos ouvir as três músicas. Saga do Vaqueiro com Mastruz com Leite, pedido do Dani. A Dor Desse Amor com KLB, pedido do Lucas Frazão. E Perigo com Zizi Posse, pedido do João Magnata e Ferrinha. Vamos ouvir aí os pedidos dos padeiros e daqui a pouco a gente volta, 2h36.

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1: 2h53, a gente já em reta final. Meu amigo Gabriel Neto mandou um bom dia aqui pra gente. Pediu pro meu amigo Ageu colocar tá escrito do Xande. É o Xande do grupo, quando ele era do grupo Revelação. Temos também aqui o Paulo Ferreira de Serranos. Vamos ouvir aqui o áudio dele.
2: Bom dia, Luziane Xavier. Aqui é o Paulo de Serrano. Coloca uma música pra nós aí. Adalberto e Adriano. Você só me faz feliz. Bom dia, bom final de semana, fica com Deus.
1: Como a gente não tem mais tempo, eu queria agradecer. Hoje a participação de vocês foi demais. Foi muita gente participando. Tem a Eliana Trajano, lá de Natal, que descobriu o nosso programa agora. O João da Cruz, de Paraupebas. O Marconi, aqui de Brasília. O Ednilson Amarante, de Tabocas, do Brejo Velho. Cosme Aragão, Natanael, Éder João, tudo gente que mandou mensagem, mas infelizmente a gente não vai conseguir, né, atender todo mundo, nem passar as mensagens, porque a gente já, né, tá no tempo final. A gente quer desejar aí uma boa sexta-feira, um bom final de semana, boa votação para todo mundo. Vocês fiquem tranquilos, vão e voltem para casa tranquilos, não aceite provocação de ninguém, não vá brigar com ninguém, faça o seu voto e volte para casa tranquilo, que é o que importa, tá bom, pessoal? Então vamos aí terminar o programa com Tá Escrito, Grupo Revelação, pedido do Gabriel Neto, e Você Só Me Faz Feliz, Adalberto e Adriano, pedido do Paulo Ferreira. Um abraço para todo mundo, bom dia Brasil, bom dia Planeta Terra!

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1: João Bosco aqui na Rádio Nacional, dele e Aldir Blanc, Kid Cavaquinho.

puder de porca até para João Pega na.

0: Jorge Benjora, aqui na Rádio Nacional, composição dele, Engenho de Dentro. Antes, Baby do Brasil cantou A Menina Dança, de Moraes Moreira e Luiz Galvão.
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0: Agora você fica com Tim Maia, dele, Que Beleza.

Nós ouvimos a Adriana Calcanhoto cantando de Dé Palmeira, Cazuza e Bebel Gilberto, Mais Feliz. Ouvimos também o trio Azimuth, Linha do Horizonte, de Paraná e Paulo Sérgio Vale. 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Lulu Santos, dele, Lua de Mel.

0: Ouvimos Raul Seixas do próprio Raul, Eu Também Vou Reclamar. Antes, Djavan cantou Fato Consumado, composição do Djavan.
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0: Márcia Castro, de Rita Lee, De Pés no Chão.

0: Essa foi a Martinália cantando Itinerário, de Max Viana. Antes, Secos e Molhados, Rosa de Hiroshima, e Gerson Conrad de Vinícius de Moraes.
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0: Na Rádio Nacional, Zé Ramalho, dele, Jardim das Acácias.

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1: 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Você ouve agora Gilberto Gil, do próprio Gilberto Gil. Grande.

Essa foi Elis Regina cantando Maria Maria, de Fernando Brant e Milton Nascimento. Maria Rita, Bola pra Frente, música de Xande de Pilares e Bernini. Nauzete, Atlântida, de Rita Lee e Roberto de Carvalho.

0: Ouvimos o Paulinho da Viola e o canto samba. De Paulinho da Viola, Hermino Belo de Carvalho. Antes, Gal Costa cantou do Caetano, Tá Combinado.
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0: Você ouve agora Nando Reis, dele, O Segundo Sol.

Vanessa da Mata e Marcelo Falcão, Nação de Passarinhos, música de Vanessa da Mata. A gente ouviu também Tulipa Ruiz, dela, Expectativa. 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Geraldo Azevedo, dele, O Princípio do Prazer.

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0: Nós ouvimos Maria Bethânia cantando de Ângela Rorô, Fogueira. Cássia Eller, Malandragem, música de Frejá e Cazuza.
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0: Ney Matogrosso, Sangue Latino, de João Ricardo.

0: Ouvimos Gonzaguinha, do próprio Gonzaguinha, Lindo Lago do Amor.
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0: Beto Guedes, Lumiar, música de Beto Guedes e Ronaldo Bastos.

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2: Alô, Brasil, 5 e 1.
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2: Lá vamos nós, sexta-feira. Muito obrigado pelo carinho da sintonia. Hoje, dia 2 de outubro, sexta, sextou, galera. E aí, eu sou Luciano Barroso, a produção da Bruna Alves e Cléo Borges, no estúdio grande Antônio Carlos, na mesa de som. Alô, Zé, fala, esse meu chacareiro. A programação musical de Antônio Miranda, a colaboração da Delgrácia Pinto, os colegas no CIA, no Rodeador, já estão. Estamos preparados, lá vamos nós, 61 99674-1536. Bom dia, Brasil!
5: Bom dia!
2: Bom dia, Nacional Brasília, Nacional da Amazônia, Nacional do Alto Solimões, bom dia! Bom dia, Tabatinga e FRN de Natal, alô, Geraldo Neto, bom dia! A Porto FM em Porto Franco, no Maranhão, alô, Portugal, bom dia! Colômbia, Espanha, Buenos Dias, Guiana Francesa e Bélgica, bonjour! Nos Estados Unidos, Canadá, Inglaterra, Guiana Inglesa, good morning! Na Alemanha, moi! No Japão, konnichiwa! Estamos juntos! 5 e 3, o Brasil Rural está no ar!
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Lá vamos nós, hoje dia 2 de outubro, Dia Internacional da Não Violência. Hoje aquela Dia da Paz, Dia da Tolerância, Educação e tal, é tudo baseado no pacifista Mahatma Gandhi. Também celebra hoje o Dia do Anjo da Guarda. Você acredita em Anjo da Guarda? Você acredita? Você acredita, Zé? Você acha que existe Anjo da Guarda? Hoje nós temos também o professor Argemiro Brum falando da economia, trazendo para você as cotações de mercado. Tudo isso para você no nosso Brasil Rural, até às 7h30. Hoje nós vamos até às 7h30, Brasil. O trio Paradador, aí sim, começou bem, hein, Mirandão? Maravilha. E você na estrada, em todos os lugares, acredite na sua capacidade. Sua capacidade de vivenciar.

0: O Avião das Nove, trio Parada Dura pra você abrindo o nosso Brasil Rural. 5 e 7, bom dia. Ih, rapaz.
1: Bigodeou,
0: meu querido Adilton. Bom dia, Luciano. E aí, que bom, bom final de semana. Na bigodeada de hoje tem Paula Fernandes, Fogo e Água, Adilton, Fazenda Limeira. Bom dia, Adilton, você bigodeou.

0: A bigodeada de hoje, fogo e água. Paula Fernandes, aí Adeildo, você bigodeou, Adeildo, 5 horas e 10 minutos, bom dia. Ó, quem tinha bigodeado era esse cidadão aqui, ó.
1: Olá, bom dia, Luciano, Jair de Trombas, gostaria de ouvir aí, Paraná querido, milionário Zé Rico, valeu?
0: Valeu.
1: Vai botando no caderno aí, o caderno do
0: Você tinha bigodeado às 5 da manhã, aí você resolveu mandar um bom dia com a bandeira do Brasil bem grande, pra 5 e 1. Aí o Adeildo bigodeou. Ah, pai! Ó, amanhã eu vou zerar o caderno, tá? Amanhã não vem com essa não, que amanhã eu vou zerar o caderno, vai ficar tudo zerado.
2: Bom dia, Luciano Barroso.
0: Bom dia, Zé.
2: Bom dia a todos os ouvintes da Rádio Nacional, do programa Brasil Rural.
0: Certo.
2: Gostaria de ouvir uma música com Boni e Silva, Amanhecer no Sertão.
0: Isso.
2: Queria oferecer para todos os ouvintes do programa Brasil Rural. Aqui é o José Macedo, de Macaúbas, na Bahia.
0: Valeu, José, obrigado. Com a proximidade do primeiro turno das eleições, no dia 4 agora, domingo agora, fique sabendo o que pode e o que não pode levar na hora da votação. Por exemplo, aquela colinha, tá? O eleitor pode levar um papel com os números e nomes de seus candidatos e consultar no momento do voto. Porque dá para você decorar tudo. Aí você pode levar aquela colinha, né? Leva ali, escondidinho, na moita, chega lá, dá uma olhadinha, tá? Beleza. Uso de celular, máquina fotográfica, filmadora, qualquer tipo de equipamento, tá? Que permita registrar o voto, é estritamente proibido dentro da cabine. Se você, todo mundo hoje, praticamente todo mundo tem celular. Aí você vai pegar o celular, vai ter um lugar para você deixar o seu celular. Não pode entrar com ele lá na cabine de votação, senão vai dar BO, tá? Outra coisa, boca de urna, você pode ir com algum adesivo, alguma coisa, mas você não pode fazer boca de urna. Você pode ir lá na sua, tranquilo, caladinho, na boa. Agora ficar, aí, plancetinho. Não pode, vai dar confusão e vai dar grampo, tá? Não pode. Caso você esteja portando um aparelho, igual o celular que eu falei, deve deixá-lo com o mesário, tá? A regra visa proteger o sigilo do voto e evitar coações ou compra de votos por meio de comprovação em foto ou vídeo. Então, domingo agora, você já sabe. Vamos lá. Exercer a nossa cidadania. Eu vou levantar cedo, dar aquele capricho no visual, dar uma penteada na careca e vou. Ah, vou. A fé não pode ser motivo de ódio. O respeito nos une, é o Germino. Adorei essa aqui, Germino. Porque tá um disse-me disse aí, um blá blá blá que não tem tamanho. A fé não pode ser motivo de ódio. O respeito nos une. Dinheiro não compra felicidade, mas compra passagem, né? Que é quase a mesma coisa. Não, Germino? Ai, meu Deus do céu. São 5 horas e 13 minutos. Alô, Pedro Ribeiro, Recanto do Açaí, Guaraí, Tocantins, pediu Roberta Miranda e Reginaldo Rossi, amanhã. Amanhã você vai ouvir, tá? Aí, Neves, Geraldo, Divina, Carminha, Dona Dirce, Rosângela Vieira, Gessinho, Tevaldo, João Batista, Alemão, Vagalume, Lapiseira, José Alves, Maria Aparecida, Romualdo, todos os ouvintes do Brasil Rural. Valeu, obrigado. Bom dia, Hélio, Hélio Xavier. Adeilton, Zé Flamengo, tá todo mundo na área. É ou não é, Miguel? Fala, Miguel, 5h14. E aí, Miguel?
3: Luciano Barroso. Bom dia, Luciano Barroso. Quem fala é Miguel, de Boa Vista, Horário, Luciano Barroso. Luciano Barroso. Estamos aqui junto com o nosso Trovão Azul. Obrigado, Ana. A nossa nacional, o nosso Brasil Rural pela Rádio Universitária, Luciano Barroso. Luciano Barroso. Um grande abraço para todos vocês da Rádio Nacional.
0: Eu, obrigado,
3: Miguel. Fala, obrigado. Miguel. Boa vista, horário, Luciano Barroso. Tamo junto, até a próxima. Tchauzão, Luciano Barroso.
0: Valeu, Miguel. grande Miguel, obrigado. A carne bovina brasileira pagará uma tarifa total de 67% para entrar no mercado. Para onde? Para onde? Vai pagar 67% da carne. Para onde? Hein? O quê? Não, é na China. É. Quando eu olhei, eu falei, mas é na China? É, no mercado chinês. Isso foi a partir de ontem. Uma cobrança adicional de 55%. somará a tarifa regular de 12%, uma vez que o Brasil esgotou a cota anual de exportações estipulada pelo país asiático. A medida preocupa frigoríficos e pecuaristas, que já avaliam antecipar abates e embarques para aproveitar a cota de 2027. O Brasil atingiu o limite, né, de toneladas em 2026. Para o próximo ano, a cota sobe para 1,128 milhão de toneladas, que representa um setor, né, que estima-se um novo limite que possa ser alcançado até março e abril de 2027. Gente, vai pagar 67% a mais na carne que chegar lá na China. Ô, Neves, está tudo
4: bem?
0: Bom dia,
4: Luciano Barroso.
0: Bom dia.
4: Oi.
0: Oi.
4: Feliz. Bom dia também para o Nardelli de Oliveira, Valdo Chaves, o André Luiz, Pequeno Príncipe, o Ayrton, a Claudiana, Pedro Ribeiro, Lapiseira. Eita!
0: Eita!
4: Bom, muita gente para todos. A música, para desbotar a saudade.
0: Certo.
4: Zezé de Camargo e Luciano.
0: Isso.
4: Muito obrigado. Bom final de semana para todos.
0: Valeu, Neves. Valeu.
4: Bom trabalho também.
0: Obrigado, Neves. É lá da rádio. Meu Deus do céu. Rádio. Ué, sumiu aqui, Neves. Não pode. O que é isso? É da Rádio Porto FM, em Porto Franco, no Maranhão. Nossa colega também de trabalho. Ó, o Flor do IP, Tiago Mendonça e Rafael. Foi o pedido do Genivaldo, Monte do Carmo, no Tocantins. Ô, Genivaldo, você pediu Flor do IP? Tá logo aí às 5h30? Então nós vamos trazer pra você agora, tá? Que já que você pediu. Aí, ó. Ô, Genivaldo! Flor do IP, Genivaldo!

0: É o Brasil Rural com você no 61996741536. Ô, Genival, o que foi?
1: Bom dia, Luciano Barroso.
0: Bom dia,
1: meu
0: querido.
1: Tudo bem, meu amigo?
0: Tudo.
1: Luciano, tô te aguardando você tocar a música dos meninos lá. Luciano, eu vou falar logo a falar a verdade, né? É. Rapaz, é o seguinte. Essa dupla, Thiago Mendonça e Rafael. O Rafael é meu irmão. É meu irmão, tá na batalha da música há de muito tempo. E as coisas estão dando certo para ele. Ele está morando em Goiânia agora. Várias participações vai ter agora, gravação no DVD. Vai ter André e Andrade, as irmãs Freitas, Lucas e Luan, que já são parceiros, amigos. E mais outros, né? Sandra e Ronaldo. Eu gostaria que você tocasse aí.
0: Toquei.
1: Flor do IP, com participação do André Andrade.
0: Toquei.
1: Por gentileza, meu irmão. Muito obrigado, estou te ouvindo aqui na fazenda. Eu sempre estou aqui pela fazenda, viu?
0: Ô, Genivaldo, me diz uma coisa. Fala que você ouviu, pelo amor de Deus, Genivaldo. Acabei de tocar a música. Aí ele não ouviu, não é possível. Ô, Raimundão Pinto do Brejo, bom dia, Luciano. Sextou. Ele quer uma do Sérgio Reis para amanhã. Tem Sérgio Reis hoje? Não. Tem não. Mas amanhã tem Sérgio Reis pra você, tá? Ele quer Sérgio Reis. Nós vamos botar pra ele hoje. José Nildo, tá tudo bem contigo? Obrigado aí pelo carinho, pela gentileza. Juraci Rezende. Ah, bom dia, Luciano Barroso, grande comunicador. Obrigado, Juraci. Você é generoso, é gentil. Tenha uma ótima sexta-feira abençoada por você, tá? Abençoada pra você e pra sua família e todos o grupo Amigo do Amanhecer. Valeu, Juraci. Ô, meu querido Amauri, fala aí.
2: Luciano Barroso, né, Amauri, por favor, da Volta de Goiás. Mandou um abraço aos meus amigos do assentamento do Rio Bonito, Baldon. Amiga de São Cigano, Preguinho, meus amigos do Val de Alma. Fazenda Vazatão, minha amiga Polinário, Chico Peito aí na Maiadinha. Meu amigo Cassimiro no Corrente, Rio Correntão, né? E pediu uma música com o Luiz Gonzaga, Asa Branca. Ofereci para todos os caminhoneiros. Meu amigo Divino da Celândia, meus amigos aqui do Engenho, Lolo, meus amigos aqui de Cavalcante, é isso aí, um abraço, Luciano, estou te ouvindo nesse momento.
0: Um abraço, viu? Meu querido, obrigado, Amauri. Genivaldo, você ouviu ou não ouviu a música, Genivaldo? Oi, Ednilton, tá tudo bem, Ednilton? Muito obrigado aí pelo carinho da sintonia, tá? Bom dia, Luciano Barroso, manda um alô aqui pra nós, Capricha, Tabatinga. Aô! Antônio Almeida, Miguel Fabiano e Jarilson. Estamos ligados na programação todos os dias. Valeu, Tony. Obrigado aí pelo carinho no 61-99674-1536. 61-99674-1536. Aquele bom dia. Pedro Ribeiro, Recanto do Açaí, Guaraí, Tocantins, mandando alô pra galera no Residencial Savana. Deus Ivan, Denilza, Samuel, Sirico, Joana, Mauruzan, todos os amigos e amigas do grupo Amigo do Amanhecer. Muito obrigado, Pedrão. Obrigado aí pelo carinho da sintonia, tá bom? Uma ótima manhã pra você. Tempestade com ventania de até 100 km por hora é previsto para o sul e sudeste. Gente, aqui em Brasília hoje, amanheceu ventando pra caramba. Deixa eu dar uma olhadinha aqui até na temperatura, como é que tá agora. Aqui na nossa região, 20 graus em Brasília, tá? A sensação térmica de 18 e nós estamos com a umidade relativa do ar em 82%. Isso aí pode significar chuva. Um alerta laranja de perigo para tempestade está no canal rural, tá? Foi emitido pelo Instituto Nacional de Meteorologia para sexta-feira, hoje. O órgão indica chuva intensa com volume pode variar de 50 a 100 milímetros ao longo do dia, além de ventos intensos entre 60 e 100 quilômetros por hora. Queda de granizo em áreas do Rio de Janeiro, alô Rio, Espírito Santo, alô Minas Gerais, pode ter queda de granizo, pode ter tudo isso aí. Então, muito cuidado, tá? Todo mundo aí de olho na área. O Lorenzo de Valverde botou aqui, bom dia, Luciano. O que é que ele mandou aqui, gente? Vamos ver que áudio é esse. Música boa pra caramba. O destino nos juntou.
3: Eu e você.
0: Aí, Lorenzo, Lorenzo de Valverde. Obrigado, bom dia, uma ótima manhã pra você, tá? Ó, aqui o Cristiano Silva falou: eu acredito em anjo da guarda. Hoje é o dia do anjo da guarda. Você acredita em anjo da guarda? O Tony disse que acredita. Mas como é que o anjo da guarda costuma agir? Porque eu tenho que acreditar. Ontem um abençoado, né, quase bateu no carro. Ele saiu lá da casa da progenitora. Da casa, né? E cortou toda a pista. Pegou a faixa errada, gente, e quis entrar. E entrou na minha frente, eu tive que frear. A sorte é que eu freiei, não bati nele, né? No carro não bateu. E o carro que estava atrás também freou, não bateu na traseira. Aí você fica com esse... É anjo da guarda. Aí não tem como, não. Aí você tem que dizer, ah, meu anjo da guarda, é isso aí, porque não é possível. Ô Zé, ontem falar nisso em anjo da guarda, quando sentir a saudade, quando tô em todo faceiro, né, como dizem os gaúchos, escolheu estrelinha, diz, hoje eu vou arrebentar. Arrebentaram com ele. Aí de Leus escolheu alô e ganhou. Tonho, você perdeu, mas aqui você ouve de novo. Vamos lá, segura. De Paulo e Paulina e Marília Mendonça pra você no nosso Brasil Rural. Estrelinha.

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2: Bom dia, meu Brasil. Uma ótima manhã. São 5 horas e 30 minutos. Aí sim. Meu Brasil Rural lindo. Bom dia, Rádio Brega Brasil. Gente, domingo agora é eleição, hein? Todo mundo votando. Rádio Brega Brasil, Novo Horizonte, Pixuna, no Pará. Rádio Nossa FM de São Rafael, Rio Grande do Norte. Rádio Universitária de Boa Vista, Roraima. Serra Dourada, Novo Brasil, Goiás. Rádio Placar de Ortigueira, no Paraná. Rádio Cidade FM de Bom Jardim. Alô, Duca Pedra. Rádio Alta FM de Lago da Pedra, no Maranhão. A BR FM em São Francisco, Minas Gerais. 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Oi, Carlos Dias, bom dia. Ô, oh, teve aqui, ó, você vai ver, daqui a pouco ele acorda e vai dizer que não ouviu a música que ele pediu, que é Lápis de Cor, do Flávio José. Aí ele fala assim: eu pedi Lápis de Cor e não rodou Lápis de Cor. Ah, moço, pelo amor de Deus, era a segunda da programação hoje. Aqui, pra você, o Luiz Cláudio Lambê de Salê. Aí, ó, ô Luiz, tá dormindo? Depois vai dizer que eu não rodei sua música, sua íngua. Lápis de Cor. Aí sim, fala, Luiz.

0: Atendendo ao Lambê de Salê, Luiz Cláudio Lápis de Cor, Flávio José. Gente, eu vou pedir até ajuda lá pro rapaz, aquele que tá sempre ouvindo a gente, cobrando, botando na caderninha. Como é que é o nome dele, rapaz? Eu, hein? Jair Benedito. Ô, Jair, você testemunha que eu rodei a música, tá? Você testemunha. Esse pessoal fica falando aí. Ah, que eu não sei como é que é lá, que não rodou. Que isso, né? De onde você tirou isso?
1: É, meu Brasil rural!

0: Aí, Brasil Rural, lá vamos nós, gente bonita.
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0: Nós estamos aqui no Som do Brasil para todos vocês. Lá vamos nós, que delícia. Conta para todo mundo que eu tô aqui.

0: Aê, moleque. São 5h37, bom dia. Falar em povo rural, dona Márcia, ela é lá do Polo de Cinema. Ela vai vender ovos, esse negócio, lá em Sobradinho, na feira lá. Aqui, ó, dona Márcia. Ô Zé, cadê a dona Márcia?
1: Bom dia, Luciano Barroso.
0: Bom dia,
1: estou
0: dona
1: passando
0: Márcia.
1: Aqui para te dizer que estarei na quadra central do Sobradinho, na Feira do Padre, vendendo ovos caipiras e verduras fresquinhas.
0: Domingo?
1: É a Márcia.
0: Oi, dona Márcia, vai ser domingo, né? Domingo, lá na Feira do Padre, então. Ó, tudo lá direitinho, ovo fresquinho, vai ser uma beleza. Dona Márcia, pessoal de Sobradinho, vamos lá prestigiar. Zé, você se lembra do Gabriel Neto? Que tinha uma música aqui que a gente sempre tocava e tal. Ele voltou, Zé. Eu não sei aqui. Vamos ver se tem o áudio dele aqui. Mandou aqui alguma coisa. Ó, Gabriel Neto, eu já mandei pro Miranda. Não sei se ele tá me ouvindo agora. Gabriel, é Gabriel Gomes, rapaz. Aqui, Gabriel, é Gabriel Gomes.

0: nasci aqui porque eu não tenho autorização do Miranda. Ele é que manda na bagaça. Então vamos esperar o Miranda. Mas ó, gostei, Gabriel. Gostei. Boa demais. Gabriel Gomes. Gabriel Gomes é o nome do homem, né? Beleza, Gabriel, valeu, hein?
1: Alô, Luciano, bom dia. Bom aqui dia. É o Antônio Filadelfo do Tocantins. Luciano, toca aí pra nós. Goiânia e Paranaense, o Caipira e o Doutor.
0: Sim.
1: Eu ofereço pra minha esposa, Denise, para todos que estão na sintonia da Rádio Nacional de Brasília.
0: Valeu, dona Denise, bom dia pra senhora. Bom dia, tá todo mundo na área. Aí sim. Ô, Jaime. Ô, Jaime, falar nisso, cadê o... Bom dia, senhor. O Antenor, cadê ele? Jaime, ele subiu.
2: Bom dia, Luciano.
0: Bom dia.

0: de Palmas. Estamos aqui na atividade, na puxada de calcário hoje. Já vai começar as plantações, né? Estamos aqui para puxar um calcário.
1: Certo.
0: Para amanhã você bota aí casa de caboclo.
1: Tá boa?
0: A todos do grupo amanhecer.
1: Tá bom, amanhã tem.
0: Meu amigo Pedro Ribeiro também lá do Guaraí, logo estou lá
1: para
0: conhecer ele.
1: Ô Jaime, pergunta o antenor o que aconteceu, que falou, cadê ele? Bom dia dele. Bom dia, senhor. Cadê ele? Bom dia, Luciano. Tudo bem, meu amigo? Todos nós teremos um ótimo dia. Deixa um abraço aqui para todos os ouvintes. Alemão, Celídia, Valéria, Carminha, Nego, Dona Marilu, Miguel, Rosângela, Luciano Barroso. Bom dia para todos. E aí, não vou pedir música, não. É o João Lemes. Tá bom, João. Obrigado. Uma ótima manhã para você, tá? Ô Divino, já tô na Ceilândia. Um abraço pro Antero, Carminha, Tonico, Major Gontijo, Gercinho, todos os amigos do Amanhecer. Aí, quero ouvir a Gaivota, amanhã tem Gaivota. Aqui, ô Jana, você falou, eita bagaceiro, o que que é? Bagaceiro é o quê? Qual é a música que eu botei aqui do menino lá, do Gabriel? Bom dia, Luciano. Bancada, sexta-feira abençoada. Deixa eu ver o que mais. Bom final de semana para todos desse maravilhoso programa. Jana, será que ela tá falando em Antônio, será que ela tá falando que é dessa música? Ó. Ô, Gabriel Gomes.

0: que eu vou te falar um negócio. Já pedi lá, deixa o homem liberar pra gente tocar aqui, tá bom?
1: Bom dia, bom dia, bom dia, Luciano Barroso, Danilzinho da Samambaia. Bom dia pra todos vocês do grupo do Manhã Cedo. Bom dia pra Gaguinho, bom dia pra Galume, bom dia. Bom dia pra todos vocês aí, bom dia, bom dia.
0: Bom dia, bom dia. Bom dia, Nezinho. São 5 horas e 41 minutos. Aí vem a equipe show, adoro a equipe show. É cavalo que dá ré, cara de boi gay. Vamos lá, ô grande Bruno Mezenga, fala aí, Mariano.
2: Bom dia, Luciano. Bom dia a toda a equipe da Nacional. Bom dia aos ouvintes, Brasil, ao mundo. Isso. Aqui não fala nada não, Luciano, mas o cara de boi gay falou que só toca música quando ele não tá ouvindo, quando ele não tá perto do rádio, ó. Não quero falar nada não, não quero fazer briga não, mas ele falou que tá meio invocado contigo, ó.
0: Ué, que isso, ó, imagina. O cara já tem cara de boi gay, ainda tá invocado ainda? Ai, calcula.
2: Esse cara de boi gay, o bicho é meio louco. Aqui. Manda um alô aí pra equipe show, cavalo que anda de tá. Ré.
0: Peraí. Esse cara de boi gay, no mínimo ele olha assim pro lado e fala assim, amor, ai,
2: barrão de chifre, refugo capado e o claro, né? Nossa estrela, cara de boi gay. E pra amanhã você toca aí Brasas do Forró, tá. Coração. Sim. Bota aí. Sim. Amanhã é o dia que a gente levanta mais cedo, bate aquele no bar, joga a conversa fora. Isso. Dá um fim assim, uns 2 litros de destilada.
0: Isso.
2: Mas tamo aí. Valeu, Luciano. Bom dia a todos e bom final de semana.
0: Aí, ô cara de boi gay. Não é possível, gente. Essa turma deve ser animada demais, pelo amor de Deus.
3: Bom dia, meu bom amigo dia, Maurício Rabelo.
0: Ó, Maurício tá dormindo agora, tá, Zé? Obrigado, viu? Uma ótima manhã pra você, pra todos os amigos que estão sempre ouvindo aqui. Ô, Zé, decora meu nome, que aí fica mais fácil pra gente, tá bom? Terci Diniz, obrigado. Bom dia, Terci. Uma ótima manhã pra você. Ô, Lourenço, o que é que foi, Lourenço?
4: Bom dia, Luciano. Aqui tá falando é o compositor Lourenço de Valverde. Muita chuva ontem aqui, já tá arrumando pra chover de novo aqui em Águas Lindas de Goiás.
0: É mesmo?
4: É. Rapaz, que debate ontem, hein? Maravilhoso. Só não foi pro ar.
0: São 5 horas e 43. É, realmente foi lindo. Bom dia, Serra Verde FM de Viçosa, no Ceará. Bom dia. Bom dia, Rádio Liberal de Morada Nova. Raimundo Estrela, bom dia. Universitária FM de Teresina, no Piauí. Rádio Antares, Teresina, Piauí. Web Aventura Regional, Belém, Piauí. A Rádio Lourenço de Calçoene, Web Brega Music em Belém do Pará, Rádio Mix de Castanhal, Carlos Felipe, bom dia. Novo Tempo, Uruçuí no Piauí, Vitor Martins. É Vitor Martins ou Matheus, cara? Ô, Tonho, me ajuda aí. Agora você me ajuda. É Vitor Martins ou Matheus? Você botou que é Matheus. Entendeu? Tá, Vitor Matheus, tá bom, bom dia. Rádio Web Beira Rio, Queimada Nova, Oliveira dos Brejinhos, na Bahia. bom dia, pessoal. Ô, Ednilton, peraí. Não é Ednilton, o nome dele é outro nome. Eu tenho certeza, é o do fundo. Ednilton. Ué, por que que eu tô tão assim? Ednilton. Aí, Ednilton. Foi ele que pediu? Esquina do Adeus. Pra você tem Carmen Silva. Aê, Ednilton. Bom dia, meu querido, do Fusquinha Azul. Uma ótima manhã pra você, Ednilton.

0: coração.
1: Ô Zé, eu pensei que ele tivesse abandonado a gente, ó. Tava falando, cadê o Antenosso?
2: Bom dia, mas bom dia mesmo, Luciano Barroso, tá bom, senhor? Antenor.
1: Aí.
2: Faz um aplicativo aqui pra me ouvir a rádio, não tá. Tô conseguindo não, mas hoje eu vou pedir uma pra baixar, voltar de novo a falar.
1: Isso.
2: Não, pra mandar o áudio, manda, mas só que eu não dá pra me ouvir a rádio, né?
1: Isso.
2: Aí fica... Mandar o áudio dá, mas eu gosto é de ouvir a rádio. Certo.

0: Eu vi vocês falando, eu falando aí também, então é bom demais.
1: É
0: Mas o
1: bom.
0: áudio não. O áudio dá pra mandar.
1: É, então manda aí.
0: Um abração, mas tá bom, graças a Deus.
1: Certo.
0: E domingo eu vou lá no Corvo do Ouro. Pra me votar. Eu voto lá no Corvo do Ouro. Domingo eu vou lá. E ver a turma minha da infância. Abração, fique com Deus.
1: Um abraço, grande Antenor. Ô Zé, o Francisco Bielin que está aniversariando hoje. Bom dia, Luciano. Hoje é meu aniversário. Manda aí os parabéns para mim, Francisco. Feliz aniversário, que Deus te abençoe. Ó, ele tá pedindo música, e de acordo com né, o programa, as normas do programa, o aniversariante pode pedir música. Pode, o aniversariante pode. Ele pediu para mim Pé de Cedro. Procura aí Pé de Cedro. Neste dia de eleições fica restrito o uso de bebidas alcoólicas. Atenção para domingo, gente. Pelo menos em 12 estados fica proibida a venda de bebida alcoólica neste primeiro turno das eleições. Pará, Amazonas, Amapá, Acre, Roraima, Piauí. Calma, Zé. Calma, Zé. Calma aí. Maranhão, Bahia, Tocantins. Calma, Zé. Sergipe, Mato Grosso e Goiás. Alagoas e Distrito Federal, também Rio de Janeiro, Espírito Santo, tá mais um punhado aqui, São Paulo, Paraná, livre, livre aspas, porque eu estava conversando ontem com um empresário, e é o seguinte: bebida alcoólica vai. Não, por exemplo, distribuidora, não pode. Você pode beber alguma coisa dentro de um restaurante, mas rua, quiosque, coisa de rua, não pode. Não pode bebida alcoólica aqui no Distrito Federal, tá bom? Rio Grande do Sul, Rondônia, Ceará, Rio Grande do Norte, sem resposta para a restrição. Ô, feliz, canta parabéns de novo aí pra ele, Francisco. Ô, Francisco, pra você, ó, feliz aniversário. E você pediu, foi essa música aqui, Francisco, ó. Aqui, agora vai. Vamos mandar. Pé de Cedro. Aê, meu Deus. Feliz aniversário, Francisco.

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Obrigado, meu amigão. Que Deus te ilumine sempre. É o Francisco Bielin, que ele falou assim: o Zé tá andando. Aí, Zé, até o Francisco tá pegando no seu pé, rapaz. Eu, hein? Ó, o Lorenzo de Valverde tá falando aqui, ó, cuidado com o álcool. Deixa eu ver o que mais. Ó, obrigado pela música, Luciano. Eu luto incansavelmente pela divulgação dessas divas da música sertaneja. São esquecidas, tiveram um passado muito difícil. Naquela época era cantar ou casar. Tinha que optar por uma. Aqui é o Ednilton falando aí da música que ele pediu com a Carmen Silva. É, você tem toda a razão. Muito obrigado. Ô Francisco, devia ter pedido para gravar o áudio para mim. Ah, agora ficou, né? Obrigado, ô Francisco, que pena. Ô Josué, tá tudo bem, Josué? Um abraço para você, muito obrigado pelo carinho da sintonia. Fala, Nonato. Bom dia, Luciano. Rapaz, que orgulho eu tenho de ligar meu rádio e ouvir a melhor voz do mundo. Aqui é o Nonato de Brejinho, município de Formosa da Serra Negra, no Maranhão. Tô sempre ligado na Rádio Nacional. Hoje, as músicas escolhidas, tá? Com muito depoimentos. Foi escolhido como... E é verdade, Nonato. Orgulho me dá saber que você tá ouvindo, que você gosta do programa, e eu fico tão feliz, rapaz. Nossa senhora, é um negócio de doido, é um espetáculo. Ó, nós já falamos aqui sobre essa questão da bebida. O melhor mesmo, gente, é não beber. Vai pra rua, vai ficar... Não enche a cara, não. Vota e depois você vai pra onde você quiser, né? Vai caçar o rumo. O Pix, por aproximação, deve ter teto de R$500 a partir dessa quinta-feira. Com a decisão do Banco Central, o cliente poderá pedir ao banco o aumento ou a redução dos limites, tá? E isso aqui é com relação ao Pix. Você que usa o Pix por aproximação, eu nunca usei. Sempre pego a chave. Aí você pode ter pedido de aumento. São 5h56 no horário de Brasília. Hoje é sim, você pediu e aqui tem Chitãozinho e Chororó. A mais bonita das noites. Obrigado, gente. Obrigado, muito obrigado pelo carinho da sintonia. E lá vamos nós. Este é o Brasil Rural. Ah, como eu amo meu país, meu Deus do céu. Sargento Tel, bom dia, sargento. Obrigado aí pelo carinho da sintonia. Valeu, gente. Obrigado, Josué. Obrigado. Segura. Vai, meu coração. Agora arrebenta. Vai, Jacinto.

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0: tocar o Pica-Pau do Toco, eu vou te falar, essa música é maravilhosa. É ou não é, vagalume? Fala
1: bom
0: a verdade.
1: Bom dia, Lulu!
0: Bom dia,
1: Luciano Barroso, bom dia, Antônio, bom dia, provisório. Sextou, Lulu, nada mudou. Fazenda Concórdia é o palco, município de Formosa do Rio Preto, aguardando pra fazer um eixo. Manda um alô aí, provisório, pra todos os ouvintes degustadores do programa Brasil Rural que estão na Tucaia.
0: Deixa eu te falar um negócio, o provisório tá aqui mais não, moço, o Zé Lins já voltou, você tava onde? Onde é que você tava? Provisório já foi.
1: Pra Antônio Carlos da Fazenda Campo Alegre, município do Paraná, no Tocantins. Pra Caipira de Ceaba, Genaro Fazendeiro, o homem que tem mais unha debaixo da terra lá de Buninalo.
0: Aí, Genaro.
1: Pra Tripinha do Remanso, Maniquim de Oeiras, Paraibinha de Fortaleza, Zóio de Bira da Transblanche. Pra meu considerado vagaluminho que tá em casa, pra ir começar a trabalhar na segunda. Oh. E pra todo o grupo Amigo do Amanhecer, Luiz da Pastelaria, Raimundo Pinto do Brejo. Pra João Batista da Melancia, doce como mel, Gessino, Dona Dice, enfim, pra todo, Curitiba, bom dia. Arrocha a mão na buzina, provisória, acorda o povo que não nasceu, foi bonito, não foi rico não, tchau, obrigado.
0: Deixa eu te falar um negócio, o João dedurou você, Gui, disse, você passa lá toda vez, é que é melancia. O estado de São Paulo tem 3 novos casos de sarampo. A confirmação foi feita pela Secretaria de Estado de Saúde nessa quinta-feira, totalizando 40 casos ao longo de 2026. Segundo o Centro de Vigilância Epidemiológica do Estado, 3 pacientes diagnosticados moram na capital paulista. São 2 homens de 18 e 21 anos e um bebê de 1 ano de idade. Tá? Os novos registros estão vinculados à cadeia de transmissão identificadas e acompanhadas desde junho. Então tá aí, caso de sarampo em São Paulo. Ô vagalume, larga a mão de pegar lá a melancia, moço. Para com isso.
2: Apolinário. Bom dia, Luciano Barroso. Bom dia, programa Brasil Rural. Bom dia, todos os ouvintes. Mais uma vez, Luciano Barroso. Passando por aqui, deixando uma alusão para o pessoal todo ouvindo.
3: Alô!
2: Desde maravilhoso do programa Brasil Rural, comandado pelo nosso grande querido Luciano Barroso.
0: Bom dia,
2: Luciano Barroso. Toca para nós amanhã, Luciano Barroso. Com o Lourenço Lourival, meu pai, oferecido. Oferecido para todos os ouvintes, oferecido em Seredovão, Delapa, na Fazenda Monte Claro, Joaquim, Divino, Amaury do Forró, oferecido para Nicanorzão na Fazenda Barra do Vão de Almas, Zé Mardona Maria na Fazenda Vargante, Salviano Mardona Luzia, Isaurino na Fazenda Taboca, Domingo Mais Feliz na Fazenda Correntino, Vão do Moleque, pessoal da Fazenda Maiadinho, Vão do Moleque. Enfim, para todos os ouvintes que estiver ouvindo o programa Brasil Rural, um bom dia, um alô do Apolinário. Bom dia, Luciano Barroso.
0: Bom dia.
2: Desculpa aí.
0: Ô Zé.

0: O Vagalume mandou uma foto aqui de uma melancia lá dentro da cabine do caminhão dele. Mas que bicho à toa.
1: Aí, Lulu, ó. A melanciazinha do meu considerado João Batista da Melancia Doce. Só pra fazer a degustação mais tarde. Câmbio! Hoje que eu vou embora pra Barreira, vou levar pelo menos umas 15. Cuida!
0: Mas ô bicho bocudo, rapaz. 6h10, meu Brasil. Bom dia. Ó, eu quero ouvir aqui, porque o Luiz Cláudio mandou um áudio agora. Eu só quero ouvir, porque eu já rodei a música que ele pediu. Vamos ver. Vamos ver aí, peraí.
2: Bom dia, Luciano Barroso. Bom dia. Bom dia, ouvinte da Rádio Nacional. Estamos aqui. É só ver mesmo que esse caderno vai ser limpo mesmo.
0: Tá. Peraí.
2: Aí, meu amigo, se limpar o caderno, eu digo que é 10.
0: Tá.
2: A Luzão vai ligar pro meu correio. Alemão.
0: Cadê o Edgar, hein?
2: E todos com terra lá no Rio Grande do Norte. Todos estão aí ligados, Luciano Barroso.
0: Tá.
2: Estamos aqui, sempre.
0: Cadê?
2: Sabia sempre com você, Barroso.
0: Tá, cadê?
2: É só isso. Limpar o caderno, aí a gente dá um jeito de levar as galinhas.
0: Tá, deixa eu só te falar um negócio. Cadê? Você ouviu ou não ouviu a música? Você ouviu ou não ouviu? Porque, inclusive, eu pedi aqui para ser testemunha o Jair. Jair que tá sempre ouvindo o tempo todo, botar no caderninho. Eu falei, Jair, você é minha testemunha, que eu rodei a música. Cadê? Você ouviu ou não ouviu? Antônio Cunha. Sou Antônio Cunha, de Timon, no Maranhão. Sempre ouvindo o programa pela Rádio Net. É muito bom começar o dia com o programa Alto Astral. Obrigado, Antônio. Você é maravilhoso. Valeu, meu. Fala aí.
3: Olá, Luciano.
0: Oi.
3: Na entrevista dessa semana aí, teve dois episódios sobre uma doença rara.
0: Isso, bom.
3: Foi um e eles bom. Explicaram aí tudo certinho, se eu não me engano, da pessoa que eles falaram sobre essa doença rara. O camarada faleceu ontem, eu vi uma reportagem.
0: Foi.
3: Aí eu me liguei uma coisa a outra, se eu não me engano.
0: É o Lito.
3: É da pessoa que ele estava falando, se eu não me engano, o nome do camarada é Lito.
0: É isso mesmo.
3: Um bom dia a todos. Todos os integrantes da rádio.
0: Pois é, ele era influencer, né? Uma pessoa muito querida por muita gente. Eu realmente não conhecia ele, mas eu fiquei conhecendo depois, né? Pela repercussão que deu, né, a doença dele. E realmente nós trouxemos aqui no Vidbula com relação a doenças raras. Tem toda a razão, tá? São 6h12 em Brasília e ele faleceu. Né?
4: Bom dia, meu amigo Luciano.
0: Bom dia.
4: Estou ligado no seu programa Brasil Rural. Gosto muito.
0: É o nosso.
4: Gostaria de ouvir uma música com Rick Haney. Você decide. Feliz para você e todos da Nacional, todos os ouvintes, todos meus amigos. Bom dia, todos os caminhoneiros também. Aquele abraço.
0: Ô Zé, põe aí pra tomar o remedinho, porque aqui, ó. Aí. Essa aqui vai pro Lambê de Salê. Vai pro Luiz Cláudio. Seu à toa. Não ouvi, não, eu tava dormindo. Aí. Nós mandamos a música que ele pediu, porque ele fica falando, não vai tocar, quero ver se vai acabar com o caderninho, se vai atender o caderninho. Aí, quando a gente roda a música, ele tá dormindo. Mas é muito fofo. Ô, Lambê de Salê. Bom dia. Luciano, você não tem ideia do quanto é lindo você fazer uma poesia da música de um jeito que não sabe o significado da música. Ah, rapaz. Francisco Bielink, é porque tem música que a letra é tão bonita, é um poema. Essa Noite de Devaneios, isso é um poema, gente. Hoje é noite, devagar sozinhos, procurando espinho. E eu ainda coloco ainda um pedaço de um poema, que é de Álvares de Azevedo, que eu tenho, assim, uma paixão por esse poema. Tem vários, Invictus é outro que eu amo de paixão. Tem vários poemas, Fumo de Flor Bela Espanca, Longe de Ti, São Ermos os Caminhos. Perdoa-me, visão dos meus amores, se a ti ergui meus olhos suspirando, se eu pensava num beijo desmaiando, gozar contigo uma estação de flores. E aí morro por ti na minha aurora. A dor do coração, a dor mais forte, a dor de um desengano me devora. Perdoa-me, visão dos meus amores, é de Álvares de Azevedo. E aí eu faço uma conexão com a música Noite de Devaneios. É igual aquela Sozinho na Noite do Bruno e Marrone. O poema, é um poema, eu vou fazer, da próxima eu vou fazer Sozinho na Noite. Sozinho na noite, feito um vagabundo e louco de amor. Sei que sou poeta e poeta é louco, tem de amor demais, tem de tudo um pouco. É um poema, gente. E aí eu trago. Francisco, te agradeço demais, né, por você reconhecer esse trabalho, tá bom? Muito obrigado. Aí, meu irmão, bom dia, Família Nacional. Bom dia, Wellington. Tá tudo bem contigo? Bom dia, bom dia. Ô, Antônio Nunes.
5: Bom dia, meu caro amigo Luciano Barroso. Bom dia, Brasil Rural. Antônio Nunes. Um abraço aí pra Ellen Couta, Jana Moura, Mercedes, Zezé.
0: Certo.
5: As Teodoras, né?
0: As Teodoras.
5: O Zemaro, Etevaldo, Alemão, Maradona, tá? O Ayrton de Uruaçu, o Rubens lá em Pires do Rio.
0: Certo.
5: O Jerônimo lá em Aragarça.
0: O
5: tá?
0: Herói de Sertão.
5: A Milena com a mamãe dela. Tá aí toda essa galera, né, que tiver na sintonia aí, todo mundo sinta-se abraçado, saúde e paz aí a todos, né? E bom final de semana, tá, meu querido?
0: Tá
5: grande
0: bom.
5: Grande abraço.
0: Obrigado, grande Antônio.
6: Bom dia, Luciano Barroso.
0: Ô, Berranteiro. Bom, Chico, beleza?
6: É nós por aqui, Chico Berranteiro. Estamos aqui no Água Boa, coração isso. do Brasil, Vale do Araguaia, chuva, mas choveu à noite.
0: Ó, que beleza.
6: Já tá pingando ainda.
0: Ó.
6: Esperando o dia dar uma clareada pra mim sair, porque tem a polícia logo na frente. E tem que ir devagar.
0: Certo.
6: É. Bom dia pra todo, roda pra nós aí.
0: Qual?
6: Riozinho. Meu rio vermelho. Mesma coisa assim. Parecia pra todo mundial se dizer assim pra esquecer de ninguém.
0: Tá.
6: Pra galera da Zaqueu aí, um bora.
0: Bora, gente.
6: Pra todo mundo de azedo 0 a 100. E o resto do dia, bom, tchau, obrigado.
0: Valeu. Ô, Chico, amanhã você vai ouvir Riozinho, amanhã, tá? Porque agora nós vamos... Essa música aqui vai pra um monte de gente, porque ela pega muita gente na virada, ó. O Clessomar pediu, o Jaime também pediu. E essa música vai para aquela turma que tá se achando, aquela turma que acha que tá atirando para tudo quanto é lado. É, vai para todo mundo. Ô, Luciano, meu primeiro livro, falei lançamento da editora, toca aí, Nero Cortez. Ô, Nero Cortez, vai lançar um livro. Que beleza. Ué, Nero, depois você me fala aí o nome do livro, tudo direitinho, como é que vai ser. Ó, essa música é pra você que acha que tá ainda no tirando pra tudo quanto é lá. Tá nada!
7: Pessoal, vou dizer pra vocês agora a pura filosofia do Cerrado.
8: É, e quem achar que estamos errado, que atire primeiro e tu mata.

0: Sim, ó, eu não quero fazer fofoca, não. Mas o Luiz Brito falou que o seu Carlos tá com uma botina novinha, tá sempre comprando botina. É, porque é só tira o buchão. Seu Carlos, o Paulo de Cinema. Ô Luiz, estão fazendo fofoca com seu nome.
1: Bom dia, bom dia, bom dia. Bom Brasil dia. Rural, você é vagalume. Um abraço pra você e pra todos que eu não escuto. Manda um alô pra Boa Vista Roraima.
2: Alô!
1: Engraçado, Lula, tô falando. Pra tirar o pica-pau do toco. Meu Deus.
0: É.
1: Um abraço pra você e pra todos, hein? É nóis. Um abraço, Wesley. Um abraço, Cida, José Alves, Celídia. Povo de Boa Vista, um abraço. Um abraço, Jaqueline, com Messias, lá no Passarão. Povo nas comunidades, os Tuxauas. Um abraço aí pra Edna Maria. A todos, felicidade, hein? Simbora. Eu quero escutar amanhã. Carmen Silva, Solidão Nunca Mais. Um abraço.
0: Um abraço, valeu, obrigado. Francisco.
3: Ô, bom dia, bom dia.
0: Bom dia.
3: Luciano Barroso do programa Brasil Rural. Hoje é sexta-feira, dia 2 de outubro. Passando para mandar um alusão para todos do grupo do Amigo do Amanhecer. Alô? Alemão, professor Bernardo Mendes. Você, um alusão para esse Brasilzão sem fronteira. Todos
0: obrigado.
3: Que estão ligados no programa Brasil. Brasil Rural.
0: Obrigado.
3: Neste país. Bom dia, bom dia.
0: Bom dia.
3: É o Francisco de Cantar, Roraima, aqui no extremo norte do Brasil.
0: Valeu, meu querido. Obrigado. Bom presente.
4: Bom dia, meu amigo Luciano. Como é que tá? Tudo bem?
0: É verdade que o Carlos comprou uma bota nova, uma botina nova?
4: Manda um alô aqui pra casa, Dona Júlia, os meninos. Dona Taquara, pra mãe, Tom, Juguinha, Giliate, seu Deltinho, tia Nazaré, o Gaúcho, Pelé. Alô, Pelé. Roda uma moda boa pro Pelé aí, Pelé Pescador, o Roxinho, na Fazenda Larga São Anselmo, lá em Flores de Goiás, Dedezão, os produtores do Bela Vista, em Planaltina de Goiás,
0: certo.
4: Os produtores lá do Polo de Cinema, do Zé Wilke, o seu Carlos, seu Geraldo, Dona Márcia, um abraço, os produtores aqui da Associação Mista Cooperativa Cooperar em Planaltina, DF, e toda a região aqui do DF, tá bom? E nosso amigo Marcílio. Um abraço, Marcílio.
0: Beleza.
4: Uma boa semana aí, Luciano.
0: Valeu. Você falou do Marcílio. Aqui, ó, ele mandou aqui, ó. Bom dia. Muita chuva em Planalmira. Agora tá frio. Bom dia, Marcílio. E ele mandou aqui muita chuva lá em Planalmira. É lá que nós vamos, hein, Brito?

0: Nós vamos. Bom dia, meu caro Luciano. Olha aqui, mais uma vez, super ligado no Brasil Rural, nessa sexta-feira abençoada por Deus. E, se possível, gostaria de ouvir a música Um Avião de Mulher, com Amado Batista. Ofereço para Ana de Jacareacanga, Maria Erandi, Kátia Helena Pereira, Valéria Nascimento, Adeilta de Gage, Edião Tonho de Roraima, Nildinho, Wesley Pedro Ribeiro, Valdivino. E para você, Luciano, é o Zé Flamengo. Zé Flamengo é gente finíssima, pensa num cara, gente boa demais. Ô Lorival, fala aí, meu querido
1: Ah, muito
0: Lorival.
1: bom dia, Luciano Barroso, a
0: Ah.
1: todos os ouvintes aí do programa Brasil Rural, aqui Lourival Braga, de Boa Vista, Roraima. Realmente, essa música aí, ela fala essa situação. Eu já estou quase chegando aos 70.
0: É, pois é.
1: Passou dos 60,
0: O
1: a
0: tirinho.
1: espingarda começa a bater catolé. Eu tenho uns amigos que ele folga demais, eu falo que estão mentindo, né? Quando a gente tem 40 anos para frente, triscou, a bicha dispara. Tá
0: Agora
1: bom? Mas isso aí. Eu mando também essa música. Eu peço essa música para alguns amigos meus daqui da nossa idade. Eu mando
0: certo,
1: bom dia para todos os ouvintes aqui do estado de Roraima, para a
0: certo,
1: turma boa lá de Jacareacanga, do Pará, de Itaituba, do Pará, Santarém, do Pará. A turma boa que está ouvindo, líder de audiência, programa Brasil Rural. Bom dia também aí
0: bom
1: para
0: dia.
1: o nosso amigo Elis, que é cidadão novo, também o Tripinha, e também o alemão, e para todo o povo daqui da região. Bom
0: Obrigado,
1: dia,
0: meu querido.
1: obrigado.
0: Bom dia, bom dia.
2: Luciano, Luciano, para de fazer fofoca com meu nome. Seu Carlos está dando tiro ainda. E você, Luciano, como é que tá a espingarda aí? As molas tá boa?
0: Tá nada, meu. Já tá. As molas estão tudo escangalhadas. Ai, ai, ô povo, vou te falar um negócio, viu? Ai, que cargoso. Ô Zé, traz aí uma musiquinha pra gente. Pode ser aquela do Troque Ódio pelo Amor? Tem muita gente que gosta. Ai, ai. Oi, Ellen. Alô, Cananda. Oi, Ellen maravilhosa. Tá um beijo enorme pra você. Vamos lá? Daqui a pouquinho tem as cotações de mercado. Ô, Gabriel Neto. Gabriel tá mandando aqui um bom dia, Brasil Rural. Bom dia, Rádio Paixão Nacional. Um alô pra todo o Brasil Rural. Ô, meu querido Gabriel Neto. Bom dia.

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3: Hoje, sexta-feira, nós temos aquele encontro marcado com o coordenador do Programa de Pós-Graduação em Desenvolvimento Regional da Unijuí, doutor em Economia Internacional, coordenador da Central Internacional de Análises Econômicas e de Estudos de Mercado Agropecuário. Esse sabe muito. Seja bem-vindo, professor Gemiro Brum. Bom dia.
4: Bom dia a todos.
3: E aí, as cotações de hoje, vamos começar por onde?
4: Hoje começamos com a soja.
3: Soja, bom, então tá aqui, primeiro passo, soja, já é uma dica. Vamos lá, soja.
4: Pois a cotação da soja para o primeiro mês cotado em Chicago voltou a recuar abaixo dos 13 dólares por bushel, com o fechamento do último dia de setembro, dia 30, atingindo a 12 dólares e 93 centavos. Dentre os motivos, está o avanço da colheita nos Estados Unidos, que chegou a 17% da área semeada no dia 27 de setembro, para uma safra esperada um pouco acima das 123 milhões de toneladas, ou seja, por enquanto, a safra norte-americana não sofreu perdas em função do clima. Ao mesmo tempo, no dia 30, justamente de setembro, o relatório de estoques trimestrais na posição 1º de setembro, indicado pelo governo americano, apontou um volume de 8 milhões e 570 mil toneladas, com recuo de 3% sobre a mesma data do ano passado. Porém, esse recuo foi considerado pouco significativo, por enquanto, diante das expectativas do mercado. E aqui no Brasil, com o câmbio operando ao redor de R$ 5,17 por dólar e prêmio nos portos ao redor de R$ 1,80 por bushel, os preços da oleaginosa ficaram entre R$ 138 e R$ 145 por saco de 60 quilos. Um ano atrás, tais preços estavam entre R$ 116 a R$ 123. Portanto, houve uma boa melhora nesses preços nos últimos tempos. Entre as principais notícias, temos que as compras de soja pela China provavelmente diminuirão nos próximos meses, devido à fraca demanda por ração animal e às margens negativas de esmagamento naquele país, deixando pouco espaço para cargas dos Estados Unidos, já que estas foram excluídas da proposta de alívio tarifário após a reunião da semana passada entre Donald Trump e Xi Jinping, presidente da China. A China planeja reduzir as tarifas sobre uma ampla gama de produtos agrícolas dos Estados Unidos, mas a soja, sua maior importação agrícola dos Estados Unidos, foi excluída da lista, ou seja, não apareceu na lista de redução tarifária. Processadores privados da oleaginosa na China, que é o maior importador mundial de soja, supriram a maior parte de suas necessidades até o início de fevereiro, com suprimentos vindos do Brasil e da Argentina, além de reservas estatais. Para se ter uma ideia, os estoques de soja em 111 fábricas de processamento chinesas atingiram 7.960.000 toneladas na semana 25 de setembro. Este é o maior nível de estoque em pelo menos 15 anos junto a essas empresas lá na China.
3: Certo.
4: Então, para a China era o que tinha, ou melhor, para a soja era o que tinha.
3: Então tá, é porque é tanta exportação para a China, né, que já vai à China. É, vamos lá.
4: Exatamente.
3: Próximo, vamos ver.
4: Vamos de milho.
3: Milho. Agora, deixa eu te falar uma coisinha, fala do milho, agora não venha com ovo de novo não, tá? Porque hoje eu tô de olho no senhor. Milho!
4: Ai, ai, ai.
3: Milho!
4: Bem,

0: Pois bem, então a cotação do bushel de milho lá em Chicago, para o primeiro mês cotado, despencou principalmente no dia 30 de setembro, atingindo exatos 5 dólares no fechamento daquele dia. Foi a mais baixa cotação em pouco mais de um mês. Ajudou muito para isso o anúncio de que os estoques do cereal nos Estados Unidos, na posição 1º de setembro, estoques esses divulgados então no dia 30, pois esses cresceram 35% sobre o mesmo período do ano anterior, atingindo a 53,3 milhões de toneladas. Já no Brasil, os preços melhoraram lentamente, com os mesmos oscilando entre R$ 52 e R$ 63 por saco. Melhoraram em relação a algumas semanas atrás, porque em comparação a um ano atrás, estão exatamente no mesmo valor. Um ano atrás, esses preços oscilavam entre R$ 52 e R$ 64 por saco. O mercado brasileiro de milho atravessa uma mudança, pois enquanto o consumo interno ganha força, impulsionado principalmente pela expansão do processamento do cereal, conta muito aí a questão do etanol de milho, o Brasil encontra um ambiente ainda mais competitivo para exportar sua produção no mercado internacional. De fato, as exportações brasileiras de milho somaram 6.590.000 toneladas entre julho e agosto do corrente ano, volume 28,9% abaixo do registrado no mesmo período do ano passado. Neste período, inclusive, o prêmio médio do milho no Porto de Santos, principal porto de exportação, recuou 9,7%, em um cenário no qual grandes concorrentes do Brasil ampliam sua presença no comércio internacional.
1: Certo.
0: Em paralelo, o crescimento da demanda interna tem aumentado a disputa pelo milho dentro do país, reduzindo a disponibilidade para exportação. Era isso para o milho, então.
1: Então vamos lá. O Rafael está apostando no frango e eu vou apostar hoje no boi gordo. Vamos lá.
0: E os dois se lascaram.
1: Ah, não vem com ovo, não.
0: Não, é suíno.
1: Ah, não acredito. Ah, não, a gente tinha três chances. Frango, boi, suíno. Ah, eu deixei o suíno para depois. Tá bom. Vamos lá,
0: Tá bem.
1: professor. Vamos lá no.
0: Infelizmente, né? E aí tava fácil, hein?
1: Tava, hoje tava, hoje tava fácil. Foi bobeira mesmo. Suíno.
0: Suíno. Pois o quilo vivo do suíno nas diferentes bolsas e associações do país melhorou em termos de preço na maior parte das praças brasileiras. Em São Paulo, ele fecha o mês de setembro a seis, na média, né? A R$ 6,13 contra R$ 5,55, cerca de 45 dias atrás. Aqui no Rio Grande do Sul, R$ 5,52 contra R$ 5,02. No Mato Grosso, R$ 5,45 contra R$ 5,10. Em Santa Catarina, R$ 5,57 contra R$ 4,73. Em Minas Gerais, R$ 6,20 contra R$ 5,30. E no Paraná, o único estado em que registra uma baixa no preço, o quilo vivo ficou em R$ 4,58, de termos médios, contra R$ 4,85, 45 dias atrás.
1: Certo.
0: A sobreoferta de carne suína no mercado interno, que tem castigado o produtor independente desde o início do ano, fez com que os preços do suíno vivo e das carcaças, inclusive, despencassem de forma contínua, chegando a uma situação que era inusitada no mês de setembro, com a cotação dessa carcaça de frango, no caso, no atacado, chegando a superar o preço da carcaça suína, que é muito raro. Porém, ao se analisar o comportamento do mercado agora, nos últimos dias, como já falamos há pouco, existe um sinal de reação nas cotações do suíno vivo e da própria carcaça. Essa reação pode estar relacionada com a proximidade do último trimestre do ano, época das festas de final de ano, em que tradicionalmente a demanda aumenta. As grandes empresas, hipermercados, mercados começam a fazer estoques para as vendas de final de ano. Não só os preços praticados, mas também as principais bolsas estaduais apresentaram reação nos valores de referência estabelecidos. Todavia, se por um lado o preço do suíno apresenta viés de alta agora, por outro, o preço dos principais insumos, como milho e farelo de soja, também vem subindo.

0: consequência deste cenário do encarecimento dos principais insumos da atividade suinícola, então, é o prejuízo contabilizado desde o início do ano pelos suinocultores, em particular os suinocultores independentes, prejuízo este que hoje já beira os R$ 2 por quilo produzido em algumas praças brasileiras. Era isso para o suíno hoje.
1: Pois é, faltou pouco. Professor, obrigado, grande final de semana. Domingo agora é dia do exercício da democracia. Todos nós devemos comparecer às urnas para fazer a escolha e exercitar ainda mais o direito de opção, tá? Vamos lá, professor. Obrigado, hein?
0: Perfeito, vamos lá. Muito bem. Grande abraço a todos, então.
1: E até...
0: E boa eleição a todos.
1: Isso, para todos nós. E até sexta que vem, professor.
0: Até lá.
1: 6h40, Rio Negro e Solimões para você, aqui no Brasil Rural.

0: 6 horas e 43 minutos, você ouviu Rio Negro e Solimões. Falar em Rio Negro e Solimões, a Mari Facinho falou assim: põe de São Paulo a Belém para todos os ouvintes, tá? Ei, Carminha, vamos tomar um cafezinho. Ô Mari, deixa eu te falar um negócio. Você ainda tem chance de botar São Paulo a Belém quando eu falar aqui, ó, 6h50, valendo. Aí você manda São Paulo a Belém, que aí de repente, né, a gente consegue colocar aqui para disputar. Hoje eu vou escolher. Bonjour, Luciano, você está no meu bolso, tô indo pro trabalho. É a Sandra, da Guiana Francesa, valeu, Sandra. Diego Maradona tá em Portugal, só mandou aqui, ó. Bom dia, buenos dias, meu fofo. Tá bom, bom dia. O Eder João tá dizendo, bom dia, muita luz, amor e gratidão, lealdade, Jesus no caminho, pensamento, beleza. Ô, Rosalba, tá tudo bem contigo? Pra brincadeira, ô, Rosalba, é só na hora. Ah, não, você pediu uma música tão boa, mas é na hora que eu falo valendo, Rosalba. Deixa essa música aí, fica com o dedinho pronto, tá? Que ela tá aqui, ó, bom final de semana. Quando eu falar valendo, você aperta, que aí você pode concorrer. E essa música é boa. Essa música aqui, eu vou ter que caprichar, porque senão eu perco, né?
1: Bom dia, meu amigo Luciano. Bom...

0: e toda os ouvintes do Brasil Rural. Eu estava em Minas Gerais, mas eu estava roxa de saudade de ouvir esse programa especial, a sua voz. Se der, você toca aí um modão pra mim, tá?
1: Boate?
0: Uma bela semana. Final de semana cheio de coisas boas.
1: Tá bom, obrigado, Isonir. Muito obrigado.
2: Olha, né? Mas já está à venda pela wiclap.com.
1: Ah, o seu livro?
2: wiclap.com. wiclap.com.
1: Ah, tá.
2: Já está à venda, tá? Um abraço.
1: Tá o livro. Ah, ele tem aqui, ele falou um negócio.
2: Fala,
1: aqui.
2: Meu amigo Luciano, bom dia. Aqui é André Cortez, compositor. E agora estou me revelando como escritor. Esse é o meu primeiro livro, viu, Luciano? Ele é uma minissérie, né? Esse é o primeiro episódio. É um apanhado de informações de pesquisa de arqueólogos, né? E aí, juntando tudo, cheguei a um denominador ali, descobri uma existência de um povo bem antigo, né? E pesquisando a fundo com relação a informações internacionais e nacional também de sítios arqueológicos, chegamos a um nome, né? Para poder fechar a história toda em volta desse tipo de civilização que existia antigamente.
1: Certo. Ô, Nero, eu vou te falar um negócio, eu vou querer ler. Eu comprei agora recente um livro, estou esperando chegar, do Rami Curado, aqui pertinho, aqui de Brasília, né? Tá aqui. Qual é o nome daquela cachoeira lá? Eu sempre esqueço, gente, o nome. Aquele, a queda d'água que tem lá? É Corumbá, lá de Corumbá. Eu estou esperando chegar o livro aqui, porque ele mandou pelo correio. 6h47.
3: Aí, louco, Lulu! O requeijão lá do Combinado, no Goiás, que os meus fãs mandam pra mim, meus fãs através da Rádio Nacional, rapaz.
1: Nossa.
3: O que eu tenho ganhado de presente, você não tá entendendo, não. É cana, é galinha, é requeijão,
1: calma,
3: é melancia,
1: calma.
3: É manga.
1: Calma,
3: é de tudo, Lulu!
1: Calma, vagalume!
4: Luciano Barroso.
1: Oi, Saulo.
4: Sextou, né?
1: É.
4: É, Luciano Barroso, aí eu vou dar uma viajadinha domingo, né? Eu vou ficar uma semana fora sem ouvir vocês.
1: Me
4: lá
1: leva
4: no Piauí, a rádio é ruim pra pegar.
1: Aplicativo?
4: O rádio, né?
1: Aplicativo, moço. Baixa o aplicativo, você ouve no celular. Não faço não. Saulo, baixa o aplicativo. O Tony sabe. É só você ir lá no seu. Depois baixou o aplicativo e rapidinho não pesa nada. Aí você vai me ouvir lá no celular. Bom dia com Jesus, Alex Ladrilheiro. Boa sexta-feira, Alex. Obrigado, hein? Tem alguém aqui que é a primeira vez, José Rodrigues? Ô, Zé, você é a primeira vez, Zé?
5: Meu amigo Luciano Barroso, que é o José Rodrigues de Xinguara, no Pará.
1: Fala, meu querido.
5: Rapaz, tem muito tempo que eu escuto seu programa. Hoje eu criei coragem para poder mandar uma mensagem aí para você.
1: Que bom, Zé.
5: Tô te ouvindo aqui, meu amigo. De segunda a sábado, viu?
1: Beleza.
5: Eu escuto seu programa. A primeira coisa que eu faço quando eu levanto é destrancar o volume do rádio.
1: Ó, que beleza.
5: Bom dia para você, para todos os seus ouvintes aí.
1: Bom dia.
5: Admiro o seu programa, admiro você, viu?
1: Nosso, Zé.
5: Seu, Maurício Rabelo. Essa turma da Nacional aí tá no coração da gente.
1: Te agradeço muito, José Rodrigues. Muito obrigado, tá? Ô Zé, tá preparado? Então atenção. Tá valendo! Aperta o dedinho aí, gente. O João Lemos foi mais rápido. Amor da minha vida com... Não, primeiro a minha. Ô Rosalba, quase deu, Rosalba. Essa aqui é a minha de hoje. Vou dar uma força pra ele. Vamos ver se ele ganha. O Berranteiro mandou aqui, ó. Francisco Berranteiro. Procura aí.
6: Eu e você.
1: Ô Zé.
6: Separados.
1: Não, ô João. Não, o João participou essa semana, não participou? Não, João. Ô João. Você sabe que eu te amo, João, mas hoje nós vamos de Rosalba, tá? Hoje nós vamos de Rosalba. Ou vai, agora a gente deu um impasse aqui. Como é que, o que é que diz aí a organização do programa? O que pode? Zé, sim? Não.
6: Feliz.
1: E aí? Tá decidindo aqui, pera um pouquinho.
7: Ô, Luciano Barroso! Eu de novo aqui. Rapaz, o trem aqui não amanhece, não. Tá vindo um chuvão ali. Um temporal ali na Mata dos Índios, aqui depois de Água Boa. Meu Deus do céu!

0: E os homens estão em cima da pista. Aê. Tá parando. Até mosquito que passa. Você tá doido, tá liso.
1: Ô, gente, trabalhar com gente educada é maravilhoso. Ah, o João Lemos falou aqui, tá tudo bem, tamo junto. Então vamos de... Pensa em mim, Leandro e Leonardo. Agora é que eu quero ver. A minha é o destino nos juntou, Zé Elias e Fabiano. Agora é Pensa em mim, a Rosalba. Será que a Rosalba vai ganhar, rapaz? Rosalba é Pensa em mim. Eu acho que eu vou tomar uma lambada hoje. Vou nada. Essa é a música do Nero Cortez.
2: Ei, Lulu, um abraço pra Delfina aí, pra todo mundo, povo de Boa Vista, Roraima, é nóis!
1: Tá bom, tá bom. Dona da Verdade, não. Desce Diniz, bom dia. É, deixa eu ver. O Miguel. Miguel, quem foi, Miguel?
3: São Barroso, aqui é Miguel, de Boa Vista, Roraima, São Barroso, é. Pensa em mim.
1: Traidor, pensa em mim. Ó, o João Lemos botou a número 1, o destino juntou, aí sim, que é do Lorena de Malveira. Ah, Dona Marilu, pensa em mim, hoje eu vou tomar uma lambada. O Etevaldo, o destino nos juntou. Não, rapaz, não, ainda não. Pedro Ribeiro, pensa em mim. Ah, vamos nós, vamos ver quem ganha.
4: Luciano Barroso, bom dia. João de Jacarecanga é a número 1.
1: Número 1, destino nos juntou. Tô falando pra você que essa música é boa. O João e Eva, pensa em mim. Nego, pensa em mim. Rosalba, pensa em mim. Rapaz, tá todo mundo só no Pensa em Mim.
5: Bom dia, bom dia, bom dia. Número 1, número 1.
1: Ó, o destino nos juntou. O Rio Mar também, quem foi? Foi Lorival que falou. O Rio Mar também, o destino nos juntou. Beleza, tamo junto. Aí, Denilson, pensa em mim. Denilson, não achou minha peça até hoje, Denilson? Ô, Denilson, ajuda aí. Dona Geralda, o destino nos juntou. Aí, pessoal, Ednilson, pensa em mim. Pensa em mim. Antônio Nunes, é Pensa em mim. Leandro e Leonardo. Aí, a número 1, sabe, né? Quem foi que mandou isso aqui, gente? O Wellington Brasil. Aí, Wellington, valeu, obrigado. Wesley, é Pensa em mim. Tá ganhando Pensa em mim, mas tá ganhando por pouco. Paula de Mello, é o destino nos juntou, que é a música do Lorena de Valverde. O Berranteiro falou que a rodoviária lá tá parando até mosquito. Pensa em mim, rapaz. Ô, dureza.
4: A 2 é bonita, mas eu vou na número 1.
1: Lorenzo de Valverde, vamos lá. Aliás, a música de... quem canta é Zé Elias e Fabiano. Zé Elias e Fabiano. O destino nos juntou, Pedro Oliveira. Aqui, valeu, Pedrão. Destino nos juntou, Zé Elias e Fabiano. Quem mais? Ó, Lindoval Figueiredo é a número 1. Zé Elias e Fabiano. Empatou, gente. Eita, eu empatei, tá empatado.
6: Bom dia, pense em mim.
1: Desempatou, Mari Facim. Desempatou, Mari. Ó, o Mário Mendes, o destino nos juntou. Eita, empatou de novo. Maria Aparecida é a número 2, pense em mim. Aqui, obrigado. Ô, Wellington, vai procurar uma lavagem de roupa, Wellington. João Batista é a número 1, tá empatado de novo. Dona Dirce é a número 1, desempatou. Tamo ganhando, a Sandra empatou tudo, que agora é Pensa em Mim. O Jean Chrysler virou e disse que é a número 1. Ixi, tamo lá, tamo na frente. Hermilene é a número 1, o destino nos juntou, beleza. Luciano Espíndola é a número 1, o destino nos juntou. Aê, Zé Elias e Fabiano, a música é do Lorenzo de Valverde. Aqui, aí, destino juntou, muito obrigado. Quem é o Luciano? Se ganhar, como é que é? Perder ou ganhar, não importa. Deixa comigo. Alex aqui. Tô pensando se é a 1 ou se é a 2. Sim, mas pensou e aí? Ah, decidiu pela número 2. Seu à toa. Alex. Ô, Simplício.
7: Nacional.
1: Fala, querido. Fala, Simplício.
7: É. Amigo.
1: Sim.
7: É a número 1.
1: Número 1! Beleza! Tamo na corrida ainda. Número 2 pro Luiz Cláudio Lambeda e Salê, que nem pediu a música e nem ouviu. 61, Enio Fausto. Número 1. Aí, será que vai dar empate de novo? Rapaz, nós estamos ganhando, moço. Nós estamos ganhando. Leandro Leonardo.
8: Luciano, eu também voto na número 1, Luciano.
1: Estamos ganhando! Estamos ganhando, Zé Rodrigues dos Reis. José Rodrigues dos Reis. Estamos ganhando, ó. O destino nos juntou, Zé Elias e Fabiano, na música do Lorenzo. Aí, ó. Mas tem mais, hein? Uai, tem o quê, moço? Você não falou nada? Cleiton Rocha é Pensa em Mim. Olha, Leandro Leonardo. O Gabriel Neto é O Destino nos juntou. Isa, ó, Gessi Topógrafo, destino não juntou. Dia, pensa em mim. Jana, oi Jana, pensa em mim, Jana. É meu, Jana, vai pensar em mim? Hein? Fala, vai pensar ou não vai? Diego Maradona, o destino não juntou. Gabriel Neto, obrigado, Gabriel. Tá dançando aqui, disse que vai ganhar. Pedro Oliveira, ô Pedro, você já votou? Tá tentando me enganar, Pedro? O que, que é isso, Pedro? Deixa de ser ator, não faço não. Ele já votou e quer votar de novo. Isso é que é gostar da música. Ó, deixa eu ver aqui. Ô, quem tá cantando aqui? Zé Elias e Fabiano. Ô Zé, 5, 10, 15, 20, 23 votos para o destino nos juntou. 5, 10, 15, 18 votos para PCM. Aí, ganhou Zé Elias e Fabiano. O destino nos juntou. Agora sim, ganhei, ganhei, ganhei, eu ganhei, moço.

Ô, gente, hoje tem depois das 7. Hoje não tem horário político. Aí você vai poder pedir sua música depois das 7, tá? A Rosalba é tão, tão educada que ela colocou aqui, ó. Parabéns, Luciano, pela vitória, né? Obrigado, Rosalba. Você é maravilhosa. Dona Marcilei, tá tudo bem? Bom dia, Dona Marcilei. Eita, ia cair uma coisa aqui. Obrigado, Dona Marcilei. Ó, o Pedro tentando me enganar de novo. Ó, o Lourenço e Valverde. Zé Elias e Fabiano cantaram O Destino Juntou. Gente, valeu. Nós vamos agora, é rapidinho, viu, Zé? Aquele intervalinho e eu volto pra gente seguir com o programa. Vamos lá? Vamos lá?

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4: 7:02. Vamos voltar com a nossa, aquele momento nosso de pedir a música e a gente rodar na hora, vamos? Porque aí é o seguinte, você a partir de agora vai mandar para mim áudio ou texto dizendo eu quero ouvir tal música, a boa de hoje, qual é a boa de hoje? Escolhe a sua boa e manda aqui no 61 996741536, pode ser? Então vamos fazer o seguinte, mas primeiro eu pergunto o Miranda, o grande Antônio Miranda. Qual é a boa de hoje, Miranda? Volte Amor com Leonardo. Aí sim, Mirandão, segura Brasil, lá vamos nós.

A indicação de hoje aqui do grande Miranda, Volte Amor, Leonardo. São 7:06. Ei, João Lemes, você pediu Amor de Minha Vida, Solevante, Solene. Toca aí pra todo mundo aí, João.

Índia 78. Direto de Portugal, Diego Maradona pediu Índia com Daniel. E nós vamos ouvir agora aqui, porque a boa dele é essa. Não vai tocar nem curumim, nem nada, né? Índia. Tá? São 7 horas e 8 minutos.

712 Brasil. Índia. Que tal milionário José Rico? Chora viola. Aí sim. Ô, Brasil rural. Fala comigo. Tô te ouvindo, Rosalba. Bom dia, Rosalba. Bom dia, meu Brasil lindo, maravilhoso. Vai, meu Camilo. Vai levando meu coração pra onde você quiser. Vai lá, Camilo.

0: 7h15.
1: Bom dia, Luciano. Pedro Ribeiro, Recanto do Açaí, Guaraí, Tocantins. A boa de hoje, Dorival Davi, Morena Queiroz.

0: Edmilton, Aparecida de Goiânia. Beijinho doce com as Galvão.
1: E assim eu vou embora. Amanhã eu volto às 5 horas. Obrigado, Zé. Valeu, Tonho. Gente, obrigado pelo carinho da sintonia. Muito obrigado, Celídia, Maria Aparecida, Deilton, Zé Rodrigues, Saulo, João Batista, Jean Crisler, José Mário Mendes. Obrigado, gente.

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2: 7:30 em ponto. Ótimo dia para você, sexta-feira, um excelente dia para quem está sintonizado na Rádio Nacional Brasília, São Paulo, Rio de Janeiro, Amazônia, Alto Solimões, São Luís, Recife.

0: para os nossos amigos do Instagram, do arroba Rádio Nacional Notícias, e também para os nossos queridos da Rede Nacional de Comunicação Pública. Eu sou a Priscila Mazenotti, este é o Repórter Nacional que está começando agora. Sempre aqui comigo, Dilson Santa Fé. Oi, Dilson, bom dia.
1: Bom dia, Priscila. Você sempre com esse sorriso largo na sexta-feira, hein? Hoje, 2 de outubro de 2026. Então vamos aos destaques do dia. É reta final, faltam apenas 2 dias para as eleições e último dia para participação em comícios e debates na televisão é marcado por debate de presidenciáveis cancelado. E mais...
2: Polícia Rodoviária Federal orienta eleitores a verificarem com antecedência trajeto a locais de votação, horários de pico e condições do tempo.
3: Transportes públicos no Rio de Janeiro terão uma operação especial no domingo de eleição. Gratuidade está garantida àqueles que forem às urnas.
4: O presidente norte-americano diz que acompanha muito de perto as eleições presidenciais brasileiras e os Estados Unidos suspenderam serviços consulares por questões de segurança.
5: Filmes brasileiros são premiados no Festival de Cinema Latino-Americano de Biarritz, na França.
0: Tudo isso e muito mais aqui no Repórter Nacional, que é produzido pela equipe de radiojornalismo da EBC.
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1: Antes de darmos início ao nosso noticiário, lembramos que diante do período de defesa eleitoral não serão veiculados conteúdos que possam caracterizar publicidade institucional. A medida se faz necessária para garantir o cumprimento das normas que regulamentam a comunicação de instituições públicas. O defesa eleitoral será encerrado em 25 de outubro.
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0: Tá chegando, já é domingo agora, gente, depois de amanhã. E aí, já escolheu seu candidato? Pensa bem, hein? Ontem foi o último dia para participação em comícios e debates na televisão. A gente já tem, inclusive, o último debate, o da Globo, que acabou cancelado por conta de algumas decisões do Supremo. A primeira que proibia a emissora de mostrar a cadeira vazia do candidato Lula do PT, que já tinha dito que não iria. E depois, uma outra decisão permitindo a participação de Renan Santos do Missão. Com isso, o candidato Flávio Bolsonaro do PL cancelou a ida... E a Globo desistiu do programa, cancelou o debate, alegando insegurança jurídica. Enquanto a polêmica estava posta, Lula participava do podcast Flow. Já tinha anunciado que estaria lá.
1: É, e foi um bate-papo de quase 2 horas em que ele falou sobre diversos assuntos.
0: Falou sobre denúncias, disse mais uma vez que tudo vai ser investigado, seja quem for e sem interferências, defendeu a soberania brasileira, investimentos em educação e terminou falando diretamente para idosos e para jovens, né? Para os idosos, pediu uma reflexão para eles irem votar mesmo sem serem obrigados, pensando no Brasil que querem deixar para os filhos e netos. E para os jovens, pediu que eles se engajem na política. Seja o político honesto que você quer, disse Lula.
1: É, enquanto isso, o principal adversário dele, Flávio Bolsonaro, fez uma live que não teve o, já que não teve o debate.
0: Pois é, nesse caso foram mais de 2 horas de duração em que Flávio Bolsonaro aproveitou para reclamar de novo do judiciário, trouxe um monte de candidato e um monte de gente para dar apoio a ele, inclusive a Frente Parlamentar da Agricultura, que declarou apoio a Flávio Bolsonaro.
1: E para hoje?
0: Então, para hoje, todo mundo tem agenda, quase todo mundo, na verdade, tem agenda. Lula escolheu Rio de Janeiro e Minas Gerais para essa última sexta-feira antes da votação. De manhã vai estar com o Brasil pronto para mais na Candelária e à tarde em Belo Horizonte. Flávio Bolsonaro, do PL, vai estar em Montes Claros, Minas Gerais, participando do bloquinho do Nicolas Ferreira às 18h. Augusto Cury, do Avante, fará um protesto em frente ao Supremo contra o que ele chamou de interferência no processo eleitoral brasileiro. Hertz Dias, do PSTU, tem caminhada no centro de São Paulo. Renan Santos, do Missão, encontra apoiadores em Volta Redonda, no Rio. Ronaldo Caiado, do PSD, em Goiânia. Samara Martins, do Unidade Popular, em Recife, tem caminhada no centro histórico. E os demais sem agenda para hoje.
1: E domingo vai ser um dia de muita gente de fora de olho aqui no Brasil. Inclusive o presidente norte-americano, Donald Trump, que já avisou que vai acompanhar de perto. E Gabriel Correia, bom dia para você. Trump disse que vai acompanhar, mas oficialmente não declarou apoio, hein?
8: Exatamente, Dilson. Bom dia para você, bom dia a todos. Essa declaração do presidente dos Estados Unidos sobre as eleições aqui no Brasil foi dada em resposta a uma jornalista na saída da Casa Branca, minutos antes dele embarcar em uma aeronave. Nessa fala rápida de poucos segundos, o presidente Donald Trump disse que está acompanhando muito de perto a disputa aqui no Brasil, que o Brasil é um país muito importante, assim como as eleições por aqui. Desta vez, Trump não citou nomes nem deu declaração de apoio a nenhum candidato, diferentemente de como já fez em outras eleições latino-americanas recentes. Agora, só para contextualizar, Dilson, olha, no mês de setembro, a Agência Brasileira de Inteligência apontou o risco de influência dos Estados Unidos nas eleições. Nesse documento, a ABIN classificou essa possibilidade com um nível de criticidade para afastar rivais dos Estados Unidos, como a China, e recursos estratégicos, riquezas naturais e infraestrutura daqui da região. Além disso, um grupo de 31 parlamentares norte-americanos enviou uma carta ao secretário de Estado, Marco Rubio, pedindo para que Trump não interferisse nas eleições do Brasil. Essa carta lembra que a imposição de tarifas a produtos brasileiros, aplicada recentemente, teve como justificativa evitar a condenação de Jair Bolsonaro por golpe de Estado, Dilson.
1: Gabriel, e os Estados Unidos anunciaram a suspensão dos atendimentos à embaixada e nos consulados. Explica pra gente aí por que eles fizeram isso.
8: Pois é, Dilson, mais essa hoje. A partir desta sexta-feira, os serviços consulares na Embaixada em Brasília e nos quatro consulados que os Estados Unidos têm no Brasil, em Recife, Porto Alegre, Rio de Janeiro e São Paulo, foram suspensos. A medida foi adotada, segundo o governo norte-americano, por questões de segurança. Não há uma data estabelecida para poder voltar esses serviços. O serviço consular dos Estados Unidos também pediu para que os cidadãos norte-americanos que precisassem de assistência de emergência não se dirijam a qualquer instalação diplomática e busquem ajuda com um oficial de plantão responsável. Dilson, eu volto contigo.
1: Ok, Gabriel, obrigado.
0: E ainda falando sobre os Estados Unidos, um suposto financiamento internacional a organizações de extrema-direita no Brasil deve ser investigado pela Polícia Federal a pedido da Advocacia Geral da União. A ação foi revelada por uma publicação britânica. Quem tem os detalhes é Gésio Passos.
9: A AGU, Advocacia Geral da União, pediu que a Polícia Federal apure suposto financiamento internacional à extrema-direita brasileira. A medida foi tomada após o jornal britânico The Guardian publicar reportagem que os Estados Unidos financiaram organizações para promover campanha contra o Supremo Tribunal Federal brasileiro. Segundo o jornal, o Departamento de Estado norte-americano teria destinado US$ 1 milhão do Fundo de Direitos Humanos e Democracia para financiar grupos da sociedade civil que se oporiam à atuação do STF e a uma suposta censura no país. O The Guardian aponta que o governo de Donald Trump teria ainda destinado mais de US$ 170 milhões para financiar a extrema-direita internacional e influenciar a agenda política em diversos países. Pelas redes sociais, o advogado-geral da União, Jorge Messias, afirmou que o fato denunciado pela imprensa internacional é grave e acende um alerta para a soberania brasileira. Ele ainda ressaltou que nenhuma disputa interna justifica subordinar interesses nacionais a governos, partidos ou movimentos estrangeiros. A AGU manifestou preocupação diante do processo eleitoral em curso e de episódios recentes de pressão externa sobre instituições do país. A AGU pediu a imediata apuração dos fatos pela Polícia Federal, com a identificação dos responsáveis e dos destinatários dos recursos no Brasil. Da Rádio Nacional em Brasília, Gésio Passos.
1: O voto a partir dos 70 anos é facultativo. O Estatuto do Idoso, que fez aniversário ontem, concede a esses eleitores preferência na fila. E apesar de não serem obrigados a votar, podem fazer diferença no resultado das eleições, como conta Sara Quines.
10: Do total de 158 milhões de pessoas, 17 milhões têm 70 anos ou mais. Um número que poderia definir o resultado das eleições. Segundo dados do TSE, o Tribunal Superior Eleitoral, o grupo 70+, teve 60% de abstenção nas eleições gerais em 2022, a maior taxa entre todas as idades. Para a socióloga Eliana Magalhães Graça, a falta de participação dos idosos nas urnas faz parte de um contexto maior, que passa pela reflexão sobre o lugar que os mais velhos ocupam na sociedade.
11: Não tem lugar para você mais, né? Você deixou

0: ser produtivo, você se aposentou. Não votar é só mais um do menu de coisas que você deixa de fazer. Você vai sendo isolado pela própria família, pela sociedade como um todo. A cidadania também entra nessa questão.
1: Esta é a segunda eleição em que Eliana vai votar de forma opcional. Aos 76 anos, ela integra uma campanha que busca mobilizar o voto de quem tem mais de 70.
0: Fazer a pessoa idosa acreditar nas suas possibilidades de ser protagonista, seu voto é uma coisa muito importante. Então não venda por nada, não troca por um par de sapatos, por uma dentadura, sabe? É interessante, né? Porque descobriram que as pessoas idosas podem decidir as eleições.
1: Dados do último censo do IBGE mostram o avanço no envelhecimento da população. No ano 2000, idosos representavam pouco mais de 8% dos brasileiros. Em 2022, esse número praticamente dobrou e chegou a 15%. A ida dos aposentados e pensionistas do INSS às urnas no próximo domingo também pode servir como prova de vida. No entanto, é importante esclarecer que deixar de votar não bloqueia ou suspende o benefício. Da Rádio Nacional, em São Paulo, Sara Kines.
2: Agora, 7 horas e 42 minutos, o Supremo Tribunal Federal vai enviar a ação sobre se os planos de saúde podem reajustar os valores por faixa etária em contratos firmados antes da entrada em vigor do Estatuto do Idoso. O tema, o encaminhamento, será feito junto a outra proposta com o mesmo tema. Pedro Lacerda acompanhou ontem o julgamento em plenário.
3: O Supremo Tribunal Federal decidiu levar ao Núcleo de Solução Consensual de Conflitos, o NUSOL, o julgamento sobre a aplicação do Estatuto da Pessoa Idosa a planos de saúde contratados antes de a lei entrar em vigor. Após os ministros apresentarem posições distintas, o relator Dias Toffoli propôs buscar uma solução consensual e o plenário aceitou a sugestão. Com isso, o resultado do julgamento não foi anunciado. O Estatuto da Pessoa Idosa proíbe o plano de saúde de aumentar a mensalidade apenas porque o cliente completou 60 anos. Os ministros decidiram que essa proibição é válida e deve ser respeitada. A divergência é se ela alcança quem contratou o plano antes de 2004, ano em que a lei passou a valer. A Confederação Nacional das Seguradoras, autora da ação, diz que essa interpretação desrespeita o que foi combinado na época. Toffoli defendeu que os contratos antigos fiquem de fora. Teve o apoio de André Mendonça, Cristiano Zanin, Nunes Marques e Luiz Fux, que alertou para o risco de mensalidades mais caras levarem idosos ao SUS. Gilmar Mendes também apoiou a regra, com ressalvas. Flávio Dino abriu a corrente contrária. Para ele, quem completou 60 anos depois de 2004 estaria protegido, mesmo com o contrato antigo, mas defendeu que a decisão produz efeitos apenas para o futuro, sem ressarcimento dos valores anteriormente pagos. Carmen Lúcia e Edson Fachin seguiram essa divergência. Alexandre de Moraes, que havia pedido mais tempo para analisar o caso, também acompanhou essa interpretação. Diante do impasse, o relator Dias Toffoli fez uma sugestão ao presidente da corte, ministro Edson Fachin.
4: Eu sugeriria como relator, senhor presidente, que nós encaminhássemos os dois casos ao NUSOL para que pudesse fazer uma análise de uma solução que pudesse nos auxiliar numa modulação. E talvez nessa modulação nós podemos então ter uma situação dentro de um prazo de 60 dias, uma possibilidade e com a participação da Agência Nacional de Saúde.
3: O núcleo vai estudar a quem a decisão se aplica e a partir de quando, o que os juristas chamam de modulação. A prática importa porque o resultado atinge contratos e operadoras. O Supremo também quer evitar decidir de um modo nesta ação e de outro em um recurso já protocolado sobre o mesmo assunto. Esse outro recurso já tem maioria de 7-2 a favor dos idosos, mas também aguarda o anúncio do resultado. Toffoli disse ainda que pode ajustar o próprio voto e os demais ministros em atividade também podem mudar de posição. O resultado será anunciado somente depois das sugestões do NUSOL. Da Rádio Nacional em Brasília, Pedro Lacerda.
2: E só mais uma informaçãozinha sobre o Supremo antes da gente virar o bloco do jornal, porque ontem à noite um homem foi preso ao tentar invadir o edifício sede do STF, tentou pular a grade de

0: segurança e jogou uma mochila no telhado de uma parada de ônibus que tem ali na frente. O esquadrão antibombas chegou a ser acionado, mas não havia explosivos na mochila. A esplanada dos ministérios foi fechada e a área do Supremo ali foi toda isolada para o trabalho de varreduras. O presidente do STF, Edson Fachin, não estava no local no momento. Agora sim, 7h46, você já ouviu aqui no Repórter Nacional que faltam apenas 2 dias para as eleições e os candidatos correm contra o tempo em busca de votos. E você ainda vai ouvir.
1: No Rio de Janeiro, quem gosta de cinema pode aproveitar até o dia 11 de outubro o Festival do Rio, considerado o maior da América Latina. O evento reúne produções de cineastas consagrados e jovens talentos do audiovisual brasileiro.
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3: Eleições 2026. Neste domingo de eleições, quem vai precisar se deslocar para votar ou fazer percursos maiores precisa se planejar com antecedência. A Polícia Rodoviária Federal divulgou algumas orientações para garantir a segurança e evitar imprevistos. Quem conta pra gente é o repórter Samuel Gauri.
4: A Polícia Rodoviária Federal orienta os eleitores a buscar informações sobre o trajeto até os locais de votação, os horários de pico e sobre as condições do tempo, além de se deslocar com antecedência até as sessões eleitorais. Nos dias de votação, 4 e 25 de outubro, entre 7 da manhã e 6 da tarde, vai haver restrição do tráfego de veículos pesados e de grande porte. A medida tem o objetivo de descongestionar as rodovias federais para priorizar a mobilidade dos eleitores no período. As abordagens de veículos também ficam restritas a situações que representem risco concreto e iminente à vida ou à integridade das pessoas. Os bloqueios de rodovias só poderão ocorrer de forma excepcional. Por exemplo, quando houver autorização prévia da Justiça Eleitoral, justificativa para a medida e indicação de rotas alternativas. A PRF atende a população nos 26 estados e no Distrito Federal pelo telefone 191. No portal gov.br/PRF, você encontra os endereços das unidades da corporação. Com informações da Agência Brasil, da Rádio Nacional em Brasília, Oussama El Gauri.
0: E falando em deslocamento, o Rio de Janeiro vai ter uma operação especial nos transportes públicos para os eleitores que forem às urnas no domingo. A gratuidade vai estar garantida em todos os meios de transporte, como nos conta ao vivo agora, de lá do Rio de Janeiro, capital fluminense, é Priscila Terezo. Oi, Pri, bom dia.
5: Oi, Priscila, bom dia para você, bom dia a todos. Os moradores de todo o Rio de Janeiro vão ter direito a transporte público gratuito neste domingo, que é o dia da eleição geral no Brasil. A medida vale das 6 da manhã às 8 da noite e abrange ônibus intermunicipais, trens, metrô e barcas. Para atender o eleitorado, os sistemas de transporte montaram uma operação especial neste primeiro turno, com ampliação de horários e viagens extras. A concessionária de trens prevê 340 viagens, um número 86% acima da programação regular de domingo. Haverá aumento de circulação nos 5 ramais principais e nas 3 extensões do sistema ferroviário urbano. No metrô, as estações estarão abertas das 6 da manhã às 11 da noite e o eleitorado vai contar com trens extras e reforço no efetivo nas 3 linhas em operação comercial. Já nas barcas, será adotada a mesma grade de horários de dias úteis no domingo, com viagens a partir das 5h10 da manhã até meia-noite nas linhas Araribóia, Charitas, Paquetá e Mangaratiba. A gratuidade no transporte público coletivo nos dias de votação é determinada por resolução do Tribunal Superior Eleitoral. A medida visa garantir condições para que eleitoras e eleitores possam exercer o direito ao voto. Priscila, volto com você.
0: Obrigada, Priscila. Ótimo dia.
6: E como a votação para as eleições está bem pertinho, faltam só 2 dias, encerramos hoje nossa checklist de candidatos ao governo. Finalizando a lista, Cristiane Ribeiro traz os nomes que disputam a vaga para governador nos estados do Paraná, Santa Catarina, Rio Grande do Sul, na região sul do país.
7: Conheça os candidatos aos governos do Paraná, Santa Catarina e Rio Grande do Sul nas eleições de outubro. No Paraná, são 8 os postulantes ao cargo de governador pelos próximos 4 anos. Adriano Funileiro, do PCO, disputa a cadeira principal do Palácio Iguaçu pela segunda vez. Também concorrem ao cargo Alexandre Salomão, do Partido Mobiliza, Luiz França, do Missão, o deputado estadual Requião Filho, do PDT, e o professor Samuel de Matos, do PSTU. Completam a lista Sandro Alex, do PSD, que tem apoio do atual governador Ratinho Júnior, o senador Sérgio Moro, do PL, e Tainá Miessa, do UP. Assim como o Paraná, Santa Catarina também tem 8 concorrentes ao governo do estado. O atual governador, Jorginho Melo, do PL, tenta reeleição. Ele enfrenta nas urnas Bruno Pedreiro, do PCO, Gelson Merizio, do PSB, o atual prefeito de Chapecó, João Rodrigues, do PSD, Laís Chaude, do UP, Marcelo Brigadeiro, do Missão, professor Marcos Sodré, do PSTU, e Ralph Zimmer, do PRD. No Rio Grande do Sul, o atual vice-governador, Gabriel Souza, do MDB, e mais 6 políticos estão na disputa pelo Palácio Piratini. São eles o deputado federal Luciano Zucco, do PL, Juliana Brizola, do PDT, César Pontes, do PCO, Marcelo Maranata, do PSDB, Priscila Voit, do UP, e Rejane de Oliveira, do PSTU. Os planos de governo de cada um dos candidatos do Paraná, Santa Catarina e Rio Grande do Sul estão disponíveis no site do Tribunal Superior Eleitoral, em tse.jus.br. Da Rádio Nacional no Rio de Janeiro, Cristiane Ribeiro.
0: A música pode ajudar a acalmar, resgatar memórias e até estimular a comunicação. É a proposta da musicoterapia, que utiliza sons, ritmos e melodias como parte do tratamento. Reportagem de Marcos Aleixo, da Rádio Cultura FM de Belém, emissora da Rede Nacional de Comunicação Pública.
8: Ouvir música pode ter mais poder do que se imagina. Alguns segundos com um par de fone de ouvido são capazes de acalmar, trazer de volta uma lembrança distante e promover mudanças comportamentais. A musicoterapia é um tratamento que utiliza recursos sonoros e musicais dentro de um processo terapêutico. Musicoterapeuta Gilda Maia explica como funciona o trabalho.
9: A musicoterapia, ela está dentro do campo da saúde. Ela é uma área terapêutica que utiliza a música e os seus elementos como ritmo, melodia, harmonia, a voz, os sons, o movimento, dentro de um processo terapêutico conduzido pelo musicoterapeuta.
8: A música é favorável para pessoas que apresentam atrasos no desenvolvimento neuropsicomotor, no tratamento desses pacientes que podem ter dificuldade de linguagem e interação. As melodias auxiliam a expressar emoções e desenvolver habilidades comunicativas, por exemplo. A musicoterapeuta Gilda Maia explica como funciona.
9: Através da cantoterapia, por exemplo, podemos trabalhar a percepção corporal, a respiração, a expressão e a relação com a própria voz. Em outros contextos, recursos sonoros e vibroacústicos também podem ser utilizados de acordo com os objetivos terapêuticos.
8: Marcos Aleixo, da Rádio Cultura de Belém, para a Rádio Nacional em Brasília.
3: Agora são 7 horas e 54 minutos. 2 filmes brasileiros são premiados no Festival Latino-Americano de Biarritz. E direto dos estúdios da Rádio França Internacional em Paris, vamos às informações com Ana Carolina Pelliz. Aí, Ana, bom dia, seja bem-vinda.
10: Bom dia e bom dia para todos os seus ouvintes. É isso mesmo, 2 filmes brasileiros foram premiados na noite de quinta-feira na 35ª edição do Festival de Cinema Latino-Americano de Biarritz, no sudoeste da França. Paul Darco, de Ana Aranha, conquistou o prêmio do Júri Estudantil do Instituto de Altos Estudos da América Latina e o prêmio do público de melhor documentário. O filme já foi premiado em festivais brasileiros e trata da luta por justiça após o massacre de trabalhadores rurais no Pará. Ana Aranha acompanha os sobreviventes da chacina ocorrida em 2017 na Fazenda Santa Lúcia, quando uma operação policial terminou com a morte de 10 trabalhadores rurais. Além da questão fundiária, o filme acompanha a longa batalha judicial em torno do caso. Já caso isolado de Jamila Facuri e Edson Lemos Akatoy venceu na competição de curtas-metragens. A produção paraibana aborda as diferenças de tratamento associadas ao tom de pele dentro da própria população negra e os conflitos de identidade racial vividos por quem não se encaixa nas categorias tradicionalmente reconhecidas pela sociedade. Em entrevista à RFI, Jamila Facuri, que além de dirigir e interpreta a personagem principal, disse que o racismo brasileiro se manifesta às vezes de forma explícita, outras vezes em situações consideradas sutis. O Brasil tinha 5 filmes em competição no Festival de Cinema Latino-Americano de Biarritz, que começou em 26 de setembro e termina nesta sexta-feira. A programação e as tradicionais competições de longa-metragens, documentários e curtas, além de encontros literários, debates universitários, exposições, concertos, oficinas de dança e atividades dedicadas ao desenvolvimento de coproduções entre a América Latina e a Europa. Neste ano, o festival homenageou o escritor cubano Leonardo Padura e o compositor, músico e membro fundador do histórico grupo chileno Quilapayún, Eduardo Carrasco. A edição de 2026 também teve um olhar especial para Uruguai e Cuba, países que estiveram em destaque em diversas atividades culturais e cinematográficas do festival. Eu volto com vocês aí no estúdio.
6: Ok, muito obrigado pelas informações.
0: E no Rio de Janeiro, os amantes do cinema já podem aproveitar a programação deste ano do Festival do Rio, que vai até 11 de outubro. Carolina Pessoa.
1: Quem gosta de cinema e está na capital fluminense pode aproveitar até o dia 11 de outubro a programação do Festival do Rio, considerado o maior do gênero na América Latina. O evento, que começou nesta quinta-feira, apresenta um panorama da produção audiovisual brasileira, com diferentes linguagens, narrativas e modos de produção. Com a presença de cineastas consagrados e novos talentos, o festival busca destacar a capacidade do cinema brasileiro de se renovar e experimentar, além de promover a diversidade da produção nacional. A seleção dos filmes foi concorrida, com um total de quase 1.500 longas e curtas-metragens inscritos. A diretora do festival, Hilda Santiago, fala sobre a variedade dos temas retratados.
11: Não existe um tema, existe uma vontade de fazer um cinema brasileiro que atenda muitos públicos. Filmes de gênero, filmes fantásticos, dramas, comédias, documentários, filmes para jovens, enfim, acho que é uma janela muito grande de um desejo, que expressa um desejo dos nossos produtores, dos nossos criadores, de poder atender a muitos públicos.
1: Um dos destaques do festival é a tradicional Premiere Brasil, importante vitrine do cinema nacional, que apresenta mais de 100 filmes nesta edição. Além das exibições, a programação inclui debates com realizadores, equipes e elenco. Outras atrações são as mostras Retratos, dedicada a documentários sobre trajetórias marcantes e às vezes pouco conhecidas da cultura brasileira, e Nova Geração, uma das novidades deste ano, voltada para o público jovem. Quem gosta de séries também conta com um espaço especial, com uma mostra dedicada às produções nacionais, como explica a diretora Hilda Santiago.
11: Mostrar as séries brasileiras significa trazer o nosso talento para o tapete vermelho.
1: A programação completa e informações sobre os ingressos estão no site festivaldorio.com.br. Da Rádio Nacional no Rio de Janeiro, Carolina Pessoa.
6: E o Repórter Nacional fica por aqui. Desejamos a todos um bom voto no domingo, hein? Não esqueça de levar a colinha de papel.
0: Pois é, gente. Domingo estaremos juntos aqui na nossa programação especial, que começa cedo com o início da votação e só termina de noite. Já com os resultados, acompanha aqui com a gente, viu? Segunda-feira, nos encontramos no mesmo horário de sempre, né? Às 7h30 da manhã, com as repercussões dos resultados. Quem foi eleito, quem não foi eleito, como é que fica o cenário no país. Bom voto para todo mundo. Até mais. E você fica agora com Agostinho Teixeira e o Alô, Alô Brasil.
6: Mesmo assim, aproveite o fim de semana, hein?
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0: Alô, alô, Brasil!
1: Alô, alô, Brasil! Começando, hoje é sexta-feira. Sexta-feira, e não é qualquer sexta-feira. Sexta-feira, 2...
2: Sexta-feira!
1: Aê, 2 de outubro de 2026, olha lá. Ricardo Garcia tá na febre do rato aqui, ó. Aí não tem cannabis sativa que resolva, né? Não tem. Vamos em frente aqui, olha, estamos na contagem regressiva. Aliás, acabei de baixar aqui o e-título, já tô pronto aqui para votar, tá muito legal. É fácil de baixar. Não é difícil, não. Tem uma... Você tem que responder algumas perguntinhas, para quem não fez, já vou adiantar, para dizer que é você mesmo, né? Para não... Né? Alguém vai lá, faz no teu nome, enfim. Então tem a perguntar o nome do pai, da mãe, enfim, aquelas coisas que todo mundo sabe. Tem uma pergunta que é uma pegadinha. São alternativas para você dizer, com final de telefone, são vários finais de telefone, para você dizer, indicar... Qual dos números foi o seu telefone algum dia? Ou é o ainda o telefone? Seu telefone atual ou algum passado? Não era o meu atual. E para descobrir o telefone passado? Não lembrava mais. Aí você vai tentando até acertar. Mas vai, dá para fazer. Dá para fazer e você fica preparadíssimo para cumprir a sua obrigação. E a satisfação, né, de você votar. É um dia maravilhoso, o dia da eleição, para a gente dizer para todo mundo que país a gente quer. Que estado você quer, né? Como você quer que os próximos 4 anos sejam administrados? Porque é disso que se trata, é isso mesmo, né? Lógico, é uma fatiazinha, o seu voto é um percentual no meio de uma multidão de gente. Mas a democracia é assim, a maioria vence, e é assim que tem que ser mesmo, Mas isso tem que nos animar, não nos... decepcionar, nos entristecer, é assim mesmo, o país vai seguindo, às vezes com solavancos, com tropeços, e a gente lembra, não faz tanto tempo, hein, que a gente teve um tropeção mesmo, hein, tropicão aí, brabo, mas nos recuperamos e a gente espera que a democracia siga cada vez mais forte. Aliás, ontem tivemos um episódio inusitado, hein, eu não lembro de ter visto o debate da Rede Globo, que é importante, porque é o último, né, antes da votação, é assim, tradicionalmente, tanto no primeiro turno quanto no segundo turno, quando há segundo turno, lógico, ontem não teve. A Rede Globo simplesmente decidiu abortar, né, não realizou o debate, e eu queria conversar com vocês um pouco sobre isso. Porque eu não sei, eu tenho uma impressão diferente, acho, da que está sendo divulgada aí por muita gente, lamentando a interferência do judiciário. Bom, a interferência do judiciário tem sido uma marca dessa campanha desse ano. A gente pode até considerar que está excessiva. Podemos considerar. Agora, não dá para concordar com ela às vezes e depois, quando não nos interessa, o judiciário não deveria ter interferido. Eu sinceramente, a decisão de colocar o Renan Santos no debate, acho democrática. Ele tem aparecido em terceiro lugar na maioria das pesquisas, né? Já tinham colocado o Zema. Quando colocaram o Romeu Zema, ninguém reclamou, eu não lembro de terem reclamado. Agora, ontem parece que o Renan Santos não era bem-vindo, não queriam a presença dele lá, né? E dá para entender, acho, um dos motivos. Para não quererem que ele participasse. É o cara mais combativo no campo da direita e seria um empecilho, aparentemente, seria um empecilho para o desempenho do Flávio Bolsonaro, que pipocou, quando viu que o Renan Santos ia participar e decidiu não participar. E aí, sem Flávio Bolsonaro, sem Lula, que já tinha dito que não compareceria mesmo, não compareceu, aí a Rede Globo resolveu que não devia seguir com o debate, o que também é estranho, eu acho bem estranho, porque eu tô de cabelo branco já, de tanta gente falando da terceira via. Ah, tem que aparecer uma terceira, e acho que até tem que aparecer mesmo, acho ótimo, terceira, quarta via, quinta via, quantas vias forem possíveis, para a gente ter mais escolha.

0: Olha, né, oportunidade, possibilidade de definição de votos diferentes, está tudo certo. Ontem, com a saída de Flávio Bolsonaro e com a saída de Lula do debate, ficou toda a terceira via lá, estavam todas as terceiras vias, todas elas. Todas elas estavam lá. Por que não fazer um debate com essa gente? Não entendi. Tem direito de não fazer? A Rede Globo tem, tanto que não fez. Mas eu, como eleitor, gostaria de ver essa gente toda que tem pouco espaço, né? Tem um espaço publicitário na campanha eleitoral que é menor, por questões óbvias, teria um espaço numa rede importante, numa transmissão para o Brasil inteiro, seria ótimo. Mas quis a Rede Globo tirar o debate do ar e aí começou a criticar o judiciário, todo mundo, enfim. Eu achei um pouco exagerada essa crítica, acho eu. Mas se você não concorda ou concorda, manda mensagem para a gente. Diz aí o que você achou. Manda mensagem no zap, é o 11 97469 0138, 11 97469 0138. E olha, vamos acalmar, porque hoje é Dia Internacional da Não Violência. Não Violência, em homenagem a Mahatma Gandhi, que nasceu no dia 2 de outubro. O Gandhi nasceu no dia 2 de outubro de 1869. Gandhi, hein? Que figura exemplar. Que tem que servir de norte para todos nós. Durante uma campanha eleitoral tumultuada, com chutes na canela, golpes baixos de vez em quando, que também é inevitável, né? Cá entre nós é meio inevitável. O Gandhi pode chegar hoje para dar aquela apaziguada. Vamos tirar um pouco o pé, é sexta-feira, temos que relaxar e estar conscientes, todos nós, para votarmos com sabedoria no domingo. Então, dia da não violência. Vou dormir aqui. Porque eu tô com
1: outro
0: sono.
1: Parceiro.
0: Olha lá.
1: João Donato.
0: Aí.
1: A paz
0: aí sim.
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Olha, e o Gandhi disse o seguinte, Karina: a força não provém da capacidade física, provém de uma vontade indomável.

0: Ó, mais uma frase. Olha, mais uma frase do Mahatma Gandhi, que nasceu no dia 2 de outubro de 1869, por isso hoje é o Dia Internacional da Não-Violência. O Gandhi disse o seguinte, ó: temos de nos tornar a mudança que queremos ver. Sabe as palavras, hein?
1: Eu vim parar na beira do cais.
0: Olha só, manda mensagem pra gente aqui, ó, o Leandro Martins, que tá sempre bem, né? O Leandro Martins, ele é músico, né? É um maestro, arranjador. Então, ontem a gente entrevistou o Inácio, né? Inácio Sanfoneiro, Inácio Botelho Sanfoneiro. Essa gente, eles chegam próximos de Deus. Eu acho que o músico chega. A música tem essa força, né? Ontem foi legal demais. Recebi mensagem o dia inteiro, sem brincadeira. A gente ficou apaixonada pelo Inácio. Eu tô apaixonado por ele. É um garoto fantástico, 23 anos, sanfoneiro, que vai ganhar o mundo agora. Falou aqui pra gente que vai fazer a primeira turnê internacional. É maravilhoso. Ele é genial. Olha, fantástico mesmo. Foi muito bom falar com o Inácio ontem. E o Leandro é o nosso pianista. Ele é pianista. Então, o Leandro tem essa sensibilidade também. Então, hoje, Dia Internacional da Não-Violência. Olha lá. Olha o Leandro, ó. Ah, não, esse é o Inácio.

0: Leandro, tudo bem com você? Bom dia, Leandro Martins, como é que você tá?
1: Opa, bom dia, Agostinho, bom dia a você, bom dia a todos. É, a música ajuda muito, viu? Ajuda muito, a gente às vezes tem aquele momento de relaxamento, quando vai tocar um pouquinho, recomendo para todos, até porque eu comecei a tocar piano já tinha uns 47 anos, então é muito legal, não tem idade para começar, não, é muito gostoso, é um hobby bacana.
0: Que legal. O Inácio, não sei se você ouviu ontem a entrevista dele, muito bacana, é um rapaz fantástico, ele começou... Com cinco anos, ele tirou de ouvido o Asa Branca. É mole com 5 anos. É demais, hein, Leandro?
1: É, aí são os superdotados, né? É. São crianças, assim, que tem aquele algo a mais, um chip a mais no cérebro, alguma coisa muito bacana. Agora, dá para começar com qualquer idade, mas parabéns pro esse rapaz aí, toca muito bem, tava mandando uma quinta do Beethoven na sanfona, maravilha.
0: Bom, agora, vamos para a vida dura, vai. O que temos hoje, vamos... Leandro?
1: Pois é, se hoje é o Dia Internacional da Paz, maravilha. O que não está muito em paz, Agostinho, é o setor elétrico. Vou explicar. É porque a ANEEL, Agência Nacional de Energia Elétrica, marcou para o dia 6, próxima terça-feira, a votação do processo que pode levar à caducidade do contrato da Enel São Paulo para a distribuição de energia elétrica aqui tanto na capital como na região metropolitana, né? Um assunto que a gente vem trazendo seguidamente. A discussão será na próxima reunião pública da diretoria do órgão regulador e é o passo seguinte ao recurso da concessionária que foi negado no último dia 29. O recurso que a empresa pediu uma perícia técnica independente sobre a atuação da Enel durante aquele apagão aqui na capital e na região metropolitana em dezembro do ano passado. Para a distribuidora, a perícia independente garantiria a imparcialidade do processo para que a Enel não decida o caso baseada só em manifestações elaboradas pelos quadros técnicos da agência. Já a ANEEL argumenta que... pela rejeição, explica, enfim, a rejeição do recurso baseada em dados da concessionária, inspeções de campo, evolução temporal e outras análises. Mesmo assim, a ANEEL garante que o contraditório e a ampla defesa da empresa serão respeitados. Entre as falhas apontadas pela ANEEL naquele episódio, estão a concentração das equipes no horário comercial, a forte redução de efetivo durante a noite e a madrugada, o uso insuficiente de veículos de grande porte, o emprego de equipes sem preparação para ocorrências complexas e ainda deficiências no controle da vegetação próxima à rede, aquela coisa de galhos e árvores, afetando a fiação elétrica. Finalizando, Agostinho, já a concessionária tem alegado sobre aquele evento climático que os ventos fortes e prolongados, que se estenderam por mais de 2 dias seguidos, dificultaram muito os trabalhos. A gente segue aguardando, vamos ver como é que vai ficar essa queda de braço entre a Enel e a ANEEL, Agostinho.
0: Tá certo, Leandro, vamos acompanhar isso de perto, o assunto é importante demais. Eu tenho para mim que tem que cancelar esse contrato mesmo, já deu o que tinha que dar. A Enel mostrou ser incompetente. Ah, vem reclamar da ventania, porque chove muito. É, chove mesmo, tem vento mesmo. É isso mesmo, é assim que funciona, né? Se não tem competência para cuidar, porque é muito difícil, porque a estrutura... Enfim, abre espaço para outro, que venha um outro mais competente, porque não dá. Não há explicação razoável, justificativa razoável, para a gente aceitar minimamente as repetidas... falta de energia, apagões, enfim, não tem explicação. O atendimento ao usuário é péssimo, péssimo, um descaso incrível. Para mim, já deu. Olha, 8h15, informação triste que foi confirmada ontem, infelizmente. O influenciador e especialista em aviação Lito Souza morreu ontem aqui em São Paulo. 41 dias depois dele ter divulgado que estava doente. 41 dias, uma doença devastadora. Creutzfeldt-Jakob é uma doença degenerativa, raríssima. Segundo os especialistas, em cada 1 milhão de pessoas, uma tem essa doença. Então, muito rara mesmo e sem cura, apesar de tudo que foi feito. A família toda se unindo, o país inteiro, né? Ficou sensibilizado. O Lito Souza era uma figura muito querida, muito conhecida.

0: com muitos seguidores, enfim, mas aconteceu realmente o que os especialistas já indicavam que tendia a acontecer. Teve até uma tentativa de aplicar um medicamento ainda experimental, houve uma correria danada, o governo se envolveu nisso também, a Anvisa concedeu uma autorização especialíssima para que esse medicamento fosse trazido e fosse utilizado no Lito, mas infelizmente a confirmação da morte aconteceu ontem, uma tristeza incrível. Em um post no Instagram, a esposa do Lito, a Mila, escreveu: "Um grande abraço e até o próximo voo. Foi uma honra ter viajado com você. Te amo sempre." Triste demais, né? Muito triste mesmo. O Lito Souza deixa um filhinho de 7 anos de idade. O corpo do Lito Souza vai ser velado hoje na Zona Norte da capital paulista. Vai haver um espaço aberto ao público das 9 da manhã até o meio-dia, na Avenida Brasleme, 2594. Brasleme 2594, é Santana ali, Zona Norte. Familiares e amigos próximos poderão se despedir em um outro local reservado. Enfim, é muito triste mesmo, uma doença devastadora, incurável. Infelizmente, o Lito Souza morreu ontem e vai ser sepultado hoje em Santana. Agora são 8h18. Vamos falar de futebol, porque amanhã tem um jogaço, jogaço com transmissão pela TV Brasil, a tela do futebol feminino. Vai acompanhar amanhã em todos os detalhes, transmissão completa, equipe toda pronta da TV Brasil para acompanhar a final do Campeonato Brasileiro Feminino entre São Paulo e Corinthians. E o Juliano Justo, repórter de esporte aqui da IBC, tá com a gente, né, Juliano? Fazia tempo, ele tava com saudade. Tudo bem, Juliano? Bom dia.
1: Fala, Agostinho, grande abraço. Também saudade aí dos amigos, mas voltando a participar, obrigado pelo convite. Pô, uma satisfação nesse momento mais do que especial, né? Final aí do Campeonato Brasileiro Feminino, produto aí especialíssimo também da TV Brasil. A gente vinha transmitindo já desde a primeira rodada, né? Em TV aberta, futebol feminino para todo o Brasil. Aí amanhã esse grande jogo, hein? Corinthians visitando o São Paulo no Morumbi, e o São Paulo tem a vantagem, hein? Venceu a primeira lá na Neoquímica 2-1 e agora pode jogar, claro que vai tentar vencer, enfim, mas pode jogar até pelo empate para garantir essa taça que, nesse modelo aí do Brasileirão feminino, vai ser inédita, né? O São Paulo já venceu lá atrás um outro formato de Campeonato Brasileiro em 97, mas vai tentar levantar essa taça inédita aí contra um Corinthians que é o bicho-papão, né? Vive outro momento, enfim, mas já, essa é a gente ter uma ideia, o Agostinho, essa é a décima final seguida do Corinthians aí. Vai tentar o oitavo título, hein?
0: Não, as meninas do Corinthians, as brabas, né, como eles dizem, é um timaço, né, um time, assim, é o que você falou, né, títulos e mais títulos, mas eu acompanhei, como São Paulino que sou, o primeiro jogo, que foi na Arena, em Itaquera, e o São Paulo conseguiu uma virada. Se eu não estou enganado, Juliano, foi a primeira derrota do time feminino do Corinthians jogando em casa, né?
1: Sim, a primeira derrota do Corinthians, das Brabas, na Neoquímica Arena, né? Desde a da reativação aí do departamento lá em 2016. Era uma longa série invicta aí, já 32 ou 33 jogos, já com tinha dois ou três empates e o resto tudo vitórias. E o São Paulo venceu, e venceu bem, né? Venceu de uma forma merecida, na minha opinião. Até saiu atrás logo no início com o gol da Gabi Zanotti, mas conseguiu até muito pela orientação do técnico Thiago Viana, né? A gente estava lá na arquibancada, no gramado, ali acompanhando o jogo, e dava para ver ele falando para as meninas manter a calma, né? As jogadoras. E foi isso que aconteceu. O São Paulo colocou a bola no chão, foi tocando, tocando, marcou os dois gols. O primeiro da Giovanna Crivellari, artilheira da equipe aí no Brasileirão, e no segundo tempo, um belíssimo contra-ataque aí, a menina Isa Guimarães conseguiu aproveitar, ele ficou frente a frente com a goleira e deu só um toquezinho, muita qualidade aí na saída da goleira para dar essa vantagem para o São Paulo, 2-1 no primeiro jogo, e merecido demais. Aí o São Paulo vem jogando muito bem, e até o São Paulo que começou a temporada de uma forma um pouco desacreditada e tudo, mas Se não me engano, foi logo na, acho que na quarta ou na quinta rodada do campeonato que conseguiu uma vitória 3-0, foi contra o Palmeiras, jogando lá em Cotia, no CT do São Paulo. E a partir dali o time parece que encaixou, né? Ele vem apostando aí numas meninas também da base do São Paulo, a própria Isa, e formando também. O São Paulo tinha um grande problema na última temporada, que era o setor defensivo, né? Praticamente até um problema numérico, digamos assim, não tinha jogadoras suficientes em muitos jogos para formar esse setor. E com a chegada da Tayla, né, uma jogadora aí muito já experiente, já tem 34 anos, mas ela é vitoriosa por várias equipes, ela estava jogando fora e tudo, e chegou para o São Paulo e praticamente acertou esse setor defensivo aí com a Carol Gil, né, que ela, se não me engano, ela não é zagueira de origem, mas vem fazendo esse setor aí ao lado da Tayla, e o São Paulo vem tendo uma das melhores defesas da competição, né? Então, a partir daí, digamos assim, do setor defensivo, o São Paulo organizou o time e, claro, que merece demais se confirmar, né, a conquista e tudo, mas claro que o adversário, o Corinthians, não vive o melhor momento aí da sua história, mas é, lógico, um time muito forte, tem muitas jogadoras de um nível muito bom aí.
0: É isso, vai ser um jogaço mesmo, como foi o primeiro. E tem um atrativo a mais, Juliano, que tá havendo uma campanha para lotar o Morumbis. Para lotar o Morumbis, com preços populares, enfim. E o futebol feminino está crescendo demais. E é um jogo muito legal. Assim, eu fui assistir, eu nunca tinha assistido futebol feminino e fui assistir. Acho que foi ano passado, fui assistir a um jogo do São Paulo e Palmeiras, eu creio que foi, no Pacaembu. É muito legal. O futebol feminino é outra história. Para quem acompanha o futebol masculino, não sei se você concorda comigo, Juliano, mas assim,
1: Concordo,
0: ele é menos
1: concordo.
0: violento, vão famílias, que a gente não costuma ver muito no futebol masculino, porque há muito receio. Eu tenho medo de levar meus filhos no. Infelizmente digo isso, infelizmente digo isso.
1: É, eu também, eu também.
0: E assim, então, nem tanto no estádio, mas na saída, na chegada, é uma confusão. Futebol feminino, parece que você voltou no tempo. Parece que é o
1: Eu
0: futebol
1: tenho.
0: mais romântico, mais gostoso. Eu não sei, eu fiquei fascinado quando assisti futebol feminino no campo, viu, Juliano?
1: Eu tenho dois filhos pequenos, né, 5 e 3 anos, e eu levei eles já, foi uma vez num jogo de futebol feminino, e pensando exatamente nisso que você falou, Agostinho, é outro ambiente, né, outras famílias, enfim, e eles aproveitaram lá para jogar a bola também, até na arquibancada ali, ou dentro do estádio, enfim, ali nos bastidores e tal, com outras crianças e tal, é que nem você falou aí, de repente, voltando lá no futebol masculino, nos anos 80, 90, enfim, é um programa legal de lazer, assim, para a família e tudo, né? E é isso que eu já sentia antes e ficou confirmado depois desses jogos que eu levei eles aqui, as crianças e tal. É muito legal aí, é um ambiente muito legal, muito saudável, né? E famílias, enfim, os maridos com mulheres ali, tudo, é um negócio muito mais tranquilo, assim, né? E a gente torce para que isso continue e, de repente, possa voltar aí para o futebol masculino também, né? Que, na verdade, se a gente for ver, é claro que tem rivalidade e tudo, mas é só um jogo, né, Agostinho?
0: Não, exatamente, e é isso mesmo. E tá muito legal. Bom, um clássico. São Paulo e Corinthians, Corinthians e São Paulo, em qualquer modalidade, é um clássico que atrai mesmo, atrai demais. Foi um jogão o primeiro jogo em Itaquera e vai ser um jogaço amanhã também. A Gi Crivellari ela jogou no Corinthians, não foi? E
1: Sim, ela
0: fez
1: jogou.
0: sucesso no Corinthians e agora tá repetindo, ela é a artilheira do campeonato, né? No São Paulo.
1: Ela é artilheira do São Paulo no campeonato. A artilheira é a Marília, né, do Cruzeiro, com 11
0: Ah, tá.
1: gols. A Crivellari acho que tem 7 ou 8 gols. Deixa eu confirmar aqui, 7 gols para ela. A Gabi Zanotti também, que é talvez o nome que simboliza esse momento do Corinthians aí. Já ela acho que está desde 2017 no Corinthians, a Gabi Zanotti, há mais de 40 anos, tem 7 gols também. E você falou do público, né? No início da semana saiu a notícia ali do São Paulo que mais de 20 mil ingressos já tinham sido vendidos. Isso acho que foi segunda ou terça, e promessa aí de repente mais de 30, 40 mil pessoas, vai ser muito legal, né? No primeiro jogo a gente teve um pouquinho menos de 22 mil pessoas. Foi um público legal também, mas nas últimas finais lá a gente chegou a ter mais de 40 mil pessoas na Neoquímica, né? Então esperamos que amanhã a gente possa chegar nesse público aí, talvez 40, 45 mil, aí talvez bater um recorde.

0: do futebol feminino no Brasil. Isso é muito legal. E o jogo começa às 4h30, né? A gente vai começar o nosso pré-jogo na TV Brasil, 4 da tarde, então meia hora aí de pré-jogo, de esquenta. E antes também tem um programa especial aí do Brasil Esporte, trazendo bom detalhes aí da final, enfim, várias matérias especiais aí. E é um programaço, né? Vamos ver se o São Paulo consegue essa taça inédita desse Brasileirão, ou o Corinthians consegue reverter isso aí. O Corinthians, inclusive, já perdeu recentemente também para o São Paulo uma Supercopa, né? Jogando no Morumbis aí nos pênaltis e tudo. Já tem uma rivalidade. Vamos ver, tem tudo para ser um grande jogo, sem dúvida, Agostinho.
1: Jogaço, jogaço, até porque, vamos combinar que futebol masculino, tanto de Corinthians quanto de São Paulo, não dá pra. Não, o ano acabou já. Já faz tempo que
0: Acabou.
1: acabou o ano para São Paulo e Corinthians, já acabou. Caindo pelas
0: Na
1: tabelas os dois
0: verdade,
1: times. É, diga.
0: eles estão precisando de pontos aí para tentar se livrar e tirar
1: Exatamente, é.
0: as últimas possibilidades de rebaixamento e tudo, né?
1: É.
0: E eu sou. Bom, a galera sabe, eu sou lá do Rio Grande do Sul e tudo, e lá os dois times também, né? No masculino, lá, Grêmio e Inter, muito mal, né? Dos
1: Uma
0: dois na
1: draga,
0: zona de
1: é.
0: rebaixamento, caindo pelas tabelas. E a gente tem que apoiar muito essas meninas aí, Corinthians e São Paulo, fazendo um campeonato espetacular, né? Vamos ver. E tem a questão também, enfim, rapidinho aqui para não alongar muito, mas o Corinthians, como a gente está falando aqui no clube como um todo, vivendo um momento muito difícil e tal, e é um negócio inédito, assim, né? Porque existem dívidas aí importantes para essas meninas de conquistas, campanhas anteriores que elas fizeram, né? Tanto na Libertadores como no Campeonato Mundial, aí o vice-campeonato que o Corinthians conseguiu, até essa própria Supercopa que eu falei, o Corinthians tinha prometido alguns valores para elas e são questões que estão em atraso aí, enfim, e lógico que isso, infelizmente, acaba entrando também em campo, né? Mas é um momento do Corinthians aí que, como clube, né, como todo, não tá longe de tá legal, né?
1: Ah, não. E inclusive, no caso do Corinthians, o São Paulo tem atrasado também, no masculino com certeza, no feminino não tenho certeza se atrasou. O Corinthians estava atrasando o pagamento das meninas, sim. E inclusive eu vi uma conversa porque o Corinthians estava privilegiando pagar futebol masculino em detrimento do feminino, né? O que mostra também que a gente tem muito para evoluir fora de campo. Porque em campo, essa mulherada joga demais e não tira o pé, não. Mesmo com o salário atrasado e tal, foi um jogaço primeiro, repito, primeira partida foi um jogaço e vai ser um jogo incrível amanhã com levantamento de taça do troféu do Campeonato Brasileiro de 2026 ou para o Corinthians ou para o São Paulo com transmissão da TV Brasil. Juliano Justo, obrigado pela presença aqui, muito bom ter você aqui, vamos
0: Um
1: falar mais
0: abraço, hein?
1: vezes, tá bom?
0: Com certeza. Estamos à disposição. Um abração, bom final de semana, boa sorte aí para as duas equipes e estamos aí. Bom final de semana, galera.
1: Valeu, Juliano Justo, repórter de esporte da EBC, que vai estar amanhã com a grande equipe da TV Brasil acompanhando. Tem pré-jogo e tal, depois a partida completa. Vai valer a pena, vai ser muito legal esse jogão e vai dar tricolor. As soberanas vencerão. Tô prevendo aqui, depois vocês me cobrem na segunda-feira. Agora são 8h30. Olha, tem um negócio importante aqui, importante, falando de eleição. Eu nem sabia, mas existe ainda lei seca no Brasil. Eu achei que não tinha mais. Aqui em São Paulo já faz um tempão que não tem lei seca, mas tem pelo menos 9 estados da federação, 9 estados brasileiros, terão lei seca no domingo. Tá, então, se você quiser tomar umas canjibrinas, vai ter que tomar em casa, porque não vai estar vendendo. Olha só, não vai ter bebida alcoólica na eleição no domingo no estado do Acre, Amapá, Amazonas, Ceará, Maranhão, Mato Grosso, Pará, Piauí e Roraima. Então são esses 9 estados que têm lei seca. O horário varia um pouco essa proibição. No Acre, por exemplo, é já a partir da 0 hora do domingo até as 4 da tarde. Não vende no comércio, serviço de entrega também não pode entrega, também não pode, entendeu? Então, lei seca. Se é lei seca, é lei seca. Não pode, né? Mais ou menos. Mas o horário varia, mas basicamente é isso. Você não vai poder beber durante o período antes, né?

0: já logo cedo, até o encerramento das urnas, não pode beber. Então vou repetir aqui, ó: Acre, Amapá, Amazonas, Ceará, Maranhão, Mato Grosso, Pará, Piauí e Roraima. Não é Roraima que fala, eles ficam bravos com a gente aqui. Ficam bem chateados, é Roraima, tá? E é isso, os outros estados vai ter venda normal, enfim. E é isso, tá certo? Então, se você tá num desses estados aí, lamento informar pra você, mas é bom também, você vai votar com consciência e tal, sobriedade, serenidade, e vai ser muito legal, depois você comemora, né? O resultado, sem resultado, você já comemora depois de fechar as urnas, tá bom? Ó, manda mensagem pra gente aqui, vai, manda mensagem agora, vai, pega aí, não custa nada, sexta-feira mesmo, agora 8h32, o nosso zap é 11 974690138, tá certo? Olha só, assunto importante aqui, o WhatsApp anunciou essa semana a criação de novas ferramentas que vão permitir que pais e responsáveis definam como menores de idade vão poder usar o aplicativo de mensagens. Então o pai, a mãe, o responsável, à distância do celular deles, do nosso celular, vão poder monitorar o que o meu filho, meu sobrinho, enfim, a criança que eu quero dar uma conferida no que ele está falando, vai ser possível agora com essa nova ferramenta que foi anunciada pelo WhatsApp essa semana. E para falar um pouco sobre esse sistema novo aqui, está com a gente Wallace Tied, que é especialista sênior em cibersegurança da empresa IPv7. Wallace, obrigado por atender o nosso convite. Bom dia para você, Wallace.
1: Bom dia, Agostinho. Tudo bom com você? Bom dia a todos os ouvintes da Rádio Nacional.
0: Diz pra gente aqui, que mecanismo é... Assim, eu vou ser sincero. Eu não sei como é que vai funcionar isso aqui. Eu queria entender direitinho. Porque vai ser do meu celular. Eu vou sincronizar, digamos assim, os dois celulares, o da criança com o meu, e eu vou acompanhar, para e passo, o que ele está fazendo no WhatsApp. É mais ou menos assim, Wallace?
1: Vamos lá, Agostinho. Então, o que aconteceu? O WhatsApp lançou aqui os controles parentais, tá? Para adolescentes de 13 a 17 anos no Brasil, para ter de acordo com a vigência da lei, tá? Então, aí temos aí o ECA Digital, temos a LGPD, a proteção de dados, tá? Por enquanto ela é opcional e a família ela ativa no celular do adolescente em configurações, na opção de controle parental ali, em conjunto com o aparelho dos pais. Então, não é só os pais adicionarem e fazer o controle ali. Então, vai precisar dos dois aparelhos. É algo opcional que o WhatsApp colocou para trazer mais segurança a essas famílias, aos adolescentes, né? Diante das situações que vêm ocorrendo aí, não só no país, mas no mundo afora, tá? Então, os pais, eles passam a definir aí quem vê a foto do perfil do filho, quem pode adicioná-lo a grupos, tá? Mas ele não vai conseguir ver as mensagens. Ou seja, a criptografia, ela mantém ali de ponta a ponta, só de quem está na conversa. Os pais não vão ter acesso a ouvir as ligações, tá? Então, o WhatsApp, ele conseguiu fazer um estudo e entender ali como que eles vão colocar um limite, trazer a proteção, sem deixar de manter a liberdade e as ações do WhatsApp, das conversas, né? E trazendo mais segurança, resolvendo o problema de uma maneira mais flexível, mais maleável e com grande proteção, né?
0: Wallace, só para eu entender, o menor, você falou que vai até os 17 anos, né?
1: Isso, de 13 a 17 anos, o que o WhatsApp lançou,
0: né? Tá. E o menor de idade, ele não sabe que está sendo monitorado assim? Ou ele vai saber? Tem como ele saber?
1: Ele vai saber. Por quê? Precisa dos dois aparelhos. Então, o menor de idade, ele vai saber que ele vai ter o controle dos pais. E os pais, é óbvio, vai ter que ter aquela conversa com o filho, porque vai precisar ter o acesso ao celular, vai conversar com ele, mostrar que vai ter essa configuração, né? O filho não vai conseguir fazer muitas coisas, por exemplo, adicionar um novo contato sem ter autorização dos pais, porque o WhatsApp ele vai pedir um PIN ali para o filho, para ele colocar aí esse PIN, só vai ser concedido pelos pais, tá? Então os filhos não vão nem saber dessa senha. Então vai ter esse controle por parte dos pais e os filhos vão estar sabendo.
0: É, eu acho que é uma boa tentativa, mas vai criar uma confusão em casa, viu? Porque, bom, os meus já são grandes, né? Os meus já não são menores de idade. Mas assim, você imagina você ter que. Porque você é a molecada, eles têm personalidade, lógico que tem, e tem vontade própria e tal. Vai chegar um moleque de 13 anos, uma menina de 14 anos, 15 anos. Não sei. O mecanismo, ok, tem que estar à disposição. Mas vai causar uma confusão na família. Porque assim, você vai estar rastreando, né? Você vai estar controlando a comunicação do jovem. E acho que isso vai dar problema. Mas enfim, vamos aguardar. Agora, eu não consigo, eu como pai, não consigo saber as mensagens que ele está recebendo ou mandando. Isso não dá para ver.
1: Isso não. Saber com quem, saber o que está se passando na ligação ali ao vivo ou o que ele está digitando ali, isso não.
0: E já está valendo, já tá, o sistema já tá à disposição.
1: Está à disposição, está sendo implantado também por regiões, tá? Então pode ser que algumas outras ainda não esteja habilitado essa configuração ainda, mas já começou a valer na maior parte.
0: Tem também um controle em relação à inteligência artificial, o Wallace?
1: Tem também, porque o WhatsApp, ele que vem da Meta, né? Ele tem a Meta AI que fica disponível no WhatsApp. Então, os pais conseguem controlar questões de conteúdo, o que se pode limitar a tipo de pesquisa, por categorias e tudo mais, para limitar também essa liberdade aí do adolescente a pesquisar o que ele bem entender, né? Então, tem sim esse controle, além de controlar os canais do WhatsApp que esse adolescente pode ter acesso, os status e algumas outras coisas mais ali.
0: Estamos conversando aqui na Rádio Nacional com o Wallace Tied, que é especialista sênior em cibersegurança da IPv6. O Wallace, esse sistema ele já funciona há algum tempo em outros países? Já se tem experiência do resultado? Enfim, ou não? Ele é novidade no mundo?
1: Ele vem sendo um pouco de novidade, porque primeiro, o que acontece com as tecnologias? Elas são implantadas, vai se testando, vai vendo até onde vai indo essa liberdade, e aí vem vendo as regras das empresas, vão vindo as leis para irem corrigindo e controlando isso com o tempo, né? Dificilmente nós vamos ver tecnologias novas vindo aí, já bem controladas, já bem mapeadas os seus riscos, né? Se a gente não colocar a teste. Então, já vem sendo utilizado, por exemplo, pelo Discord, que já aconteceu aí alguns casos como no ano passado, vem repercutindo esse ano, né? Aconteceu ali no Mato Grosso do Sul, na Viraí. Então, o Discord é uma delas. O Brasil, ele vem tendo esse reflexo de proteção e privacidade da GDPR, que é como se fosse a LGPD, só que ele da União Europeia, né? Então, lá já tem algo mais rigoroso, algo mais crítico com isso. Não é muita novidade aqui no Brasil.
0: Agora, Wallace, a gente tem que pensar à frente, né? O que que pode ser feito com esse novo sistema, que é poderoso, né? Você está permitindo que uma pessoa externa acompanhe muito do que está sendo feito num celular de uma outra pessoa. Isso não é pouca coisa, né? Não é pouca coisa. Lógico que aparentemente a intenção é a melhor possível, né? Mas eu estou pensando, por exemplo, digamos, um marido que queira. Saber o que a mulher dele está fazendo no celular, com quem está conversando, quem está. É possível enganar o sistema? Porque aí não se trata mais de um menor de idade. Mas é possível burlar o sistema para que, por exemplo, um exemplo, o marido ciumento fique rastreando o celular da esposa?
1: Olha, bom, tem os casos que podem acontecer de burlar, então as regras vêm aí, e a gente vê muito, né? As pessoas acabam utilizando a mesma regra, a mesma mecanismo de proteção para outras coisas, porque acaba sendo um pouquinho mais genérico, difícil de criar uma proteção mais fechada. E sim, pode haver isso aí, pode haver novos riscos. Na verdade, quando você implanta um mecanismo de segurança, seja em qualquer plataforma, aplicativo, programa ou em qualquer outra situação, cenário, sempre vai haver riscos residuais. E sim, pode haver riscos.

0: riscos de utilizar esse mecanismo de proteção para outras coisas, né? Visando uma situação como essa, você disse, um marido ciumento, uma mulher ciumenta, né? Uma esposa ciumenta, vice-versa, criando aí uma situação um pouco desejada. Mas o WhatsApp, quando a gente fala dessa parte de proteção, né? É muito importante frisar que é um debate legítimo, né? Bons argumentos dos dois lados. Então, o WhatsApp diz que desenhou a ferramenta para apoiar o adolescente respeitando sua privacidade e sua independência, tá? Então, eles pensaram nisso, para respeitar a privacidade e independência deles. E tem um detalhe importante aí, que o adolescente precisa concordar com essa vinculação também, tá? Os controles saem automaticamente quando ele faz 18 anos. Então, você colocou uma idade menor ali. Quando o WhatsApp vê a sua data de nascimento que foi alterada ali, fez 18 anos, ele não precisa, o controle já sai automaticamente, tá? Então, na minha visão técnica, o melhor caminho é ativar junto com o filho, explicando ali o porquê. Ter esse controle escondido costuma gerar o efeito contrário, tá? É importante deixar isso avisado aqui. Então, o jovem ele vai arrumar uma outra, ou senão o jovem vai acabar arrumando uma outra conta, né? Vai pedir um WhatsApp emprestado, vai utilizar o tema de outras maneiras. Então, é importante ter esse consenso entre os dois. Nesse caso aí, com risco residual, é bem provável que comece a ter, sim, algumas coisas.
1: Estamos conversando com o Wallace Chad, que é especialista sênior em cibersegurança da IPv6. Ô Wallace, só para terminar, e agradecendo muito a sua atenção aqui com o ouvinte da Rádio Nacional, teve uma decisão recente agora aí da Justiça Federal que determinou que o Discord, aquela plataforma polêmica, né, que já foi palco, inclusive, de morte, né? A gente lembra aqui uma menina de 13 anos. Que numa dessas conversas, que durou mais de 40 minutos, em 40 minutos ela foi induzida a se automutilar, chegando até a morte. E o sistema não foi capaz de perceber, né? Os sistemas de triagem que existem foram frágeis, se mostraram frágeis, e não percebeu que estava em curso uma morte, um suicídio. Ela não, esse sistema não percebeu, e aí virou toda essa polêmica, e agora, a partir disso, a Justiça Federal Brasileira está determinando que o Discord adote uma série de medidas para reforçar a proteção de crianças e adolescentes. É uma luta dura, né? Porque essas plataformas resistem a entender que no Brasil aqui tem lei e tem que seguir, como você citou, o ECA Digital está aí, tem que ser cumprido. Você acha que dessa vez vai funcionar, Wallace?
0: Com certeza. É que, na verdade, assim, tanto a lei, tanto as plataformas, né, elas estão unidas hoje aí para estar trazendo mais proteção e a liberdade, tentando entrar numa flexibilidade para manter os dois ao mesmo tempo, né? Tanto que elas oferecem, tanto que a lei está solicitando, o cenário vem se movendo para isso. Então, na Justiça Federal e Distrito Federal, ela atendeu parte de um pedido da AGU e mandou ali o Discord tomar uma série de medidas, tá? E com multa de R$ 100.000 por dia se ela não cumprir. É importante dizer isso. Então, ela colocou um senso de urgência, uma pressão, e o Discord vem implantando algumas coisas. Então, eu resumiria em três frentes aí. Primeiro, o Discord hoje ele tem que saber quem que é o menor de idade, tá? Então, se tem contas menores de 16 anos, as pessoas vão ser vinculadas a um pai ou responsável. Segundo, a deve impedir a reincidência. Por exemplo, teve o um grupo aí que aconteceu, infelizmente, né, no caso dessa garota, essa jovem, né, se mutilou, né? Então, o que que impede hoje desse grupo aí, que ele não foi, se ele for não for identificado, né, de outros novos, que ele não que ele feche esse grupo e abra um novo grupo ali para fazer com outras garotas, outros jovens, né, com outro nome. Então, é um trabalho conjunto aí da empresa com o governo para entender essa flexibilidade, como que eles identificarem isso, como adotar uma medida de proteção para trazer mais segurança, tá? E um terceiro ponto, né, é sempre armazenar esses dados dessas contas que estão sendo investigadas ou já foram investigadas por pelo menos 6 meses e avisar as autoridades quando houver risco grave. Então, a empresa tem que ser os olhos também do Estado, do governo federal, para poder impedir que isso, que situações comecem a ocorrer novamente. Então, o Discord, ele é perigoso? Eu não colocaria assim, né? Nenhuma plataforma ela é segura ou perigosa por si só. Por exemplo, o Discord é muito usado por quem joga videogame, por estudantes,

0: por comunidades do bem. O problema, tecnicamente, são os grupos fechados só por convite, que são muito difíceis de moderar. É isso que a justiça está pedindo que a empresa comprove que consegue fazer. Então, por isso que vem ali o WhatsApp, fazendo isso com o controle parental, mostrando que trazendo um controle dos pais para limitar com quem o filho pode conversar ou não, em que grupo ele pode participar ou não. Então, mesmo que, por exemplo, no WhatsApp, os filhos acessem grupos diferentes, para ele conseguir acessar e entrar nesse grupo, os pais vão ter que autorizar ou não. Então, o controle, ele não fica ali de forma genérica. Os pais conseguem controlar se os filhos conseguem entrar ou não num grupo que pode oferecer isso para eles ou não. Os pais não precisam ver o que está acontecendo no grupo. Mas só de ver qual é o grupo, quem que vai estar no grupo, etc., já ajuda a impedir que a reincidência desses perigos aí, né? Então, tem sim, pode falar.
1: Não, não, perfeito. Só te agradecer pela aula e vamos torcer, né? Vamos torcer para que esses mecanismos de fato sejam eficientes, não sejam burlados, não sejam utilizados para outros fins. Esse de WhatsApp, por exemplo, tomara que ninguém queira utilizar para ficar bisbilhotando, seja lá quem for, um funcionário, seja lá quem for, né? A gente tem que preservar a privacidade das pessoas. Tomara que esse sistema novo funcione apenas para tentar evitar abusos e exposições de menores de idade. Wallace Tid, muito obrigado pela atenção aqui com o ouvinte da Rádio Nacional e até a próxima possibilidade aí, oportunidade. Um abração para você.
0: Eu que agradeço, Agostinho. Um
1: Valeu.
0: abração.
1: Wallace Tied é especialista sênior em cibersegurança do IPv6. 8h48, olha só. Falar ainda de eleição, a Polícia Federal instaurou 1.226 inquéritos relacionados a crimes eleitorais. Tem crime eleitoral, sim. Isso aconteceu, esse 1.206 casos que estão sendo investigados. Esses casos aconteceram entre janeiro e setembro desse ano, segundo dados do painel Casos Eleitorais em Andamento, que foi divulgado pela própria Polícia Federal. Então, 1.226 casos de inquéritos relacionados a crimes eleitorais praticados entre janeiro e setembro. O principal foco das apurações é a falsidade ideológica eleitoral, que é um crime que envolve a inserção de informações falsas em documentos destinados à justiça eleitoral. Foram 384 registros desse tipo, informações falsas em documentos destinados à justiça eleitoral. Depois, o segundo crime é falsidade ideológica eleitoral, aparece na sequência, esse segundo crime aqui. A inscrição fraudulenta do eleitor foram registrados 356 casos de inscrição fraudulenta do eleitor. É quando, por exemplo, o cidadão mora numa cidade e é levado para uma outra cidade para votar. Isso acontece desde que o mundo é mundo, infelizmente, né? Então, um candidato que mora numa cidade X vai buscar eleitores numa cidade Y. Lógico que esse eleitor tem que ser cadastrado indevidamente nessa outra cidade para que ele vote para esse candidato que está burlando claramente a justiça eleitoral. Então, isso existe mesmo. Então, é importante que a Polícia Federal esteja atenta, ainda mais nessa reta final aí, boca de urna, compra de voto. Isso aí acontece, hein? Não é historinha, não. Não é do passado, não. Acontece mesmo. E a Polícia Federal, repito aqui, já instaurou 1.226 inquéritos de crimes eleitorais só entre janeiro e setembro agora de 2026. Agora são 8h50, Odair Braz está com a gente. Odair, que é da Agência Brasil. Fala aí, Odair, bom dia.
2: Bom dia, Agostinho. Bom dia a todos. Agostinho, os Estados Unidos paralisaram hoje, antevéspera das eleições, o atendimento aos brasileiros nas embaixadas e consulados aqui em território nacional. Segundo o governo norte-americano, isso foi feito por questões de segurança, mas o governo lá dos Estados Unidos não revelou quais seriam exatamente essas ameaças. A embaixada dos Estados Unidos soltou uma nota falando para os cidadãos norte-americanos não irem até as instalações diplomáticas aqui no país, e que caso precisem mesmo, entre em contato com um oficial de plantão responsável pelo atendimento. E não há previsão de retorno do serviço das embaixadas norte-americanas.

0: americanas aqui no Brasil. É, a única coisa dita pela equipe dos Estados Unidos que trabalha no país, em nota oficial, é que a administração Trump tem máxima prioridade a segurança e a proteção dos cidadãos americanos. Lembrando, os Estados Unidos têm aqui no Brasil embaixadas em Brasília, Recife, São Paulo, Rio de Janeiro e Porto Alegre. Então é isso, Agostinho. Saiu essa decisão, que não se sabe muito bem os motivos, né? E bem na antevéspera da eleição, que é uma coisa bem esquisita, né? Para dizer o mínimo.
1: Esquisita para dizer o mínimo mesmo, para dizer o mínimo. A gente sabe o que é o governo Trump, o que ele tem feito no mundo, no mundo. E disse o Trump recentemente, foi ontem, acho, numa entrevista, uma pergunta, ele estava caminhando e tal, ele disse que está muito atento, está acompanhando com muita atenção a eleição brasileira. Já tinha dito isso antes, que a eleição brasileira é essencial. Ele bate no peito e se mostra orgulhoso por ter interferido em tantas eleições que aconteceram em países da América Latina. Comemora quando são eleitos presidentes, da extrema-direita, e tem acontecido isso com frequência. Infelizmente, tem acontecido isso nos vizinhos, nos países vizinhos aqui da América Latina. E lógico, lógico, que ele tem lado nessa eleição aqui brasileira. Para presidente da República. Não há dúvida alguma, isso não é uma conjectura, não é uma opinião, é uma constatação de que Donald Trump, se pudesse, interferiria para que Flávio Bolsonaro fosse eleito. Isso está claro, né? Isso aí, pô, é só ter olhos para ver, ouvidos para ouvir, né? O Eduardo Bolsonaro está lá nos Estados Unidos, enfim, é isso. Então, é estranhíssima essa história das embaixadas fechadas dos Estados Unidos por motivo de segurança, sem mais nem porquê, sem avisar autoridades brasileiras. Colocar a Priscila Mazenotti na nossa conversa aqui. Fala aí, Priscila, como é que você está? Bom dia.
2: Oi, oi Agostinho. Tô bem, e você? Bom dia, gente. Bom dia para os ouvintes também.
1: Tudo bem, tá ótimo. Não, a gente estava conversando com o Odair aqui, que foi estranho essa decisão do governo dos Estados Unidos fechar as embaixadas, consulados brasileiros, todos eles, assim, sem avisar nada, da noite para o dia, tá tudo fechado por motivo de segurança, foi o que disseram. É bem estranho isso, né, Priscila?
2: Pois é, causa de fato estranhamento, Agostinho. Até aqui em Brasília, o prédio da Embaixada dos Estados Unidos é enorme, assim, ocupam praticamente um quarteirão inteiro, e aí atende muita gente, serviços consulares, portanto, não vai ter, né, a partir de hoje, essa questão de segurança. E aí a gente aproveita para complementar aí que tem parlamentar dos Estados Unidos, preocupado aí com essa possibilidade de interferência das eleições norte-americanas aqui no Brasil, andaram enviando aí uma carta para o Marco Rubio, que é o secretário, dos Estados Unidos, pedindo para Donald Trump não interferir nas eleições. Ele falou que está acompanhando aí de perto. Não foi ainda justificado o motivo, né? Por que que suspendeu esse serviço? Por questões de segurança, mas em que medida essas questões de segurança, né? E quem tinha aí serviços marcados? Como é que fica para reagendar? Causa estranhamento de fato, como você falou, Agostinho.
1: Todo cuidado é pouco. O Trump não é brincadeira. E, de novo, vou repetir, ele está de olho mesmo. Ele não esconde, não disfarça, não tem nada de discreto, nada disso. Está de olho mesmo. E olha, o que ele puder fazer, eu não sei o quanto ele pode fazer, né? Eu não sei o quanto. Mas se tiver ao alcance dele, ele vai tentar meter a colher dele aqui na nossa eleição. Todo cuidado é pouco. Olha, falar em eleição, eu estava comentando aqui no começo, viu, Priscila, que eu achei muito estranho os comentários que fizeram de ontem para cá por causa do cancelamento do debate da Rede Globo. É uma coisa inusitada mesmo, bem inusitado. O presidente Lula, o candidato Lula, né, já tinha dito que não iria e participou do podcast lá do Flow, já tinha dito isso. Mas isso não inviabilizou o debate, que foi mantido, mesmo sem o Lula. Aí começou a confusão, porque primeiro a justiça disse que não podia mostrar o púlpito sem o presidente Lula, né? Porque eles queriam fazer isso. Ia fazer pergunta para o púlpito e mostrar que o presidente Lula, o candidato, não estava presente. Justiça mandou dizer que não. Não pode fazer isso. E aí, para fechar, teve a história do Renan Santos, que foi autorizado a participar. Aí a coisa azedou de vez. Ficou estranho aquilo tudo, né, Priscila?
2: Pois é, e aí depois dessas duas decisões, o Flávio Bolsonaro, do PL, disse que não iria, cancelou a ida, né, alegou aí que estaria havendo uma interferência por parte do judiciário, e a própria Globo cancelou esse debate, alegando aí insegurança jurídica, né? Nunca a gente tinha visto aí o debate da Globo, inclusive, é considerado o mais importante, até porque ontem foi o último dia para participar de debate, para os candidatos participarem de debate, né? Tinham reservado aí o Ronaldo Caiado, o Romeu Zema, aí depois da decisão judicial, o Renan do Missão e o Flávio Bolsonaro. Né, Caiado, Zema e Renan acabaram ficando aí sem agenda para aproveitar esse último dia de campanha. O candidato Lula já tinha dito que ia no Flow e, de fato, foi aí uma longa conversa, uma conversa bem tranquila, quase 2 horas de duração, né, o Agostinho? Falou um monte sobre diversos assuntos, não fugiu de nenhuma pergunta, falou sobre soberania, falou sobre investigação, que vai investigar todo mundo, doa quem doer, né, assim, não vai proteger ninguém, não vai pedir interferência para nenhum lado, que a pessoa, quando deve, tem que pagar, mas tem que ter o direito de se defender, de se explicar e tem que ser ouvido. Falou sobre escolha de ministros no Supremo Tribunal Federal, terminou dando um recadinho para os idosos, né, os idosos aí que voto facultativo, falou, gente, olha, você tem mais de 70, não é obrigado a votar, mas pensa bem, né, vá lá no domingo, porque você tem que pensar no país que você quer deixar para os seus filhos, para os seus netos. Falou também para os jovens, né, pediu para os jovens, vocês ficam falando aí de honestidade, então se engaje na política, seja então o político honesto que você quer ver aí nesse país, né? E aí, enquanto isso, o Flávio Bolsonaro acabou abrindo uma live de última hora, né, tendo em vista o cancelamento do debate, e ele mesmo já tinha dito que não ia depois dessa decisão de incluir o Renan no debate. Ouviu ali quase 2 horas de duração, ouviu um monte de gente, um monte de candidato, um monte de gente para dar apoio, aproveitou para reclamar de novo do que ele chamou aí de interferência do judiciário, enfim, foram aí 2 lives diferentes, né, e acompanhadas, claro, por públicos diferentes e que teve impacto na audiência, né, Agostinho? Se a gente puder falar aqui, por exemplo, o Lula no Flow, no auge dos acessos aí, foram 1 milhão e 600 mil acessos simultâneos, né? Enquanto que do Flávio Bolsonaro foram 530, 535 mil, né? Nessa live convocada por ele. Os outros candidatos reclamaram, enfim, e aí hoje, sexta-feira, reta final, todo mundo tem agenda, o candidato Lula em Minas Gerais, mas primeiro vai estar lá na Candelária agora de manhã no Brasil, pronto para mais, Flávio Bolsonaro em Montes Claros, no fim do dia, participando do bloquinho do Nicolas Ferreira, a gente vai acompanhar aí, porque a eleição já é depois da manhã, hein, gente? A gente fala domingo, mais conhecido como depois de amanhã, Agostinho.
1: É isso, e estaremos todos juntos na cobertura especial aqui da Rádio Nacional, você não vai perder nada, cobertura desde cedo, abrindo as urnas, a reportagem na rua, depois meio-dia tem o Repórter Nacional, você vai estar, né, Priscila? Na cobertura.
2: Vou estar a partir das 16h30, um programa ao vivo aqui na Rádio Nacional, com o encerramento das urnas e o início da apuração, e aí a gente só vai embora quando tiver todos os resultados para trazer aí a notícia quentinha. Então, domingo, gente, acompanha a gente aqui na Rádio Nacional, Daniel Ito vai estar por aqui também, eu e toda a nossa equipe nessa cobertura para lá de especial, e na segunda-feira, horário de sempre aí, já trazendo as repercussões e a consolidação dos dados, Agostinho.
1: É isso. E hoje é Dia Internacional da Não-Violência. Então você se acalma, Priscila. Hoje homenagem ao Mahatma Gandhi, que nasceu no dia 2 de outubro de 1869. E para você ir embora na paz, tranquila, Uma frase do Gandhi para você, Priscila.

0: vai votar lá, tá bom? E aí a gente se encontra feliz da vida na segunda-feira. Tchau, pessoal, bom final de semana.
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3: 9h04 em Brasília, está começando mais um Ritmo da Notícia, aqui pelas ondas da Rádio Nacional. Sexta-feira, 2 de outubro de 2026, eu sou a Fátima de Mello, na mesa de som Egberto Martins, edição do Ritmo da Notícia, Daiana Vitor. Vamos começar com Vanessa da Mata, Não Me Deixe Só.

0: Maria Rita, Maltratar não é direito, de Arlindo Cruz e Franco. Maria Gadú, de Dani Black, Linha Tênue. Vanessa da Mata, dela, Não Me Deixe Só.
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0: Estamos na reta final para o primeiro turno das eleições, que vai ser no próximo domingo. Nesses últimos dias, muita coisa aconteceu. Por exemplo, ontem, o último debate presidencial que iria ocorrer na Globo foi desmarcado minutos antes do horário previsto para começar. Hoje, os candidatos à presidência ainda têm alguns compromissos, não é isso, Priscila Mazenotti, que está aqui no estúdio para explicar tudo para a gente. Bom dia.
2: Oi, Fátima. Bom dia para você e bom dia também para os nossos ouvintes. Então, a eleição já é depois da manhã, hein, gente? E aí, vamos começar falando um pouquinho aí desse cancelamento desse debate ontem. A emissora, né, a Globo, alegou aí insegurança jurídica por conta das decisões judiciais. Foram duas decisões judiciais, uma dizendo que não poderia filmar o púlpito vazio sem o candidato Lula, que já tinha avisado que não iria, e outra obrigando a presença do Renan Santos do Missão. Aí a Globo alegou insegurança jurídica, né? Os candidatos, claro, participaram. O candidato Lula acabou indo para o podcast Flow, já tinha anunciado que estaria por lá, falou sobre tudo, terminou falando para os idosos e para os jovens, né? Ao final ali, para amarrar a informação, pediu para os idosos uma reflexão para eles irem votar mesmo sem serem obrigados, para eles pensarem no Brasil que querem deixar para os filhos e para os netos. E para os jovens, falou o seguinte: olha, vocês reclamam tanto da política, que tal vocês se engajarem um pouco da política, né? Ser aí o político honesto que você tanto quer ver, né? Flávio Bolsonaro acabou fazendo uma live ontem à noite também, já que não teve o debate. 2 horas de duração, aproveitou para reclamar de novo do judiciário, trouxe um monte de candidato, um monte de gente para dar apoio a ele. Aí agora vamos falar de hoje, né? O Lula vai estar agora pela manhã na Candelária, no Rio de Janeiro, e à tarde em Belo Horizonte, com o Brasil pronto para mais. Flávio Bolsonaro vai estar em Montes Claros, participando ali no fim do dia do bloquinho do Nicolas Ferreira. Aí a gente tem o Augusto Cury do Avante, vai estar fazendo um protesto aqui na frente do Supremo, Hertz Dias em São Paulo, Renan Santos do Missão em Volta Redonda, Ronaldo Caiado Bandeiraça em Goiânia, Samara Martins do Unidade Popular Caminhada no Centro Histórico do Recife, e os demais, por enquanto, sem agenda para hoje. Lembrando, então, depois de amanhã a eleição, desejamos um bom voto para todo mundo.
0: Priscila Mazenotti, muito obrigada pelas informações.
2: Valeu, gente.
0: Tchau, tchau, valeu. Chico César, no Ritmo da Notícia, pensar em você.

0: Legião Urbana 29, de Renato Russo. Ângela Rorô, Amor, Meu Grande Amor, de Ângela e Ana Terra. Chico César, Pensar em Você, de Chico César.
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0: Bom, não somos apenas nós brasileiros que estamos interessados no primeiro turno das eleições que ocorrem no próximo domingo. O presidente norte-americano Donald Trump avisou que vai acompanhar de perto o processo. O repórter Gabriel Corrêa está na linha para explicar para a gente. Bom dia, Gabriel.
2: Exatamente, Fátima. Muita gente de olho, viu? Bom dia para você, bom dia a todos. Olha, o presidente dos Estados Unidos afirmou que está acompanhando muito de perto as eleições presidenciais brasileiras, que terão o primeiro turno nesse domingo, dia 4. A declaração do presidente norte-americano foi dada ontem em resposta a uma jornalista durante a saída da Casa Branca, minutos antes dele embarcar em uma aeronave. Nessa fala rápida de poucos segundos, o presidente Donald Trump disse que o Brasil é um país muito importante, assim como as eleições por aqui. Dessa vez, Trump não citou nomes ou deu declarações de apoio a nenhum candidato, diferentemente de como ele havia feito em outras eleições latino-americanas recentes. Lembrando que no mês passado, a Agência Brasileira de Inteligência apontou o risco de influência dos Estados Unidos nessas eleições. No documento, a ABIN classificou essa possibilidade com um nível de criticidade, porque seria para afastar rivais dos Estados Unidos, como a China, de recursos estratégicos, riquezas naturais e a infraestrutura da região. Além disso, Fátima, um grupo de 31 parlamentares dos Estados Unidos enviou uma carta ao secretário de Estado, Marco Rubio, pedindo para Donald Trump não interferir nas eleições do Brasil. A carta diz que a imposição de tarifas a produtos brasileiros aplicada recentemente teria sido uma justificativa para evitar a condenação de Jair Bolsonaro por golpe de Estado. E a partir de hoje, sexta-feira, os Estados Unidos também suspenderam os atendimentos de serviços consulares na embaixada em Brasília e nos 4 consulados que tem no Brasil, em Recife, Porto Alegre, Rio de Janeiro e São Paulo. Essa medida foi adotada, segundo o governo norte-americano, por questões de segurança. O serviço consular dos Estados Unidos pediu para os cidadãos norte-americanos que precisarem de assistência de emergência buscarem ajuda com o oficial de plantão responsável. Fátima, eu volto contigo.
0: Obrigada, Gabriel Corrêa, pelas informações. Bom dia para você, excelente sexta-feira. Ritmo da notícia, trazendo crioulo, pegue para ela.

0: Paula Lima, 4, Milton Nascimento, Beto Guedes, Fé Cega, Faca Molada, Criolo dele, Pegue Pra Ela.
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0: Matéria publicada em um veículo de imprensa estrangeiro revelou que supostamente o governo do presidente Donald Trump desviou recursos destinados aos direitos humanos para promover uma agenda da extrema-direita no exterior. Por causa desta publicação, a AGU, a Advocacia Geral da União, pediu que a Polícia Federal apure este suposto financiamento. Gésio Passos traz os detalhes.
2: A medida foi tomada após o jornal britânico The Guardian publicar reportagem que os Estados Unidos financiaram organizações para promover campanha contra o Supremo Tribunal Federal brasileiro. Segundo o jornal, o Departamento de Estado norte-americano teria destinado US$ 1 milhão do Fundo de Direitos Humanos e Democracia para financiar grupos da sociedade civil que se oporiam à atuação do STF e a uma suposta censura no país. O The Guardian aponta que o governo de Donald Trump teria ainda destinado mais de US$ 170 milhões para financiar a extrema-direita internacional e influenciar a agenda política em diversos países. Pelas redes sociais, o advogado-geral da União, Jorge Messias, afirmou que o fato denunciado pela imprensa internacional é grave e acende um alerta para a soberania brasileira. Ele ainda ressaltou que nenhuma disputa interna justifica subordinar interesses nacionais a governo, partidos ou movimentos estrangeiros. A AGU manifestou preocupação diante do processo eleitoral em curso e de episódios recentes de pressão externa sobre instituições do país. Na avaliação da Advocacia Geral da União, se comprovado o recebimento de capital estrangeiro para a promoção de ataques ordenados e sistemáticos à soberania nacional e ao funcionamento das instituições do país, poderia revelar uma estrutura de ingerência externa em assuntos internos do Estado brasileiro. A AGU pediu a imediata apuração dos fatos pela Polícia Federal, com a identificação dos responsáveis e dos destinatários dos recursos no Brasil. Da Rádio Nacional em Brasília, Gésio Passos.
0: Agora 9h46, Zeca Baleiro, Flor da Pele.

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0: João Bosco dele, tenho dito, Walter Franco, Vela Aberta, de Walter e Cid Franco, Zé Cabaleiro dele, Flor da Pele.
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0: Bom, tem muita gente ansiosa para votar no domingo, não é mesmo? Para ninguém se atrasar ou não conseguir votar por problemas no deslocamento, a Polícia Rodoviária dá algumas dicas. O nosso repórter Osama El Ghauri preparou uma matéria sobre o assunto. Vamos ouvir.
2: A Polícia Rodoviária Federal orienta os eleitores a buscar informações sobre o trajeto até os locais de votação, os horários de pico e sobre as condições do tempo, além de se deslocar com antecedência até as sessões eleitorais. Nos dias de votação, 4 e 25 de outubro, entre 7 da manhã e 6 da tarde, vai haver restrição do tráfego de veículos pesados e de grande porte. A medida tem o objetivo de descongestionar as rodovias federais para priorizar a mobilidade dos eleitores no período. As abordagens de veículos também ficam restritas a situações que representem risco concreto e iminente à vida ou à integridade das pessoas. Os bloqueios de rodovias só poderão ocorrer de forma excepcional. Por exemplo, quando houver autorização prévia da Justiça Eleitoral, justificativa para a medida e indicação de rotas alternativas. A PRF atende a população nos 26 estados e no Distrito Federal pelo telefone 191. No portal gov.br/PRF, você encontra os endereços das unidades da corporação. Com informações da Agência Brasil, da Rádio Nacional em Brasília, Osama El Ghauri.
0: E aqui termina mais um Ritmo da Notícia, que teve edição de Dayana Vitor. Reportagem, Priscila Mazenotti, Gabriel Correia, Gésio Passos e Osama El Ghauri. Programação musical, de Janeiro Goulart. Apresentação, Fátima de Mello. Operação, Egberto Martins. Ritmo da Notícia volta segunda-feira, às 9 da manhã, com mais música e informação para você.

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Você indígena que acompanha Nacional na sua aldeia, na sua comunidade, aqui mesmo, né, na sede, nas sedes dos municípios. Muito bom dia, gente. Que alegria estarmos juntos novamente em mais um Alô Fronteira. Acerte aí o seu relógio em 8 horas e 13 minutos. Eu sou Kátia Franco, estarei aqui com vocês na apresentação e produção do programa. Mislene Ferreira está conosco em trabalhos técnicos e na coordenação da nossa Rádio Nacional do Alto Solimões. Na gerência das rádios Nacional, Bianca Petenay, e na gerência executiva, Carlos Sena. E você, nosso maravilhoso ouvinte, você, querida ouvinte, que também participa aqui da nossa programação com o seu oi, o seu bom dia, a sua mensagem. Claro, gente. Imagina um programa sem você, sem ouvintes, não é? Então você também faz a programação, o programa, né? A produção em si, quando você participa com o seu recado, aviso, comunicado, a sua sugestão de assunto. Quando você vem aqui, não é? No estúdio da Nacional, aqui conosco, participa ao vivo aqui, participa das entrevistas, como você é importante e fundamental para a gente, hein? Seguimos já com o primeiro sucesso que você curte nesta manhã. Mislene fez uma seleção aqui maravilhosa. Começamos trazendo um dos grandes sucessos da dupla Rick e Renê, Casa de Caboclo.

0: Bom demais.
1: Perfeito, minha gente. 8h12 por aqui. Tudo bem aí com vocês? E o café foi o que hoje, hein? Por aqui, aquele fritinho de banana verde, banana madura. Teve pão, gente. Café maravilhoso feito pelo Valdomiro, pela Val, né, gente? Toda a equipe que se une e prepara esse café maravilhoso. E por aí, a família também é assim, se reúne, um faz um tacate, outro faz um fritinho de goma, outro faz ali o café, o chá de capim santo. E quando vê, a mesa tá maravilhosa. Que Deus abençoe grandemente o pão nosso de todo dia, viu, gente? Né? Para quem não tem, que Deus dê muito, uma mesa farta, muitos e muitos alimentos, viu? Obrigada a você que está acompanhando a Nacional do Alto Solimões, do bairro Porto Brás, São Francisco, GM3, Santa Rosa, lá no Guadalupe, Vila Maria Isaltina, Xingu, Novo Progresso, Ibirapuera, Comunicações, Tancredo Neves, Rui Barbosa. Um alô todo especial para o Dom Pedro I e todos lá do bairro Comara, na Vila Militar. Obrigada, tabatinguenses, pela audiência maravilhosa de vocês. Também as famílias, nossos ouvintes nas comunidades, nos seus sítios aqui para Norte 1, Norte 2, para Geodésica. Tudo bem, gente? Chuvinha boa, não é? Chuviscou, né? Chuviscou um pouquinho de manhã. Tá bom o clima hoje, tá gostoso. E já vamos conferir, né, como vai ser a previsão do tempo para esta sexta-feira.
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1: Começamos com informações para vocês, né, moradores de Atalaia do Norte. Atalaienses, muito bom dia. Tudo bem, tudo tranquilo aí com vocês? Não é? Abraços para todos os nossos amigos, amigas, ouvintes do município de Atalaia do Norte. E segundo o Instituto Nacional de Meteorologia, a previsão para Atalaia do Norte é de tempo com bastante nuvens neste período da manhã, possibilidade de chuva no período da tarde, chuva com trovoadas em áreas isoladas. Temperatura máxima de 33 graus e mínima de 24. Agora para o município de Benjamin Constant, 32 graus temperatura máxima, termômetro mostra que 24 graus temperatura mínima. Manhã com muitas nuvens e pancadas de chuva e trovoadas. No período da tarde, muitas nuvens, possibilidade de chuva também acompanhada de trovoadas. Tabatinga, em Tabatinga, aqui onde estamos, mínima de 26, temperatura máxima de 31 graus. Muitas nuvens agora pela manhã, com possibilidade de chuva, vai chuviscar ainda pela manhã, pela tarde, muitas nuvens, possibilidade de chuva acompanhada de trovoadas em área isolada. Seguimos, gente, atualizando você em relação ao nível do Rio Solimões. Ó, o pessoal que está viajando hoje, ó, muitas pessoas viajando hoje, pegando o barco para seguir para o seu município e votar, né, gente? Tem eleição aí dia 4, domingo. Muitos eleitores que moram aqui pela fronteira estão viajando hoje para o seu município para votar domingo. Nível do Rio Solimões baixou. De ontem para hoje baixou 5 centímetros. A régua fluviométrica indica que hoje está medindo 3 metros e 33 centímetros o nível do rio. Ontem mediu 3 metros e 38. Informação repassada pelo grupo do nível do Rio Solimões em Tabatinga. Maravilha! É o seu programa Alô Fronteira desta sexta-feira, que já traz aqui a participação do nosso ouvinte flamenguista, mas que ele não há. Meu amigo... Ah, sim, tem sim, Dona Raimunda, né, Miss Lene? Dona Raimunda é flamenguista, é onça pintada, é do vermelho, tudo que é vermelho é Dona Raimunda. Então, mais que Ferreira, Dona Raimunda... Né? Mas meu amigo Ferreira, flamenguista, participando aqui, dando aquele bom dia especial pra gente. Sextou, um ótimo final de semana para todos. Opa, obrigada, hein? Kátia, então ontem aqui no Ibirapuera passou o dia sem água. começou a chegar agora pela manhã. E a energia, depois que a Ambara sumiu, aqui no Ibirapuera todo dia falta energia. A conta não atrasa e aumentou bastante, inclusive. Realidade que não é diferente na maioria das casas, na maioria dos bairros, porque ali também para o Tancredo Neves faltou energia ontem, mas a continha chega sempre, né? Na data ali. Inclusive, gente, oh meu Deus, e tem aumentado realmente. Ai, ai, ai, Ferreira, em que situação estamos, nos encontramos, hein, gente? Que situação. Meu amigo, obrigada pela participação. Eu vi um monte de meme, gente. Teu bairro é Ibirapuera, Miss?

0: tava sem água para lá também, né? O pessoal... Ah, o da Miss é poço artesiano, mas o pessoal zoou muito com quem, né? Depende da água da Cozama, porque por falta de energia, né, estava ali. Também eu recebi aqui uma outra informação, Ferreira. Não sei se você teve acesso a essa informação, mas o Arilson de lá me mandou aqui um comunicado, deixa eu achar. Não é sobre a falta de água de ontem. É, a Cozama informa que, devido a um problema interno ocorrido na estação de tratamento de água, a operação do sistema foi interrompida nesta quinta-feira, dia 1º, afetando o fornecimento de água em toda a cidade. Para o restabelecimento da operação, a Cozama contou com o apoio e a parceria da Âmbar Energia, além do trabalho da equipe técnica da companhia que atuou durante a ocorrência. O sistema já entrou em operação e o fornecimento de água está sendo restabelecido gradativamente. Né? Aqui eles estão justificando, explicando o motivo da falta de água ontem. Então, foi aí devido a um problema interno ocorrido na estação de tratamento de água. Tá, gente? Para quem não sabia, essa foi a situação. E aí o pessoal fez um monte de meme, não é, de vídeos, de postagens. A gente leva na brincadeira, de certa forma, mas é algo muito sério, né? Porque, como bem o Ferreira disse aqui, nós estamos em dia com a nossa conta, pagamos certinho e tudo, né? Mas aí deveriam descontar esses dias, essas horas, não é, que não temos água, que não temos energia. O bom seria se a regra valesse igual, né, gente? Já que eles falham conosco, né, eles deveriam, né, pensar no nosso lado, se colocar no nosso lado também. Seria hora, sim, né? Mas, enfim. 8h20, seguimos aqui com o nosso Alô Fronteira desta sexta-feira. Eu quero mais participações. O nosso zap é o 97984071680. Tá esperando o que aí para participar, hein? Sextou, quero saber os seus planos, né, para esse final de semana. Eu sei que domingo tem eleição, né? É ficar em casa, decidir direitinho, pensar, analisar em quem votar, é isso? Tá ótimo, tá valendo, com certeza. Vamos com música. Vamos ouvir Jonas Esticado e a música Duas Dessa.
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Perfeito, minha gente. Um alô todo especial para você que está acompanhando a Nacional do Alto Solimões, no centro da cidade, nossa Avenida da Amizade. Adalberto mandou mensagem. Cátia, bom dia. Estou ouvindo você aqui pelo celular. Aqui próximo à Assembleia, chegando à Avenida da Amizade. Com certeza vem caminhando e ouvindo, né, a Nacional. Muito obrigada. Abraço para você, Adalberto. Atenção no trânsito, pelo amor de Deus, hein? Ouça a nossa programação, mas com os olhos bem atentos ao trânsito, né, Miss? Para não tropeçar e para também não sofrer nenhum acidente, pelo amor de Deus. Um alô todo especial para o poeta Lisandro Barbosa, professor Lisandro Barbosa, abraços, muito obrigada. O poeta das águas barrentas do Alto Solimões, professor Lisandro Barbosa. Fernandes mandou mensagem. Cátia, você tem a programação do barco que sai hoje? É, eu tenho, gente. Deixa eu procurar aqui para passar logo para vocês, tá? A embarcação que sai hoje, né? É o barco Navio Recreio Samaúma. Hoje é dia 2, Samaúma, horário de saída às 17 horas. Ih, dá para você ir almoçar, né? Relaxar um pouquinho. Levando cargas e passageiros. Leve seu kit também de viagem, né? Sempre bom. Saída sexta-feira às 17 horas, com destino a Manaus e portos intermediários. Então, e aceitam cartão de crédito, débito, para aí você comprar a sua passagem. Pessoal que está indo para votar em outro município. Aqui, estou indo para Tonantins. Ó, está indo para Tonantins. É o Samaúma que saiu, gente, às 17 horas, né? Sempre saía ao meio-dia, esse sai às 17 horas. Deve ser devido ao número, né, de passageiros que vão sair, vão votar. Ou por causa da estiagem também, teve essas mudanças, né, de horários aí de algumas embarcações, tá, gente? Então, marcado para as 17 horas, deve estar, esteja lá às 4, 15 horas, tá bom? Outra pessoa que escreveu, Kátia, bom dia! É verdade que em Tabatinga só temos 20 mil eleitores para votar? Não, gente, tem mais. Com certeza tem mais. Deixa eu pesquisar aqui no site do TRE o eleitorado. É mais, né, Miss? Muito mais, gente. É. Tabatinga. Isso. São Paulo, 21 mil. Achei aqui, pessoal. Você pode pesquisar direto também na internet, Eleitorado do Amazonas, ou direto no site do TRE-AM.jus.br. São Paulo de Olivença, 21.560 eleitores aptos a votar. E o Ernesto disse que lá uns 16, 17 mil, né, estarão indo às urnas votar. Achei, Tabatinga. Tabatinga são 27 locais de votação, 123 sessões. Né, a 36ª Zona Eleitoral, 40.413 pessoas aptas a votar. É claro que desses, né, alguns não comparecerão por motivo de saúde, enfim, né, seus motivos ali não comparecerão às urnas. Pode ser que 20 a 30 mil compareçam, né, às urnas para votar. E só vamos saber isso no final, no resultado, né, Miss? Lá no resultado, nós vamos saber quantas pessoas, depois que abrirem todas as urnas, né? O resultado, aí vamos saber quantas pessoas realmente votaram aqui em Tabatinga. E na outra semana, a gente traz esses dados para vocês atualizados, tá bom, gente? Tá ok? Sei que o pessoal aí tem acompanhado alguns candidatos, estão preocupados mesmo com o número de eleitores, né? Porque são muitos, né, gente? Muitos candidatos. 8h27, vamos seguindo? Escreva aí pra gente, nosso zap 97984071680. Zequinha participou ontem no finalzinho do programa. Deixa eu mandar então aquele alô especial pra ele. Obrigada, Zequinha, pelo carinho, pela companhia, atenção, viu? Música pra você. Vamos ouvir Vitamina C com Suel e Grupo Menos é Mais.

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3: São exatamente 8 horas e 30 minutinhos em Tabatinga, minha gente. É o seu programa Alô Fronteira, aqui pelas ondas da sua Rádio Nacional. Começamos com informações lá do portal Agência Brasil, Rádio Agência Nacional. Voto facultativo de idosos com 70 anos ou mais pode definir eleições. Faixa etária teve 60% de abstenção no pleito de 2022, é o que aponta dados do TSE. Vamos conferir as informações.
4: Neste 1º de outubro é celebrado o Dia Nacional e Internacional da Pessoa Idosa, instituído pela ONU em 1990. No Brasil, a data também marca a publicação do Estatuto da Pessoa Idosa, Lei de 2003, que garante uma série de direitos para as pessoas a partir dos 60 anos, como, por exemplo, o atendimento preferencial na fila de votação no próximo domingo. O Estatuto da Pessoa Idosa garante prioridade máxima para pessoas com mais de 80 anos na hora de votar. Lembrando que a partir dos 70 anos, o voto é facultativo. Essa faixa etária representa mais de 10% dos eleitores do país. Do total de 158 milhões de pessoas, 17 milhões têm 70 anos ou mais, um número que poderia definir o resultado das eleições. Segundo dados do TSE, o Tribunal Superior Eleitoral, o grupo 70+, teve 60% de abstenção nas eleições gerais em 2022, a maior taxa entre todas as idades. Para a socióloga Eliana Magalhães Graça, a falta de participação dos idosos nas urnas faz parte de um contexto maior, que passa pela reflexão sobre o lugar que os mais velhos ocupam na sociedade.
5: Não tem lugar para você mais, né? Você deixou de ser produtivo, você se aposentou. Não votar é só mais um do menu de coisas que você deixa de fazer. Você vai sendo isolado pela própria família, pela sociedade como um todo. A cidadania também entra nessa questão.
4: Esta é a segunda eleição em que Eliana vai votar de forma opcional. Aos 76 anos, ela integra uma campanha que busca mobilizar o voto de quem tem mais de 70.
5: Fazer a pessoa idosa acreditar nas suas possibilidades de ser protagonista, seu voto é uma coisa muito importante. Então não venda por nada, não troca, não passe para passo, numa ditadura, sabe? É interessante, né? Porque descobriram que as pessoas idosas podem decidir as eleições.
4: Dados do último censo do IBGE mostram o avanço no envelhecimento da população. No ano 2000, idosos representavam pouco mais de 8% dos brasileiros. Em 2022, esse número praticamente dobrou e chegou a 15%. A ida dos aposentados e pensionistas do INSS às urnas no próximo domingo também pode servir como prova de vida. No entanto, é importante esclarecer que deixar de votar não bloqueia ou suspende o benefício. A convocação para a prova de vida só é feita quando não é possível confirmar por outras fontes que o cidadão está vivo. Da Rádio Nacional, em São Paulo, Sara Kines.
3: Hora do voto. Conheça as vantagens e dicas para baixar o seu e-título. Recomendação é acessar a ferramenta antes do dia 4. Vamos conferir os detalhes.
6: O e-título é o aplicativo oficial da Justiça Eleitoral e reúne informações importantes para o eleitor. Pela ferramenta é possível consultar dados do título, verificar a situação eleitoral e conferir o local de votação. O secretário de Tecnologia da Informação do TRE do Pará, Edivaldo Gaspar, explica como o eleitor deve baixar e acessar o aplicativo com segurança.
7: É recomendável que o eleitor faça isso antes do dia 4, né? Uma vez que ele precisa instalar o aplicativo, fazer a assinatura, o cadastro, para que apareça a sua foto. né? Porque o aplicativo, além dos diversos serviços que ele disponibiliza com o local de votação, justificativa do voto, através do aplicativo ele pode, inclusive, se identificar na sessão eleitoral, uma vez que aparece a foto dele se ele já tiver sido biometrizado perante a Justiça Eleitoral.
6: É importante verificar com antecedência os dados cadastrais à zona e à sessão eleitoral. Segundo o secretário de Tecnologia da Informação do TRE do Pará, Edivaldo Gaspar, a conferência antecipada pode evitar dificuldades no momento da votação.
7: Quando o eleitor chega na sessão eleitoral, ele precisa apresentar um documento oficial com foto. Não é obrigatório ele levar o título eleitoral, porque não tem a foto dele, mas é importante ele levar um documento com carteira de identidade, a CNH, ou o e-título se estiver aparecendo a foto dele. Quanto ao prazo, importante que ocorra antes da eleição, não é? Para que ele tenha acesso aos serviços, mas é possível também ele fazer o download no dia da eleição.
6: A votação continua sendo realizada presencialmente na sessão eleitoral. O aplicativo deve ser baixado somente nas lojas oficiais, como Play Store e App Store. E o eleitor deve evitar links recebidos por mensagens ou em sites desconhecidos.
0: João Paulo Seabra, da Rádio Cultura FM de Belém, para a Rádio Nacional em Brasília.
3: 8 horas 36 minutinhos em Tabatinga. É importante lembrar que neste pleito serão escolhidos 6 representantes: 2 para o Poder Executivo, governador e presidente da República, 4 votos para cargos do Poder Legislativo, que é para deputado federal, deputado estadual e 2 senadores, tá, gente? Na cabine de votação, a sequência, né, de votação é da seguinte maneira. Para deputado federal, né, o primeiro que você vai escolher, aí 4 dígitos, vai conferir a foto ali ao lado e confirmar. Logo na sequência, né, tirando a dúvida dos nossos ouvintes, se precisa, não é, buscar por números para encontrar o candidato, né, que você escolheu. Não, pessoal, vai aparecer automaticamente, porque você já vai digitar o número, tá? Para deputado federal, por exemplo, escolheu ali os 4 números, né? Os 4 dígitos. Digitou lá, já vai aparecer ao lado, tá bom? A foto dele. Se você digitou o número e não apareceu, não é? Ou você aciona o mesário, não é, Miss? Ou você corrige porque deu algum erro que pode ser técnico, tá certo? Não se afobe, tá certo? Não se desespere. Tá ok? Acione, chame, né, o mesário para ele lhe orientar. Essas pessoas estão capacitadas para isso. Apareceu a foto, não é? Confirma. Deputado estadual, né, você vai escolher o segundo cargo para deputado estadual, né? São 5 dígitos, correto? 5, Miss? 5 dígitos, né? Deputado estadual? 5 números. E aí, pessoal? Também digitou lá certinho, errou, dá para corrigir. Se não, aciona o mesário para ver se aconteceu algo, tem alguma coisa estranha, não é? Conferiu que está certo o número aqui no meu papelzinho, mas aqui na máquina não está saindo a imagem, está acontecendo alguma coisa. Não se desespere, como eu disse, chame o mesário, tá certo? Vai corrigir e você vai fazer ali, votar certinho, confirma, ok? Mas é importante levar tudo anotado, tudo certinho, gente, para ir mais rápido, porque senão são muitos, são 6, né? 6 representantes, né? 6 pessoas que vamos escolher, então pode demorar um pouquinho. Depois de deputado estadual, vamos escolher o primeiro para assumir o cargo de senador, que são 3 dígitos. Também digitou certinho, apareceu a foto, confirmou, né? E já passa automaticamente para o outro. Não precisa, né, você buscar por número, digitar o número, tá certo? Você vai perceber que vai aparecendo. Confirmou? Já vai passar para outra, para uma outra página, não sei se seria página, né? Mas, enfim, ali onde vai aparecer em branco para você digitar os próximos números, para o segundo senador, tá, gente? E depois, para governador, que são 2 dígitos, também digitou, apareceu a foto, confirma. Presidente da República é o último, 2 dígitos, né? 2 números, digitou, apareceu a foto, confirma tudo, gente, vai aparecer ali, vai dar o sinalzinho sonoro, né? E tá tudo certinho, tudo ok, Tá ok, pessoal? É isso, é simples. Muitas pessoas estão desesperadas, de certa forma, preocupadas. Ah, são muitas pessoas. Eu vou lá só para votar para governador. Se você for lá só para votar governador e vai anulando os seus votos até chegar lá, é importante que você saiba como fazer isso também. Tá bom, gente? Né? Vai, não vai digitar para federal, né? Vai anulando, anulando um, anulando outro, o outro, até chegar a governador, que é o quinto, tá certo? E aí vai digitar os dois números, né? Confirmar e ok, tá certo? Tem pessoas que vão fazer dessa forma, então é importante que o seu voto se torne válido desde que você siga corretamente esse processo, tá ok? E a Tainá aqui também participando. Oi, Kátia, lembra também para o pessoal sobre o horário. Ah, sim, verdade. Fuso horário, estamos avisando já há um tempo, né? Fuso horário, e que é das 6 da manhã até as 15 horas, horário de Tabatinga. Pronto, gente, 6 da manhã até as 15 horas, às 3 da tarde. E também, Kátia, fala sobre os locais de votação que mudou. Pode ser que alguém chegue lá, fique numa fila enorme e lá na hora não é mais o seu local de votação. Ah, entendi, entendi. Realmente mudou agora, gente? Para isso, eu tenho que ter acesso... Deixa eu ver se eu acho aqui. Vou procurar e na volta eu falo para vocês, né? Essas mudanças realmente. O meu, por exemplo, eu votava que é 63, sessão 63... Votava no GM3 e agora mudaram, né? Esse ano tá lá para a Escola Ambrósio, Ambrósio Bemergui, ali para o Santa Rosa, tá? Então eu vou conferir direitinho aqui os locais de votação e passar para vocês. Vamos com música, Miss? Joelma, diretamente do Pará, para cantar para gente, voando para o Pará.
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0: Ok, que alegria, que a participação da nossa ouvinte Adriana. Oi, Adri, bom dia, tudo bem? Ela mandou uma foto aqui, um convite para a gente tomar café. Olha, pãozinho fritinho de banana, que maravilha, hein, Adri? Bom café para você, eu também já tô de bucho cheio por aqui, hein? Já tomei café demais, obrigada pelo carinho, pelo convite especial, bom café para você, né, para a família, para os amigos lá na Espanha, né, Adri, que acompanham a Nacional sempre também, obrigada pelo carinho de vocês, hein? Eu não sei nem falar, gente, direito o espanhol com os nossos ouvintes. Ai, ai, Adri, abraço para você, maravilhosa. A Adriana, além dela, o Antônio também aqui. Kátia, vamos tomar café com pupunha. Adoro pupunha, hein, gente? Que maravilha. E tá tendo, tem muita melancia, né? Eu vi que tem melancia para todo lado, gente. Aproveitem, graças a Deus. Né, temos melancia, temos mamão, uma variedade de frutas e legumes, tá? Banana, não é isso? Maçã, banana ali, banana para cá, para colar, que eu não sei o nome de todas, mas uma variedade, né, várias espécies. Então, aproveitem, gente, dá para incrementar assim um café maravilhoso, um jantar, né? Com, deixa eu ver, eu sei que tem algumas, né, algumas frutas, alguns legumes que tá saindo bem carinho, mas vale a pena, sabe? Você sair daquele também, da mudar, adequar a sua alimentação para alimentos naturais, né? Deixar o pãozinho de lado. Vamos fazer hoje uma, que tal uma macaxeira cozida, não é? Amassada, um tacate de macaxeira, né, gente? É, ou banana mesmo, mingauzinho de banana com tapioca, com castanha. Nossa, fica bom demais. Sem o leite, que só o leite da castanha já deixa maravilhoso, tá? São dicas assim que eu tô dando para vocês, né? Tem pessoas que não gostam, preferem frutas de manhã, por exemplo. Kátia, eu vou na melancia. Ou no finalzinho da tarde, uma melancia também, um mamãozinho, né? Um melão. Então, a gente tem isso, graças a Deus, tá? Qualquer alimento que você comprar, é importante que você compre e que higienize bem. O que que significa? Ou seja, lava bem, limpa bem, lava mesmo. Gente, é couve, é alface, cheiro verde, o que você for comprar, lave bem, folha por folha. Tá certo? Porque a gente tem, infelizmente, né, encontrado, né, em alguns alimentos, né, ali um pouquinho sujo, tá? Então, que assim, quando você for comprar, é importante que você compre, chegue em casa, limpe bem esse alimento, né, antes de você, né, consumir, antes de você dar aí para as crianças, assim, enfim, tá bom, gente? Fica essa dica aí para vocês. Ô, Adri, obrigada mais uma vez pelo carinho, obrigada pela companhia maravilhosa. Gente, ontem, vocês acompanharam aqui no programa Tarde Cabocla, com Otto Farias, uma entrevista com o juiz eleitoral, doutor Felipe Maris, não é? Sobre a segurança nas eleições, urnas, né? Várias ações, atividades das forças de segurança, do Tribunal Regional Eleitoral, né, nas escolas, onde, né, tem urna, sobre a eleição, né, que a votação de domingo, pós-votação e esses dias que antecede, né, as eleições, o que pode, o que não pode, né, no dia da eleição. Então, daqui a pouquinho, às 9 horas, vou estar reprisando para vocês essa entrevista, porque algumas pessoas acompanharam ontem, outras não, e é importante que você saiba, né, que você acompanhe, saiba, né, ouça essa entrevista com atenção, porque ali tem recomendações importantes para nós eleitores, tá ok? Então, a partir das 9 horas, tá, gente? Deixa eu aproveitar e mandar um alô todo especial para a dona Lindalva e o vice-cacique John, lá na comunidade de São Sebastião, que também estão acompanhando a Nacional. Muito obrigada. Obrigada aí pelo carinho, obrigada pela companhia de todos vocês. Música, vamos ouvir César Menotti e Fabiano, e a música é Prepara o Teu Psicológico.
1: Essa é boa.

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Maravilha, minha gente, 8h55 aqui a participação do Lemar diretamente de BC. Ele que mandou uma mensagem: acordei, tô de pé, tô vivo, tô bem, agradecendo a Deus pelo dia e pela vida também, pedindo a Ele que nos abençoe e nos ensine a espalhar o bem sem prejudicar ninguém. Muito bom dia. Bom dia, meu amigo, obrigada pelo carinho, pela companhia, pela mensagem, tudo de bom aí para você, um ótimo final de semana. Cristiane Ferreira aqui mandando mensagem também, Cátia. Estou acompanhando vocês. Muito bom dia. Obrigada pelo carinho. Aqui a mensagem da Graziele Nascimento. Oi, Gra, tudo bem? Como está sendo esta sexta-feira, hein? Tá gostando aqui do nosso programa? Tá curtindo? Muito obrigada pelo carinho, pela companhia, atenção, viu? Vocês são demais, especiais pra gente. Obrigada. Então, aí com o título, ó, chegou aqui uma pergunta. Deixa eu esclarecer para vocês. Não é o pessoal perguntando, Kátia, se escolher somente um candidato à vaga de senador, anula o outro, tem problema? Então, gente, os dois votos para o Senado são independentes, tá ok? Se, em relação à primeira vaga, se você votou em um candidato válido, esse voto é registrado e contabilizado. Se você optar por deixar em branco ou não preencher ou votar nulo, né? Essa segunda vaga específica é contabilizada como voto em branco ou nulo, mas sem afetar a validade do voto que você já fez na primeira escolha, tá? Então não tem problema. O que realmente anula o segundo voto é tentar repetir o número do mesmo candidato para as duas vagas, tá, pessoal? Nesse caso de repetição, o primeiro voto é validado e o segundo é considerado nulo, mas o primeiro segue intacto, tá? E o que anula realmente, como disse, é você votar, ou seja, repetir o mesmo número, tá? Ou seja, tentar ir votar duas vezes, né? Para as duas vagas, votou a primeira, votou a segunda. Por favor, não faça isso, aí vai dar BO, tá ok, gente? Eu sei que parece meio confuso, né? Por isso que eu digo para vocês: atenção, anotem tudo direitinho, né? A outra pergunta que chegou aqui, deixa eu ver rapidinho, que é da Lara. Lara perguntando: Kátia, eu vou votar a primeira vez. E eu queria saber, também fiz biometria. Eu queria saber se eu posso.

posso levar somente o aplicativo no celular e apresentar lá e votar. Ah, sim, pode. Você até ouviu aí, não sei se chegou a ouvir a reportagem, que pode, tá, gente? Tem o e-título, baixou lá no e-título, se tiver atualizado. Assim que você chegar lá, antes de ir para a cabine, tá? Você vai apresentar o seu e-título no celular, o aplicativo, tá? Eu estou falando do aplicativo, e-título. E lá, né, você vai entrar no aplicativo, vai aparecer a sua foto, os seus dados, e aí você vai passar para a biometria, vai estar conferindo lá, deu tudo certo. Deixa o celular e vá para a cabine, tá? Não pode levar o celular para a cabine. Inclusive, deixa eu ver aqui. O que pode passar para vocês rapidamente, o que pode e o que não pode, né? Nesse dia 4, domingo, tá, gente? É, o eleitor do Amazonas deve estar atento às regras para o dia da votação. Regulações dizem respeito, por exemplo, a manifestações políticas, uso de equipamentos eletrônicos e condições de acesso à cabine de votação. Também há direitos específicos para eleitores idosos com deficiência ou mobilidade reduzida que precisam de acompanhamento no momento. Então, o que é permitido e o que pode ser impedido durante a votação, tá? Vamos lá, gente. Manifestações políticas. É permitida a manifestação de preferência por um candidato ou partido no dia da votação, desde que seja feita de forma individual e silenciosa. O eleitor pode usar camiseta, bandeira, broches, adesivos e outros acessórios ou vestimentas semelhantes com o número do seu candidato preferido. Isso aí pode, né? Essa expressão, porém, não pode se transformar em propaganda coletiva. A aglomeração de pessoas, aquele tumulto, um monte de gente, não é? Com roupas, acessórios, bandeiras, tudo isso, gritos, músicas e outras formas de manifestação caracterizam propaganda eleitoral. Então, não pode. Tá, ok? Agem de eleitores com métodos de convencimento ou persuasão ao voto em determinado candidato é considerada boca de urna e é crime eleitoral. Também é proibida a importunação de eleitores devido à sua vestimenta. Tá ok, gente? Então, chegam ali um grupo, pessoas ali, né? Tentando convencer você a votar naquele candidato e fala isso, fala aquilo, isso e aquilo, né? Persuadindo você também a votar naquele candidato. Isso é boca de urna e é considerado crime eleitoral. Olha, se alguém vê isso, filma, comprova, que é importante isso também, tá? Você verificou, confirmou, viu que está acontecendo isso, tem que ter provas para denunciar, tá certo? Tem que ter provas, né? Pode filmar, pode tirar uma foto, não é? Tem que ter testemunha para poder validar também essa denúncia, tá ok? Vestimentas. Não há um código de vestimenta específica para o eleitor. É permitido votar de bermuda, chinelo, camiseta de time, boné ou chapéu, desde que a vestimenta não seja utilizada como parte de uma manifestação coletiva. Os únicos itens têm que ir de roupa, por favor. Os únicos itens de vestimenta vedados são trajes de banho, como sungas, maiôs e biquínis, tá, gente? Não pode querer também fazer uma manifestação e ir lá nu, né, gente? Sem roupa. O uso de óculos escuros é vedado no momento da identificação do eleitor ao mesário e deve ser retirado se solicitado para possibilitar a conferência da identificação antes do ato da votação. Também é proibido votar sem camisa. Aí também, né, pessoal? Por favor. Que mais? Deixa eu ver aqui se temos mais informações, não é? Temos, viu, pessoal? Uso do celular. Como já disse, não pode, né? O eleitor não pode portar celular, máquina fotográfica, filmadora ou qualquer outro equipamento capaz de registrar ou transmitir o momento do voto, mesmo que esteja desligado. Pessoal, não pode, né? Quando a gente fala não pode mesmo. E tem algumas pessoas que entram, né, colocam no bolso e chega lá na hora da cabine, lá na cabine, na hora de votar, tira o celular e tira a foto, né? Oh, meu Deus! Não vou nem falar do

lá. A criança de colo pode ser levada para a cabine de votação, mas não pode apertar os botões da urna. Tá, gente? Aí não pode também, né? Deixar a criança apertar, ele vai atrapalhar, de certa forma, o seu voto. Tá ok? No caso de crianças maiores, a legislação eleitoral prevê que o acesso à cabine deve ser avaliado pelo mesário responsável, considerando a necessidade de preservar o sigilo do voto e a ordem na sessão. Então, tem que falar ali com o mesário. O que mais temos aqui de informação para passar para vocês, né, sobre o uso do celular? Acredito que é isso, pessoal. Acredito que é isso. Ah, quem tem prioridade para votar? Sempre tem essa pergunta, né? Eleitores com deficiência, gestantes, lactantes, acompanhados de crianças de colo ou com 60 anos ou mais de idade, podem entrar na fila de preferência no momento da votação. Pessoas com mais de 80 anos têm prioridade sobre os demais grupos, independentemente da ordem de chegada na sessão, certo? É isso. Vamos lá. 9h05 em Tabatinga. Miss, será que a gente consegue aí ouvir uma música? Vamos aí oferecer para os nossos amigos agricultores aqui para Norte 1, Norte 2, Geodésica, famílias ribeirinhas, as margens do Rio Solimões, Dona Raimunda, seu Raimundo Colli, Dona Maria Vanice, que estava ontem aqui, né? Eu vi ela por aqui. A Miss está mandando um abraço para a senhora. E a encomenda já foi comprada para a bisneta, já está tudo ok, né, Miss? A senhora não se preocupar, não, hein? Que vó eu conheço, ainda mais bisavó, né? Vamos ouvir Amado Batista com a música Vidas na Contramão e, na sequência, já a nossa entrevista com o juiz eleitoral aqui de Tabatinga, o doutor Felipe Maris, sobre segurança, informações importantes para nós eleitores.

0: Tenho a honra e satisfação.
1: Vai, Miss.
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0: Tenho a honra e satisfação de receber nesse momento, ao vivo, aqui no estúdio da Rádio Nacional do Alto Solimões, o juiz da 36ª Zona Eleitoral de Tabatinga, o doutor Felipe Maris, que vai nos trazer informações importantíssimas para esse final de semana que vai acontecer, então, as eleições de 2026. Doutor Felipe Maris, seja bem-vindo ao programa Tarde Cabocla, aqui na Rádio Nacional. Tudo bem?
4: Tudo bem, Otto. Já agradeço o convite, a Justiça Eleitoral agradece o espaço.
0: Maravilha! Então, todo mundo na expectativa, doutor, né, para esse grande dia, né? Muitas pessoas já se preparando, né, tirando aí o seu título eleitoral, os seus documentos. Vamos trazendo aqui... Né? Doutor, fala um pouquinho sobre o horário de votação. Como é que vai ser o horário de votação para essas eleições?
4: Então, Otto, essa é uma excelente pergunta, porque nós temos que nos atentar ao fuso horário diferenciado que há em Tabatinga em relação a Brasília. E o horário de votação ele é fixado com base no horário de Brasília, no fuso horário de Brasília. Portanto, em regra, ele acontece das 8 às 17 horas da tarde. Porém, nós precisamos nos atentar que em Tabatinga, em razão da diferença do fuso, a votação ocorrerá das 6 horas da manhã até as 15 horas da tarde do próximo domingo, dia 4 de outubro. Então é importante que o eleitor se atente ao horário, que iniciará em Tabatinga das 6 horas da manhã. A partir das 6 horas já se iniciam as votações e elas se encerram às 15 horas de Tabatinga.
0: Maravilha. Então os portões abrem às 6 horas da manhã. Tome bem aquele café reforçado, direitinho, né? E os portões fecham a partir das 15 horas. Doutor, com relação aos documentos, né? É importante que o cidadão já tenha o seu documento já preparado, certo?
4: Sim, com certeza. É um requisito fundamental para a permissão por parte do presidente da mesa e dos mesários para que esse eleitor ele chegue à cabine de votação, que libere essa votação, é que ele apresente um documento de identificação pessoal com foto, certo? Isso é obrigatório. Inclusive, há sempre um questionamento se os digitais também são acessíveis. E eu esclareço que sim. Inclusive, o próprio e-título, certo, do TSE é um documento de identificação válido. Eu posso votar apenas com o e-título? Sim, você pode, contanto que no e-título conste a sua foto. Tá certo? Mas também são admitidos outros documentos de identificação com foto, que eu posso citar a carteira de trabalho física, tá certo? A CNH, tanto física como digital, tá bom? Também a carteira de identidade, a física, né? Eventualmente digital, quem tiver, identidade social, o passaporte também.
0: Carteira de trabalho pode?
4: Então, a carteira de trabalho digital ela é aceita, mas a carteira de trabalho
0: física.
4: Na verdade, perdão, a carteira de trabalho física ela é aceita, porque ela tem a identificação com foto, mas a carteira de trabalho digital ela não tem. Então, a carteira de trabalho digital, ela não é aceita.
0: Doutor, e com relação ao crachá, ele serve como documento também ou não? Um crachá que seja de uma instituição, por exemplo, eu sou da Rádio Nacional, tenho o meu crachá fixo que é da instituição. Esse tipo de crachá funciona? Serve?
4: Então, Otto, não. Apenas os documentos oficiais. O que é que pode ser utilizado? Uma carteira profissional reconhecida por lei. Então, por exemplo, uma carteira de um Conselho Regional de Medicina, Nutrição, elas serão aceitas, contanto que elas disponham da foto do eleitor.
0: Maravilha! Então é importante todas essas questões aí. Doutor, a pessoa não tem... o senhor acabou de responder, mas eu gostaria de frisar essa questão. Que geralmente as pessoas gostam muito do documento físico, né? Que o título eleitoral, ele tem um físico. Ela não tendo esse título eleitoral físico e ela levando o e-título, funciona assim mesmo, certo?
4: Sim, o e-título inclusive substitui até uma própria outro instrumento de identidade, outro documento de identidade. Então ele vale como prova do título eleitoral e como prova da própria identidade. Ressaltando, Otto, que caso a pessoa não tenha mais o título físico, né, que era antigamente disposto, e também não tenha baixado ainda o e-título, ela pode votar apenas com o seu documento de identidade. Ah, eu só estou com a minha identidade com foto, né, aquela física. Não estou com título, nem tenho e-título. Posso votar? Mesmo assim, você pode votar.
0: Doutor, é o seguinte. Por exemplo, eu tenho uma pessoa que ela mora no Estirão do Equador, né? Uma comunidade que pertence ao município de Atalaia do Norte. E ela não está na sua região, na sua cidade. Ela pode votar aqui em Tabatinga?
4: Então, já se encerrou a janela, tá certo, de solicitação do que nós chamamos de voto em trânsito. Anteriormente, era possível que o eleitor informasse à Justiça Eleitoral que não estaria no seu local natural, na sua zona de votação natural, e solicitasse que a Justiça Eleitoral permitisse que ele votasse aonde ele estivesse naquele dia 4 de outubro. Porém, esse prazo já passou. Então, se o eleitor não solicitou voto em trânsito em tempo, agora ele não poderá votar fora da sua seção e zona natural de votação. Agora resta apenas, se for o caso, a justificativa do voto. E a justificativa do voto, o eleitor pode fazer de duas formas. A forma mais simples e prática é através do e-título, tendo em vista que o e-título ele utiliza a localização, com base na internet, né? O eleitor entra no e-título, tem uma aba específica de justificação. Então, ele já justifica a ausência da votação pelo próprio e-título. Mas, quem não tenha baixado o e-título, pode comparecer em qualquer sessão de votação do local onde esteja. Que assim vai ser registrado pelo mesário. Então, logo a Justiça Eleitoral pegue esse dado, né, seja o CPF ou o título de eleitor, e verifique que a zona eleitoral não é a mesma, ela vai proceder, no caso, à justificação.
0: Certo, ela não conseguiu votar no primeiro turno, mas no segundo turno ela pode votar tranquilamente, caso ela volte para a sua cidade natural, né, doutor?
4: Normal. Sim, havendo a justificação sem nenhum tipo de problema. Caso ela retorne ao segundo turno, não haverá nenhum tipo de problema, ela conseguirá votar tranquilamente.
0: Maravilha! E agora vamos falar então sobre segurança, que é muito importante também nesse momento, né? Questões assim, principalmente segurança. Como é que está a segurança hoje, já para esse o dia 4 de outubro?
4: Então, Otto, nós tivemos essa semana uma reunião ampla, né, longa, com as forças de segurança que prestarão todo o auxílio à Justiça Eleitoral durante a votação específica, né, o domingo de votação no dia 4, mas também anteriormente, durante toda essa semana, já há uma mobilização de várias forças de segurança para o acompanhamento tanto das propagandas quanto dos prazos finais, né, de propaganda, das suas formas, como também de eventuais ilícitos eleitorais que estão sendo devidamente acompanhados. Então, aqui em Tabatinga, nós temos diversas forças de segurança atuando em conjunto. E eu posso citar, principalmente, a Polícia Federal, que exerce o papel de Polícia Judiciária essencial, em vista que a Justiça Eleitoral é uma Justiça Federal espe-

0: especializada, mas em comunhão de esforços, foram também convocados os efetivos da Polícia Civil local em Tabatinga. Também estamos com o apoio da Marinha do Brasil e do Exército. A Força Nacional presente em Tabatinga também está à disposição da Justiça Eleitoral nesse período, assim como um efetivo da própria Polícia Militar, que inclusive eu ressalto que houve um destacamento de homens de Manaus, da Polícia Militar, para Tabatinga, havendo um policiamento constante e atual, que já começou em todo o Rio Solimões, por parte tanto da Marinha quanto da PM, e também forças de fiscalização ostensiva já estão sendo planejadas, já estão em execução e serão intensificadas a partir da sexta-feira à noite.
1: Tá certo, então. Então, por exemplo, propagandas eleitorais, hoje é o último dia, né, de divulgação de propagandas eleitorais, certo, Lúcio?
0: Isso, doutor? Perfeito. A propaganda que é veiculada, né, pela rádio e televisão, hoje é o último dia.
1: Maravilha. E com relação à lei seca?
0: Então, Otto, em relação à lei seca, houve uma portaria da presidência e da corregedoria do Tribunal Regional Eleitoral, assim como do secretário de Segurança Pública do Estado do Amazonas, determinando a proibição total de consumo de bebidas alcoólicas, né, e, portanto, também a comercialização dessas bebidas nos estabelecimentos comerciais desde as 2 horas da manhã do domingo, tá certo? Até o momento que encerrar a eleição. No caso, até às 17 horas. Inclusive, na data de hoje, eu baixei uma portaria regulamentando essa situação aqui no município de Tabatinga e, basicamente, com os mesmos termos, estabelecendo que resta proibido no município de Tabatinga, a partir das 2 horas da manhã do domingo até às 17 horas, o consumo e venda de bebidas alcoólicas em todos os estabelecimentos de livre circulação pública. Tá certo? Então, bares, congêneres, supermercados, todos esses que têm uma livre circulação pública, restam proibidos expressamente de proceder à venda e permitir, portanto, nessa comercialização e consumo de bebidas alcoólicas em suas dependências, sob as penas da lei, especificamente, eventualmente, condutas criminais e aplicação de multa.
1: Maravilha, que bacana. Agora, com relação a transporte, quando me refiro a transporte, por exemplo, sabemos que abriram outras sessões para facilitar, né, o cidadão. Por exemplo, nós temos aqui uma escola chamada Sueli Peixoto, que fica mais ou menos a 4 quilômetros daqui de onde nós estamos. Uhum. Justamente abriu essa sessão para facilitar para os moradores lá. Mas existem pessoas que insistem em continuar ainda preferir vir, né, nessas áreas um pouquinho mais longe, né? E com relação ao transporte, vai ter transporte para as pessoas ou não, doutor?
0: Então, em relação ao transporte no dia da votação, é muito importante frisar que esse transporte ele pode ser feito de forma privada. Ou seja, a pessoa, para que queira vir votar no seu local de votação, ela pode pegar um transporte privado, como um mototáxi, né, como aqueles tuk-tuks que é bem comum em Tabatinga, contanto que ela pague por esse serviço, certo? Que haja ali uma relação privada realmente de transporte. Isso não é proibido. Também aos casos que sejam necessários, a Justiça Eleitoral disponibiliza o transporte, né? Já há uma logística de transporte previamente pensada, principalmente para esses locais mais distantes da sede, né? Pensando exatamente nas pessoas que lá residem mais, que votam aqui realmente na sede do município de Tabatinga. Mas, nesse contexto, é extremamente importante frisar que a regimentação de eleitores, a disponibilização de transporte para esses eleitores com finalidades eleitorais, certo, é expressamente proibida, inclusive pelo próprio Código Eleitoral, tratando isso como uma conduta criminal, tá certo? Então, aquela pessoa que ela é muito comum, né, que se vê como caminhonetes transportando eleitores para seus locais de votação, sem haver ali uma relação de transporte efetivamente pago, né, entre as partes, e sem haver também um relacionamento de familiares, que isso pode haver, né, se ficar caracterizada a ausência de relação total, de amizade ou familiaridade entre aquelas pessoas, parentela, ou que não haja uma relação realmente de transporte privado contratado, isso pode acarretar a incidência do crime de transporte irregular de eleitores.

0: e via ser apurado e responder criminalmente a pessoa que for pega praticando tal conduta.
1: Certo. E no geral, doutor, o que é permitido e o que não é permitido nesse dia?
0: Então, isso é uma coisa muito importante, é extremamente importante a sua pergunta para que os eleitores não sejam pegos de surpresa em relação a tais fatos. Então, o que é permitido nesse dia? Manifestação individual e silenciosa da preferência política, como usar camiseta, broche, adesivo, uma bandeira de candidato ou partido, isso está permitido. Levar aquela colinha eleitoral com o número dos candidatos anotados para facilitar a votação. E nesse ponto eu friso, não é somente permitido, como é extremamente aconselhável. Nós temos agora uma eleição geral onde há a votação de 6 candidatos, tá certo? Nós vamos votar primeiramente para deputado estadual, depois para deputado federal, após para senador, depois novamente para senador, porque temos a eleição de 2 senadores nesse pleito, em seguida para governador e por último para presidente da República. Então, naturalmente, são muitos números. Assim, é extremamente recomendado levar a sua colinha eleitoral e essa sim é permitida levar para a cabine de votação. Os fiscais partidários, então, eles também são autorizados a usar um crachá com o nome deles e a sigla ou a coligação ou federação partidária que eles pertençam e portanto, eventualmente se verá e já se sabe que aqueles ali são fiscais de partido, mas é extremamente proibido e vedado pedir voto ou fazer propaganda eleitoral no dia da eleição, fazer comício, carreata, passeata, caminhada ou distribuição de material de campanha no dia da eleição, abordar, aliciar ou tentar convencer eleitores a votar em algum candidato, a famosa boca de urna, né? Publicar ou impulsionar propaganda eleitoral no dia da votação, certo? Promover propaganda em veículos ou outros meios de divulgação, certo? Essa aqui é muito importante, que acontece bastante. Fazer aglomeração de pessoas com vestuário padronizado ou utilizar instrumentos de propaganda que caracterizem manifestação coletiva, tá certo? É vedado aquele transporte de eleitores por meio de candidatos, partidos ou pessoas não autorizadas pela Justiça Eleitoral. E também, essa é muito importante, usar celular, máquina fotográfica, filmadora ou qualquer equipamento que comprometa o sigilo do voto dentro da cabine de votação. Tá certo? O celular ele deve ser deixado em local indicado pela mesa receptora e ele deve ser desligado. Então o eleitor ele desliga o telefone, tá bom? Porque até porque ele pode levar no telefone aquele documento de identificação digital. Após a apresentação, ele vai desligar esse telefone, colocar o telefone aonde a mesa receptora da votação, o presidente de sessão, os mesários indicarem e após isso ele se dirige à cabine sem esse telefone.
1: Certo. Agora em Tabatinga, 14 horas e 22 minutos, aqui pela sua Rádio Nacional do Alto Solimões. Doutor, e com relação à fronteira, né? Me surgiu aqui uma pergunta. Vai estar aberto normalmente a nossa fronteira, certo?
0: Então, em relação à fronteira, não haverá um fechamento da fronteira, certo? Tendo em vista que esse realmente é um ato de privativo do presidente da República. Mas haverá um controle bastante efetivo em relação a todas as normas e regras eleitorais durante esse período. Então, haverá uma intensa movimentação, tá certo? Principalmente no Rio Solimões, em verificação a todas as embarcações que estarão em trânsito, inclusive a Marinha do Brasil estará totalmente mobilizada para toda a região de fronteira do Rio Solimões com Colômbia, com o Peru, tá certo? Obviamente, continuando permitidas as passagens permitidas legalmente, certo? Mas haverá esse intenso controle. E nas nossas fronteiras, a Polícia Federal, o Exército e a Força Nacional estará constantemente verificando, fazendo um controle específico de todas as pessoas, especialmente ao controle de bebidas, que, como já se sabe, é uma portaria que veda tanto o seu consumo como comercialização aqui no município de Tabatinga. Portanto, isso também restará proibido, né, de ser trazido de Letícia durante esse período das 2 horas da manhã até e também de Santa Rosa, até às 17 horas de Tabatinga, obviamente, os 2 horários de Tabatinga, tá certo? Então, a Polícia Federal estará fazendo uma fiscalização e uma abordagem intensiva junto com essas outras forças para evitar qualquer tipo de distúrbio e que possam causar anormalidade durante o pleito. Então, se verificar Perdão, se vai verificar

0: uma movimentação intensa das forças de segurança nas fronteiras, com a devida fiscalização em todos os seus pontos, inclusive ao lado do cemitério e na própria Avenida da Amizade.
1: Maravilha. E para a gente terminar, doutor, é o que o ouvinte gostaria de saber, a partir de que momento é que o eleitor, né, o cidadão, já pode saber do resultado, né, das votações?
0: Então, Otto, quanto ao resultado das votações, tão logo que sejam finalizados os processos, né, eleitorais, ou seja, a partir das 15 horas de Tabatinga, que em Brasília serão 17 horas, é normal que eventualmente em algum local de votação, até por ser uma eleição maior, nós tenhamos aquelas filas, aquelas pessoas que chegaram às 17 horas em Brasília, de 15 horas, né, em Tabatinga, só que ainda existia uma fila e não conseguiram votar. E nesse momento há uma distribuição de senhas. Isso causa um atraso na eleição e, portanto, um atraso também no cômputo dessa votação. Por isso que eu já indico aos eleitores que vão cedo votar, procurem os horários mais cedo para que não tenhamos um problema de atraso, efetivamente, na finalização das eleições e, portanto, no cômputo desses votos. Mas tão logo finalizado, as mídias que constam das urnas, que são entregues pelos mesários à Justiça Eleitoral, elas são rapidamente computadas. E essas mídias, esses dados das votações de cada uma das sessões eleitorais, eles são transmitidos para o Tribunal Superior Eleitoral. E a partir disso, há uma compilação, certo, de todos os dados que vêm do Brasil inteiro, e é possível acompanhar por meio de um site próprio que é divulgado pelo Tribunal Superior Eleitoral, que é a única fonte que se diz realmente fidedigna, é aquela fonte divulgada pelo Tribunal Superior Eleitoral, onde o eleitor pode fazer o acompanhamento. As mídias, né, e os meios digitais de comunicação fazem esse acompanhamento, inclusive por parte desse site, né, e também aplicativo da Justiça Eleitoral. Então, a partir das 15 horas de Tabatinga, o eleitor já pode ficar observando esses meios da Justiça Eleitoral, seja um site, seja o aplicativo, onde são dispostos os resultados, que a partir desse momento já vai se começar o cômputo de todos os votos e, ao final, vai ser informado pela Justiça Eleitoral o encerramento com os resultados finais, provavelmente no mesmo dia, como tem sido nas últimas eleições.
1: Tá certo, doutor. Então, que legal, né? E antigamente demorava, né? Hoje em dia não, sim, é rapidaço, né, doutor?
0: É verdade. Antigamente, né? Até 1996, acho que foi a última eleição que nós tivemos, né? Na antiga urna de lona, né? Não sei quem se lembra, né, da urna de lona. Era uma eleição muito demorada, tendo em vista que depois realmente era necessário juntar toda a junta eleitoral, né, junto com o juiz presidente, para fazer aquele cômputo com o promotor eleitoral, onde se contavam votos a votos, né, tentando identificar, inclusive, às vezes, a letra do eleitor, que demorava, então isso causava um atraso muito grande. Então, as urnas eletrônicas são extremamente seguras, auditáveis, devidamente testadas, que o foram pelo Tribunal Superior Eleitoral por diversas vezes, por várias etapas, também para esse pleito, e aperfeiçoadas, elas trouxeram um avanço gigantesco, inclusive na própria apuração e divulgação desse resultado, que tanto deixa o eleitor ansioso após ele colocar o voto na urna. Então, realmente foi um grande avanço em todos os lados a urna eletrônica.
1: Maravilha, doutor. Muito obrigado mesmo. As portas da Rádio Nacional estarão sempre abertas, então, para o senhor trazer informações. Forte abraço, muito obrigado, doutor.
0: Obrigado também, Otto. Como eu disse, a Justiça Eleitoral agradece bastante esse espaço, né? E que seja uma eleição tranquila, calma e muito proveito para todos os eleitores, que pensem bastante no seu voto, vejam as propostas dos seus candidatos e votem conforme a sua convicção e apenas a sua convicção. Obrigado.
1: Tá certo.

0: participação da Márcia, ela dando um bom dia para todo mundo que está na escuta do programa. Obrigada, Márcia, muito obrigada pelo carinho, pela companhia, atenção durante toda a semana, viu? Afinal, já estamos na sexta-feira, hein, pessoal? Aqui a participação do nosso ouvinte, Breno. Olá, meu amigo Breno, muito bom dia!
1: Bom dia, Milene! Bom dia, Cátia Franco! Bom dia para vocês! Dupla dinâmica do Alô Fronteira! Um abraço para vocês duas, tá bom? Boa sexta-feira! É, sextou com eleição? Pois bem, sextou com eleição, por que é que eu estou
0: Isso.
1: dizendo isso? Porque domingo é o dia que a gente vai decidir o que vai acontecer.
0: Sim.
1: Qual será o futuro, né?
0: Pois
1: O
0: é.
1: que virá? O que o futuro nos reserva? Tá bom? Boa sexta-feira para todo mundo que está na sintonia da Nacional do Alto Solimões. Um grande abraço para vocês, tá certo?
0: Tá certo.
1: Felicidades a todos. Ó, a Milena de Brasília, que sempre ela participa da programação da rede da Nacional da Amazônia e ela me falou que sempre acompanha a Nacional do Alto Solimões.
0: Sim.
1: Então, eu acredito que ela esteja ouvindo também. Então, quero deixar aqui um abraço para ela, né? E quero dizer também que é muito bom, as pessoas sempre têm falado: olha, eu sempre estou ouvindo você lá falando na programação em rede. Eu
0: Sim.
1: acho muito bom. Isso é muito bom. A gente fica feliz com isso, viu? Muita felicidade aí para todo mundo aí. Muito obrigado pelo carinho que vocês têm com essa pessoa que vos fala. Tá bom?
0: Tá
1: Um
0: bom.
1: abração para todos. E hoje, se for possível, aí na máquina do tempo, eu gostaria de ouvir aí a música com Jerry Adriano, tá bom?
0: Tá.
1: Jerry Adriano, eu lembro que ele esteve aqui. Ele esteve aqui, antes dele falecer, ele fez um show aqui, estava fazendo um show por aqui. Ele esteve fazendo um show para muita gente mesmo. E foi muito bom o show que ele realizou. É uma tristeza que ele tenha ido embora muito rápido, mas deixou o seu legado, né? Na música brasileira, na Jovem Guarda. É um baita cantor e que deixou um legado sensacional. Um abraço para vocês, viu? Tudo de bom. Felicidades para todo mundo!
0: Muito obrigada, meu amigo, nosso ouvinte Breno. Obrigada pelo carinho, pela audiência, atenção, companhia. Durante a semana também, viu? Tivemos aí a companhia, a participação do Breno. Obrigada. Tudo de bom para você, viu? Um ótimo final de semana, realmente, né? Um final de semana que vai marcar nossa história, nossa vida, nosso futuro, futuro dos nossos queridos, enfim, no nosso amanhã. Por isso a importância de a gente analisar, decidir, não é, conscientemente, com responsabilidade em quem votar, tá, pessoal? Neste domingo, por favor. Aqui também agradeço o carinho, audiência, companhia da dona Mosa, seu Amélio, pessoal lá da comunidade Praia de Fátima, pessoal dizendo que tá tranquilo, dá para ir passear lá para as comunidades de moto. Olha que legal! Quem sabe, viu, gente? Nesse final de semana não dá, mas o próximo talvez, né, dê certo para a gente ir aí com vocês, tá bom? Muito obrigada pelo carinho, obrigada pelo convite, a atenção de vocês. Também nossos amigos, amigas, ouvintes da Rua Santos Dumont, aqui acompanhando a Nacional do Alto Solimões. Abraços para o seu Davi, para todo o pessoal que acompanha também a Nacional do Alto Solimões ali na Rua 1º de Fevereiro. Um abraço para o Valmir Barbosa, que está acompanhando a Nacional do Alto Solimões. Inclusive, cedinho ele mandou mensagem aqui para a gente, deixa eu achar, né, a mensagem dele. Muito obrigada, Valmir. Palavra do dia: os planos de Deus são maiores e melhores. Lembre-se, Ele é o dono do tempo. Hoje

Você enxerga o hoje, mas ele vê o amanhã. Então, entrega, confia, espere e agradeça. Deus surpreende. Muito obrigada pela mensagem, pelo carinho também, pela companhia e atenção aqui conosco, viu, Valmir? Tudo de bom aí os nossos amigos, queridos, amigas, pescadoras, pescadores aqui do município de Tabatinga. Gente, 9h44, Miss, vamos parabenizar os aniversariantes do dia de hoje e do sábado e do domingo também, né? Desejando felicidade, saúde, sucesso, realizações para todos. Parabéns!

0: vamos todo mundo bater o... Aí, felicidades, vida longa, aproveite o seu dia, comemore, esteja juntinho, né, de quem ama estar com você e também, claro, né, quem você ama estar pertinho, viu? Aproveite. Gente, aqui o Sabazinho perguntando, Kátia, essa última música aí foi, né, maravilhosa, quentinha. E as músicas da Máquina do Tempo devem vir bem melhor e profunda, né, amiga? Bom, Miss Lene já fez aqui a seleção. Vamos lá para a nossa viagem.
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0: É, minha gente, hoje nossa Máquina do Tempo nos leva ao ano de 1908. 88, viagem longa essa, mas gostosa demais, pois vamos ouvir um dos grandes sucessos da cantora Fafá de Belém, Meu Disfarce. Na sequência tem Mato Grosso e Matias, com a música Na Hora do Adeus. De que ano é essa? 1991. E para finalizar, uma de José Augusto, que não pode faltar na nossa lista, né? Na nossa viagem. Mais antiga essa. Essa Miss foi lá, puxou lá no fundo do fundo do fundo, gente, do baú. Sinal Vermelho, de 1974, de José Augusto.

0: Agradecemos pela preferência nessa viagem. E até a próxima.
1: 9 horas e 58 minutinhos, minha gente. Bom, essa foi nossa viagem, nossa máquina do tempo. Deixa eu aqui agradecer com muito carinho, viu, gente? Durante esses dias estivemos aqui conosco em trabalhos técnicos a Mislene Ferreira. Assim? Hoje ela se despede, né? Se despede, esteve também aí, além de estar em trabalhos técnicos, apresentando o programa, não é isso? Na segunda, na terça. Esteve fazendo essas seleções musicais, orientando aqui a gente, que é sempre bom, veiculando spots, não é? Propagandas eleitorais. Então, foi bom demais, viu, Miss? Foi bom demais. Tem até alguns dos nossos ouvintes que confundem. Ô, Miss, ô, Kátia, ô, Miss. E aqui...

0: estamos, viu, gente? No único propósito, no único objetivo, missão, que é levar para você, né, o melhor da programação aqui da nossa Nacional, com música, com informação, enfim, tá bom? E na segunda, o Moisés Arévalo, que eu sempre chamo de Zé, estará aqui também, já estará aqui de volta, depois nas praias, não é, Miss? Eita, gente, já vai estar aqui conosco, viu, Sabazinho? Então, muito obrigada, Miss. Boas férias, aproveite muito, neta. Os filhos, o esposo, descanse, relaxe. E é isso, muito obrigada. E você, nosso ouvinte, tá? Um ótimo final de semana, com atenção, com responsabilidade, até segunda-feira. Tchau!
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1: Olá, muito boa tarde a você que nos escuta de todo o Brasil. Está no ar o Repórter Nacional, que tem hoje os seguintes destaques. Faltam apenas 2 dias para o primeiro turno das eleições 2026. Mais de 158 milhões de eleitores devem ir às urnas para escolher deputados, senadores, governadores e presidente da República. E mais,
3: pelo menos 14 estados vão ter lei seca no primeiro turno das eleições.
4: Cédula em papel é usada em teste de integridade das urnas eletrônicas.
5: Propaganda eleitoral em jornais e revistas termina nesta sexta-feira. Regra também vale para publicações na internet.
6: Em 2 dias, Polícia Federal combate crimes eleitorais em 7 estados, com prisões em flagrante e apreensão de milhões de reais.
1: O assunto eleições dominando a edição de hoje, né? Do Repórter Nacional, tudo isso muito mais, claro, aqui no nosso noticiário produzido pela equipe de rádio jornalismo da EBC, Empresa Brasil de Comunicação. E nós estamos ao vivo nas emissoras da Rádio Nacional, em Brasília, São Paulo, Rio de Janeiro, Amazônia, Alto Solimões, São Luís, Recife, também nas emissoras parceiras, claro, de todo o Brasil, com a nossa rede nacional de comunicação pública. Eu sou Daniel Ito e você acompanha agora as principais notícias desta sexta-feira, 2 de outubro de 2026.
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1: Lembrando que ainda estamos no período de defeso eleitoral, então não serão veiculados conteúdos que possam caracterizar publicidade institucional para cumprir as normas de comunicação das instituições públicas. Defeso eleitoral, lembrando, se encerra no dia 25 de outubro.
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1: Falta só 2 dias, é depois de amanhã, hein? Você já fez sua colinha de papel, porque tem muito candidato para votar na urna no domingo. Dia de escolher, então, candidatos a 6 cargos, incluindo presidente da República. Priscila Mazenotti está aqui no estúdio com a gente. Priscila, qual que é a expectativa? Muita gente apta a votar? O que, que a gente destaca nessa antevéspera do primeiro turno, hein? Boa tarde para você.
8: Oi, Dani, boa tarde para você e para os ouvintes. Para ser bem exata, viu, Daniel, são 158.745.463 eleitores em todo o país. Isso contando quem tem de votar mesmo e quem tem o voto facultativo, que são os maiores de 70, os que têm entre 16 e 18 anos e os analfabetos. Uhum. E aí, gente, são 6 cargos diferentes que a gente vai votar, viu, nessa ordem. Primeiro é deputado federal, depois estadual ou distrital, se você estiver em Brasília. 2 senadores, né? O senador 1 e o senador 2, governador e presidente. Sim. É muito número para decorar, nem aposta nisso, viu? Leva logo a colinha, assume que não vai lembrar de tudo mesmo, é, anota na colinha para garantir.
1: Não pode anotar no celular, né, Priscila?
8: É isso que eu ia falar agora. A cola tem que ser de papel, bom e velho canetão, viu? Você pode, porque você não pode entrar com o celular ali na cabine de votação. Você certo. Pode mostrar o e-título, aliás, vale qualquer documento com foto, mesmo documentos vencidos ou aqueles em formato digital. Aí é assim, você vai mostrar o seu documento ali para o mesário,

0: Santinho, perto dos locais de votação. Isso é
1: Uhum.
0: propaganda irregular e crime eleitoral. Ou seja, vai de boa, leva a colinha, vota e sai, para não ter confusão, né? Lembrando aí que o horário de votação vai das 8 da manhã até as 5 horas da tarde, horário daqui de Brasília. Quem mora em locais com outros horários, com fuso diferente, tem que ficar atento a isso. Outra coisa, atualiza o e-título, confira o seu local de votação. Pode ser que o seu local de votação tenha mudado, né? E se programe aí para sair de casa com calma, com tranquilidade, para ter um domingo de voto tranquilo e claro. Depois acompanhar a apuração aqui na Rádio Nacional, que vai estar todo mundo aqui na programação especial.
1: Tá certo. Então a dica é manifestação silenciosa no domingo para evitar confusão. Não vai mudar o voto de ninguém ali falando, gritando número, nome. Só vai arrumar uma grande confusão porque pode
0: É.
1: ser levado para delegacia, configura
0: Pode até
1: crime.
0: pegar ranço do candidato, essas
1: É
0: coisas, vira
1: verdade.
0: confusão, e aí você não consegue nem votar. Já pensou? Seu candidato perde por um voto porque você brigou ali na sessão.
1: Pode
0: Que
1: acontecer, Priscila.
0: desespero, imagina.
1: Com certeza.
0: Gente, um bom voto todo mundo domingo. Leva a colinha, dá tempo ainda de pesquisar qual candidato quer
1: Dá tempo.
0: votar, né?
1: Dá tempo.
0: E manda brasa.
1: Falta pouco, mas dá tempo, sim. Obrigado, viu,
0: Até
1: Priscila,
0: mais,
1: pelas
0: gente.
1: informações. E a gente segue falando do primeiro turno daqui a 2 dias, domingo de votação. Domingo em que alguns estados aqui do nosso país vão liberar a bebida alcoólica, outros estados não vão liberar. Lei seca tá valendo e o Gabriel Brum tá aqui no estúdio para explicar pra gente como é que vai funcionar, hein, Gabriel? Muito boa tarde para você.
2: Boa tarde, Daniel. Boa tarde a todos. É o seguinte, a lei seca vai ser realidade em pelo menos 14 estados no primeiro turno das eleições neste domingo. Em alguns, a restrição para venda de bebidas alcoólicas vai valer em todo o território e outros apenas em alguns locais específicos. Então, a proibição vai valer em toda a área dos estados do Pará, Amazonas, Amapá, Acre, Roraima, Piauí, Maranhão e Ceará. Bahia, Tocantins, Sergipe, Mato Grosso, Goiás e Rondônia vão ter a lei seca apenas em algumas zonas, em algumas cidades.
1: Certo.
2: Aí tem o caso do Rio Grande do Sul, que depende ainda de decisões judiciais, e até o momento não havia nenhuma ordem judicial nesse sentido. O período de validade aí dessas medidas variam de estado para estado, os horários, tem alguns estados vai começar já na noite de sábado, então o pessoal tem que dar uma olhada nisso, e por isso é importante conferir os sites dos tribunais regionais eleitorais para saber justamente esses horários. Por outro lado, Alagoas, Distrito Federal, Rio de Janeiro, Minas Gerais, Espírito Santo, Santa Catarina, Paraíba, Pernambuco, Mato Grosso do Sul, São Paulo e Paraná vão ter a venda de bebidas liberada. Rio Grande do Norte ainda não informou se vai ter se lei seca ou não. A gente mandou um e-mail, né, para o Tribunal Regional Eleitoral do Estado, tentou contato para ver o que vai acontecer e eles ainda não responderam, Daniel.
1: Tá certo, independentemente de qualquer coisa, não é bom votar depois de ingerir bebida
2: É,
1: alcoólica
2: não, deixa
1: demais,
2: para
1: né? Vamos.
2: beber, curtir um pouquinho depois de votar.
1: Depois.
2: É,
1: Primeiro
2: em
1: vai votar
2: casa, com um amigo, com a
1: consciente.
2: família.
1: Tá certo, Gabriel. Muito obrigado pelas informações, viu? Meio-dia e 8, a gente segue falando sobre as eleições, que, olha só, garantia transparência e também o cumprimento da lei nesse período ficou mais fácil, viu? Graças à tecnologia, temos aí novas ferramentas digitais, aplicativos. E aí o cidadão, o eleitor, pode denunciar em tempo real infrações cometidas por candidatos durante a campanha eleitoral, durante também o próprio dia de votação. A Tatiana Alves está na linha com a gente para explicar como que funcionam, né, Tatiana, algumas dessas plataformas, caso o nosso ouvinte precise delas. Boa tarde para você.
3: Boa tarde, Daniel. Isso mesmo. Os moradores do Rio de Janeiro, eles podem denunciar os crimes eleitorais pelo aplicativo CISP Cidadão, que é desenvolvido, foi desenvolvido pela Secretaria de Segurança Pública do Estado. Nesse aplicativo é possível relatar situações suspeitas, informar o local da ocorrência e enviar fotos, vídeos ou links que ajudem nessa investigação. O usuário pode ainda gravar o relato por áudio, revisar o texto antes de concluir o envio. As denúncias registradas na plataforma serão encaminhadas a técnicos do Tribunal Regional Eleitoral do Rio de Janeiro. O aplicativo oferece ainda a opção de denúncia anônima. Nesse caso, o usuário pode optar por não informar seus dados pessoais. O CISP Cidadão está disponível gratuitamente, tanto nas lojas de aplicativo do Android, tanto e também no iOS, né? Tanto para quem tem iPhone como quem tem os telefones do sistema Android. Outra opção para comunicar os possíveis infrações eleitorais é o aplicativo Pardal. esse criado

0: Tribunal Superior Eleitoral. Para utilizar esse aplicativo em celulares ou tablets, é necessário fazer o login com a senha do e-título. A identidade do denunciante permanece em sigilo. As denúncias enviadas pelo Pardal devem incluir informações sobre o local da ocorrência, descrição dos fatos e, sempre que possível, materiais como fotos, vídeos, áudios ou links que auxiliem na análise do caso, Daniel.
1: Tá certo, perfeito, Tatiana. Muitíssimo obrigado pelas dicas sobre os aplicativos e ferramentas, então, para os eleitores denunciarem infrações e crimes. E dentro das ações, então, que contribuem para a segurança do voto eletrônico no domingo e a checagem da veracidade dos dados da urna eletrônica é utilizando um voto de papel, viu, para efeito comparativo durante o pleito eleitoral. Existe, então, esse processo que compara a urna eletrônica com a votação em papel antes, claro, das eleições. O repórter Madison Euler explica para a gente, então, como que isso é feito para garantir, então, a total segurança da urna eletrônica. Madison, boa tarde para você.
2: Boa tarde para você, Daniel, e boa tarde para os ouvintes da Nacional. Olha, uma entidade que confirma no dia da eleição se os dados digitais da urna são os mesmos que estão disponibilizados pelo TSE, e o outro é o teste de integridade, que utiliza cédulas de papel, como você falou. Esses testes do TSE, que o TSE chama aí de prova dos nove das urnas eletrônicas em relação à transparência no processo de contagem dos votos. Amanhã, véspera das eleições, os tribunais regionais eleitorais de todo o país definem quais sessões irão receber essas urnas eletrônicas e as cédulas em papel. Isso acontece por meio de indicação fiscalizadoras ou sorteadas, Daniel.
1: Ô, Madison, e como que funciona aí cada uma dessas auditorias, hein?
2: Bom, falando primeiro do teste de integridade, né? Por meio do teste de integridade é possível comprovar se o voto digitado no teclado é exatamente o mesmo apurado pelo equipamento. Na véspera da eleição, essas urnas que serão auditadas são guardadas em locais monitorados por câmera. Enquanto isso, em outro lugar, né, dias atrás, os voluntários e representantes de partidos, federações e coligações já preencheram aí as cédulas de papel com votos em candidatos reais. Essas cédulas foram depositadas em urnas de lona e já trancadas. E no domingo, os servidores, acompanhados por auditores, eles vão digitar na urna eletrônica que está sendo auditada os votos que constam nas cédulas de papel, com votos válidos, de legenda, brancos e nulos. Em seguida, a urna eletrônica que está sendo auditada, ela emite o seu boleto de urna, seu boletim, e nesse momento o somatório de votos apurados pelas cédulas de papel é confrontado com esse relatório expedido pela urna eletrônica. O histórico desse teste, Daniel, demonstra a lisura do voto eletrônico, como destaca a gerente do processo de auditoria das urnas eletrônicas do Tribunal Regional Eleitoral aqui do Maranhão, a Luciana Linardi.
3: Em mais de 20 anos que esse teste acontece, nunca houve uma divergência, o que comprova a integridade da urna eletrônica.
2: Um outro teste que contribui para formalizar essa lisura do pleito é o teste de autenticidade dos sistemas eleitorais, que ocorre antes do início da votação. O objetivo é checar se as assinaturas digitais dos sistemas instalados nas urnas eletrônicas correspondem aos sistemas oficiais que já foram disponibilizados pelo Tribunal Superior Eleitoral, como explica a Luciana.
3: O juiz da zona eleitoral comparece à sessão junto com o promotor, publica-se edital convocando representantes da sociedade civil e quem mais se interessar. E eles vão até a sessão e é mostrado na frente de todos os lacres da urna, o pendrive da mídia de resultado, mostra-se que ela não está violada, faz uma verificação das instalações da urna eletrônica, de tudo isso é lavrado ata e publicada.
2: Sempre é bom reforçar aí que domingo, quando acontece o primeiro turno das eleições, as sessões eleitorais funcionarão das 8 da manhã às 5 da tarde pelo horário oficial de Brasília em todo o país. E o encerramento da votação vai acontecer às 5 da tarde, desde que não haja fila de eleitores. Volto com você, Daniel.
1: Tá certo, Madison. Muitíssimo obrigado, viu, pelas informações. Bom trabalho para você. A gente destacando aqui desde o começo do noticiário as eleições, o dia de votação no domingo. E hoje chega ao fim o prazo para publicação de propaganda eleitoral paga na imprensa escrita. Solimar Luz está na linha com a gente para contar, então, os efeitos

0: dessa regra, né, Solimar, que é a 2 dias das eleições esse prazo. Boa tarde para você.
1: Boa tarde, Daniel. Boa tarde a todos. Hoje, então, sexta-feira, é o último dia para divulgação de propaganda eleitoral paga em jornais e revistas antes do primeiro turno das eleições deste ano. O prazo também vale, Daniel, para a reprodução de anúncios de jornais impressos na internet, viu? A legislação permite a inserção de até 10 anúncios de propaganda eleitoral por veículo em datas aí diferentes para cada candidata ou candidato e estabelece também limites, né, de tamanho desses anúncios. Na reta final da campanha, outros prazos também chegam ao fim, viu? Amanhã, sábado, ainda dá para fazer campanha nas ruas, mas só até as 10 horas da noite. Até esse horário, candidatos e apoiadores podem distribuir material de campanha e fazer caminhadas, carreatas e passeatas também. Eu volto com você, Daniel.
0: Excelente, Solimar, muitíssimo obrigado por explicar para a gente mais uma regra eleitoral, tem muitos prazos, né, durante esse período de eleições. Pois é, o primeiro turno das eleições ocorre, portanto, já neste domingo, e olha só, para você que está nos ouvindo aqui pelas emissoras da Rádio Nacional, eu quero deixar aqui um convite, viu? Acompanhe aqui na nossa emissora a nossa cobertura especial das eleições 2026, nós vamos ter participações ao vivo da nossa equipe de reportagem por todo o Brasil, de hora em hora, desde a abertura das urnas, logo cedo no domingo. Também teremos, escuta só, uma edição especial do Repórter Nacional ao meio-dia do domingo, que não costuma ter jornal, vai ter, portanto, com as notícias mais atuais sobre o dia de votação. E a partir das 5 horas da tarde, no horário de Brasília, você confere o nosso programa especial que vai acompanhar toda a apuração das urnas, os resultados para todos os cargos e estados, além, claro, de entrevistas ao vivo com especialistas, com analistas, sobre tudo desse primeiro turno, então, das eleições. Então, fica aqui o convite. Não perca a nossa cobertura especial neste domingo nas emissoras da Rádio Nacional de todo o Brasil. Combinado? Agora, 12:17 é a hora certa em Brasília. 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
2: Passagem de uma frente fria sobre o oceano favorece áreas de instabilidade e traz chuva para grande parte do país neste fim de semana.
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0: Fala mais um pouquinho de eleições, viu? Às vésperas aí do primeiro turno, a Polícia Federal divulgou a realização de operações de combate a crimes eleitorais em ao menos 7 estados do país, com prisões em flagrante e a apreensão de milhões de reais usados para financiamento ilegal de campanha e compra de votos. Crimes eleitorais, portanto, assunto para Gabriel Corrêa, que tem mais detalhes dessas operações para a gente. Gabriel, muito boa tarde.
4: Olá, Daniel. Boa tarde para você. Boa tarde a todos. Daniel, olha só. De janeiro até o dia 1º de outubro, a Polícia Federal instaurou mais de 1.200 inquéritos policiais para apurar infrações eleitorais. Nesse período, foram apreendidos mais de 33 milhões de reais, dos quais 21 milhões eram em dinheiro em espécie. A compra de votos com dinheiro ou promessa de vantagens foi o crime mais recorrente. As investigações abrangem também Caixa 2, desvio de programas assistenciais e violência política contra a mulher. Daniel, nessa categoria foram 77 inquéritos abertos apenas esse ano. E entre quinta-feira e amanhã de hoje, a Polícia Federal divulgou ao menos 7 ações operacionais nas regiões Norte e Nordeste, além de uma intervenção no Mato Grosso do Sul. Somadas, foram 28 prisões em flagrante nesses 2 dias. O maior número aconteceu em Roraima, onde 22 pessoas foram detidas em um esquema de repasse de valores. Os eleitores relataram ter recebido até R$ 400 em troca do voto. E outras prisões em flagrante também foram efetuadas no Amazonas e aqui no Maranhão. Em Manaus, 2 pessoas foram presas após saírem com R$ 1.600.000 sacados em uma agência bancária. E em uma fiscalização no aeroporto de Manaus, um passageiro estava com R$ 27 mil em espécie e material de propaganda. Na zona rural maranhense de Afonso Cunha, 3 foram presos com material impresso e um caderno com anotações de eleitores, vinculando votos a consultas médicas e a obras públicas. Olha só, Daniel, nas operações divulgadas entre quinta e hoje, cerca de R$ 4 milhões em

0: espécie foram apreendidos, além de euros, dólares e bloqueados outros mais de 4 milhões de reais. Eu volto contigo.
1: Gravíssimas aí as suspeitas aí que estão sendo investigadas pela Polícia Federal, essas ações, inclusive com prisões em flagrante, então não são apenas suspeitas, né? De fato, dinheiro sendo usado para comprar voto e cometimento de outros crimes eleitorais. Gabriel, obrigado, viu, pelas informações. Agora a gente vai falar sobre o Rio Grande do Norte, onde mulheres amparadas por medidas protetivas vão ter atendimento prioritário nas eleições. Madison Euler está na linha para explicar para a gente as informações sobre esse assunto. Madison, muito boa tarde.
2: Oi, Daniel. Essa decisão é do Tribunal Regional Eleitoral, lá do Rio Grande do Norte, e vale para todo o Estado. Essa iniciativa, ela estende os efeitos de uma decisão anterior que já assegurava prioridade para mulheres que eram assistidas pela Patrulha Maria da Penha da Guarda Municipal de Natal. Com a ampliação, agora todas as eleitoras do Estado que estão em situação de vulnerabilidade, protegidas por medidas protetivas, terão direito ao atendimento prioritário nesse primeiro turno das eleições. Essa medida considera a necessidade de organização logística, inclusive para o deslocamento e proteção dessas mulheres assistidas pelos órgãos de segurança de cada cidade. De acordo com o TRE do Rio Grande do Norte, a prioridade será para toda eleitora, independente do domicílio eleitoral dela, e mesmo que ela esteja ou não acompanhada por forças de segurança no momento da votação. Segundo esse documento, esse respaldo jurídico aí resguarda a isonomia e a integridade física dessas eleitoras, assegurando o direito ao voto. Lei importante, porque dados da Polícia Civil do Estado revelam que somente de janeiro a agosto desse ano, 5 mil mulheres no Rio Grande do Norte solicitaram medida protetiva por causa de violência doméstica. Daniel, volto com você.
1: Perfeito, muito obrigado, Madison Euler. Bom trabalho para você. E agora a gente fala sobre o seu voto. Você vai no domingo até a urna eletrônica, vai digitar os seus candidatos, vai fazer aquele barulhinho. E aí, o que acontece, hein, com o voto que você depositou eletronicamente? Gabriel Brum está de volta e explica tudo para a gente.
3: É isso aí, Daniel. Depois que a votação terminar no domingo, várias etapas aí acontecem até que a contagem final dos votos seja divulgada. Primeiro, vale reforçar, inclusive o Madison já falou, a votação termina às 5 horas da tarde, no horário de Brasília, mas quem estiver na fila vai poder votar. Não precisa não precisa ficar preocupado ali, que o horário está batendo, dando 5 horas, vai poder votar também. É o seguinte, depois que todo mundo tiver feito a escolha do candidato, a urna apura os votos registrados e imprime 5 cópias do boletim de urna, que tem aí os votos de cada candidato e partido, além do número de pessoas que compareceram. Aí uma dessas vias é colada na porta da sessão eleitoral para quem quiser conferir. Na sequência, a mídia de resultado, que é um dispositivo aí que guarda os dados, é enviada para as juntas eleitorais. Importante destacar que a urna é totalmente offline, ela não tem conexão com a internet. Esses dados são transmitidos somente por uma rede de comunicação própria, fechada, protegida e feita só para isso. Os sistemas, então, da Justiça Eleitoral checam a autenticidade e a integridade dos arquivos por meio de uma assinatura digital que garante aí que o resultado foi produzido pela urna eletrônica cadastrada para aquela sessão, só aquele equipamento.
1: Perfeito.
3: Aí, sim, os dados são, então, incorporados à totalização final e o Tribunal Superior Eleitoral divulga o resultado consolidado e os dados de cada sessão eleitoral depois de toda essa jornada aí longa, mas uma jornada segura e protegida, Daniel.
1: E rápida, inclusive, porque em poucas horas a gente já fica sabendo o resultado praticamente em todo o país, né, Gabriel? Perfeito, muito obrigado, viu, pelas informações aqui no Repórter Nacional, 12:23. Vamos mudar de assunto agora para falar de saúde, porque hoje 2 de outubro, é celebrado o Dia Mundial do Dentista, data que chama atenção para a importância de manter os cuidados com a saúde bucal e não esperar a dor, viu, ou outros sintomas para procurar atendimento. Rede Nacional de Comunicação Pública, nosso colega João Paulo Seabra, da Rádio Cultura de Belém. Vamos ouvir.
4: Consultório dentista não deve ser uma atitude tomada apenas quando aparecem dor ou outros sintomas. A avaliação de rotina ajuda a identificar alterações ainda no início e prevenir problemas mais graves. Sobre a importância desse acompanhamento, fala a cirurgiã dentista Graça Silveira.
5: Às vezes as pessoas associam o dentista somente ao dente, ao tratamento de dente. Mas a nossa atuação, ela vai muito além disso. E a boca, ela faz parte do nosso organismo e ela reflete e interfere na saúde e na qualidade da nossa vida de modo geral.
4: Além das consultas periódicas, alguns cuidados precisam fazer parte da rotina, como higiene correta dos dentes e da língua, o uso de

0: fio dental e atenção a alterações na boca.
1: Não existe uma frequência única que vai valer para todas as pessoas. Isso vai depender da idade, da condição de saúde, dos hábitos de higiene. De maneira geral, muitas pessoas, elas se beneficiam muito de avaliações periódicas. O ideal seria para você pelo menos ir 2 vezes no ano, a cada 6 meses.
0: A orientação é não esperar o surgimento de um problema para procurar atendimento e acompanhamento regular. Assim é possível avaliar a saúde bucal e indicar os cuidados necessários para cada paciente.
2: João Paulo Seabra, da Rádio Cultura FM de Belém, para a Rádio Nacional em Brasília.
3: E a Marinha do Brasil autorizou um navio de pesquisa norte-americano a realizar atividades científicas na costa brasileira a partir de amanhã até o dia 13 de outubro. Permissão oficial, então, que exige o cumprimento da rota previamente aprovada pelas autoridades navais. Navio dos Estados Unidos fazendo ciência no nosso litoral. Gabriel Corrêa tem as informações para a gente, Gabriel.
4: Exatamente, Daniel. A partir de amanhã, sábado, a portaria concedendo essa autorização foi publicada nessa semana no Diário Oficial. O navio Atlantic Explorer faz parte de um projeto anunciado para medir como as marés internas são geradas e se dissipam na região da plataforma amazônica. A área fica no extremo norte do litoral brasileiro, no Oceano Atlântico, logo em frente à foz do rio Amazonas e se estende principalmente pela costa do Amapá e do Pará. Esse projeto conta com uma parceria da Universidade de São Paulo, que é responsável pelo acompanhamento, e da Universidade da Califórnia em San Diego, nos Estados Unidos. O trajeto vai ser acompanhado por um oficial da Marinha do Brasil, a bordo do navio, com acesso livre e irrestrito a todos os compartimentos, equipamentos e registros da embarcação, e com autoridade para suspender ou impedir pesquisas que desrespeitem o prazo ou a rota que foram combinados. A Marinha proibiu o posicionamento ou a ancoragem de sensores sobre estruturas como os corais e águas profundas. Além disso, Daniel, todos os dados, relatórios e resultados devem ser repassados posteriormente para a Marinha do Brasil. Eu volto contigo.
3: Perfeito. Obrigado mais uma vez, Gabriel Corrêa, ao vivo com a gente com as informações. Meio-dia 27. Vamos à previsão do tempo para o fim de semana no país. Tem de tudo um pouco, viu? Chuva no centro-oeste e sudeste, aviso de perigo para tempestades no sul, sol e calor em parte da região norte no nordeste. Vamos conferir os detalhes ao vivo? Priscila Terezo conta tudo para a gente ao vivo. Boa tarde, Priscila.
5: Oi, Daniel. Boa tarde para você. Boa tarde a todos. A passagem de uma frente fria sobre o oceano neste fim de semana favorece áreas de instabilidade que podem levar chuva ao centro-oeste e ao sudeste, avançando para partes do nordeste. No sul do país, as condições do tempo mudam amanhã. Segundo o Instituto Nacional de Meteorologia, áreas de instabilidade avançam da Argentina e provocam chuva e trovoadas no Rio Grande do Sul, com aviso laranja de perigo para tempestades. As instabilidades também podem alcançar o oeste de Santa Catarina e o sudoeste do Paraná, a região de Pós-Sul, onde há aviso amarelo de perigo potencial para tempestades. Apesar da chuva, o frio diminui na região. No sudeste, a instabilidade dessa pista segue amanhã e tem previsão de chuva forte para quase toda a região, à exceção do nordeste de Minas Gerais e do Espírito Santo, além do sudoeste de São Paulo. As temperaturas ficam amenas. No centro-oeste, a semana termina com chuva, condição que permanece no sábado, com grande parte da região ainda sob aviso amarelo de perigo potencial para tempestades. Apenas o oeste, centro e sul do Mato Grosso do Sul estão fora da área de aviso, incluindo a capital Campo Grande, onde o dia será de sol entre nuvens. No norte do país, o sábado também tem previsão de chuva, acompanhada de trovoadas no Amazonas, no sudoeste de Roraima, no Pará e no Tocantins. Há possibilidade ainda de pancadas de chuva no Acre, no centro e norte de Rondônia e parte do Pará, Tocantins e demais áreas de Roraima. Em contrapartida, será mais um dia de sol e calor no nordeste do Pará, incluindo a capital Belém e em grande parte do Amapá. No nordeste, o tempo permanece mais firme, com chuva isolada em algumas áreas, em especial na região agrícola do Matopiba, que abrange Maranhão, Tocantins, Piauí e Bahia. Essas áreas continuam sob aviso amarelo de perigo potencial para tempestades. Daniel.
3: Perfeito, muito obrigado, Priscila Terezo, com a gente meio-dia 29. O Repórter Nacional fica por aqui com trabalhos técnicos de Thiago Coelho. Não se esqueça da nossa cobertura especial no domingo, dia de votação no primeiro turno das eleições. Bom voto para você e excelente fim de semana. Até mais, tchau.
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10: Oi, alô Amazônia, alô Brasil, alô mundo, 12:30 aqui em Brasília. E são 10:30 no Alto Solimões. Mosaico vem chegando nessa sexta-feira, dia 2 de outubro. E hoje quem tá comigo aqui no estúdio é o Carlinhos Moraes. Então, essa dupla do barulho, Carlinhos Moraes e Ana Pimenta, vai com você até 1 da tarde. Lembrando que agora, por causa do horário eleitoral, né, das alterações aí na lei eleitoral, das alterações do nosso horário, a gente vai com o Mosaico às 12:30 até quinta-feira da semana que vem, e aí a gente volta depois à 1 da tarde na próxima sexta, por causa do segundo turno, né? Porque aí recomeça a propaganda eleitoral. Então vamos juntinho, e hoje a gente vai fazer um programa inspirado, né, nas eleições de domingo. Vamos colocar aqui umas músicas que lembrem pra gente, né, da nossa missão, né, como cidadão, de construir esse país juntos. E é por isso que existem essas eleições, para que a gente possa levar o nosso voto na urna, construir um país melhor coletivamente. Então vamos começar com a linda música de Milton Nascimento, Coração Civil.

Feira. Meio-dia 35 aqui em Brasília, 10h35 no Alto Solimões. Mosaico de hoje convoca todo mundo para as eleições de domingo. E a gente vai seguindo aqui com os recadinhos de vocês. Esperando aí a participação de vocês no nosso WhatsApp, que é o 619-9674-1568. 619-9674-1568. No domingo, pessoal, não esqueça de levar o seu título e também já está disponível para baixar a versão virtual do título de eleitor, né? O e-título. Então você entra lá no site do TSE para tirar todas as dúvidas. Também tem um aplicativo e-título que você pode baixar e você pode levar para sua zona eleitoral, para você conseguir votar com seu título eletrônico ou então com título tradicional, né, de papel. Você ainda tem o seu, Carlinho, seu título de papel guardadinho? Eu tenho o meu também, tá lá. É mesmo? Primeiro, não, quando você votou a primeira vez? Olha só, Carlinho, que ano que foi isso? Faz tempo, né? 1500. Ai, Carlinhos. Vamos seguindo, então. Na programação musical do Antônio Miranda, tem uma música da Lucinha Bastos, brasileira. Não é isso? Vamos seguir com ela, então? A Lucinha Cabral. Achei que era Lucinha Bastos. Lucinha Cabral, brasileira. Daqui a pouquinho a gente volta.

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1: Hoje o Mosaico traz para você uma trilha sonora inspirada nas eleições de domingo. Lembrando que a lei eleitoral, né, por causa da propaganda eleitoral, alterou um pouquinho aqui o nosso horário do programa. Então, até quinta da semana que vem, a gente vai transmitir a partir de 12:30, que é o horário do Mosaico, e depois a gente volta para 13:00 até o final do segundo turno, na próxima sexta-feira, tá? Por causa da propaganda eleitoral. Então, a gente hoje tá aqui 12:30 até 13:00. Eu tô aqui com Carlinhos Moraes aqui no estúdio, fazendo a produção do estúdio, trazendo essa programação musical do Antônio Miranda. E agora, pessoal, nessa pegada aí de eleições, a gente vai trazer uma música na versão do Jorge Aragão, mas é uma música do Francis Raime, que fala muito sobre a participação do povo brasileiro na construção da sua história. Para mim é uma das músicas mais bonitas da MPB, se chama Vai Passar, é uma parceria de Francis Raime com Chico Buarque, e a gente vai escutar agora na versão do nosso querido Jorge Aragão. Solta aí, Carlinhos.
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1: Meio-dia 54 aqui em Brasília, 10h54 no Alto Solimões. E eu queria terminar o programa de hoje com um poema do João Cabral de Melo Neto, que faz a gente se lembrar que sozinho ninguém constrói uma sociedade. A gente precisa trabalhar juntos para poder construir esse país. E apesar do desânimo, apesar das notícias, de tudo que a gente vive, né, todos os dias, a gente não pode deixar de exercer o nosso papel na sociedade. A gente precisa continuar alimentando essa consciência cidadã. E eu acho que esse poema se chama Tecendo Amanhã, do João Cabral de Melo Neto, ele fala muito sobre isso. Diz o seguinte: um galo sozinho não tece uma manhã. Ele vai precisar sempre de outros galos, de um que apanhe esse grito que ele o lance a outro, de um outro galo que apanhe o grito que um galo antes e o lance a outro, e de outros galos que com muitos outros galos se cruzem os fios de sol de seus gritos de galo para que amanhã, desde uma teia tênue, se vá tecendo entre outros galos e se encorpando em tela entre todos, se erguendo tenda entre todos, se entretendo para todos no todo amanhã que plana livre de armação. Amanhã todo de um tecido tão aéreo que tecido ele eleva por si à luz de um balão. Então, você imagina essa, pensa nessa imagem, né? Um galo começa a cantar e aí você imagina, surgiu o dia, raiou o dia, né? E aí o grito desse galo vai acordar um outro galo e aí você começa a despertar para o seu dia, porque os passarinhos começam a cantar e o galo deu o sinal, mas esse despertar do galo, ele vai acordando outros galos e outros bichos da fazenda. Então a gente precisa ter essa consciência mesmo de que às vezes a gente pensa assim, não, eu não vou fazer nada, eu não vou votar, eu não vou fazer, não vou dar, ter esse trabalho. Não, a sua voz tem valor, né? O seu grito tem valor. Então, exerça a sua consciência cidadã no domingo, vote, né? Escolha bem seus candidatos, ainda dá tempo de pensar sobre isso. E a gente vai ficando por aqui com uma música que fala dessa esperança que não pode acabar, né? O Raul Seixas foi um mestre em falar sobre o futuro e sobre a esperança. Então a gente termina aqui com Tente Outra Vez, do Raul Seixas. O André passou aqui, quero mandar um abraço pro André de São José dos Campos, dizendo: Ana Pimenta, boa tarde, super Francis Raime na programação, inspiração pro Dia da Democracia. É uma música que é a trilha sonora da democracia, né, ô André? Muito linda essa música. Adorei a versão do Jorge Aragão. Queria mandar um abraço também pro Adriano, de Jacareacanga, no Pará, que tá na nossa audiência aqui. E é isso, pessoal. Boa eleição para vocês. E fiquem ligados, a nossa cobertura vai ser incrível no domingo inteiro. A equipe de jornalismo da EBC, o Rádio Jornalismo, os nossos apresentadores vão estar todos aqui ao vivo trazendo as informações sobre as eleições gerais do Brasil, para governador, para deputados federais, deputados distritais, que são os nossos deputados federais eleitos aqui por Brasília, né, pelo Distrito Federal, senadores, presidente da República. Então vamos às urnas, galera. Até domingo e com o Mosaico até segunda.

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0: A luta pelos direitos femininos começou há muito tempo, lá pelos anos 1700. Mas um dos fatos que marcou o mundo com mais emoção aconteceu em 1857, em Nova York, Estados Unidos. Numa fábrica de tecidos, no dia 8 de março, uma greve foi conduzida por operárias. Elas queriam a redução da jornada de trabalho para 10 horas, salário igual ao dos homens, pois as mulheres chegavam a receber até um terço do salário de um homem para a execução de um mesmo serviço. Exigiam também tratamento digno dentro do ambiente de trabalho.
1: Mas a manifestação foi brutalmente reprimida pela polícia. Esta acabou por trancar as portas da fábrica, que foi incendiada, matando as 129 mulheres que lá estavam.
0: Somente em 1910, durante a Segunda Conferência Internacional das Mulheres, realizada na Dinamarca, este ato heróico das mulheres de Nova York foi tratado com a devida importância. Ali foi proposto que o dia 8 de março fosse declarado o Dia Internacional da Mulher, em homenagem às operárias norte-americanas.
1: No entanto, somente no ano de 1975, através de um decreto, a data foi oficializada pela Organização das Nações Unidas, a ONU.
0: No Brasil, em 1820, começaram a circular jornais com ideias liberais, que foram proibidas por Dom Pedro I. Com o fim do primeiro reinado, houve uma revitalização dos espaços de divulgação e produção dessas ideias liberais.
1: Entre os principais jornais, destacava-se o Nova Luz Brasileira, que ao longo de 49 edições, em 1930, publicou um conjunto de 108 conceitos políticos, uma espécie de dicionário que tinha por preocupação esclarecer e iluminar o público.
0: Esse dicionário definia uma inovadora concepção de cidadão, que designa toda pessoa livre, homem ou mulher, que é parte de uma nação livre e que entra no seu contato social e participa de todos os atos e direitos políticos, e que por isso é uma porção da soberania nacional, em consequência do que tem voto em todas as eleições para as assembleias e pode ser eleito se tiver virtudes e talentos. Ao admitir os direitos políticos da mulher, com direito a votar e a ser eleita, o Nova Luz Brasileira demonstra o desejo de ir

0: liberdade prometida pelo novo regime político não passa de uma utopia.
1: Em 1890, o médico e intelectual baiano César Zama, durante o trabalho de elaboração da primeira Constituição Republicana, defendeu que as mulheres pudessem participar efetivamente da vida política no país. No primeiro dia do ano de 1891, 31 constituintes assinaram uma emenda ao projeto de Constituição de autoria de Saldanha Marinho, que conferia direito de voto à mulher brasileira.
2: Mas a pressão contra a emenda foi tão grande que Epitácio Pessoa retirou seu apoio 10 dias depois. No dia 27 de janeiro de 1891, o deputado Pedro Américo exaltava dessa forma a rejeição do voto feminino.
3: A maioria do Congresso Constituinte, apesar da brilhante e vigorosa dialética exibida em prol da mulher votante, não quis a responsabilidade de arrastar para o turbilhão de paixões políticas a parte serena e angélica do gênero humano.
1: Outro parlamentar, Coelho Campos, declarou:
4: é assunto de que não cogito. O que afirmo é que minha mulher não irá votar.
2: Foi dessa forma que o Brasil perdeu a chance de ser o primeiro país do mundo a conceder o direito de voto à mulher. César Zama lamentou o fato.
5: Bastará que qualquer país importante da Europa confira-lhes direitos políticos e nós o imitaremos. Temos o nosso fraco pela imitação.

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1: Na primeira parte do nosso especial, percebemos que a luta pelos direitos femininos em todo o mundo começou há muito tempo, lá pelos anos 1700. Mas ficou claro também que, no Brasil, a ideia causou polêmica e até mesmo revolta.
2: É assunto de que não cogito. O que afirmo é que minha mulher não irá votar.
3: Mas, com revolta ou não, a briga continua. E outra figura de destaque nessa luta pelo voto feminino foi a educadora Leolinda de Figueiredo Daltro. Natural da Bahia, exerceu o magistério em Goiás, onde trabalhou com alfabetização. Ao se transferir para o Rio de Janeiro, fundou em 1910 a Junta Feminina Pro Hermes da Fonseca, a fim de colaborar com a campanha eleitoral do candidato, apesar de as mulheres não terem direito a voto. Com a vitória de seu candidato, continuou sua campanha pela participação da mulher na vida política do país.
4: A mulher tem que votar para que também possa ajudar no progresso do nosso país.
1: No ano de 1920, surgiram vários grupos intitulados Ligas para o Progresso Feminino. Eles foram o embrião da Federação Brasileira pelo Progresso Feminino, que teve papel fundamental na conquista das mulheres do direito ao voto. A federação foi fundada em 1922 por Berta Maria Júlia Lutz, que liderou o movimento decisivo para a conquista do voto feminino.
5: Não é aceitável que a mulher brasileira, tão atuante na nossa sociedade, ainda não tenha direito ao voto. Já passou da hora desse direito ser reconhecido.
3: Em 1927, no Rio Grande do Norte, o candidato ao governo daquele estado, Juvenal Lamartine, incluiu em sua plataforma a luta pelo voto feminino. Quando foi elaborada a lei eleitoral no Rio Grande do Norte daquele ano, Juvenal solicitou ao então governador José Augusto Bezerra que incluísse a emenda que permitia que todos os cidadãos que reunissem as condições exigidas, sem distinção de sexo, poderiam votar e ser votados.
1: A Lei número 660 foi aprovada no dia 25 de outubro de 1927. Várias mulheres requereram suas inscrições eleitorais e no dia 25 de novembro de 1927, a professora Celina Guimarães obtém seu registro.

0: registro e se torna a primeira eleitora do Brasil.
1: Além disso, nas eleições que ocorreram no Rio Grande do Norte no dia 5 de abril de 1928, foi eleita a primeira mulher escolhida para ocupar um cargo eletivo, Alzira Soriano, eleita prefeita de Lages.
0: No entanto, a Comissão de Poderes do Senado não permitiu que ela concluísse o mandato, além de ter anulado todos os votos das mulheres que haviam se alistado no Estado.
1: Somente em 1932, o direito do voto feminino foi obtido por meio do Código Eleitoral Provisório, instituído pelo Decreto número 21.076, de 24 de fevereiro daquele ano.
0: Ainda assim, a conquista não foi completa. O código permitia apenas que mulheres casadas, com autorização do marido, viúvas e solteiras com renda, pudessem votar.
1: Em 1933, a médica paulista Carlota Pereira de Queiroz foi a primeira mulher a ser eleita deputada federal. Ela participou dos trabalhos da Assembleia Nacional Constituinte entre 1934 e 1935.
0: Em 1934, as restrições no Código Eleitoral foram eliminadas. No entanto, o Código tornou apenas o voto masculino obrigatório. O feminino só passou a ser obrigatório em 1946.
1: Finalmente, depois de tantos anos de luta, Berta Lutz foi eleita deputada em 1934, só assumindo, no entanto, em 1936. Suas principais bandeiras de luta eram mudanças na legislação trabalhista com relação ao trabalho feminino e infantil e até mesmo a igualdade salarial.
0: De lá para cá, a história continua registrando a luta da mulher brasileira pelos seus direitos. Nomes, entre muitos, que nunca serão esquecidos.
1: Júlia Barbosa, Celina Viana, Natércia da Cunha Silveira, Antonieta de Barros, Almerinda Gama, Jerônima Mesquita, Maria Luísa Bittencourt, Alzira Teixeira Soriano, Josefina Álvares de Azevedo,
0: Carmen Portinho, Elvira Comel, Amélia Bevilacqua, Isabel de Souza Matos, também a primeira deputada federal, Carlota Pereira de Queiroz, eleita por São Paulo,
1: Alzira Rufino, Ana Montenegro, Chiquinha Gonzaga, Eugênia Álvaro Moreira, Leila Diniz, Olívia Santana, Patrícia Galvão, Rosimari Muraro, Roseli Roth, não esquecendo a nossa querida colega Mara Régia de Perna.
0: Finalmente, em 31 de outubro de 2010, o Brasil elegeu a primeira mulher presidente do país, Dilma Rousseff.
1: Selecionamos apenas alguns trechos do seu primeiro discurso como presidenta, para que ela mesma nos lembre o primeiro mandato de uma brasileira como presidenta do Brasil.
2: Meus queridos brasileiros e brasileiras, pela decisão soberana do povo, hoje será a primeira vez que a faixa presidencial cingirá o ombro de uma mulher. Sinto uma imensa honra por essa escolha do povo brasileiro. E sei do significado histórico dessa decisão. Sei que meu mandato deve incluir a tradução mais generosa dessa ousadia do voto popular, que após levar à presidência um homem do povo, um trabalhador, decide convocar uma mulher para dirigir os destinos do país. Não venho para enaltecer a minha biografia, mas para glorificar a vida de cada mulher brasileira. Meu compromisso supremo, eu reitero, é honrar as mulheres, proteger os mais frágeis e governar para todos. É com essa coragem que vou governar o Brasil. Mas mulher não é só coragem, é carinho também. Que Deus abençoe o Brasil, que Deus abençoe a todos nós e que tenhamos paz no mundo.
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0: Olá, pessoal, 13 horas e 33 minutinhos em Brasília, chegamos! Nacional Jovem está no ar! E sextamos, que fica aí a vida! Sextamos, galera linda, maravilhosa!
1: Olha só como é que eu tô, sexto, sexto, olha só como é que eu tô.
0: Sextou, Pepe Caiabi, olha só, chegou essa sexta-feira, sua linda, dia 2 de outubro de 2026. Sejam muito bem-vindos à nossa programação, gente, vamos juntinhos até as 3 da tarde, é isso aí. Já tô aqui esperando vocês com todo o meu amor, com todo o meu carinho, pra vocês curtirem a melhor, a Rádio Nacional da Amazônia. Eu sou a Edileia Martins, a Didi Martins, como vocês preferirem. Nos trabalhos técnicos, ele, o indígena mais famoso deste Brasil. Aê, Pipi Caiabi! E também contamos com a programação musical de Antônio Miranda, a produção executiva de Patrícia Fontoura e também Roberta Timpone. Saúl ouro! Pipi, será que ela gastou todo o ouro dela lá em Miami? Patrícia, será que ela gastou? Ela ainda tá gastando, né? Todo o ouro dela lá em Miami. Ê, Patrícia, mas segunda-feira ela tá de volta, gente. É isso, galerinha. Vem com a gente que tem coisa boa por aqui. A gente vai ter enigma? Sim! Pode apertar o botão do sim, Pipes? Sim! E hoje tem reprise? Sim, Bebê tá aí, ó. Gente, Bebê fica numa felicidade quando tem reprise. Esse Bebê não quer mais nada na vida, gente. Trabalhar que é bom, só quer apertar botão. Ai, ai, ai. E hoje a gente vai falar de um documentário, né? Vocês vão ouvir novamente uma entrevista que eu fiz sobre o documentário Fé que Move Rios, né? Fé, Juventude e Defesa da Amazônia se encontram neste documentário. Então, daqui a pouquinho, a gente vai ouvir novamente essa entrevista que eu fiz sobre esse documentário bem legal. E vamos que vamos, né, gente? Vai ser bom demais. E o Nossa Terra de Amanhã, Pipis! Aê! Vai chegar amanhã, hein, Pipis? É, com Maurício Rabelo, o homem do chapéu de couro. Será que ele esconde a careca? Será que ele esconde os chifres? Ah, mas o mais importante é que ele vai estar aqui. Aí vocês falam amanhã com ele, viu, gente? Que eu tava falando que ele tava... Que o chapéu de couro era dele, viu? Que é pra ele esconder a careca. Mas a careca, quem falou foi o Pipi, não fui eu, não. Mas aí pode dizer que eu falei dos chifres. Aí foi pior, né? Mas podem contar pra ele que eu falei que ele tá usando chapéu de couro pra esconder aí algumas coisitas na vida dele, né, Pipis? Meu Deus do céu! Mas é isso, gente. E aí, amanhã, gente, a gente vai falar, né, no Nossa Terra sobre o vínculo profundo entre a viola e o cantador, né, Pipis? Mostra que o som feito por ela não é apenas para o entretenimento, mas um meio de expressar e relembrar quem somos. Ah! Então daqui a pouquinho vocês vão ouvir músicas aqui, né, que tem a ver com viola. Eita, Pepe, daqui a pouquinho. É isso aí, bora que bora, gente. E vamos então começar esse programa com música. Zainara, o perfume da bota, é isso, Pepe? Vamos curtir.

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1: Aê, gente! Olha só, 13 horas e 41 minutinhos em Brasília, Pipis. 11h41 pra galera aí do Alto Solimões. Oi, gente! Como é que vocês estão? Tá tudo certinho aí? Desejo que sim. Bom final de semana pra vocês, viu, meus amores? Que vocês curtam muito aí a nossa programação nessa hora boa que vem chegando, a hora do almoço. E claro, né? Vamos que vamos! Tô aqui esperando vocês. É só mandar mensagem pra gente no 619-9674-1568, gente. Vem participar conosco. Rosângela, boa tarde. O que você tá aprontando? Já vai chamar os passarinhos, mulher?
2: Boa tarde, minha amiga Edilé Martins. Boa tarde, Pipis. Boa tarde a todos do Nacional Jovem. Cheguei, Brasil. Eu, Rosângela Oliveira, aqui de Rio Branco, Acre.
1: É isso aí.
2: Cheguei.
1: Chegou.
2: Rapaz, Edileia, é sério mesmo, amiga? Eu tô precisando de fotos recentes, porque minhas fotos estão ficando gaga. As minhas fotos Matusalém, tão antiga. Vocês têm que me passar as fotos originais de vocês. Ô, Pipi, tu criou pochete, é? E agora tu não é mais fitness, não, é? Eu não tô acreditando, não, Charlene. Ô, Pipi, tu tem que dar umas pedaladas, tu tem que voltar a ficar fitness. E tu também tá perdendo os cabelos, mani, pelo amor de Deus. Edileia, me passa foto recente, amiga. Olha, vamos voar passarinhos. Olha, as capivaras voadoras.
1: Sim.
2: As bichinhas, elas estão no tratamento, Luciana. Elas são tratadas, elas são de outro mundo. Essas são limpinhas.
1: Essas
2: não tem carrapato, não. Mas agora a gente vai... Boa tarde, minha amiga Edilé Martins.
1: Gente,
2: boa tarde, Pipis. Boa tarde a todos do Nacional Jovem. Cheguei, Brasil. Eu, Rosângela Oliveira, aqui de Rio Branco, Acre. Cheguei. Rapaz, Edileia, é sério mesmo, amiga? Eu tô precisando de fotos recentes, porque minhas fotos estão ficando gaga.
1: Jesus amado, minhas fotos... gente.
2: Vamos voar, passarinhos. Olha, as capivaras voadoras. As bichinhas, elas estão no tratamento, Luciana. Elas são tratadas,
1: elas são
2: de outro mundo. Essas são limpinhas. Essas não tem carrapato, não. Mas agora a gente vai ter que ter um pangaré. Voador, isso, pangaré voador.
1: Por quê?
2: Porque o Pipis hoje ele vai lá pro seu Emiro. Ele vai meter o pé na jaca, minha filha. Então agora vai ter que ter um pangaré voador também pra ajudar os passarinhos. Vamos lá, pangaré voador. Vamos ajudar o Pipi, a Edileia e todas as pessoas para não cair no buraco.
1: Aperta
2: o play, Pipis.
1: Olha só, não, o pangaré voador já existia. É, olha aí, muitos anos. Pipi disse que ele tinha até um patins a jato, né, Pipis? Que fazia ele voar. É, está... menina, que fanfic! A gente se cria rapidinho. E olha só, Luciana, a Rosângela falou que as capivaras dela são limpinhas. Não tem carrapato, não. São bem cuidados. Ontem a Lu falou, tadinho do Pipi, vai pegar um monte de carrapato, tadinho, gente. Ai, ai, ai. E bora lá, Pipis. Vamos que vamos, Pipi Caiabi, pro nosso enigma musical desta tarde.
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aí, galera, o que, que vocês acham que é essa música de hoje? Muito bem, venha dar o seu palpite. A gente tá esperando aqui que vocês venham dar o palpite de vocês. Eu só sei que o Pepi demorou muito, né, Pepis, pra achar a sua Pipas, não é mesmo? Eita, meu Deus. E aí, isso trouxe problemas pra você, Pepi? E muito? Ah, meu Deus do céu. E aí, o que, que você fez? Aí você andou por vários momentos, até que você conseguiu encontrá-la, não é mesmo? E agora, Pepi só quer essa Pipa. Não quer outra de jeito nenhum, né, Pepis? Eita! E aí, gente, ó, Erivelto de Vitória da Conquista, ele tá aqui, Didi! Esse enigma tá facinho, facinho, facinho, tá facinho mamãozinho com açúcar e mel. Ah! Gostei da palavra, facinho mamãozinho, ah! Tá facinho, facinho? Olha só! Será, Pepi Caiabi? Será que ele acertou? É ou não é? Será, Erivelto? Tem certeza que esse é seu palpite? Não vai mudar? Pepi, você vai apertar o botão pra ele? Vai apertar o botão do sim? Será ou você vai apertar o botão do não? Que ele não acertou. E agora? E agora? Será? Vani também chegou aqui. Pepi com o palpite dela. Será que é isso, Vani? Tem certeza? Ó, vamos ver, hein? Vamos ver. Ela tá aqui dando palpite. Bora ver se ela acertou. Será que é isso? Ó... Vamos ver, hein? Será? É ou não é, Pepi Caiabi? Será que ela deu um bom palpite? Vamos ver. Jota Rai, Jotinha, saudade de você. Olha a dona Mirtes, gente. Olha só. Amei. Você mandou um videozinho da dona Mirtes. Coisa mais fofa, Jota. Beijão grande, ela é linda. E Jotinha também deu palpite aqui, Pipis. Será que esse palpite dele tá bom? Ou será que ele vai ter que mudar esse palpite? Será? É ou não é? E ele tá aqui, beijos minha bela Didi. Beijos, Jotinha. Meu amigo lá de Iranduba, no Amazonas. E bom demais ver sua mamãe, linda, maravilhosa. É tão bom, é igual eu quando eu vejo minha mãezinha maravilhosa. Deixa eu ver. A Lucimar tá aqui falando, Pepi, do que ela acha. Será que ela tá achando certinho? Vamos ver, hein, Lu? Será, Lucimar, de São Félix do Xingu, participando aqui com a gente? Eita! Gente, o negócio aqui tá tão bom hoje. O programa ao vivo é bom, né? Ai, ai, tem técnico aqui espalhado. Aí ele tá tentando colocar o computador.

pagou pra funcionar, o computador não funciona. Eita, coisa boa, viu? E ela tá dando aqui o palpite. Aí ela falou assim: Didi, meu celular não tá me permitindo teclar. Tá igual o meu, menina. Só que o meu negócio aqui é o meu computador. Ele também não tá me permitindo teclar nada. Então estamos juntos, Edna. Pronto. Você aí com o seu problema e eu com o meu. Eita, Jesus amado. Mas, ó, então esse é o nosso enigma musical desta tarde. E agora tem como, Pipi, a gente apresentar as músicas do Nossa Terra de Amanhã? Então vamos lá, gente. Como eu falei pra vocês, o assunto, o tema do Nossa Terra Amanhã é a viola chorada, né? O cantador mostra que o som é feito, né, com carinho, com emoção. E amanhã Nossa Terra é apresentado pelo Maurício Rabelo e eu vou trazer três opções das músicas de amanhã.

0: Muito bem, essa é a primeira música. A Viola está chorando com João Mineiro e Marciano. E agora essa é a segunda música.
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1: Muito bom! Essa também é ótima. Amanheceu, peguei na viola com Renato Teixeira. Qual destas três vocês gostam mais? Qual é a preferida de vocês? Qual dessas fala mais de viola? Viola Está Chorando com João Mineiro e Marciano. A segunda é Viola Caipira com Gian Giovanni. E a terceira é Amanheceu, Peguei na Viola com Renato Teixeira. Vai me contando aí, gente. Quero saber de vocês. Qual dessas três é melhor aí pra gente curtir a moda de viola? O que, que vocês acham? Ó, Luciana Espíndola, que deu voto aqui na música e deu palpite, Pipi, no Enigma Musical. Será, Luciana? Será que você acertou? Vamos ver, hein? Pipizinho, será que o povo tá acertando a música da sua vida? Oh, será? Essa história linda? Você tá aí apaixonado pela Pipas? Ah, meu Deus do céu. E ó, ela tá votando na primeira música, Pipi. Então é Viola Está Chorando com João Mineiro e Marciano. Deixa eu ver quem mais. Vani tá votando na última. Amanheceu, Peguei na Viola. Aê! E mais um voto também pra essa, ó. Jota Rai, que também falou assim, Didi, eu amo as três, mas a terceira é a mais adequada. Oh! Gente, essa música é linda, né? Eu acho ela incrível, Jota. Beijo, meu amigo. Ah, GG, tá votando na primeira. Viola Está Chorando. Essa daí também é bonita, né, Pipes? Olha, de um amor aí, né, que tá ele tá chorando porque ela foi embora, Pepe. Gii, Maria, Pepe sabe disso, né? A Catita também.

votando em João Mineiro e Marciano. E aí ela tá aqui. Didi, meu amor, boa tarde, Pipi. E hoje, Didi, tem bolo de fubá pra todos os passarinhos e pra vocês da rádio. Ó, Pipi vai ficar apaixonada agora, viu? Porque ele ama bolo de fubá. Pipi, olha só, depois de muito tempo, enfim, você vai ter um bolo que você gosta, né? Que ela sempre manda o cacete, né? O bolo cacete. Então, dessa vez, você vai ter um bolo de fubá, Pipi. Pipi diz que ama farinha de fubá. Como é que é? Você tem medo do bolo cacete? Ela diz que ele é molinho, Pipi. A gente tem que experimentar, né? Mas hoje, Pipi, tem bolo de fubá. Olha! O bolinho de fubá. Bem gostoso. Ó, muito bom. E ela também deixou aqui o palpite dela do nosso enigma. Olha ela, Catita! Agradeço, minha amiga. Será que ela acertou? É ou não é, Pipi? Será? Olha só! E ela votou, né, em João Mineiro. Já anotei aqui o voto dela. Olha, a Maria Zembrani também chegou. Passarinho foi voar lá, hein, Pipis? É, Maria Zembrani tá aqui dando palpite no nosso enigma. Eu acho que passarinho foi lá dar um oi pra ela. Olha só. E ela votou na última música. Amanheceu, peguei a viola. Tá empatado esse jogo. Qual a sua preferida? Muito bom, gente. Pipizinho, tem alguma música pra gente curtir aí? Ah, não, essa não. Ah, vamos ver outra aqui, bem legal? O que, que tem aí? Minha Namorada, com Ferrugem. Tá 2:30. Ó. Minha Namorada, com Ferrugem. Será que ele tem uma namorada bonita igual a sua? Igual a sua Pipa? Sim.

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1: Agora são 2 horas no horário de Brasília. Muito boa tarde, eu sou Daniel Ito e este é o Nacional Notícias com destaque do momento. Está chegando o dia de votação, é domingo, hein? Primeiro turno das eleições 2026. E aí, alguns estados vão liberar bebida alcoólica em algumas localidades, outros estados vão proibir. Pois é, lei seca nas eleições. Vamos aos

0: detalhes com o repórter Gabriel Brum aqui no estúdio. Conta pra gente, Gabriel, boa tarde.
1: Boa tarde, Daniel, boa tarde a todos. É isso mesmo, a lei seca vai ser realidade em pelo menos 14 estados no primeiro turno das eleições neste domingo. Uhum. Em alguns, a restrição para venda de bebidas alcoólicas vai valer em todo o território e outros em apenas alguns locais específicos. A proibição, então, vai valer em toda a área dos estados do Pará, Amazonas, Amapá, Acre, Roraima, Piauí, Maranhão e Ceará.
0: Certo.
1: Já Bahia, Tocantins, Sergipe, Mato Grosso, Goiás e Rondônia vão ter a lei seca apenas em algumas zonas. E tem o caso do Rio Grande do Sul, que depende ainda de decisões judiciais, mas até o momento não havia nenhuma ordem judicial nesse sentido.
0: Uhum.
1: Os períodos de validade dessas medidas variam de estado para estado, então é importante o eleitor conferir os sites dos tribunais regionais eleitorais para saber os horários e evitar problemas, né? Alagoas, por outro lado, Alagoas, Distrito Federal, Rio de Janeiro, Minas Gerais, Espírito Santo, Santa Catarina, Paraíba, Pernambuco, Mato Grosso do Sul, São Paulo e Paraná vão ter a venda de bebidas alcoólicas liberada durante o domingo.
0: Uhum.
1: Só está faltando aí Rio Grande do Norte, que ainda não informou se vai ter lei seca ou não. A gente entrou em contato com o Tribunal Regional Eleitoral do Estado e está aguardando um posicionamento, Daniel.
0: Importante ficar atento, então, você que está nos ouvindo de todo o Brasil, como que vai ser a regra aí no seu estado, né? Para não cometer uma infração ou até um crime eleitoral em relação aí ao compra e venda de bebidas alcoólicas. Gabriel, muitíssimo obrigado pelas informações.
1: Boa tarde.
0: Boa tarde para você também. 2:02 em Brasília. Esse foi o Nacional Notícias, próxima edição às 3:00.
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0: 2:03 em Brasília, meio-dia e 3 aí na região do Alto Solimões. Olha só. Beijo, Catita. Deixa eu ver aqui. É, acho que é a Eriquinha, Pepe. Olha só. Fala, minha linda.
1: Adilés, daí a letra dela, ela mesmo escreve, entendeu? Ah. Eu tô muito alegre, minha filha tá na quarta série ainda.
0: Ai, que linda!
1: É, mas escreve de jeito aí, lê bem que só.
0: A Eriquinha.
1: Eu amo minha netinha, graças a Deus.
0: E ela é uma querida.
1: A mãe dela não quis ela quando nasceu, porque ele era meio doentinho, e eu quis, né? E tratei da minha bichinha, graças a Deus, é o xodó da família.
0: Ah, que gracinha, Rissouza! E ela escreveu, gente, bonitinho aqui. Ela, boa tarde, de Leia Martins. Sou eu, a Érica, neta do R. Souza. E quero pedir a música de Daniel e Samuel, Você Especial. E ofereço pra minha vovó. Ou pro meu vovô. Vou fazer assim, vou oferecer pra vovó e pro vovô, tá bom? Beijo! E é a Francisca, a vovó dela, né? Ô, linda! Um beijo. E ó, o vovô tá todo orgulhoso que você já escreve direitinho, bonitinho. Olha que lindo, Érica. Beijão carinhoso pra você, minha flor linda. Valeu! Ó, vou fazer assim. Eu vou já passar aqui a nossa entrevista, né? Pra vocês curtirem novamente. E aí, quando terminar, a gente já roda essa música, tá? Então, vamos lá. Gente, ó, a gente vai ouvir novamente, né, uma entrevista que eu fiz sobre um documentário chamado Fé que Move Rios, tá bom? Então, vamos lá, porque a gente vai acompanhar que essa produção envolve três jovens do

0: floresta e da vida. Em um momento de crescentes ameaças ambientais, o filme revela a espiritualidade como força ancestral, resistência e cuidado com o território, trazendo um olhar potente sobre o protagonismo jovem na Amazônia. Então, para a gente conversar, a gente traz aqui a diretora do documentário FEC Move Rios e fundadora do coletivo Apoena e comunicadora popular, a Viviane Borari. Ela já está na linha com a gente. Olá, Viviane, seja muito bem-vinda, tudo bem?
1: Oi, tudo bem? Boa tarde a todos, boa tarde a todos os ouvintes.
0: Ah, que alegria ter você aqui, ainda mais para contar sobre esse documentário que realmente, né, mostra aí a fé une as pessoas em vez de separar, e isso é uma coisa muito legal, né, de se ver e ainda mais ver que pessoas de diferentes religiões estão unidas para lutar pela floresta, né? E aí eu queria que você contasse o processo criativo, né? Conta pra gente como nasceu o documentário, o que que te motivou contar essa história.
1: Então, eu sou Viviane Borari, né? Sou indígena do povo Borari, de Alter do Chão, no Oeste Paraense, e a minha luta já vem de muito tempo, né? E agora, mais ainda, com audiovisual, né? Comecei há uns 8 anos a trabalhar com audiovisual na Amazônia, e a partir dessa perspectiva de como usar o audiovisual, né, para fazer essa defesa do território, das águas e dos direitos dos povos indígenas. Então, o documentário FEC Move Rios, ele nasce de uma conversa, né, em coletivo com as meninas, porque nós somos um coletivo apenas de mulheres, né, no audiovisual, e nasceu a partir dessa conversa de como a gente queria falar sobre a própria espiritualidade, né, como um todo, como a fé move as pessoas, a luta, as suas várias fases da vida. Então, e como a gente queria traçar isso, de falar sobre fé, né, nos diferentes espaços. E hoje a juventude ela está muito mais empenhada nisso, né? Então, a gente queria trazer um pouco essa perspectiva de falar como que as diferentes religiões também podem ser um caminho para proteger a floresta e, consequentemente, combater, né, as mudanças climáticas que a gente vem enfrentando hoje em todo o território nacional.
0: Que legal, Viviane. E eu fiquei super curiosa, Viviane, assim, entender como é que foi, assim, como é que os jovens, né, se relacionavam exatamente, né? Porque o curta acompanha esses três jovens de religiões diferentes, né? Uma católica, uma umbandista e um evangélico, como eu comentei no início. Então, como é que era realmente essa relação? Como é que foi importante trazer essa diversidade religiosa no eixo central da sua narrativa?
1: Então, nós já nos conhecíamos, né, todos os três protagonistas do nosso curta, a gente já se conhecia das lutas sociais. Então, a gente percebeu como que mesmo a gente estando em diferentes espaços religiosos, mas ao mesmo tempo a gente estava conectado pela proteção da floresta, né, e como a gente queria proteger o local que a gente vive, porque a partir de pensar, né, em fazer justiça social, consequentemente, a justiça climática também seria contemplada. Então, sempre a gente estava reunido, sempre a gente se encontrava em vários movimentos, manifestações, e a partir daí a gente pensou como isso, mostrar para as pessoas como isso também pode ser uma forma de fortalecer, né, a luta social, a luta indígena, e principalmente, né, no contexto que a gente vive hoje, com todas essas todos os tipos de impacto que o território do Baixo Tapajós vem sofrendo, com o avanço, né, das grandes fazendas, da monocultura da soja, dos grandes projetos de infraestrutura que venha querendo se implantar, alguns já implantados, mas a gente já sente os impactos muito fortes na região. Então, tudo isso também é uma forma de mostrar, através do audiovisual, para as pessoas que não moram aqui, como isso tem afetado gravemente, né, a vida das pessoas.
0: Olha só. E aí, acredito que a ideia do filme era mostrar que, independentemente, né, da crença, o valor em comum é mais importante, né? Que é o valor, o respeito ao rio, à floresta. Isso era o mais forte do que qualquer divergência religiosa, isso, né?
1: Sim, totalmente.

0: A gente tem um histórico muito forte aqui na região onde eu moro, no Baixo Tapajós, da colonização portuguesa, né? Da parte da Igreja Católica que avançou sobre os territórios e houve o processo de catequização, da proibição da língua indígena e tantas outras coisas, mas que, da mesma forma que eles chegaram, nós estamos retomando, fazendo, ocupando esses espaços, né, de trazer de volta essa resistência, né, dos povos da floresta, dos povos extrativistas, dos povos quilombolas de certo modo, respeitando esses espaços, né, as escolhas das pessoas. Então, trabalhando em cima disso, conectar as pessoas através da fé. Porque a fé, ela não discute religião, né? A fé é a espiritualidade das pessoas. Então, a gente quer trazer isso, né? Como isso pode unir e fortalecer a luta, tanto para justiça social, justiça climática, proteção das florestas, proteção dos rios. Então, tentar trazer esse recado para as pessoas e sensibilizar, né, para toda e qualquer causa que seja para o bem comum.
1: Olha, e aí talvez, aí me corrija, né, se não for o filme, assim, ele mostra a espiritualidade como algo ligado à ancestralidade? É isso que você quer trazer dentro da sua obra?
0: Totalmente, né? Aqui a gente tem uma relação muito forte com a natureza, com as florestas, com os rios. E para a gente que é indígena, a gente carrega essa ancestralidade de muito tempo, né? Dos nossos ancestrais. Então, a espiritualidade ela vem perpassada ao nascimento, na oralidade, né? Nos cantos, nos rituais indígenas. Então, querendo ou não, tem esse respeito pelo sagrado, né? Independente de religião, mas a espiritualidade ela é conectada de todas as formas e como a gente pode usar isso para ser também uma ferramenta de defesa.
1: Olha que massa, né? O território também é um ato espiritual, né? E aí você escolhe também o rio Tapajós. Ele ocupa aí um lugar muito central na sua narrativa. O que te chama a atenção no rio Tapajós?
0: O rio Tapajós basicamente ele banha, né, toda a região aqui do Baixo Tapajós, tem o médio, tem o alto, que conecta as pessoas que moram às margens dele, né? Tanto povos indígenas, como povos tradicionais, como povos quilombolas, os assentamentos, as reservas, né, de florestas. Então, a gente coloca ele como um ponto principal de conexão entre as pessoas e entre as formas de vida existentes aqui. Então, ele é basicamente a nossa rua, né? A gente tem uma música no carimbó, que é o nosso ritmo da região, que é Esse Rio é Minha Rua. Ele literalmente é a nossa rua aqui, né? O modo que as pessoas se locomovem, indo e vindo, né, para fazer suas. Levar a vida cotidiana que tem, né? E também é uma forma de resistência, porque o Rio Tapajós é de lá que muitos povos tiram a sua sobrevivência, né? Seu alimento. Então a gente, principalmente, a gente escolheu nesse momento esse tema para falar justamente para proteger esse rio que está sendo alvo de muitas ameaças, né? E aí, desde hidrelétricas, como hidrovias, todos esses projetos logísticos que querem implantar, né, na região e que vai prejudicar muito as pessoas que vivem em torno dele e da mesma forma, né, vai mexer com o espiritual, com o ancestral, que aqui pra gente fala como os encantados.
1: Ah, que
0: Entendeu?
1: demais.
0: E aí é essa forma que a gente quer passar para as pessoas.
1: Isso aí, olha só. E aí, falando um pouquinho mais ainda da juventude, né? Porque o filme mostra que a juventude amazônida, ela não é um futuro distante, ela é o presente da resistência, como você mesmo comentou, né? Como é que você vê exatamente, né, a juventude amazônica? Como é que você vê eles se organizando para defender a floresta, as águas, o futuro em si? Como é que você enxerga essa juventude?
0: Bom, a juventude hoje ela está muito fortificada nesse elo, principalmente, né, das mídias sociais, né, do audiovisual como um todo. Então, aqui tem muitas pessoas

0: produz audiovisual e a gente coloca como ocupando espaço, né? A gente está demarcando telas, porque a gente hoje, o audiovisual, ele ainda é um pouco individualista em uma área muito masculina, né? Tem poucas mulheres, por exemplo, que dominam, né, essa dinâmica do audiovisual. Então a gente também faz um processo de fortalecimento disso, né, na juventude, de trazer a juventude para estar junto no audiovisual e também, ao mesmo tempo, fortalecer na luta para os direitos das pessoas, né, para conquistar a saúde, a educação, tantas outras políticas públicas para os territórios. Então, a gente vê de uma forma que é realmente uma aliança, né, de todos os povos, independente de raça, de cor, de credo, mas para fortalecer isso em defesa, né, do bem comum, que é a nossa floresta, o nosso rio.
1: Massa. E aí até aproveito, né, para falar, né, porque você falando aí da questão do audiovisual, né, e o audiovisual, ele é uma ferramenta de transformação. E o momento aí para você lançar o seu documentário é muito bom, né, porque a gente está vendo aí que o Brasil está concorrendo ao Oscar em 4 categorias, que reacende aí esse debate, né, sobre o poder do cinema brasileiro de contar histórias potentes, né? E Fé que Move os Rios caminha nessa mesma direção, né? Um cinema que nasce do território e que dá voz à juventude amazônica e mostra que nossas histórias também têm uma força aí que pode alcançar várias pessoas, né? Isso, Viviane?
0: Com toda certeza. Pra gente é um sonho realizado, né, ter esse documentário pronto, né, foi um dos episódios mais assistidos do canal Em Frente, né, que a gente teve o apoio aí, né, de um projeto pela Fundação Tid Setúbal, através dos Ancestrais do Futuro. Foi o único coletivo daqui da região paraense ser contemplado com essa conquista e a gente quis fazer realmente uma revolução em telas, né, principalmente com um assunto tão delicado quanto a fé. Mas é isso, a gente busca justamente fortalecer isso, né? De a gente mesmo contar nossas próprias histórias, né? E deixar claro, né, como que é que o povo da floresta vive e que também quebrar estereótipos, muitos que ainda acontecem, né? De acontecer, né? Episódios racistas, episódios diminuição, digamos assim, né, com questão do respeito. Então a gente traz essa perspectiva para mostrar para as pessoas como também aqui a gente faz a nossa luta e como isso é tão quanto importante, né, para todo o planeta.
1: Com certeza, né, que a fé, ela possa ser um motor de cuidado e o objetivo é proteger aquilo que nos sustenta, né, eu acho muito legal essa conexão que vocês fazem, né. E aí, que mensagem, né, você deixa para jovens de outras regiões do Brasil que também querem se engajar na defesa do meio ambiente?
0: Sempre persistência. Eu acho que quando a gente, principalmente no caminho da militância, eu acho que o motorzinho fica ligado quando a gente se indigna com a situação, né, que a gente vê no nosso entorno. Então, quando a gente se indigna, a gente tem ainda mais esperança de querer fazer mudanças. Né? Então, você achar o seu caminho, seja no audiovisual, seja na moda, seja em qualquer outra área, mas que seja o seu propósito, que siga firme, que a luta ela é intensa, ela é cansativa, mas o resultado dela, quando a gente vence, é totalmente muito acalentador, muito acolhedor, porque a gente vê como a gente pode mudar a vida das pessoas, como a gente pode mudar a perspectiva da visão das pessoas, né, sobre todos os tipos de etnias, todos os tipos de povos, todos os tipos de pessoas, né, existentes no nosso território. Então, fica aqui, né, meu abraço e minha acolhida, né, para toda a juventude que está engajada nessa luta. Muita força, muita sabedoria e direcionamento para que a gente possa vencer cada dia, né, os obstáculos que aparecem.
1: Com certeza, olha só. E agora, quais são os projetos para vocês para o futuro?
0: Com certeza, a gente tem bastante projetos, né, estamos em busca de oportunidades e pensando em criar agora talvez um longa-metragem, né, para a gente também estar expandindo essas histórias, né, para outros lugares, quem sabe internacionalmente, né, e mostrar realmente, contar da nossa forma e sensibilidade, né, para mostrar ao mundo como que os povos da Amazônia estão se organizando, né, para a defesa de toda e qualquer vida.
1: Olha. E aonde a gente pode conferir? Já dá para ver pela internet?
0: Sim. O episódio 7 Move Rios, do Anticipate Futuro, está disponível no canal Em Frente, né, que é da Fundação. Então, no YouTube, para todo mundo assistir, fique à vontade. Espero que gostem também, que também possa ser uma nova forma de perspectiva, né, de propósito para as pessoas.
1: Ah, muito bom, muito obrigada por esse trabalho muito bonito e necessário, né? Acho que esse documentário mostra que quando a fé encontra, né, com cuidado, ela realmente pode mover os rios, né, e consciência das pessoas. Valeu pela sua participação e sucesso, Viviane. Tudo de bom para você.
0: Obrigado, muito obrigada pelo convite. Um abraço a todos.
1: Valeu, tchau, tchau.
0: Tchau, tchau.
1: Muito bem, gente. Então, conversamos então com a diretora do documentário Fé que Move Rios. Ela é fundadora do coletivo Apoena e comunicadora popular, é a Viviane Borari, e ela falou aqui do documentário, né, Fé que Move Rios. Tá aí, né, gente? Que legal essa história. Eu acho bacana que essa história deixa uma mensagem muito legal, muito bonita, né, pra gente, no sentido que não precisamos pensar igual, né, gente? A gente não precisa acreditar da mesma maneira ou seguir os mesmos caminhos para cuidar daquilo que é de todos nós, né? Para vocês verem, né? É um católico, um bandista e um evangélico, mas todos com uma ideia em comum, que é cuidar da Amazônia. Isso que é incrível, maravilhoso, né? Então, quando existe respeito, as diferenças, elas não precisam nos afastar. Elas podem nos ensinar, pode ampliar o nosso olhar e até nos unir em torno de um propósito maior, que é conservar a nossa natureza. Então, é cuidar da nossa Amazônia, é cuidar dos nossos rios, da floresta e das pessoas, né, gente? Que é muito mais que rios, que florestas, que verde lindo, maravilhoso da Amazônia. Existem as pessoas, vocês, pessoas lindas, maravilhosas, que vivem nesses territórios e também são muito importantes, né? Cuidar do futuro de vocês também é essencial. E é isso muito que a gente traz aqui no nosso Nacional Jovem, né? Então, que a gente aprenda com esses jovens, né? Que há muitas formas de acreditar, mas o respeito, o diálogo e o cuidado com a vida podem nos colocar lado a lado, gente. Não precisamos ficar em guerra, em pé de guerra, né? Vamos nos unir por um bem comum. É isso. Pipi, em falar nisso, vamos dizer pro R. Souza, que ele é muito especial, ele e a Francisca. Deixa eu só ouvir aqui.
2: Tarde, Adileia. Me passa o contato daí pra me poder ligar.
1: Ah, não pode ligar agora, Eriquinha. A gente tá no defesa eleitoral. Aí quando acabar esse período de eleição, aí pode entrar aqui, tá bom? Beijo pra você, Eriquinha. E ó, a Vani tá aqui falando, Didi, essa reprise foi 10, viu, Didi? Muito boa, agradeço, Vani. Seu carinho é imenso pelas minhas entrevistas. Eita, gente, vamos lá, vamos curtir a musiquinha que a Eriquinha quer oferecer pra vovó Francisca e pro vovô R. Souza.

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4: Minutinhos em Brasília e a gente continua aqui. Eu quero saber se você já sabe do nosso enigma musical desta tarde. Ó, já chegaram aqui alguns palpites, né, Pipes? Da Vani, da Luciana, do Erivelto, do Jota Rai, da Maria Zentrani e da Catita. Eles já deram aqui os palpites. E essa música, Pipi, fala de você, né, Pipes? Oh, meu Deus, você é muito apaixonado por ela, não é não? Muito, muito. Ê, Pipi. Então, gente, olha, é daquele, essa música fala daquele amor que demorou muito, né, Pipi, pra aparecer, mas que quando finalmente ele chegou, trouxe a certeza pro coração do Pipi. Gente, olha como ele é apaixonadão, hein, Pipis? Eita, olha! É, e o jeito único dela, né, Pipi? Você faz questão de destacar, né, que ela é muito linda. Ela tem um jeito muito dela, né? E você tem um sentimento muito forte que você não consegue explicar direito pra ela. Nossa, aí Pipi faz uma cara, gente. Mas vamos lá, Pipis. Vamos ver quem mais chegou aqui. Milena! Mi, eu tava assim, nossa, Milena hoje nem veio dar um oi pra mim. Aí daqui a pouco olhei e tinha mensagem sua. Beijo, meu amor. Ela tá votando aqui, Pipi também, nas músicas lá do Nossa Terra. Mas ela deixou aqui, Milena. Obrigada, amiga. Ela deixou aqui o palpite dela, né, no nosso enigma. E, Pipi, ela tá votando na música número 1. Que é Viola Está Chorando. Então, Viola Está Chorando tomou a dianteira, Pipi. Será que é ela que vai ganhar? Será? É ou não é? Fala, Roberto.
5: Boa tarde, Dilma. A música melhor que tem é Renato Teixeira.
4: Renato
5: é Roberto
4: de
5: Guarapari. Obrigado, bom trabalho, bom final de semana.
4: De novo, Roberto. Beijo, meu querido. Beijo, Roberto. Pra ele é a melhor essa, Pipi. Essa é linda, né? Nossa, bom gosto. Ai, ai. Deixa eu ver aqui. Deixa eu ver. Ah, a Edna tá falando que Almir Sater, Renato Teixeira, peguei a Viola. Ah, ela tava falando da música. Então, mais um voto pra Amanhecer, eu peguei na Viola. Então, tomou a dianteira novamente, Pipi. Será? Meu amigo Cláudio. Cláudio, boa tarde pra você, querido. Você ouviu um dia desse, eu tava mandando alô pra você, querendo ter notícias. Como é que você está? Espero que tudo esteja bem, viu? Um beijo no seu coração. Beijão, querido. E a Eucrânia, tá bem? Manda beijo pra ela também, tá? Maria Zembrani, que já passou por aqui. E fala, Erivelto.
6: Olá, minha querida. Tudo bomzinho por aí, Dileto? Tudo na paz, meu amigo Pipi, amigos e ouvintes. Buenas tardes.
4: Buenas tardes.
6: Edileia, eu tô com meu pandeiro aqui na mão e vou votar nessa música aqui, ó. Amanhecer, eu peguei a viola, botei na sacola e fui viajar.
4: Uhul.
6: É, meu voto é nessa música aí, a terceira, né?
4: Ah.
6: Aquele abraço
4: Amém! Palmas pra ele! Arrasou! Gente, que divertido! Aê! Muito bom! Então.

0: Pipi, olha, amanheceu, eu peguei na viola. Tá aí, ó. Muito bom. Eita, acho que vai ganhar, hein, Pipi? Será? Beijo, Catita. Lucimar!
1: Boa tarde, eu voto na... Eu amo as três músicas, mas eu voto Jean Giovanni. Acho que viola caipira, né? Mas as três músicas caipira. São lindas.
0: Ah, um voto pra viola caipira. Lucimar aqui trouxe esse votozinho. Que legal, viola menina! Caipira, um cheiro, meu amor! E ela também deixou palpite, Pipis, no Enigma. E Lucimar, será que é isso mesmo? Será que você aceitou? É ou não é, Pipis? Será que a Lucimar acertou? Vamos ver. Passarinho foi voar aí, Lucimar? Eita, agora a Rosângela disse que vai ter os joguinhos, Pipis. É. Fala, Del Caminhoneiro!
2: Boa tarde, minha amiga Didi.
0: Oi, querido.
2: Nossa, tudo bem, minha amiga?
0: Onde ele tá?
2: Tô aqui no BH, olha o tamanho do morro.
0: BH?
2: Tô subindo.
0: Eita, que morrão. Caramba.
2: Lá embaixo é o carregamento, o caminhão tá lá, ó.
0: Olha só.
2: E eu aqui subindo esse morro desse tamanho aqui.
0: Eita, Jesus. Ainda bem que tá nublado, homem. Nós vamos aguentar.
2: Toca uma moda pra nós.
0: Qual?
2: Bruno Marrone. Fruto especial. Boa tarde, beijo.
0: Boa tarde, fruto especial. E olha ele, gente, ó. Caminhando lá. Olha, ainda bem que você tá subindo o morro e tá sem sol, menino. Porque, nossa senhora, se tivesse quente, hein? Ave Maria. Beijão, querido. Glauber Gleidson. Oi, querido. De Pindamonhangaba, São Paulo. Tudo de boa aí pra você. Lulu também tá aqui. Boa tarde, Didi. Boa tarde, Pipi. Boa tarde a todos. Didi, por favor, eu quero, se der, né, se tiver e se der tempo, a música Mastruz com Leite, Raízes do Nordeste. E desejo um bom final de semana pra todos. Então o Pipi vai procurar, mas enquanto isso, vamos ouvir Fruto Proibido, é, Pipis? Tem aí? Bruno e Marrone, vamos curtir.

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1: Aê! Muito bom! Luzinha, a gente já procurou aqui e não achou a sua música. Vou ficar devendo, amiga. Beijo carinhoso, mas é bom que a gente já coloca, né, no sistema, amiga. E vamos lá, a Cursina também chegou aqui e ela também pediu uma música, Pepi. Henrique e Juliano, ame tanto o que puder, né, e ofereça a todos os amigos ouvintes que estão ouvindo Nacional Jovem. Beijão, minha amiga. E ela também deixou o palpite dela, Pepi. Será, Cursina? É isso mesmo? É ou não é? Vamos ver, Cursina, se você acertou ou não. Daqui a pouquinho a gente dá aqui o resultado, viu? E Pepi, ela tá votando na música número 1. Viola está chorando. Olha! Aí o R. Souza e a Ericazinha votaram em Amanhecer. Eu peguei a Viola. Adriana, oi Adriana, olha só, boa tarde Didi, estamos na escuta do programa, beijos querida. Ah, Adri, você tá aí do lado do tio Jadi? Oi tio Jadi, grande abraço aí pro senhor, viu? Beijão. Erivelto falou, valeu princesinha, valeu Erivelto. Lucimazinha, você tá que ri aí, né menina? Ô, coisa boa. E Théo Caminhoneiro falou, Didi, manda foto de vocês, tô com saudades. Ah, ixi, Pepi, estão pedindo fotos nossas, bebê. Nossa, Pepi, tão que pedem foto, meu Deus. Ai, ai, ai. Ó, Pepi, Marli também chegou pra dar palpite no nosso enigma musical. Então tá bom, Marli. Beijão carinhoso aí pra você. Bom, vamos fazer assim, ó. Tô vendo aqui que vocês já estão dando os palpites. E do Nossa Terra amanhã, acho que já deu. Pepis de votação. Pepi, olha, todo mundo aqui acabou gostando mais de Amanhecer. Eu peguei na Viola. Então vamos

0: Ai, gente, ó, confesso que eu votaria nessa música, Pipi também votaria nessa música, então não teria como mesmo, né, Pipis? Ai, seria essa mesmo, a campeã. E ela é linda, né, gente? Fala, Mari Facim, querida!
1: Amanheceu, peguei a viola, voltei na sacola e fui viajar. Amanheceu, peguei a viola, botei na sacola e fui viajar.
0: Opa!
1: Ei, é isso que eu gosto, é isso que eu quero. E é isso. E você? Que viagem que você quer fazer? Que viagem que você planejou? É, a viagem que você planejou para sua vida. Porque é rápido. Você nasceu, você está em viagem. Então, planeje! Gente, não deixe de planejar. Só consegue conquistar a coisa quando se planeja, foco e ação, não se esqueça da ação. Movimento seu esqueleto, movimento seu cérebro, se alimente bem, tudo isso faz parte da caminhada. Que Deus abençoe a cada um de vocês ouvintes e que vocês tenham um bom final de semana. Santa Catarina, temos 2 meses chuvosos aí, bem muita chuva para Santa Catarina.
0: Amiga.
1: Outubro e novembro, mas estamos com fé em Deus na proteção, como diz aquela música. Então tá bom. Aí, meu amigo Pipi, como que você tá? Tudo certo com você? E você aí, minha amiga, o que, que você achou dessa figurinha, essa modelo aí em cima? Ei, mas eu tô me gravando demais já. Mas então tá bom, bom dia pra vocês, que Deus abençoe a cada um de vocês ouvintes. E aqui quem tá falando é Mari Facim cantar gorda Santa Catarina. E afina esse berrante, bota pra tocar, pra mexer o esqueleto. E hoje tem sol, então bota aquela musicona bem bacana aí. Eu, a viola e Deus, vim parado, assustados, as pedras em volta do caminho. Fiquei bem, é bem essa mesmo, essa é a melhor música que tem, mas vamos em frente, vamos ser felizes!
0: Vamos ser felizes, Marizinha! Um beijo carinhoso aí pra você. Gente, a foto da Mari, tem a pessoa lá, né, o Valdeci, que é o irmão, dela, eu acho que é o irmão, né? Ele tem 3 braços, daí a da... Aí a da minha amiga Rosângela. Rosângela, tu é pronta, né? E olha, ela botou... Ó, o pangaré, Pipi! Olha como é que ele tá bonito! Olha, o pangaré alado! O enigma do Nacional Jovem, ele vai carregando. Amei! Para os ouvintes da Rádio Nacional da Amazônia, o enigma do Nacional Jovem. Gente, esse pangaré do seu, Pipi, tá incrível, viu? Olha, Jesus, se tivesse mesmo pangaré...

0: acontece, olha, seria maravilhoso. E ela falou, Pipi, ah, eu também já, eu anotei o seu voto, viu, Rosângela, que você mandou, né, pra gente aqui das músicas de Nossa Terra, e ganhou a que você votou, né? Uhum. E olha, Pipes, ela colocou a gente aqui, ela fez um estúdio lá no Bar do Seu Hermiro. Olha, a transmissão ao vivo do Enigma, direto do Bar do Seu Hermiro. Gente! E aí tem até um buraco imaginário para quem perdeu o Enigma. O Pitoco tá lá também. Bonito, elegante. E nós dois lá, hein, Pipe? Jesus! Oh, povo bonito, hein? Tá bom, Rosângela. Você é uma graça. Muito obrigada pelo seu carinho, amiga. Opa! E ela colocou já a gente como presidente, ó, Pipes. Ela disse que já apertou o botão. Tá bom, então. Fala, Jotinha.
1: Esse cabra que pediu essa música tem bom gosto. Cabra bom. Alô, Titi. Alô, Pipi. Um fruto especial. É um sucesso.
0: Ah, é o meu amigo querido, Del Caminhoneiro. Ele que pediu essa musicona. Ai, ai. Deixa eu ver aqui, Rosângela. Ah, tá. Rosângela deu o palpite dela. Deixa eu ver. GG, tu também chegou, né, GG? Ah, e ela também deu o palpite dela, hein, Pipis? GGzinha, maravilhosa. Vamos ver, hein, se estão acertando direitinho. Pipi, eu tava falando da lei seca, né, essa semana, mas você tá livre, hein, Pipis? É, vocês sabem, né, das eleições que tem a lei seca, né, mas em pelo menos 14 estados vai ter lei seca, mas aqui em Brasília tá fora, viu, Pipis? Você teve sorte, hein? A proibição, gente, vai valer em toda a área dos estados do Pará, Amazonas, Amapá, Acre, Roraima, Piauí, Maranhão e Ceará. Tirando o Ceará, praticamente todos os outros estados, né, da Amazônia Legal. Quer dizer, o Piauí também, né? Tirando o Piauí e o Ceará, praticamente em todos os estados da Amazônia Legal. Pará, Amazonas, Amapá, Acre, Roraima e Maranhão. Então, vai ter proibição da lei seca. Ó, Pipes, então, no caso, você não pode ir lá pro Bar do Seu Hermiro, lá no Maranhão, tá? Bahia, Tocantins, Sergipe, Mato Grosso, Goiás e Rondônia vão ter a lei seca apenas em algumas zonas. Então, Bahia, Tocantins, Sergipe, Mato Grosso, Goiás e Rondônia vão ter lei seca apenas em algumas zonas. Aí fica de lado. Fica ligado para ver exatamente quais são os locais, tá? No caso do Rio Grande do Sul, depende de decisões judiciais. Até o momento, né, da reportagem da Rádio Agência, não tinha nenhuma ordem judicial. E os períodos válidos das medidas variam de estado para estado, tá? Já Alagoas, Distrito Federal, Rio de Janeiro, Minas Gerais, Espírito Santo, Santa Catarina, Paraíba, Pernambuco, Mato Grosso do Sul, São Paulo e Paraná vão ter a venda de bebidas liberada. Pipi, você tá aí agora feliz, né? Olha, tirou um peso das costas do Pipi, gente. Tava carregando um peso, né? Como é que ele ia ficar sem a marvada, né? Então, o Rio Grande do Norte ainda não informou se vão ter lei seca e, né, estão aí aguardando mais informações do Tribunal Regional Eleitoral do Estado. Então, se tiver mais alguma alteração, vocês devem ouvir por aqui, viu, gente? Beleza? Eita! E a GG tá aqui, meu Deus, Didi. Vocês lá no Bar do Seu Hermiro, me leva também. GG, eu queria levar a todo mundo, ia ser feliz demais. Fala, Cristina!
2: Beijão, minha amiga!
0: Oh,
2: e ela também!
0: Obrigada,
2: deixou um
0: amiga!
2: Dela, Pipi. Será, Cristina? É isso mesmo? É ou não é? Vamos ver, hein, Cristina, se você aceitou ou não.
0: Daqui será?
2: A gente.
0: Será que ela aceitou, Pipi? Vamos lá, então, já revelar o nosso enigma! Não.

é a música, né? Com Fábio Júnior, só você, né, Pipi? Ah, você demorou muito pra encontrá-la, né, Pipi? E agora você só quer ela, só Pipas. Eita, meu Deus do céu! Pipi Caiabi, vamos parabenizar os nossos ouvintes. Vani, Mário, Geralda, Rosângela, Lucimar, Catita, Jatinha Rai, Milena, Luciana, Erivelto, Marli, Cursina e Maria Zembrani. Palmas pra vocês, meus amigos! Ê, Lucimar! Também acertou aqui. Lucimar, você acertou mais ou menos, né? Que você falou que era o José Augusto, mas é o Fábio Júnior. Mas tá bom, amiga. Beijo no seu coração. E Pipi, quem foi mais rápido no teclado hoje? Tivemos 4 pessoas rápidas nesse teclado hoje, Pipi. Vani, Mari, Luciana e Rosangela. Vocês arrasaram. Parabéns, Vani, Luciana, Mari, Rosangela. É isso aí. Muito bom, vocês acertaram. Isso é o mais importante. Ah, isso aí. E é isso, gente. Vou ficando aqui.

Então que vocês tenham uma escolha com consciência, respeito e responsabilidade, tá bom, gente? Democracia também é saber conviver com quem pensa diferente. Então, respeito, gente. Olha, vamos lá, tá? Então, que seu voto valha muito, tá? E faça a sua escolha pra gente viver melhor a nossa democracia. Beijo, gente. Juju Maia vem chegando. Bom final de semana.

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1: Agora são 3 horas, no horário de Brasília. Muito boa tarde, eu sou Daniel Ito e este é o Nacional Notícias com um destaque do momento. Estamos aí às vésperas do primeiro turno das eleições e aí a Polícia Federal divulgou os resultados das operações de combate a crimes eleitorais em pelo menos 7 estados do país. Ações que resultaram em prisões em flagrante e também na apreensão de milhões de reais que seriam usados para financiamento ilegal de campanha e também para compra de votos, viu? Crimes eleitorais, portanto, é assunto para o repórter Gabriel Correa.
2: A compra de votos com dinheiro ou promessa de vantagens foi o crime mais recorrente. As investigações abrangem também Caixa 2, desvio de programas assistenciais e violência política contra a mulher. Nessa categoria foram 77 inquéritos abertos este ano. Entre quinta-feira e amanhã desta sexta, a Polícia Federal divulgou ao menos 7 ações operacionais nas regiões Norte e Nordeste, além de uma intervenção no Mato Grosso do Sul. Somadas, foram 28 prisões em flagrante. O maior número ocorreu em Roraima, onde 22 pessoas foram detidas em um esquema de repasse de valores. Os eleitores relataram ter recebido R$400 em troca do voto. Outras prisões em flagrante foram efetuadas no Amazonas e no Maranhão. Em Manaus, 2 pessoas foram presas após saírem com R$1.600.000 sacados em uma agência bancária. Em fiscalização no aeroporto de Manaus, um passageiro estava com R$27.000 em espécie e material de propaganda. Na zona rural maranhense de Afonso Cunha, 3 foram presos com material impresso e um caderno com anotações de eleitores vinculando votos a consultas médicas e obras públicas. Nas operações divulgadas entre quinta e sexta, cerca de R$4 milhões em espécie foram apreendidos, além de euros e dólares, e bloqueados outros mais de R$4 milhões.
1: Aí, portanto, a reportagem do Gabriel Correa, operações da Polícia Federal para combate aos crimes eleitorais. Faltam 2 dias para o primeiro turno das eleições 2026. Agora são 3 horas e 2 minutos em Brasília. Esse foi o Nacional Notícias. Próxima edição, às 4 horas.
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7: Boa tarde, minha gente querida. Sextou no Alto Solimões. Já são exatamente 13 horas e 4 minutos. Está no ar o seu programa Tarde Cabocla, aqui pela sua Rádio Nacional do Alto Solimões 96,1, levando alegria, música boa e muita energia positiva para você até às 15 horas. Aquele abraço especial aos nossos amigos ribeirinhos, comerciantes, agricultores, pescadores e mototaxistas que fazem a vida acontecer todos os dias com muita garra. Um abraço para todos os bairros de Tabatinga ligados na nossa sintonia. E claro, o nosso carinho atravessa as fronteiras, chegando com força aos nossos irmãos colombianos e peruanos. Sejam todos bem-vindos. Então aumenta o volume do rádio, porque a sexta-feira começou do melhor jeito, com Tarde Cabocla. Eu sou Otto Farias e vou estar com você nesta tarde cheia de ritmo e alegria. Hoje é 2 de outubro, eu disse 2 de outubro de 2026. Acompanhe o nosso programa também pelo site radios.tbc.com.br. A coordenação está a cargo de Mislene Ferreira. Na verdade, Mislene Ferreira estará tirando aí alguns dias de férias para descansar a sua beleza. E Kátia Franco estará substituindo. Bianca Petenal na gerência das rádios nacional, gerência executiva das rádios EBC, Carlos Sena. E hoje teremos uma reprise de uma entrevista onde Kátia Franco conversou com Soliene Cias, acadêmica da UEA. Ela vai falar sobre constipação intestinal, tá bom? Nós vamos saber um pouco mais sobre essa questão no corpo, né, das pessoas, tá bom? Na parte digestiva.

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0: Beleza, estamos de volta aqui no programa Tarde Cabocla. Agora vamos para o quadro de entrevista.
1: Entrevista. E hoje vamos alertar você, né, a prevenção, os cuidados, enfim, sobre a constipação intestinal ou prisão de ventre. Está aqui conosco a estudante de enfermagem, Soliene Ciescurica. Ela está aqui em Tabatinga fazendo estágio, né, gente? Quase concluindo aí a sua faculdade, né? Logo vai ser enfermeira, Soliene. Espero que volte para cá. Ela que é daqui de Tabatinga, não é, Soliene?
2: Espero que todos estejam bem. Como a Kátia já falou, sou finalista do curso de enfermagem, né? Graças a Deus.
1: Que bom, Soliene. Agora vamos falar sobre esse assunto, essa situação que muitos de nós enfrentamos, eu tenho certeza, viu, pessoal? A constipação ou prisão de ventre, não é isso?
2: Sim, realmente esse assunto ele é um pouco desconfortável falar sobre esse assunto. As pessoas não falam, né, sobre isso. E geralmente as pessoas quando nos procuram, né, para orientação, para falar sobre o assunto, a gente tem que usar umas palavras claras e tentar, né, com que eles digam o que eles estão sentindo, como que está o seu dia a dia, para poder eles, eu estou sentindo isso, aquilo, e aí eles começam a falar. Mas é pouco procurado falar sobre esse assunto, mas a gente descobre através dos exames, através da alimentação, que eles vão nos falando, a gente vai, você está com isso, você está por isso e por isso aí. Tá bom, eles se sentem, mas verbalizar, falar, claramente eles não conseguem porque é um pouco constrangedor para a pessoa.
1: Sim. Agora, então, em outras palavras, né, o que é a constipação intestinal?
2: A constipação intestinal ela é conhecida como prisão de ventre, como já foi dito. E estima-se que até 20% da população ela sofra com constipação. E ela afeta a qualidade de vida, o bem-estar e até a saúde emocional da pessoa. A constipação é quando a pessoa ela evacua menos de 3 vezes por semana. Evacua, né? Fazer o cocô, como todo mundo né, já imagina. Ou ela tem dificuldade de evacuar também. Ou ela tem a sensação que fez, mas parece que não conseguiu fazer. Então,

0: elas são caracterizadas por fezes duras, né? A pessoa tem um esforço para fazer a evacuação, uhum, e tem a sensação dessa evacuação incompleta. Então, ela tem uma dificuldade, é um desconforto muito grande, porque ela não consegue realizar, vai ao banheiro várias vezes e não consegue, porque ela está dura. Por que que ela está dura? Por quê? Por várias questões de hábitos alimentares, uhum, né? Ausência de atividade física, ela não tem... problemas com questões de medicamentos, por exemplo, uhum, consumo exagerado também, como analgésicos, antidepressivos, eles também podem estar realizando essa meio que paralisação desse intestino. Uhum. Aí ele não consegue, né, fazer o seu trabalho normalmente, e essas fases ficam paradas.
1: Entendi.
0: Então, nesse momento que elas ficam paradas, essa água que tem nas fezes, elas são consumidas normalmente pelo intestino, uhum, e ela vai para o corpo. E essa água, ela já vem com uma toxina, que ela já vai gerar outros problemas para a pessoa.
1: Nossa, gente. Sim. Então, não parece... A princípio, assim, como a gente não fala muito, né? Parece algo simples, mas não, né? Sim. É preciso ter uma atenção, não é isso? Sim. Agora, Soliene, então, quais as causas mais comuns? Como você já disse, aqui é a questão da falta de água, né? Isso. De exercício... Não é isso? Está relacionado a hábitos alimentares também, não é isso? O que mais?
0: Ansiedade.
1: Ansiedade?
0: Estresse também. A gestação. Acontece muito na questão da gestação, né? E como na questão do sedentarismo. E na questão do enfatizando a questão do estresse, está mais ligada também à questão de mudanças de rotina, né, da criança, no caso de criança, questão também de abusos sexuais também pode estar ocasionando isso.
1: Entendi.
0: Questão também de estar prendendo. Ah, eu estou com vontade, mas eu não vou segurar.
1: Uhum.
0: Isso também pode estar ocasionando
1: essa
0: constipação. Então, se sentir vontade, vai ao banheiro. Não pode ficar segurando. Principalmente no caso de crianças, né?
1: Sim, é o que a maioria dos médicos orientam em relação a isso. Sentir vontade de ir no banheiro... Né? Vá no banheiro, gente, procure um banheiro e faça as suas necessidades, não é isso, Soliene?
0: Sim, é bem saudável mesmo.
1: Sim, agora, existem tipos de constipação, ou seja, passa ou tipo uma constipação crônica? Pessoa que tem, vai ter pro resto da vida?
0: Olha, depende, porque tem pessoas que têm problemas realmente, né, problemas no intestino.
1: Ah, entendi.
0: Por vários outros fatores. Uhum. Na verdade, a constipação, ela tem muitos fatores que podem comprometer. Vai de pessoas que já têm uma doença, de doenças que já comprometem, né, uma pessoa acamada. São muitas coisas que podem comprometer, mas elas podem ser resolvidas, né, voltando a ter esses hábitos que eu já citei, esses hábitos alimentares, bastante consumo de líquidos, e ela pode, né, tá retornando o seu funcionamento normalmente. Mas também tem a constipação crônica, né? E quando tem isso, tem que procurar o médico, e ele vai estar avaliando da melhor forma para estar. Mas tem sim a questão que é resolvido, né, brevemente, e as outras que já vai ser crônica.
1: Assim, eu vejo muitas pessoas falarem que, com mais ênfase em relação ao assunto, que está tá relacionado muito à questão de alimento mesmo. Ah, você não se alimenta de fibras, de não sei o quê e tal. É assim, tu tem aí dicas, né, pra gente, assim, de que alimentos são bons para evitar, por exemplo?
0: Ah, e aveia, comer alimentos mais legumes, verduras, essas... alimentos que eles, né, favorecem mais a eliminação, né, o trabalho
1: mais rápido,
0: isso, do intestino.
1: Alimento porque, mais pastoso,
0: sim, mais pastoso,
1: talvez,
0: que não seja tão sólido. Por exemplo, farinha. Nossa, Amazonas gosta muito de farinha,
1: não,
0: né?
1: Pode.
0: Não, tem que evitar.
1: Um pouco.
0: Tem que evitar um pouco.
1: Um pouco, viu, gente?
0: Tem alguns alimentos que não favorecem, né, esse trabalho.
1: Nossa, gente. Então... Aí ela citou as causas mais comuns e há sintomas de alerta?
0: Sim. Os sintomas de alerta que você pode estar observando em qualquer pessoa, se ela apresentar, além da ausência de evacuar, né, ela pode estar apresentando dor abdominal, sangue nas fezes e perda de peso. Inacreditável, porque a pessoa ela já vai ficar comendo, né, de se alimentar também.
1: Sim.
0: Porque é um trauma a pessoa chegar no banheiro e não conseguir, né, fazer suas necessidades fisiológicas. Perda de peso sem explicação, alterações no hábito intestinal. Vai ficar parada, a pessoa vai ficar com dor, ela vai gemer.

0: ela vai verbalizar, ela vai demonstrar que não está bem. E aí, nesse momento, que tem que procurar ajuda médica.
1: Tem que procurar ajuda médica.
0: Dor abdominal, fezes, ausência de fezes, né? Uhum. Por mais de 3 dias, uhum. Você já consegue estar vendo. Não, está acontecendo algo errado com meu filho ou com o meu parente. Alguém já levar para o médico, tá bom?
1: Entendi. Qual prevenção e manejo, Soliene?
0: É, ingerir bastante água, uhum. Né? Comer frutas, verduras, legumes, como já foi dito, cereais, né? Bastante colocar banana, fazer aquela vitaminada com aveia.
1: Banana,
0: né?
1: Ajuda,
0: ajuda bastante.
1: Eu penso que banana não ajuda.
0: Mas com o cereal, ele ajuda. Vários complementos de outras frutas, não tem uma vitaminada, também ajuda. E bastante suco de frutas naturais, né? Bastante água, ele também ajuda.
1: Entendido. Deixa eu ver aqui se temos algumas perguntas. Temos sim, o pessoal aqui perguntando se é verdade que a carne vermelha, né, influencia para a constipação intestinal.
0: Não é que influencia, tudo tem um limite.
1: Não excesso, né?
0: Sim, não realizar as suas alimentações. Tudo que você for fazer tem que ter um limite.
1: Certo.
0: Né? É recomendado mais carne branca, né? Uhum. Então, assim, evitar... Porque tudo na vida tem que ter um limite, tem que ter um cronograma. Eu não vou comer a semana toda
1: carne. Né? Com certeza vai ter um... E vai porque vai influenciar
0: a digestão dele é mais devagar também.
1: Talvez isso o pessoal associa, né?
0: Isso.
1: Que esteja realmente tem a ver com a constipação, né? Influencia. Agora, como diagnosticar, você disse, prestar atenção nos sintomas e procurar médico, é isso? Sim. Mas tem um exame específico, algo assim?
0: Olha... O papel do enfermeiro, né, avaliar o que ele puder fazer, ele vai estar encaminhando para o médico. Mas no caso, por exemplo, nos casos breves, que dá para resolver com laxantes, que dê para resolver que está no nossa, na nossa ossada, né, a gente pode estar solicitando também os exames. Os exames de fezes, o hemograma completo, né, para a gente estar vendo o que pode estar acontecendo. Como eu lhe falei, tem várias outras causas. Por exemplo, se for uma pessoa comum que aparece na UBS, a gente vai estar fazendo a realização de solicitando os exames, encaminhando para o médico e a gente consiga resolver.
1: Aí você falou...
0: Não precisa de internação, de outras coisas.
1: Entendi, você falou aí sobre laxante, não é? Em alguns casos, depois que chega no médico, o médico faz esse procedimento, não é?
0: Sim.
1: Para ver se a pessoa consegue evacuar, não é isso?
0: Isso mesmo, porque se a pessoa chegar e ela falar para você que ela precisa fazer um esforço e ter que colocar o dedinho para tentar, né? Eliminar as fezes, a gente já tem que ter um alerta, né?
1: Entendi.
0: E para umas outros protocolos.
1: Okay. Partir
0: para outros protocolos.
1: Sim, sim. E aqui chegou uma mensagem de um ouvinte dizendo, Kátia, antigamente, não sei se ainda é usado, mas antigamente fazia tipo ventoterapia, usava-se copos com velas. Opa! Como será isso, hein, gente?
0: Eu nunca ouvi
1: falar. Fiquei curiosa também. Não entendi. Sabe qual é esse método, Moisés?
0: Eu fiquei imaginando como seria.
1: Pra tirar os gases, conhece? Conhece, Moisés? Gente, antigamente fazia assim, era? E saía. Agora eu fiquei curiosa. Ajudava, né? Na falta de médico, de hospital, antigamente talvez usavam esse método. E ela disse que usava-se copos com velas, colocavam na barriga. Para tirar aqui a pessoa escreveu, para tirar os gases que já amenizava. Cadê a mensagem, gente? É isso mesmo. Tá, né? Talvez dava certo, né? São alguns mitos e verdades sobre constipação intestinal ou prisão de ventre. Opa, isso, chegando aqui mensagem. Soliene, outra pergunta. Kátia, pergunta da entrevistada. Fazer muito esforço, né, ao tentar evacuar, prejudica outros órgãos, como o próprio intestino. Eita!
0: Muito esforço? Com certeza, são as complicações do esforço, que pode ocasionar fissuras anais.
1: Nossa.
0: E hemorroidas. É uma das coisas que podem, né? Então,
1: entendi.
0: A gente também orienta essa questão, né?
1: Gente, percebeu, sentiu que tá 3, 4 dias sem ir no banheiro, tem que ir no médico
0: isso
1: logo.
0: Isso mesmo.
1: Nada de forçar,
0: direitinho.
1: Que pode passar mal,
0: sim,
1: né? E

0: prejudicar, como disse, o intestino, né? Causa
1: e aí,
0: hemorroida. E hemorroida
1: um outro...
0: seria o quê?
1: É como se fosse o prolapso do colo retal.
0: Ah, gente. E colega,
1: aí
0: vamos...
1: fica...
0: complicado, complicado isso, mas aí fica essa dica, orientação para vocês, né? E cuidados para evitar constipação.
1: Fazer
0: alimentos bons.
1: Mesmo,
0: atividade física, eu não sabia que era importante para isso,
1: sim,
0: gente.
1: Sim, porque a gente, geralmente, eu não sei, mas nós cometemos um erro de... Comer, a gente já sente sono, né? Porque isso afeta... é como se fosse uma coisa que... Ah, comi, agora eu quero relaxar, quero dormir. Então, né? Depois, o sedentarismo. A gente não consegue caminhar um pouco, não consegue fazer uma atividade, jogar uma bola, brincar. Então, o intestino fica parado. Então, não consegue, né? Tá realizando o seu trabalho, é o peristaltismo, o movimento adequado que deveria ser. E aí, vai ocorrendo o acúmulo de fezes. E ocorrendo esse travamento, né? De eliminação das fezes. Então, tem que fazer, né? Observar os sinais de alerta. E não deixar de procurar o serviço de saúde. Gente, bebam muita água, por favor, tá? 2 litros, dependendo do peso, dependendo... Não deixem de beber água, que isso é muito importante.
0: A água
1: é o centro de tudo.
0: Falar nisso, eu estava vendo outro dia também, e até inclusive passar aqui para os ouvintes, que a forma correta de tomar água, né? O médico, inclusive, me orientou pela manhã, acordou, tomou, né? 2 copos com água praticamente, né? Depois, antes do almoço, antes de dormir, não é isso? Qual é? Tem uma forma assim?
1: Sim.
0: Não regrinha, né? Não, mas existe regrinha. Uma recomendação pelos médicos, não existe?
1: Sim, mas assim, evitar beber água à noite, por exemplo, mais de 9 horas da noite. Porque o seu sono, ele tem que... Ele seguiu o ciclo dele.
0: Uhum.
1: Então, você não pode ser interrompida 2 ou 3 vezes para ir ao banheiro.
0: Entendi.
1: Então, você faz aquele consumo de água durante o dia, início da noite, depois do jantar, né? Que você já tá, mas não ficar bebendo, porque não seria adequado você ter que atrapalhar o seu sono para ir ao banheiro.
0: Entendi.
1: Então, é recomendado mais de dia.
0: Entendido.
1: Né?
0: Temos aqui participações, Soliene. Vamos ouvir? Né, Moisés? Nós temos aqui participação. Muito bom dia!
2: Oi, Kátia. Bom dia.
0: Bom
2: Tô
0: dia.
2: Na escuta do teu programa.
0: Opa!
2: Manda a Lucinha para mim.
0: Tá bom.
2: Isso que você está falando aí, das velas, chama-se ventose.
0: Ah, ventose.
2: Antigamente usava, né? E até agora também, quando a gente não pode ir fazer... Com os profissionais, a gente faz em casa. É a famosa ventose.
0: Ventose.
2: Para liberar os gases.
0: Entendi. Mas aí usa mesmo copo com a vela, é isso, gente? Eu estou curiosa, vou já pesquisar aqui na internet. Pronto. Mas é novidade para você, Soliene? Já
1: Sim,
0: tinha ouvido
1: não
0: falar?
1: Sim, não tinha ouvido. Geralmente, a gente é mais a questão, né? O laxante, vamos lá. Vamos... Tem tanto o oral quanto, né, o injetável, o introdutório. Uhum. Então, não tinha visto esse método. Acho que é um método mais empírico, né? Que antes, antigamente,
0: usava,
1: a saúde, né?
0: Né,
1: não, as pessoas tinham que se virar com o conhecimento que tinha.
0: Entendido. Então, eu quero agradecer aqui, então, a complementação do assunto, né? E esse conhecimento maravilhoso da nossa querida ouvinte Neuraci. Obrigada, minha linda. Tudo de bom para você. Obrigada pela participação. Então, ventose. Eu vou dar uma pesquisada aqui. Fiquei muito curiosa. Moisés disse que conhece esse método. Não é, mas... Muito interessante, viu? Neuraci, um abraço. Tudo de bom para você, viu? Tudo de bom. Conferindo, temos mais participações para você não ir embora ainda, viu, Soliene? E o pessoal aqui está...
3: Beleza, gente, agora em Tabatinga, 13 horas e 31 minutos, você está acompanhando o programa Tarde Cabocla aqui pela sua Rádio Nacional. Vamos trazendo 2 músicas, Que Sorte a Nossa, com Paula Matos. Daqui a pouco estamos de volta.

0: Muito bem, gente, agora em Tabatinga são exatamente 13 horas e 43 minutos aqui pela sua Rádio Nacional.
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0: Vamos então para o nosso quadro Previsão do Tempo. Nesse momento, para Tabatinga, temos a seguinte informação: muitas nuvens com pancadas de chuva e trovoadas isoladas. É a previsão do tempo, tá bom? Agora à tarde, à noite, temos a seguinte informação: muitas nuvens com pancadas de chuva e trovoadas isoladas. Temperatura máxima 31 graus e a mínima 26 em Amaturá. Também está igual Tabatinga. Temperatura máxima 30 graus e a mínima 25. Atalaia do Norte também não é diferente. A temperatura máxima 33 graus e a mínima 24. E em Benjamin Constant também não é diferente. Temperatura máxima 32 graus e a mínima 24. Aí, portanto, o quadro Previsão do Tempo para você que acompanha a nossa programação. Vamos para um rápido intervalo, já já estamos de volta.
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Beleza, gente. Então vamos que vamos. Nesse momento quero mandar meu abraço para você que estão aí nas comunidades. Lá na comunidade Bom Jesus, quero mandar um abraço, um alô especial para o seu Nazareno. Um abraço aí para a dona Patrícia Garcia, para a dona Roseli. Um abraço para o seu Alberto, né? E mais conhecido como Pelátio. Um abraço para a sua esposa, dona Maria Kawashi. Um alô para a dona Judite e para a sua família. Um abraço para o seu Júlio, o Mocotó, né? Júlio Mocotó, que é o presidente da comunidade, para toda a sua família. Um abraço também para a dona Zini e para o seu César, para a dona Mocinha e para todos os demais moradores da comunidade. Lá na comunidade Monte Sinai, nós temos aí o nosso querido amigo, seu Fausto e a dona Isilda, lá no sítio São Francisco. Um alô também para o seu Cosme e a dona Maria lá. Um alô também para o seu Jonildo e a dona Socorro.

0: Um alô para o seu Jorge e a dona Zilete lá no sítio Coqueirão. Alô também para o seu Gideão e a dona Fofa. Um alô para o pastor Mário da Igreja Batista. Um alô também para o seu Pedro Córdoba e para a sua filha Kátia Silva, que mora aqui na cidade. Um alô também para o japonês Wanderlei Paula. Um alô também para todos os amigos moradores das comunidades de Urumututacana e Novo Horizonte. E um grande abraço e um alô especial para o seu Silvério e a dona Cleonice lá no sítio São Francisco. Um alô também para a netinha Regina, né? E também um alô especial para o seu Zé, vizinho do seu Silvério, e a dona Cleonice. Quero também mandar um abraço para os amigos lá da Comunidade Deus é Bom, para todos os moradores da Comunidade Deus é Bom. É, um alô também para todos os amigos moradores da Comunidade Floresta Tropical e também para um alô para os amigos moradores da Comunidade Novo Progresso. Um alô para o seu Sebastião Siriaco, para sua esposa Dona Edna, né? E também para o Vanderlei Dias lá no sítio MM. Um alô para o seu Barnabé e a Dona Margarida lá no sítio Seis Irmãs. E também um alô para o seu Francisco Raceno e para o Zé do Fogoió. Um abraço para o Antônio Alves e a sua esposa. E também para a Dona Salomé Roque, para Lelis, Fabiana, Naida, enfim, para todos vocês que nos acompanham. Na comunidade de São João, quero mandar um abraço para o seu Francisco Salles e o seu Chico Bodó, lá no sítio Fé em Deus. Um abraço aí para o seu Chico e para toda a sua família. E lá na comunidade Terra da Paz, quero mandar um abraço para você que estão na sintonia do programa, muito, muito obrigado pelo carinho. Vamos lá, temos mensagem chegando aqui para nós, vamos que vamos. Deixa eu trazer aqui as mensagens, começamos por quem? Deixa eu ver aqui, o Pepito, deixa eu ver aqui, temos a mensagem aqui, vamos lá, muito boa tarde.
1: Boa tarde.
0: Boa tarde.
1: Estou aqui de volta parabenizar minha tia que está fazendo aniversário, que é a minha tia Belinha, querida por todos nós. Então eu ofereço o programa todinho para ela. Mando meu alôzinho para a tia Lita, tia Belinha, a tia Belinha, a tia Boneca, a tia Silene, o Jaiminho e também a tia Leni, a tia Miriam, a tia Marli, Paulo, seu Alonso, dona Francisca Costureira e também o seu José Rodrigues, que todos estavam com saudade de mim. E pro senhor, tio Otto, pra tia Cátia e pra tia Mislene. Desculpa que eu falhei esses dias por causa que eu tava com a minha boca toda ferida, cheia de ferida. Seja feliz. Tchau, tio Otto.
0: Beleza, beleza. Muito obrigado. Olha só, Maribel, né? Tá certo, então. Nós temos aqui uma foto da dona Marli, é isso? Né? Deixa eu ver quem. A foto da dona Marli Noronha. É, eu acho que tá aniversariando hoje. Será que é aniversário dela? Isso, é aniversário. Vamos, então, tocar o parabéns para a Marli Noronha. Vamos lá!

0: Beleza, feliz aniversário, Dona Marli. Isso, muito obrigado, Maribel, né? Então, olha que felicidade que... Olha, Dona Marli, eu desejo a você um dia maravilhoso, que você possa aproveitar da melhor forma, né? Hoje é teu dia, hoje é o seu dia. Aproveite mesmo, Marli. Vamos lá, temos mais mensagem. A mensagem é dela, da Dona Silene Noronha.
1: Olá, meu querido Otto Freitas. Uma boa tarde. Espero que esteja tudo bem contigo, tá? E também eu gostaria de parabenizar minha irmã, Isabel, hoje que é o aniversário dela, com uma música do Maurício Fares, mas eu quero com ele mesmo, Otto. Recado sobre a cama. E ontem tu colocou aquela, mas não tem no Maurício Fares, não, Otto. É, aquela é com Maurício Reis, né? É bonita também, mas eu queria com Maurício Fares mesmo. Tá bom, Otto? Tá fazendo aniversário hoje. Eu desejo muita felicidade para ela. Esse dia seja repleto de felicidade. Tá bom? Aí eu ofereço essa música para ela e para as outras minhas irmãs, para Leni, para Miriam, para Marli, para Lita e para meu irmão Pepito. Hoje está em festa, um beijo meu. Tá bom, querida? Tchau, uma boa tarde.
0: Tchau. Opa, boa tarde, tá certo então. Pois é, dona Silene, a música de ontem, eu procurei, não tem aquela música, talvez seja outro nome, né? Aí eu encontrei com o Maurício Reis, não com o Fares, né? Já era outras músicas, talvez seja outro nome, mas vou pesquisar. E aí eu peço perdão, que na verdade não é o aniversário da Marli, é da Isabel, né? São muito parecidas, gente, tá? Então, feliz aniversário a Dona Isabel, né? Dona Isabel que está aí na sintonia do programa. Vamos ouvir aqui, temos a mensagem aqui da Dona Marli. Agora sim, é da Dona Marli. Ela diz assim: volta, boa tarde, meu amigo Otto. Estou ligada e gostaria de ouvir a música Volta Pra Mim, com Cristiano Neves. Ofereço para minha irmã Silene e minha amiga Marta, em Tabatinga. E ainda para minha amiga Francisca, na 5 de setembro. E ainda para o meu irmão Pepito, meu sobrinho Teixeirinha e minha sobrinha Maribel. E ainda para meus amigos, amigo Alonso, na Estrada Perimetral Norte. E ainda para o meu amigo José Rodrigues, em Tabatinga. Um abraço, Marli Noronha. O meu parabéns hoje é para minha... Ah, tá certo. Então, Marli, para minha irmã Isabel, conhecida como Belinha. Belinha, Belinha. Um abraço para você. Feliz aniversário. Eu achei que fosse o da Marli, mas é da Isabel, né? Então, Isabel, feliz aniversário, mais conhecida como Belinha, né? Eu desejo tudo de bom para você, Isabel, né? E que você possa aproveitar, sabe? Aproveite mesmo, hoje é o seu dia, tá bom? Receba os carinhos, os abraços, presente, enfim, tá bom? Isabel, um abraço para você!

Certo, certo. Deixa eu ver. Vou ver se eu encontro essa música do Cristiano Neves, tá bom? Vou ver se eu encontro essa música do Cristiano Neves. Volta pra mim.

Tá certo, então nós temos aqui a música, inclusive essa música do Cristiano é desse ano, olha só, é lançamento, né? Então vamos tocar essa música e vou procurar a música da Dona Silene, tá bom? Aí nós vamos conseguir ouvir na segunda parte já do programa, tá bom? Inclusive eu quero também mandar um abraço para, deixa eu ver quem, para o Breno que está na escuta do programa, um abraço Breno para você, tá bom? Vamos ouvir então Cristiano Neves. Né, Cristiano Neves cantando, né? Cristiano Neves cantando Volta Pra Mim, pedido da nossa querida amiga Marli Noronha.

0: oceano favorece áreas de instabilidade e traz chuva para grande parte do país neste fim de semana. Vamos à previsão do tempo com Priscila Terezo.
1: No sul do país, as condições do tempo mudam amanhã. Segundo o Instituto Nacional de Meteorologia, áreas de instabilidade avançam da Argentina e provocam chuva e trovoadas no Rio Grande do Sul, com aviso laranja de perigo para tempestades. As instabilidades também podem avançar sobre o oeste de Santa Catarina e o sudoeste do Paraná. No sudeste, a instabilidade dessa sexta segue amanhã e tem previsão de chuva forte para quase toda a região, à exceção do nordeste de Minas Gerais e do Espírito Santo, além do sudoeste de São Paulo. No centro-oeste, a semana termina com chuva, condição que permanece no sábado, com grande parte da região ainda sob aviso amarelo de perigo potencial para tempestades. Apenas o oeste, centro e sul do Mato Grosso do Sul estão fora da área do aviso, incluindo a capital Campo Grande, onde o dia será de sol entre nuvens. No norte do país, o sábado também tem previsão de chuva, acompanhada de trovoadas no Amazonas, no sudoeste de Roraima, do Pará e do Tocantins. Há possibilidade ainda de pancadas de chuva no Acre, no centro e norte de Rondônia e parte do Pará, Tocantins e demais áreas de Roraima. Em contrapartida, será mais um dia de sol e calor no nordeste do Pará, incluindo a capital Belém e em grande parte do Amapá. No Nordeste, o tempo permanece mais firme, com chuva isolada em algumas áreas, em especial na região agrícola do Matopiba, que abrange Maranhão, Tocantins, Piauí e Bahia. Essas áreas continuam sob aviso amarelo de perigo potencial para tempestades.
0: A gente ouviu a previsão do tempo para o fim de semana com a Priscila Terezo. 4 horas e 2 minutos, esse foi o Nacional Notícias. Próxima edição às 5 horas.

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4: É, gente. É, agora em Tabatinga, 14 horas e 3 minutos, você está acompanhando o programa Tarde Cabocla. É, sexta-feira é assim, né? Sexta-feira é top. Olha, daqui a pouco estarei trazendo o quadro Viva Maria. Programa destaca proteção de crianças e adolescentes nas eleições. Estarei trazendo mais informações também para vocês. Tudo certo, né, gente? E agora, deixa eu ver aqui, temos participações também do seu José Rodrigues, da Dona Maria, enfim. Vamos ouvir agora, olha só, vamos... Achei uma música do Maurício Fares, tá bom? Maurício Fares. Eu procurei aquela música que a Dona Silene pediu ontem, né? Não tem essa música com Fares, talvez seja, eu vou ter que ouvir uma por uma, porque geralmente tem cantor que coloca, ele canta uma letra, mas o título é diferente, tá bom? Então acontece muito isso, tá bom? E aí ela pediu a música, Senhor Locutor, né? O nome da música. E o Fares, ele não tem essa música, procurei, já escacaviei por aí e não achei, né? Então deve ser um outro título, tá bom? Beleza? Então vamos lá, vamos ouvir recados sobre a cama com Maurício Fares. Essa sim, ela está com o título certo, né? Vamos lá, vamos ouvir para a Dona Silene.

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1: Saudações de paz e bem, porque hoje, 2 de outubro, é o Dia Internacional da Não-Violência. Uma data que coincide com o aniversário de Mahatma Gandhi. Para quem não sabe, um dos principais símbolos da resistência pacífica. Essa data foi criada pela Assembleia Geral das Nações Unidas em 2007. E desde então, a gente aproveita esse 2 de outubro para promover uma mensagem de não violência, incentivando a reflexão sobre a importância da paz, da tolerância e do respeito entre as pessoas. É tudo que a gente precisa, ainda mais quando estamos às vésperas de um momento decisivo da vida brasileira, da nossa democracia. E não por acaso, nós queríamos hoje, à luz da pureza da resposta das crianças, como diria Gonzaguinha na música, justamente buscar uma compreensão da importância das políticas públicas voltadas para a proteção de crianças e adolescentes. E não por acaso, a Agenda 227, que é um movimento muito importante, que reúne 520 organizações da sociedade civil brasileira, está aí com um documento muito importante. E quem vai traduzir a que vem esse documento é a nossa querida doutora Ana Potiara, ela que é diretora executiva da ANDI Comunicação e Direitos e também integra a equipe dessa grande campanha, a equipe executiva da Agenda 227. Seja muito bem-vinda ao nosso programa, Ana!
2: Ô, Mara, eu que agradeço a oportunidade, a felicidade de estar com vocês aqui nesse dia.
1: Pois é, um dia da não-violência, né? E a gente, infelizmente, a todo momento se depara, inclusive, com situações que demandam até judicialmente multas muito importantes, né? Não sei, todo mundo já deve estar a par dessa notícia que chocou grande parte da população brasileira, né? Porque o governo brasileiro, inclusive, está indo à justiça contra a Discord para obrigar essa plataforma a adotar medidas para a proteção das crianças e adolescentes. E nessa mesma direção estão vocês com esse documento da Agenda 227, não é verdade, doutora Ana Potiara?
2: É isso mesmo, Mara. O documento traz, inclusive, propostas relacionadas a essa pauta da proteção das crianças e adolescentes no meio virtual.
1: E aí eu queria saber, vocês estão entregando de que forma essas metas, esse documento, as candidaturas que aí estão, mulheres e homens querendo governança, querendo presidência, enfim, gostaria muito de ouvir qual a estratégia que vocês, enquanto movimento, estão adotando para sensibilizar essas pessoas que vão ter o poder da caneta, e não é pouca coisa.
2: Não é mesmo. Mara, o documento se chama Prioridade Absoluta, Infâncias e Adolescências. Nós realizamos dois documentos. Um documento que é voltado às candidaturas à presidência da República, então pensando nas competências desse ente federativo, e pensando em um segundo documento que traz propostas aos governos de Estado, pensando a partir dessa competência dos governadores. Estamos procurando as candidaturas, então, da presidência, as candidaturas aos governos de estado de todo o país. Esse documento da Agenda 227, ele é construído de forma democrática e muito articulada pela sociedade civil. Esse documento que pensa propostas e metas em 23 temas, Mara. Nós estamos falando de saúde, assistência, educação,

0: Direito à comunicação, direitos digitais, a gente fala de saneamento, a gente fala também de acesso à justiça, falamos de violência, né, da
1: Não.
0: segurança pública. Então, é um documento com 23 temas que contempla os direitos de toda a infância e adolescência, contempla, então, tudo aquilo que define o artigo 227 da Constituição Federal.
1: Agora, Poti, eu queria muito que você nos dissesse de que forma as crianças também participaram da construção desse documento.
0: Mara, nós realizamos uma escuta de crianças e adolescentes, onde foram ouvidas mais de 1.200 crianças e adolescentes de todas as regiões brasileiras. Elas puderam manifestar o seu desejo para um novo Brasil, um Brasil diferente, o Brasil dos sonhos delas. Mas também, Mara, nos apresentaram todas as suas preocupações, né? O que que deixou elas entristecidas ou indignadas? Elas estão muito atentas a tudo que tem acontecido no seu país, né? Com todas as suas dificuldades, e trouxeram isso num documento que a gente também tem no site da Agenda 227 e que nós recebemos para também construir as nossas propostas.
1: Então, eu queria saber como é que na prática vocês estão atuando.
0: Mara, a equipe executiva da Agenda 227, esse movimento que conta com mais de 520 organizações. Então, a gente atua aqui na equipe executiva fazendo o mapeamento dessas candidaturas à presidência da República e dos governos de Estado. A gente procura cada campanha, ou seja, cada candidato e candidata à presidência da República, faz o contato e a gente realiza uma incidência na boa parte dos planos de governo. E aí agora a gente faz um encontro com os candidatos, apresentando a eles todas essas propostas, demonstrando nesse período eleitoral, que colocar crianças e adolescentes no centro do debate eleitoral, na verdade, configura uma nova possibilidade de Brasil e de conquista de direitos, se essa candidatura for eleita. Em relação, principalmente, aos candidatos à presidência da República, nos estados, a procura é realizada por organizações que estão no território, organizações que são signatárias da Agenda 227. Essas organizações fazem a mesma busca dos candidatos aos governos de estado, né? Então, procuram os candidatos e candidatas no território com demandas específicas do estado também.
1: Pois é, e esse pessoal todo tem consciência de que crianças e adolescentes no Brasil são quase 51 milhões de brasileiras e brasileiros e que por isso mesmo merecem ser prioridade absoluta nas políticas públicas?
0: Exatamente, Mara. A gente está falando de um quarto da população brasileira e que boa parte desse público não é votante. No entanto, são pessoas, são indivíduos com sujeitos de direitos que merecem o nosso cuidado, o nosso respeito e o nosso investimento enquanto Estado brasileiro, enquanto sociedade brasileira. São presentes e precisam ser cuidados agora para que futuramente sejam cidadãos que possam contribuir cada vez mais com a sociedade brasileira.
1: E aí eu queria saber da receptividade dessas candidaturas. O pessoal está sendo sensível às propostas, às metas, enfim.
0: Mara, a prioridade absoluta, né, então trazida pelo artigo 227, que por muita gente ainda não é conhecida, inclusive eu queria destacar isso, muitos candidatos e candidatas sequer conhecem esse artigo da Constituição, que é o único que fala da prioridade absoluta. A gente, por vezes, precisa explicar desde o início do que a gente está falando. A receptividade sempre é muito bacana, é sempre muito importante. Algumas candidaturas já compreendem muito bem do que estamos falando, outras tratam a pauta com romantização, e não é isso. Nós estamos falando de direitos, de um dever constitucional. Eu diria assim que a gente tem tido bastante sucesso, as organizações têm trabalhado bastante para ter esse documento como orientador do processo eleitoral nos seus estados e a gente na presidência da República, mas eu acho que ainda devemos muito às crianças e aos adolescentes.
1: Tá,
0: Deveria
1: sim.
0: ser mais fácil e mais simples e mais coerente para o discurso que candidatos e candidatas trazem.
1: Principalmente no âmbito federal e estadual, né? Já que nós vamos ter uma renovação do Congresso, o Senado principalmente, onde estaremos escolhendo duas candidaturas, né? Com muita responsabilidade. E a hora é essa, a gente precisa fazer valer o nosso futuro. E ele vai depender da forma responsável e respeitosa com que a gente cuide dessas sementes do amanhã, que são nossas crianças e adolescentes. Queria muito parabenizar a ANDI Comunicação e Direitos, que você tão bem representa à frente da diretoria executiva, mas, igualmente, eu gostaria de abraçar essa equipe valorosa, essa equipe que compõe, como você, a execução dessa Agenda 227. Queria saber até agora, por curiosidade, estamos na véspera do pleito, né? Nossa, domingo está aí, batendo a nossa porta. Quantas adesões vocês já puderam contabilizar e o que, que vocês vão fazer nessa reta final? É hoje o dia, amanhã também e depois a sorte estamos será a lançada.
0: Estamos a todo vapor, Mara, numa correria danada. Muita gente deixou para a última hora, muitos candidatos, mas entenderam a importância da pauta. Estão recebendo esse documento, estão fazendo esse processo de reconhecer o direito de crianças e adolescentes. Nos estados, a gente tem mais de 30 candidaturas que já receberam o documento da Agenda 227. Esse que é um documento principalmente de sensibilização dessas candidaturas, para que, se eleitos, eles façam uma gestão centrada na infância e na adolescência, né? A gente também tem uma incidência também nas campanhas, não necessariamente só o encontro com os candidatos, e isso a gente já fez muito mais, inclusive com vários dos candidatos à presidência da República também. Então, a gente tem aí uma receptividade muito bacana, aonde tiver segundo turno, seguiremos com a campanha, mas ainda tem tempo. Nós temos até amanhã para subir mais candidaturas comprometidas com a infância e adolescência.
1: Agora, para o eleitor, que é o principal interessado em tudo isso, onde é que a gente acessa essa lista de adesão das candidaturas à Agenda 227, que tem como objetivo maior, está na Constituição, a proteção da criança e do adolescente?
0: Mara, nós contamos com dois principais canais. O site da Agenda 227, que é agenda227.org.br. Lá nós temos uma aba chamada Eleições 2026, onde consta um mapa do Brasil que você pode clicar no estado e você vai ver as candidaturas que já receberam o documento da Agenda 227. Além disso, nós temos o canal do Instagram, em que a gente atualiza com fotos dos encontros realizados com todas as candidaturas do país inteiro.
1: Tá certo. Então, para o Instagram, arroba o quê?
0: Arroba Agenda227.
1: Bem fácil. Arroba Agenda227 para quem tem Instagram e para quem não tem, é só ir no site agenda227.org.br. Tá anotado? Vou lá agora conferir para ver se as candidaturas que eu estou pretendendo eleger já se comprometeram com a pureza e a resposta das crianças. Que a vida possa ser bonita para elas e principalmente para todo o povo brasileiro. Grande beijo às urnas, até lá!
0: Tchau, Mara, muito obrigada. Vamos lá, às urnas, consciente.
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3: Beleza, agora em Tabatinga são exatamente 14 horas e 21 minutos e seguimos com música. Mas antes disso, temos a participação aqui dos nossos queridos amigos ouvintes. Tá bom? Deixa eu ver aqui. Temos a participação da Dona Maria. Vamos ouvir. Muito boa tarde, Dona Maria.
4: Boa tarde, Otto. Boa tarde a todos os ouvintes da Rádio Nacional. Passando aqui, Otto, para pedir uma música com o cantor Charles Brown. O nome da música se chama Meu Novo Mundo. Essa música é somente para curtir hoje mesmo aqui. Nessa tarde maravilhosa, tá bom? Muito obrigado e tchau, tchau.
3: Tá certo, então. E, portanto, a Dona Maria pedindo a música da banda Charles Brown Jr., tá bom? É a banda Charles Brown Jr. E o nome do cantor é o Chorão, né? O apelido do cantor é o Chorão, né? Um grande skatista, tá certo? Deixa eu ver também quem tá participando aqui, o nosso querido amigo ouvinte, José Rodrigues.
5: Boa tarde, meu amigo Otto, boa tarde a todos os ouvintes. Amigo Otto, manda aí uma música com José Augusto para todos os ouvintes, para todos da família Noronha, para a Belinha que está aniversariando hoje e para todos os ouvintes de modo geral. Valeu, obrigado!
3: Beleza, então vamos de música, né? Vamos ouvir aí. Banda Charles Brown Jr. cantando a música Meu Novo Mundo, pedido da Dona Maria, e José Augusto cantando Apenas por Amor. Já já estamos de volta, minha gente.

Beleza, gente, agora em Tabatinga, 14 horas e 30 minutos. Valeu, gente. Então, mais uma vez, quero parabenizar a dona Isabel, né, pelo seu aniversário nesse dia. Muito obrigado, então, seu José Rodrigues, pela sua participação aqui no programa Tarde Cabocla. Música.

E também quero mandar um abraço todo especial para você que nos acompanha diretamente lá do bairro Dom Pedro I. Certo, gente. Vamos dando continuidade aqui, vamos trazer essa informação. Apostadores já retiraram mais de 600 milhões de reais de contas em bets. Isso mesmo. Essa informação é da Rádio Agência, do repórter Gabriel Brum, que diz o seguinte, apostadores retiraram mais de 600 milhões das contas em plataformas de bets desde o dia 25 de setembro, quando a medida provisória que as proibiu foi assinada. O número foi divulgado hoje pelo ministro da Fazenda, Dário Durigan, após reunião com o ministro da Justiça, Wellington César Lima da Silva. Ainda segundo o ministro, foram identificadas 48 contas com mais de 500 mil reais cada uma. Elas devem passar por uma análise mais detalhada. O dinheiro que não for retirado agora vai ser devolvido depois pelas empresas de apostas virtuais, mas o mais rápido é retirada voluntária. Segundo o ministro, 600 milhões de reais eram movimentados por dia em bets, o que deixou de acontecer. Ainda não há um número exato, mas já existem indícios de que o dinheiro tem tido outros usos. Em outras fontes, mais de 10 mil sites foram encaminhados à Agência Nacional

de Telecomunicações, Anatel, para a derrubada desde o dia 25. Segundo o ministro, eles se somam a outros 78 mil que já haviam sido tirados do ar. Cerca de 3 milhões de usuários deixaram de receber conteúdo de incentivos a apostas depois da retirada de perfis, grupos de mensagens e influenciadores que incentivavam a aposta em bets. 14 horas e 33 minutos, você está acompanhando o programa Tarde Cabocla.

Certo, minha gente, 14 horas e 37 minutos. Maravilha, você sabe como é que funciona a apuração dos votos durante as eleições? Pois é, nós temos aqui uma reportagem de Gabriel Brum, repórter da Rádio Nacional, pela Rádio Agência, que diz assim, ó, depois que a votação termina no domingo, dia 4, várias etapas acontecem à

até que a contagem final dos votos seja divulgada. Primeiro, a votação termina às 17 horas no horário de Brasília, tá bom? Ontem eu entrevistando o juiz eleitoral daqui do município de Tabatinga, da 36ª Zona Eleitoral, ele disse o seguinte, que amanhã, aliás, no dia da votação, vai começar a partir das 6 horas da manhã, lá em Brasília vai ser 8 e para nós é 6. Então, se encerrarão aqui em Tabatinga às 3. Por quê? O horário de Brasília vai se encerrar às 17 horas no horário deles, né? Então, mas quem estiver na fila vai poder votar, tá bom? Depois que todo mundo tiver feito a escolha do candidato, né? A escolha do seu candidato, a urna apura os votos registrados e imprime 5 cópias do boletim de urna, que tem os votos de cada candidato e partido, além do número de pessoas que compareceram. Uma dessas vias é colada na porta da sessão para quem quiser conferir. Na sequência, a mídia de resultado, um dispositivo que guarda os dados, é enviada para as juntas eleitorais. Importante destacar que a urna é totalmente offline, não tem conexão com a internet. Os dados são transmitidos somente por uma rede de comunicação própria, fechada, protegida e feita só para isso. O sistema da justiça eleitoral os sistemas da justiça eleitoral então checam a autenticidade e a integridade dos arquivos por meio da assinatura digital, que confirma que o resultado foi produzido pela urna eletrônica cadastrada para aquela ação. Só aí dados são incorporados à totalização final. O Tribunal Superior Eleitoral divulga o resultado consolidado e os dados de cada sessão eleitoral. Gente, tá aí, portanto, é dessa forma que acontece, né, a apuração dos votos durante as eleições. 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

E sobre a questão lá da fronteira, né, gente? Aqui na fronteira, aqui na cidade de Tabatinga, sabemos que nós temos uma fronteira. De acordo com o juiz eleitoral, ele explicou ontem que não será fechada, porém a segurança será reforçada na fronteira, tanto na parte terrestre como também na parte fluvial, tá bom? Então vai ser bem reforçada a segurança durante as eleições. E aí, gente, uma dica. Não chegue na última hora. Você que vai votar, você que está apto a votar, não deixe para a última hora. Não deixe assim para vá cedo, enquanto dê tempo. Olha, tome café direitinho, almoce. Ou se você for antes do almoço, já deixa o almoço pronto, né? Para depois que votar, chega em casa numa boa, almoça sem preocupação, tá bom? Então é isso aí, chegue cedo, gente. Para nós vai começar cedo, acorde cedo. Vamos acordar cedo nesse dia, tá bom? É o exercício da democracia. Já prepare, já deixe o seu título eleitoral já preparado, já pronto, tá bom? Passa um paninho tirando a poeira, né? Ajeita direitinho aí para que num dia leve a colinha, leve aquela colinha bacana. Nesse caso, você pode levar cola, tá bom? Tá certo?

0: Nós temos aqui uma mensagem do Breno. Ele diz assim: boa tarde, amigo Otto Farias, tudo bem? Tudo bom? Aqui, tudo bom? Aqui é o Breno, que está falando diretamente aqui de Petrolina, em Pernambuco, com 34 graus hoje. Ah, tá quente, hein? Será que dá para fritar aquele ovo no asfalto, Breno? Tá quente, né, Breno? Hoje é uma ótima tarde para você e para todos aí que estão ligados, né? Boa sexta-feira, boa votação no domingo, muito sucesso e uma ótima tarde para todos nós. É, minha gente, esse Brasilzão maravilhoso, né? Então vamos de música, gente. Vamos ouvir a música Tô Sozinho. É isso? De quem é essa música? Deixa eu ver aqui rapidinho. Eita, aqui não diz quem é a Xande Avião. É o Xande Avião. Vamos ouvir, já estamos de volta.
1: Fiquei sabendo uma coisa, Thiaguinho.
2: É a mesma coisa que eu tô sabendo?
1: Eu acho que é.
2: A carne é fraca.
1: Então fala aí, depois eu vou

0: Beleza, 14 horas e 50 minutos. Vamos trazendo aqui uma informação, gente. Saúde bucal. Por que consultar o dentista antes de sentir dor? Vamos ouvir essa informação com o repórter João Paulo Seabra, da Rádio Cultura FM de Belém.
1: Consultar o dentista não deve ser uma atitude tomada apenas quando aparecem dor ou outros sintomas. A avaliação de rotina ajuda a identificar alterações ainda no início e prevenir problemas mais graves. Sobre a importância desse acompanhamento, fala a cirurgiã dentista Graça Silveira.
2: Às vezes as pessoas associam o dentista somente ao dente, ao tratamento de dente. Mas a nossa atuação, ela vai muito além disso. E a boca, ela faz parte do nosso organismo e ela reflete e interfere na saúde e na qualidade da nossa vida de modo geral. Mais do que homenagear os profissionais dessa área, essa data é uma oportunidade também de conscientizar a população sobre prevenção, autocuidado e a importância de manter um acompanhamento odontológico.
1: Além das consultas periódicas, alguns cuidados precisam fazer parte da rotina, como higiene correta dos dentes e da língua, uso de fio dental e atenção a alterações na boca. A profissional Graça Silveira, cirurgiã dentista, explica quais hábitos podem ajudar a preservar a saúde bucal.
2: Não existe uma frequência única que vai valer para todas as pessoas. Isso vai depender da idade, da condição de saúde, dos hábitos de higiene, o histórico odontológico, o risco individual de desenvolver determinados problemas ou alterações. De maneira geral, muitas pessoas elas se beneficiam muito de avaliações periódicas, que são a cada 6 meses. Mas tem alguns pacientes que precisam de acompanhamento mais próximo. O ideal seria para você pelo menos ir 2 vezes no ano, a cada 6 meses.
1: A orientação é não esperar o surgimento de um problema para procurar atendimento e acompanhamento regular. Assim é possível avaliar a saúde bucal e indicar os cuidados necessários para cada paciente.
3: João Paulo Seabra, da Rádio Cultura FM de Belém, para a Rádio Nacional em Brasília.
0: Beleza, tá aí, portanto, a informação para você que acompanha a nossa programação da Rádio Nacional. Vamos ouvir Simone Mendes cantando Direitos Iguais.

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Beleza, gente, nesse momento 14 horas e 56 minutos, restando aí alguns minutinhos para o final do programa de hoje. Mas mesmo assim quero mandar um abraço para você que está na companhia, um abraço para a família Carvalho, em especial a dona Alaide, seu Leandro, que moram lá no bairro Cristo Rei. Um abraço também para o seu Miguel Batista, para a dona Verônica, para os amigos ouvintes lá na Balsa no Tupi 2, a cunhada da Verônica, Alvina, um abraço para você. Um alô especial também para os amigos na comunidade de Capacete, em especial a dona Eurides, ao seu Alfio, a dona Bebé. E lá em São Paulo de Olivença, um abraço para o Luan Júnior. Ele mora lá no bairro Campinas, na Rua da Manchete. Um alô especial à família Souza, na comunidade de Bom Caminho, em Benjamin Constant, em especial ao Elivan Souza. Ainda em Benjamin Constant, um abraço para os amigos lá na comunidade de São José. Temos a família do seu Raimundo Colli. Um abraço para a dona Raimunda, a esposa dele, né? Um abraço para os demais amigos ouvintes. Tá certo, gente? O programa hoje teve apresentação, produção e trabalhos técnicos de Otto Farias, coordenação é de Mislene Ferreira, Bianca Petená, gerente das Rádios Nacional e gerência executiva das Rádios RBC, Carlos Sena. Uma ótima tarde e bom final de semana, né? Uma boa votação a todos e tchau, tchau!

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1: Agora são 5 horas em Brasília. Boa tarde. Eu sou Bianca Paiva e este é o Nacional Notícias com o destaque do momento. Com o primeiro turno das eleições no domingo, o operador nacional do sistema elétrico coloca em prática amanhã medidas para garantir o suprimento de energia em todo o país. O repórter Osama El Gauri está aqui no estúdio para contar para a gente que medidas são essas, né, Osama? Boa tarde para você.
2: Boa tarde, Bianca. Boa tarde, ouvintes. Olha só, Bianca, as ações envolvem aí o bloqueio das manutenções, né, com corte de carga ou risco de corte de carga e a operação também do sistema com fluxos mais reduzidos. No primeiro turno, o bloqueio se inicia a 0 hora de amanhã, de sábado, né, 3/10, e se estende até às 7 horas da segunda-feira, 5 de outubro. E no segundo turno, 25 de outubro, o esquema é o mesmo. O ONS também solicitou que os agentes de geração, transmissão e distribuição mantenham equipes aí em operação e manutenção nesse regime aí de sobreaviso. Quer dizer, está todo mundo preparado para poder fazer atendimentos. Além disso, eles devem evitar intervenções programadas em instalações que aumentem o risco aí de interrupções e adotar procedimentos extras de segurança. O operador vai monitorar as condições do tempo em áreas estratégicas para antecipar eventuais impactos de tempestades, ventos fortes e descargas atmosféricas. Segundo o ONS, as medidas buscam garantir que o fornecimento de energia ocorra com estabilidade e segurança durante as votações. Bianca.
1: Muito obrigada pelas informações, Osama. 5 horas, 2 minutos. Esse foi o Nacional Notícias. Mais informações às 6:30 no Repórter Nacional. Espero você.
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3: Cinco horas e quatro minutos. Boa tarde para você que está na Rádio Nacional, Rio de Janeiro, FM 87.1 e AM 1130. Está começando agora É Tudo Brasil ao vivo, seguindo do Rio de Janeiro para São Paulo, Brasília, no AM 980, São Luís, Recife, Amazônia em ondas curtas, Alto Solimões. E a Rádio Ceará, nossa parceira aqui no É Tudo Brasil. Estamos no YouTube, no Instagram, no Facebook e no X. O nosso perfil, arroba Rádio Nacional BR, traz todas as novidades, né, da nossa programação. Sintonizando, eu disse, FM 87.1 no Rio de Janeiro e também no portal radionacional.ebc.com.br na internet, ou pelo aplicativo Rádios EBC, que você pode baixar gratuitamente no seu celular. Eu sou Luciana Valle, hoje estou com Joca Sanz nos trabalhos técnicos e Rosalina Rocha na assistência de estúdio. Muito bem, primeira sexta-feira de outubro, hoje dia 2 de outubro. É Tudo Brasil trazendo novo álbum da cantora Júlia Vargas, D'Água é o nome deste trabalho, lançado pela Biscoito Fino. Júlia, que teve turnê de pré-lançamento do álbum pela Europa no mês de julho, né? E voltou, então, dessa turnê fazendo apresentações pelo Brasil. E nesta sexta-feira, conhecida como hoje, logo mais às 8 horas, o público carioca terá a oportunidade de comparecer ao Teatro Ipanema Rubens Correia. O espetáculo D'Água tem texturas, iluminação e figurinos integrados às canções, cujos temas estão ligados às emoções e ao universo feminino. Assim, a artista incorpora sua pesquisa sobre o corpo em cena, combinando música e performances teatrais. Júlia Vargas será acompanhada por uma banda formada exclusivamente por mulheres. Angelique Farnocchia, nas teclas, Marfa Curaquina no baixo e Larissa Conforto nos efeitos e bateria. O cenário do show é assinado por André Vargas, irmão da cantora e artista visual. Anota aí o endereço: Teatro Municipal Ipanema, Rubens Correia, na rua Prudente de Moraes, 824, em Ipanema, Zona Sul, com ingressos a partir de R$50. E nesse disco D'Água, Júlia Vargas recebe Zélia Duncan para um dueto na música Maluca, que já tinha sido gravada por Cássia Eller. E ela conta que queria homenagear a Cássia, inclusive é parceira do filho dela, o Chico Chico, desde muito tempo. E ela diz assim: aí eu tive a ideia de chamar a Zélia, que foi uma grande amiga dela, Cássia Eller. Quando a gente gravou Maluca, eu me arrepiei inteira, me emocionei como se a Cássia estivesse lá. Lembra a Júlia, que participou do tributo à Cássia Eller na edição de 2015 do Rock in Rio. Então a gente abre a Tudo Brasil desta sexta-feira com Júlia Vargas e a participação especial de Zélia Duncan nesta faixa Maluca do disco da...

Agora são 5 horas e 10 minutos. Eu tenho aqui uma dica para quem planeja sair do Rio de Janeiro em direção à região dos lagos no próximo fim de semana, dias 9, 10 e 11. Né? A dica é dar uma esticadinha até o balneário de Búzios. Por lá, o Festival MP Búzios 2026 vai reunir Adriana Calcanhoto na sexta, dia 9, Zeca Baleiro no sábado, dia 10, e Biquíni fechando o MP Búzios no domingo, dia 11. As três noites de shows têm entrada gratuita. As apresentações começam 9 da noite na Praça Dona Dita, no bairro da Ferradura. E se Deus quiser, o tempo vai colaborar, né, trazendo calor, sol, tempo firme naquela região. A gente traz para você aqui Zeca Baleiro, Forró de Ilusão, na sequência, Janaína com Biquíni.

0: Biquíni com Janaína ao vivo no É Tudo Brasil, agora 5 horas e 18 minutos.
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0: Céu de Setembro é faixa do álbum Menino Brincando na Lua, quarto álbum de estúdio do cantor, compositor e rapper baiano João Merim, que está com a gente aqui na Rádio Nacional para falar sobre este novo trabalho. João, prazer falar com você, tudo bem?
1: Olá, Luciana, prazer é todo meu. Tô bem, sim, tranquilo.
0: Obrigada por aceitar o nosso convite. João, queria aproveitar a sua presença para te apresentar para o nosso público. E ninguém melhor do que você, João Merim, para falar sobre a sua carreira já de 8 anos, né, trilhando um caminho solo na música. Como é que você começou no rap?
1: Ah, eu comecei no rap ainda criança, né? Que na verdade mais no reggae do que no rap, mas até aquele presente momento eu não sabia o que era rap, né? O que era um MC, fazer rimas em cima de instrumentais, de música, etc. E eu comecei muito criança, aos 9, 10 anos de idade. A primeira vez que eu subi no palco, eu tinha 14 anos de idade, muito influenciado por Jacob Miller, Olodum, depois conheci MVB, o Racionais, e aí fui mesclando o rap com as coisas da minha cidade. Eu sempre procuro misturar, ainda que não seja em instrumentais, mas no texto, trazer o meu rap, o rap de Salvador, né?
0: Você é nascido e criado em Salvador. Como é que você descreve o seu território nessa cidade?
1: Ah, Salvador é um lugar inspirador e caótico ao mesmo tempo, né? Salvador, eu acho que é essa mistura de festa de largo com multis religiões, com a própria cultura de carnaval de rua, os búzios, as máscaras, o carnaval dos mascarados. É tudo muito plural, né? É uma cidade tipicamente negra e tipicamente plural, assim. Então, eu acho que os artistas de Salvador, eu consigo trazer características que as outras cidades talvez não tenham, né? A nossa poesia é um pouco diferente, porque vem carregada de tambor, de percussão, vem carregada de influências do Olodum, do Malê de Balê, que é daqui do meu bairro, em Itapuã. Então, a gente consegue trazer um tipo de rap muito especial, que é carregado de afropercussividade, né?
0: A gente tem muitas referências baianas na música brasileira, né? Muito antes até do tropicalismo, né? A gente fala de João Gilberto, de Dorival Caymmi, enfim. E muitos baianos que vieram para o Rio de Janeiro também fazer música e fazer samba aqui. Agora, na cena do rap, qual é o reduto de Salvador, assim, onde o rap desponta com força?
1: Eu acredito que sempre foi o Pelourinho, né? Apesar de ter casas de show no Rio Vermelho, de acontecerem outros movimentos de outros cantos da cidade, mas o Pelourinho é o grande polo cultural do rap em Salvador, né? As praças, Teresa Batista, Pedro Arcanjo, são lugares onde o rap está sempre circulando dentro e fora do Carnaval de Salvador, né? Então, assim, se tem shows de rap e festivais ali durante o ano inteiro, praticamente, de muitos artistas independentes, artistas que têm cara e coragem de continuar trabalhando, se mantendo. Então, eu acredito que o Pelourinho, não só do rap, mas de outros gêneros também, né? Mas o rap é muito forte no centro da cidade de Salvador, né? De todos os cantos vão ecoando os raps. Eu sou de Itapuã, sou da parte da praia, mas já circulei muito, já fiz muito show no Pelourinho também. Então, a gente está sempre se encontrando por lá.
0: Sim. E esse menino brincando na lua é o João Merim, por acaso?
1: Sim, também, né? O menino é um meio que eu achei de expressar isso, né? Dessa pureza em meio às dificuldades, né? Os meninos brincando na lua é basicamente isso. Você tripudiar em cima das dificuldades. A lua, em muitas culturas religiosas e esotéricas, é tido como um lugar escuro, como um lugar perigoso, como um lugar onde as pessoas escondem na sua parte oculta coisas que elas não querem que as outras pessoas vejam, né? E meninos brincando na lua é tipo ir lá nesse lugar e falar: olha, eu tenho isso aqui, realmente é um problema, um defeito, mas isso não é motivo da gente não conviver, isso não é motivo de não fazer algo diferente, de fazer algo melhor. Então, meninos brincando na lua é essa pureza, essa leveza, né? Dentro de um mundo tão fútil, torpe, muitas vezes, principalmente com jovens negros, né? Principalmente com crianças pretas. Então, eu usei esse jeito filosófico de falar: ó, estamos aqui, vamos chegar, estamos bailando ainda assim, mesmo com todas as dificuldades.
0: É interessante porque quando eu aprofundo um pouquinho o sentido disso, né, o menino brincando na lua, me parece que é uma forma da gente não permitir, né, que alguém diga aonde você não pode pisar. Você vai pisar onde você quiser pisar, até na Lua. Né? Você vai conquistar tudo aquilo que você quiser conquistar. Vamos conquistar a Lua, por exemplo.
1: Exatamente. É um jeito ótimo de ver também, né? Claro, porque é basicamente isso. Quando a gente é criança, principalmente, aos poucos vai nos sendo incutido ali que coisas que nós vamos ou não vamos conseguir. Ah, o que, que você quer ser quando crescer? Quando, na verdade, nem o adulto tem resposta para isso. Nem ele sabe o que ele está fazendo, se ele está fazendo o que ele queria fazer quando era criança, entende? Então, é uma maneira também de dizer isso, né? Olha, eu posso sim, eu consigo. Não é tão difícil quanto dizem. E se é difícil, a gente também vence essa dificuldade, né?
0: No álbum, a gente trouxe O Céu de Setembro, foi a primeira faixa aqui na abertura do nosso papo, com participação da Duda, essa voz Duda, feminina.
1: Na verdade, é o Duda de Amba, né? É um homem...
0: Ah, é o Duda.
1: É o Duda de Amba. As pessoas se costumam. Duda é um cantor de reggae, né? Que esteve à frente da banda de Amba aqui em Salvador por muito tempo. E é alguém que eu cresci escutando. Então, assim, foi um encontro de gerações e uma satisfação muito grande conhecer o Duda, né? Porque ele tem uma história muito bonita com a cidade de Salvador, com o reggae de Salvador. E eu cresci no meio do reggae, né? Então... temos um amigo, muito amigo em comum, e acabou fazendo essa ponte. Aí a gente gravou pro meu disco, gravou uma outra música que vai sair em algum outro momento, assim, é um amigo mesmo, assim, próximo.
0: E que chegou junto no Céu de Setembro para participar deste momento. O que sobrou de nós? Tem outro feat aqui, a Célia Brandão?
1: Isso.
0: Vamos ouvir então?
1: A Célia. Vamos ouvir.
0: Pode falar da Célia.
1: A Célia é uma cantora de música erudita, né? Ela faz parte da Orquestra Jovem Municipal de São Paulo, né? E ela é, pô, uma pessoa, além de ser uma pessoa incrível, ela tem uma textura, um timbre muito bonito, né? Então, esse disco em si é uma mistura de rap, música eletrônica e música erudita. E boa parte do que se traz de música erudita vem também com a Célia, né? Que faz parte deste universo, que canta em coral, que tá sempre ali naquele meio, trouxe um pouco disso para dentro do disco.
0: Tem um lirismo aí nesse rap.
1: Exatamente.
0: O que sobrou de nós? O mesmo som.

0: João Merim, O Que Sobrou de Nós, a participação da cantora Celi Brandão nessa faixa do quarto disco lançado pelo Merim, o álbum Meninos Brincando na Lua. É, 10 faixas, não é isso, João?
1: Sim, sim, 10 faixas.
0: Esse álbum que chegou no dia 27 de setembro, né, o dia de São Cosme e São Damião, os Santos Gêmeos, através do selo Curruíra, que já está disponível nas plataformas de música. O rap é o eixo central desse trabalho, né, João?
1: Sim, sim. Sou um artista de rap, né? Eu gosto de me classificar como rapper, né? Eu vejo que alguns artistas do rap não gostam de ser classificados assim, mas eu gosto porque, sendo um rapper, usando o rap como ponte, eu consigo ser meio que um griô, né? Eu consigo ser meio que um verdadeiro coringa da música. Eu consigo circular em diversos estilos de música e ainda ser eu, e ainda ter minha identidade preservada ali. Então, o rap me permite isso. Não que outros estilos não permitam, mas o rap, por ter muita poesia ligada aos textos, à fala, isso me permite ter um casamento perfeito com muitos estilos de música, né?
0: Eu acho curioso o rap, porque sendo uma manifestação do hip hop, que é uma cultura urbana, é uma cultura de rua, ela se mostra com muito mais facilidade, de alguma forma, ela circula com mais facilidade também. Você, por exemplo, João Merim, sendo rapper, né, mesmo oriundo lá do reggae, você promove batalhas, você está sempre se apresentando, você cria oportunidades de estar levando essa arte, né, o rap, no movimento hip-hop, unindo até outras manifestações desse hip-hop, para se aproximar cada vez mais do público. Você tem uma mensagem, né? Você quer levar essa mensagem ao público. Não dá para você... Óbvio que o disco é um projeto importante na carreira do artista, né? Ter uma discografia é importante. Mas testar essa música, né? Essa arte, de alguma forma, na presença do público, é o termômetro ideal, né?
1: Claro, eu tenho o costume de dizer que a minha música funciona muito mais na rua do que no digital. Acho que a maioria das pessoas que conhecem meu trabalho conheceram na rua, porque eu estou sempre promovendo shows, espetáculos, pocket shows aí por várias cidades do Brasil, principalmente São Paulo e Rio. Já fui muitas vezes e sempre vou para poder promover meu trabalho, né? Venho da cultura de batalhas de rima também, já tive uma batalha de rima, já tive projeto social aqui no meu bairro, né, aqui em Itapuã. Então, assim, para além da música, a questão social também é importante, porque o hip-hop é um elemento de formação de uma pessoa, né? Eu fui formado dentro do hip-hop. Então, assim, quando eu peguei este elemento muito bendito que é o rap, eu comecei a usar esta formação através desta música que é o rap para conversar com outros gêneros e ir levando a minha verdade, que ora às vezes é muito social, mas na maioria das vezes é muito intimista, né? Mas é aquele intimista que outras pessoas se sentem dentro, né? Uma vez eu ouvi de um rapaz dentro de um ônibus que ouvia a minha música: olha, eu gosto de você porque seu rap é de trabalhador. Então, é um tipo de frase que impacta a pessoa, né? Porque é uma frase legal de se ouvir, né?
0: Interessante. Eu acho que tô fazendo um trabalho mesmo. Essa identificação, né?
1: Sim, a identificação.
0: O rap do trabalhador. Falando de trabalhador, você vem em carreira solo já há 8 anos. Imagino que você traga uma galera com você também ao longo dessa trajetória. Você tem muitos músicos que te acompanham. Por exemplo, na produção desse disco, o Meninos Brincando na Lua. Queria que você trouxesse quem são, por exemplo, os arranjos. Quem fez os arranjos, quem está na direção artística. Como é que é isso?
1: A produção musical desse álbum foi produzida por Ian, né? As pré-produções e os instrumentais, assim, a célula, né, por assim dizer, por onde começou. E depois duas pessoas chegaram, né, que é o Ike Castilho, que é o co-produtor do álbum e o finalizador desse disco, né, um engenheiro de mixagem, de mágica, é uma pessoa extremamente importante nesse processo do álbum, porque foi ele que deu esse refino nesse disco, e o maestro Gabriel Soledade, que é meu amigo também, todos eles são meus amigos de muitos anos, né? O Gabriel, ele é regente da ala juvenil do Neogibá, que é uma orquestra aqui da Bahia, mas é uma orquestra que já rodou o mundo inteiro, E ele é maestro aos 25 anos de idade, né? Já é maestro pelo menos há uns 3 anos. Ele
0: Caramba.
1: Foi maestro há 2 anos de idade. Então, ele é um gênio, assim, né? Então, toda essa parte orquestral foi arranjada por este amigo, né? Que é o Gabriel Soledade, o maestro Gabriel Sol. Então, ele trouxe... Por ele também gostar muito de batalhas de rima e de rap, ele entendeu rapidamente, a gente teve rapidamente uma conexão do que a gente queria fazer, de dar uma identidade ao disco. Então ele trouxe todos os arranjos assim, orquestrais, ele gravou violino, ele gravou os arranjos de sanfona, nunca tinha tocado uma sanfona na vida, pegou, entrou no estúdio, pegou a sanfona, sentou e tocou.
0: Caramba!
1: É esse tipo de gênio, né? Ele é bem maluco mesmo, mas ele é muito genial, sabe?
0: É o maluco da genialidade, né?
1: Sim, sim, é uma grande figura, cara. Então, assim, ele é, acho que foi o elemento e é o elemento principal deste álbum, assim, é o Gabriel Sol.
0: Soledade. Vamos ouvir o Sol, já que você falou de Sol. Sol e Merengue. João Merino é tudo Brasil.

0: é correr.
1: Sim, é pra Oimeira. Tem com participações especiais. Apresenta pra gente, João.
2: Essa faixa é a faixa com Sol Merengue, é a faixa com o Wiki Castilho, o próprio Gabriel Soledade fazendo, cantando. E a Mick Deb é uma amiga minha do México, né? Ela é uma pessoa muito especial para mim. A gente se conhece também. Tava no mesmo festival, que era um festival da Sumo. E ela acabou passando e

0: né, festival que aconteceu no próprio México, e a gente acabou estabelecendo uma amizade, uma conexão de lá para cá, tá sempre se físico, é uma pessoa muito especial, canta muito bem, né, mas traz ali também, tem hoje enfrentado seus diversos problemas e também, né, então eu tenho muito carinho pelo amigo.
1: Mick Debb, direto do México, falando de premiação, né? Ganhou o prêmio MOVE de música em 2021. É o antigo prêmio CAIME, uma premiação muito importante na cidade de Salvador, com o seu EP visual Cavalo de Troia, lançado em 2021. Isso fora, né, tudo que ele já realizou desde 2018, né, desde o reggae lá.

0: atrás, chegando até o Rappi, né, em especial ao lado do Rincon Sapiência. E eu deixei realmente essa última faixa para a gente se despedir aqui do João Merim, aproveitando para perguntar como é que você...
1: Olha, o Rincon é um capítulo muito engraçado e curioso.

0: 2018, foram alguns singles que eu postei, e aí uma dessas músicas era Semop do Trabalhador, que é a, foi um eu fui ambulante, né? Eu acho que eu ainda sou com a música, mas eu fui ambulante, vendedor de rua, só se falava pouco. Aí eu fui pro... E depois disso a gente... 2020. Mesmo assim, já tinha por ele, pelo trabalho dele, e a admiração se tornou muito, né? Mandou um dinheiro pro lugar dele, mas sempre que eu vou, e aí colou na...
1: Cara, hein, Rincon? Você tá com agenda de shows neste último trimestre do ano? Vai levar esse trabalho pro palco? Tá com alguma agenda aí pra gente divulgar? Meninos Brincando na Lua, gente, é o álbum do rapper João Mirim, rapper baiano, que já está nas plataformas de música. Tem agenda aí?
0: Tenho 3 shows agendados, né? No 30 de outubro é o lançamento do álbum aqui no Cine Teatro 2 de Julho, aqui em Salvador, né? Esse trabalho que está sendo patrocinado pela Educadora, é outro prêmio, né, da rádio daqui de Salvador, que eu já fui finalista também, fui finalista do prêmio, e agora eles estão... ajudando a lançar este álbum, vai ser no Cine Teatro 2 de Julho, aqui em Salvador, o mais novo teatro da cidade, então o disco já nasce bem, bem apoteótico, assim, bem dramático.
1: Pé direito.
0: Exatamente. Depois a gente está indo para São Paulo para gravar o Show Livre, né, que é uma live show com alguns convidados, mas vai ser gravado lá. E o Caravela Cultural em João Pessoa, na Paraíba, são esses 3 shows que já tem marcados. Mas com fé em Deus vai aparecendo mais coisas aí também.
1: Isso aí. Um fim de ano festivo para você, né? Com temporadas de espetáculo, se Deus quiser. Menino Brincando na Lua precisa ser, né, conhecido pelo grande público. Parabéns pelo trabalho, João.
0: Senhora, muito obrigado. Agradeço também o espaço da Rádio Nacional. Sempre me recebem muito bem, né? Sempre muito receptivos com o meu trabalho, com minha música, com minha pessoa também. Eu sinto que quando estou conversando com vocês, vocês são muito receptivos com a pessoa, e isso é importante também, né? Porque sai um pouco desse território do trabalho, e vai para o território pessoa a pessoa, que é onde a música eu acho que toca, né?
1: Sim.
0: Para além do trabalho. Então eu fico muito feliz, muito grato por vocês me recepcionarem sempre muito bem, assim.
1: Alegria nossa, o prazer também é todo nosso. Nas tuas mídias sociais, como é que a gente te acha?
0: João Mirim em tudo, no Instagram, Spotify, Twitter, no coração, na cabeça, tudo. É só pôr João Mirim que vai me encontrar.
1: E no Play, principalmente no Play.
0: No Play, tudo. João Mirim, @João Mirim, Spotify, YouTube, Deezer, Instagram, tudo. Sempre João Mirim. De forma bem prática e objetiva, assim.
1: Bom demais. Super obrigada. Grande abraço para você, João Mirim. A gente vai encerrando com a canção prometida, Vira Mar, na participação de Rincon Sapiência. Abraço forte para você, João.
0: Muito obrigado, abraço para vocês, abraço para os espectadores também, abraço, os ouvintes.
1: Valeu.

É isso aí, é Tudo Brasil apresentando o rapper João Merim para você aqui na Rádio Nacional. Agora, faltando 15 minutos para as 6 horas, essa noite, Cláudia Castelo Branco Trio recebe o público no espetáculo Viva Sivuca, aqui no Rio de Janeiro. A cantora e pianista homenageia o compositor paraibano com Feira de Mangaio, Cheirinho de Mulher e muito mais. Começa às 8 horas no Acaso Cultural em Botafogo, com ingressos a partir de R$ 110. No É Tudo Brasil, Cláudia Castelo Branco interpreta Adeus Maria Fulô, canção do álbum Viva Sivuca, lançado pela Mil Records em 2024. A pianista canta ao som da percussão de Marcos Suzano e de Fred Ferreira no baixo e guitarra.

Agora, 5h50 no Rio de Janeiro, a cantora Ilessi faz aniversário de 45 anos hoje. E amanhã estará em São Paulo para um workshop e apresentação na Emesp Tom Jobim, a Escola de Música do Estado de São Paulo. A direção musical é de Marcelo Galter, que promete trazer uma fusão vibrante de heranças da diáspora negra. O pianista baiano também foi responsável pela direção musical e arranjos do álbum Atlântico Negro, lançado por Ilessi em 2024, com 10 faixas, dentre as quais Nonada, composta por ela. Com 28 anos de carreira na música, a carioca, nascida em Campo Grande, na Zona Oeste, se junta a Diogo Cilli, interpretando Manduca no álbum Com os Pés no Futuro. A faixa que você ouve com Ilessi é Saci. A gente deixa aqui o nosso feliz aniversário para a cantora e compositora.

Faltando 5 minutos para as 6 horas, a gente apresenta Toquinho, que anima a Zona Sul. Hoje à noite, o cantor e compositor carioca de 80 anos e 60 de carreira encerra a turnê do show Só Tenho Tempo para Ser Feliz, nesta sexta-feira aqui no Rio de Janeiro. O roteiro traz sucessos que permeiam a obra do bossa novista, como O Caderno, Tarde em Itapuã e Aquarela. As canções recebem releituras modernas e o repertório ainda traz duetos com a cantora Camila Faustino. Vamos terminando com Toquinho no É Tudo Brasil, que volta na segunda-feira a partir de 5 da tarde, ao vivo comigo, Luciana Valle. Obrigada pela sua companhia. Obrigada, Joca Sainz, nos trabalhos técnicos. Rosalina Rocha, na assistência de estúdio. O programa tem produção executiva de Cláudio da Mata e Luciana Valle e coordenação geral de Cíntia Cruz. Não esqueça, na sequência tem No Mundo da Bola, com o Smigol e Luiz Ferreira. Ótimo fim de semana para todos e bom domingo de votação. Até segunda, meu povo!

0: Muito boa noite! Hoje, dia 2 do 10 de 2026, sexta-feira. Eu sou Marcelo Smigol e aqui ao meu lado a fera nos comentários, Luiz Ferreira. Trabalhos técnicos dessa equipe faixa preta aqui da Rádio Nacional com Carlito Gondim, Joca Sanz, Jorge Brum, Lucas Alexandre, Roberto Barrucho, Rui Franklin, Virgílio dos Santos. Produção executiva, Luiz Ferreira e Wagner Gomes. Está no ar, no Mundo da Bola. E a seleção brasileira enfrenta a Índia amanhã às 11 horas da manhã. Graças a Deus, não é às 7, né? Horário de Brasília, no Salt Lake Stadium, em Calcutá. E para o jogo contra os Tigres Azuis, o técnico Carlo Ancelotti deve promover uma série de mudanças na equipe titular. No entanto, o treinador italiano confirmou apenas a entrada do goleiro Gabriel Morisco e não quis confirmar quem entra em campo amanhã.
1: Sim, a verdade é que são testes. Vamos a fazer outro teste amanhã. E a verdade é que falei com todos os jovens que vão jogar que jogaram no primeiro jogo, que para eles não é um exame. É uma oportunidade para eles demonstrar a qualidade que podem ter. Então, tomar tudo isso com muita tranquilidade, porque não é um exame para eles. O jogo pode sair bem, pode sair mal jogo, mas não importa para nós do que vamos a fazer no futuro, chamar, dar-lhe a eles outras oportunidades. O mesmo vale por amanhã por Pedro Morisco, que vai jogar o primeiro jogo, e mostrar as qualidades que ele tem.
0: E não é novidade que a seleção brasileira vive uma crise de identidade e um afastamento do torcedor. Mas para o zagueiro e capitão Marquinhos, só as vitórias vão reconectar a equipe com a torcida brasileira.
2: O mais importante real mesmo para conectar com o torcedor é fazer um bom desempenho dentro de campo, né? Fazer grandes jogos, fazer grandes vitórias, grandes atuações. Eu acho que quando você tem a oportunidade de vir para um país desse, né, até mesmo para mim, que estou há anos na seleção, que estou há muitos anos vivendo esse mundo da seleção, né, e a primeira vez que estou aqui, é impressionante realmente o carinho, né, e o desejo que eles têm de ter a seleção brasileira, né, de viver esse momento com os jogadores da seleção brasileira, que seja no treinamento, que seja durante um jogo, né. Então isso para nós, né, até mesmo para mim que estou há bastante tempo, é impressionante. Imagina, né, para aqueles que estão chegando a primeira vez. A gente quer se reconectar com o povo brasileiro, e se reconectando com o povo brasileiro, com certeza, com bons resultados dentro de campo, indo para lá, representando muito bem essa camisa da seleção brasileira, mas também, se não o povo que acompanha o Brasil, o maior povo que acompanha o Brasil fora do Brasil, com certeza é um desses aqui, né? Então acho que com muito prazer, com muita honra que a gente também recebe essa oportunidade de estar aqui hoje.
0: E aí, meu querido Luiz Ferreira, primeiro eu quero saber

0: Se você acha que tem como da Liga de novo reconectar a seleção, qual o caminho? Difícil isso, né? E depois saber do time aí também, o Pedro pode ser um caminho, botando talvez jogadores que atuam aqui no Brasil, que tem mais, né, proximidade com o torcedor brasileiro?
1: É, boa noite para vocês, Migo, Caro Barrucho aqui na mesa de áudio, ouvinte da Rádio Nacional. Olha, primeiro é legal essa fala do Marquinhos, porque é uma coisa que eu já venho batendo papo há muito tempo. É interessante que eu acho que enquanto a seleção estava vencendo, ele tem essa razão até a página 5. Porque enquanto a seleção estava vencendo, todo mundo estava se lixando se estava jogando em Moça Bonita no estádio do Bangu ou se estava jogando no estádio do Manchester City lá no Etihad Stadium. Todo mundo estava se lixando, estava ganhando, estava tudo certo. Agora, como o Brasil não está mais nas cabeças...
0: Tem um tempo, né, Camilo?
1: Tem um tempo. Agora, até qualquer coisa, até o cadastro da chuteira está errado. Essa é a questão. Esse é o primeiro ponto. Mas, de fato, eu acho que há uma desconexão por conta da situação em que a CBF coloca a seleção brasileira. O Ancelotti não está colocando a seleção brasileira para jogar contra a Austrália e contra a Índia porque ele quer. Claro que na frente das câmeras ele vai dizer, são adversários, são escolas diferentes, tal, toda mistura tem seu valor. Eu acho que tem seu valor, você tem que testar a seleção brasileira contra diferentes escolas. Mas quando ele chega, o contrato está assinado, hein, Ancelotti? Tem que assinar o negócio aí.
0: A Austrália é uma escola, 27ª no ranking da FIFA. Já a
1: Índia.
0: A Índia, ela não está nem na escola ainda, ela está no pré-maternal.
1: Exato.
0: Está na posição 138.
1: Exato. Sabia? E é o tipo de jogo...
0: Que jogo é esse? É melhor botar o Júnior do Fluminense ali, o sub-20.
1: E é o tipo de jogo que é perigoso, que se o Brasil ganha amanhã 5-6-0...
0: O Fermar que é obrigação.
1: Se ganha 1-0, meu Deus, vai ser uma confusão danada. Se perde, que futebol tem dessas, vai ser uma confusão.
0: Caos.
1: Vai ser o caos, vai ser um inferno na terra.
0: Então, se jogar bem e golear, não fez mais que obrigação.
1: Exatamente. Não fez mais que obrigação. E eu sou da época, amigo, Barrucho também, você. Eu costumei ver a seleção jogando na Arena do Jacaré, em Sete Lagoas. No Mundão do Arruda, estádio de Santa Cruz, em Recife. Eu acostumei a seleção jogando Mangueirão, em Belém do Pará. No antigo estádio Olímpico, o estádio do Grêmio, que foi um estádio lindíssimo.
0: Calcutá é novidade.
1: Não, jogar em Calcutá tudo bem. Eu acho que vale você fazer um amistoso em países que gostam da seleção brasileira. Bangladesh, Haiti, Índia, são países que gostam muito da gente.
0: E na cobertura da seleção brasileira tinha sempre repórter da Índia. Bangladesh,
1: sempre tinha...
0: Quem
1: nasce em Bangladesh, aprendi que é Bengali.
0: É Bengali, Bengali.
1: Gentílico de Bangladesh é Bengali. O programa do Mundo da Bola também é cultura. Mas assim, por que não joga mais aqui? Por que não consegue pegar? Eu tava pegando aqui, existem sites que pegam toda a história da seleção brasileira. Você pega, assim, a seleção de 70, do Saldanha. Vira e mexe, não consiga jogar contra uma Inglaterra, uma França, mas vira e mexe, era uma Argentina, um Peru, ia jogar no Beira-Rio, ia jogar no Maracanã, ia jogar no Morumbi, no Pacaembu.
0: Pelo menos o torcedor vê a seleção.
1: O torcedor via a seleção.
0: Verdade.
1: Via a seleção, via o Pelé, via o Jairzinho, via todo mundo. Agora, fecharam os contratos, aí, bicho... É difícil, né?
0: É o dinheiro. Mas enfim. E o atacante Pedro pode ser a principal novidade da escalação da seleção brasileira para enfrentar a Índia. O camisa 9 do Flamengo começou o treinamento entre os titulares e é o favorito para começar o amistoso de sábado no lugar de Rafinha. Arthur Dias, zagueiro do Atlético Paranaense, além do já citado Pedro Morisco, goleiro do Curitiba, são outros jovens que devem começar uma partida pela amarelinha pela primeira vez. E o time titular no início da atividade tinha, anote aí, Pedro Morisco no gol, Mateuzinho, Marquinhos, Arthur Dias e Douglas Santos. Danilo Santos, Andrei Santos, quanto tem Santos, hein, nesse time, meu Deus. E Gabriel Bontempo.
1: Estamos precisando de santidade.
0: Eu,
1: né,
0: acho que é por aí mesmo.
1: Estamos precisando de santidade, né? Pela ajuda do céu.
0: Tem Santos aí no sobrenome, tá escalado. Além deles, no ataque tem Estevão, Pedro e Vini Júnior. Bruno Guimarães deve começar no banco dessa vez. O volante do Arsenal tem feito controle de carga durante as atividades para evitar riscos. E o técnico Carlo Ancelotti também observou Endrick no lugar de Pedro por alguns minutos. É por aí, ô cabeça. A seleção é o que ele levou, pelo menos botando todo mundo para jogar.
1: Olha, desde que você marca 3 amistosos numa data FIFA, você leva um monte de jogadores e o discurso do Ancelotti passa a ser eu preciso encontrar uma nova seleção, ele está coberto de razão em testar. Se esse jogador vai bem ou vai... Se esse jogador vai jogar mal ou vai jogar bem, isso a gente vai ver amanhã.

0: tá buscando. De repente, assim, ó, não é bem uma renovação, mas traz o Fábio. Vê como é que sai. Vê como é que funciona.
1: Ah, pra jogar contra a Índia, contra a Austrália,
0: pô. Ah, pra fazer um sub-50 rola, mas assim, é brincadeira. Ah, traz o Fábio. Qual o problema?
1: Prestigia o cara, né?
0: É, dá uma moral pro cara, vai que funciona. Não sei.
1: É por aí. Bom, chegou a hora do futebol feminino.
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1: E é amanhã, é dia de grande decisão. A partir das 4h15 da tarde, a sua TV Brasil abre as transmissões para a emoção que vai ser São Paulo e Corinthians. Jogo que decide o grande campeão da edição de 2026 do Brasileirão Feminino. Por ter vencido o jogo de ida por 2-1 na Neoquímica Arena, as soberanas podem até empatar com as brabas amanhã no dentro do Morumbis, que ficam com o título. Em entrevista ao Copa Delas, o videocast de futebol feminino da TV Brasil, Kim Saito, diretora executiva de futebol feminino da Federação Paulista de Futebol, conversou com a nossa colega Marília Rigoni sobre a grande final de amanhã. Vamos conferir.
3: Eu tenho uma listinha dessas celebrações assim, que a gente pode fazer para dimensionar o momento do movimento do futebol feminino. Naturalmente, o fato de ter duas equipes paulistas, claro que para nós significa muito. Isso significa também que já conquistaram a vaga na edição da Libertadores do próximo ano. Isso é super importante. É uma chance de, quem sabe, vencendo a competição continental, representar o Brasil e o continente a nível global. Eu vou celebrar também o fato de que a Daiane vai ser a árbitra central, que é a árbitra do nosso quadro, vai ser a única brasileira presente na Copa do Mundo Sub-17. Então, eu fico feliz também por esse quesito da arbitragem ter essa representatividade. Fico muito feliz também pela atmosfera que está sendo criada. Eu acho super importante que a gente cultive também dessa rivalidade, que isso possa fazer um lado desafiar o outro e ter o público envolvido, fazer uma linda festa, uma linda recepção. E principalmente para as atletas, que vão estar ali com o holofote que elas merecem. Uma festa linda nas arquibancadas. A gente conhece a festa que existe na Neoquímica. A gente vai começar, assim, espero, uma tradição de festa que vai ser feita toda vez que o São Paulo, nesse caso, estiver jogando no Morumbis. E eu acho que principalmente esse público que vai estar presente. Talvez sim seja a primeira vez de muitas famílias, de crianças, de idosos, mas também o envolvimento de uma torcida que está ali com mais regularidade no futebol masculino, podendo também apoiar o futebol feminino. Acho que vai ser um sucesso do ponto de vista de audiência, um horário maravilhoso para todo mundo poder, se não tiver em loco, poder acompanhar pela TV com várias opções. Então, eu vou torcer pela alta competitividade, vou torcer pela alta rivalidade, desde que isso também nunca deixe de perder o respeito que elas têm entre elas por uma causa maior que é o nosso futebol feminino. Mas jogo é jogo, feliz de ter essa final, um friozinho na barriga muito bom. E da minha parte eu já estou feliz com qualquer que seja o desfecho, porque são duas equipes de São Paulo. Mas a gente torce por esse crescimento desenfreado.
1: Oh, muito bem. Eu quero saber de você, Luiz Ferreira, que é o maior entendedor de futebol feminino.
0: Eu não, tá doido.
1: Tu tem as manhas, conhece muito. E eu quero saber primeiro quem é que vai levar esse título aí e por que esse Campeonato Brasileiro Feminino foi tão badalado, foi tão, né, divulgado.
0: Primeiro lugar, grandes equipes, grandes histórias. Pra você ter um Bahia chegando na semifinal do Brasileirão Feminino, histórico, futebol feminino do Nordeste.
1: Os cariocas também,
0: o brilhar. Flamengo chegou longe, me surpreendeu até o Flamengo. Achei que o Flamengo chegou longe até demais, mas a campanha é muito boa também, chegando nas semifinais. Mas amanhã, amigo, São Paulo e Corinthians, o São Paulo tem a vantagem do empate. A última, pegar aqui ao vivo que tem essas coisas, né? A última parcial divulgada, de ingressos divulgada pelo São Paulo, tava batendo, vamos ver aqui, 40 mil ingressos vendidos.
1: Isso aí pra mim já é um reflexo desse campeonato.
0: Né? Já passamos dos 40 mil torcedores que garantiram ingressos pra amanhã.
1: Isso é muito legal.
0: E esse post das redes sociais do São Paulo é de 2 horas atrás. O recorde do campeonato de público numa partida de futebol feminino do Brasileirão Feminino é o do Corinthians 2 anos atrás. Eu tava. Próprio Corinthians de São Paulo, só que na Neoquímica Arena. 44 mil pessoas. Eu estava com a Marília.
1: Corinthians
0: com a...
1: e?
0: São Paulo. Só que foi na Neoquímica. E agora o São Paulo decide em casa porque teve a melhor campanha. E, Jimigo, eu me arrisco a dizer que amanhã teremos recorde de público nesse Brasileirão Feminino.

0: E vai ser um negócio legal, gente. Liga na TV Brasil amanhã.
1: Mas você falou, falou e não me falou. Quem vai levar o título?
0: Vou dizer uma coisa.
1: Quero saber da tua opinião. Quem leva?
0: Eu vou dizer uma coisa. O São Paulo chega com uma moral danada. Impôs a primeira derrota.
1: Ganhou na casa do.
0: A primeira derrota do Corinthians feminino na história jogando a Neoquímica Arena. O Corinthians nunca tinha perdido. O São Paulo foi lá e virou. E jogando bem. O São Paulo fez a melhor campanha do futebol do Brasileirão Feminino. As jogadoras estão extremamente azeitadas com o esquema tático do técnico Thiago Viana. Porém, contudo, todavia, entretanto, a gente tem um Corinthians que tem uma mentalidade absurdamente vencedora. Ninguém conquista 7, 8 títulos brasileiros à toa, por obra do acaso. Então aquelas jogadoras, Tamires, Gabi Zanotti, Vika Albuquerque...
1: Já tem o DNA da vitória.
0: Cara, assim, você respirou, elas vão e ganham. Você piscou e vai. O que eu vou te dizer é o seguinte... Espere penalidades, tá?
1: Vai ser com emoção, então.
0: Com emoção. Espere penalidades. Só mais uma coisa, Esmigo. Esse papo com a Kim Saito, que ela é diretora de futebol feminino da Federação Paulista de Futebol, daqui a pouquinho, youtube.com/TV Brasil, 18 horas e 30 minutos, vai ser publicado lá. Aí Kim Saito falou, obviamente, da final do Brasileirão Feminino, duas equipes de São Paulo, e também das competições que a TV Brasil vai transmitir após... A final do Brasileirão Feminino. Competição de base, tem sub-15, sub-17. E a tradicionalíssima Copinha Feminina será transmitida pela TV Brasil. A Copinha F, perdão, que chama de Copinha F agora. Ou seja, muito futebol feminino até o final do ano. Ninguém vai ficar com abstinência de futebol feminino aqui na TV Brasil, não, que a gente não vai deixar.
1: Maravilha. Bom, eu não sou nem Corinthians, nem São Paulo, mas vou torcer pro São Paulo, porque o Corinthians também, a ganância, ganha tudo no feminino, muitos anos, muitos títulos. Deixa o São Paulo brincar, né? Bom, e voltando agora sim ao futebol masculino, o Flamengo segue a rotina de treinamentos, visando a retomada do Brasileirão e a preparação para os jogos contra o Estudiantes de La Plata pelas semifinais da Copa Libertadores da América. Rafael Monteiro traz todas as informações pra gente aqui no Mundo da Bola. Muito boa noite, meu amigo Rafa.
2: Salve, salve, salve, salve, amigos ligados no programa No Mundo da Bola. Quem chegou ao microfone da Rádio Nacional é o volante Saúl do Flamengo, que fala sobre as poucas oportunidades que teve na atual temporada.
3: É um ano complicado para mim. Normalmente, quando fica um jogador fica 6 meses fora, que afinal você faz uma operação e uma cirurgia e afinal te falam que vai ser 2, 3 meses, 4 meses e depois demora muito para jogar sem dor. É muito difícil, sobretudo mentalmente e também fisicamente, porque você está com os compañero, está intentando entrenar, hacer entrenamiento y você no puede. No puede entrenar, no puede jugar y como falé en Portugal, você falé con el segundo entrenador, falé con el doctor y falé de parar, paré 5 días, con 5 días de entrenamiento específico, solamente ya comencé a mejorar. Entonces, desde Portugal comencé a mejorar físicamente, a comenzar mentalmente a estar mejor también, porque você puede entrenar y ya depende del entrenador que coloque o no coloque, más você ya puede entrenar, puede hacer lo que más le guste, puede hacerlo de la manera que você sabe. Después, cuando você tiene un elenco tan bom, es difícil entrar. El elenco estaba bien, el elenco gana todos los juegos. Es difícil trocar de jugadores. Es normal, como siempre falé, todos los jugadores, los que no jugamos, queremos jugar, queremos ficar jugando todos los juegos. Lo importante aquí siempre es Flamengo, el equipo.
2: O espanhol también falou como está aproveitando a paralisação da data FIFA para mostrar a sua qualidade.
3: Intentar ficar preparado, que cuando un jugador fica 6 meses fuera, juega un juego, después tiene una data FIFA de 3 semanas, después tiene que volver a jugar. Pues precisa de ritmo de jogo, não ritmo de treinamento. É totalmente diferente. Entrenando, eu venho treinando muito tempo, estou bem treinando, mas preciso jogar. Como falei, eu compreendo que o treinador tem outras usadas, escolhe outro jogador, mas é normal quando você tem um elenco de 23, 24 jogadores de uma qualidade muito alta. Então, tem que ficar tranquilo, porque quando tive o jogo, joguei bem, fez o que tinha que fazer, o equipo ganhou, e eu acho que agora o treinador puede tener más confianza en mí para colocar a escoger más veces. Y igual, cuando me escolla, voy a intentar hacerlo bien.
2: Ya el argentino Joaquín Freitas comentó sobre el adversario del Flamengo en la Libertadores, o Estudiantes, el cual enfrentó diversas veces jugando pelo River Plate.
4: Sabemos que los equipos argentinos contra los brasileros siempre tienen una motivación extra y suelen hacer partidos que a los brasileros le incomodan un poco, partidos muy físicos, de mucho roce y capaz a algunos equipos se le puede incomodar bastante. importante, pero nosotros tenemos que estar concentrados en hacer un buen partido, en seguir jugando nuestro juego, que eso es lo más importante, y yo creo que si nos concentramos en eso, tenemos grandes chances de pasar a la final.
2: O Flamengo enfrenta o Estudiantes na Argentina no dia 15 de outubro pelo jogo de ida das semifinais da Copa Libertadores da América. Mas antes, encara o Santos na quinta-feira, dia 8, na Vila Belmiro, pelo Campeonato Brasileiro. Forte abraço!
1: E aí, cabeça, o Flamengo aproveitou essa parada para a data FIFA porque já teve um revés, né? Vai jogar sem Arrascaeta nessa...
0: É, eu espero que tenha aproveitado. Arrascaeta é um desfalque sério pro Flamengo, é o jogador mais decisivo da equipe. Já tem algumas temporadas, mas o Flamengo tem elenco suficiente para conseguir, primeiro, um bom resultado diante do Santos fora de casa. Vai ser difícil, que o Santos vai estar reforçado com uma série de jogadores experientes, mas o Flamengo tem condição de se manter na liderança do Brasileirão sem depender de outros tropeços. A questão fica, para mim, é na Libertadores, que não vai ter o Jorginho, que foi expulso no último jogo contra o Del Valle, e jogar lá sem a experiência do Jorginho é meio complicado, amigo.
1: Bom, e o Arrascaeta, como tem machucado, né? Quebrou clavícula, quebrou o pulso. Tá?
0: É azar, né?
1: Precisa passar na corrente, né? Precisa dar um mergulho.
0: Banhozinho de manjericão, de vez em quando, faz bem, ajuda, né?
1: Bom, e a justiça suspendeu a ação do Vasco, que busca garantir o uso do Maracanã para o jogo de ida da semifinal da Copa Sul-Americana. Se jogou esse contra o Boca Juniors. A juíza Adriana Laia Franco, da 2ª Vara Civil da capital, entendeu que o tema já é objeto de outro processo em andamento e que decisões paralelas poderiam gerar insegurança jurídica. No despacho, a magistrada afirma que o tema já está sendo discutido em uma ação popular ajuizada por um torcedor vascaíno em 29 de setembro. Nesta ação, que tramita na 2ª Vara de Fazenda Pública, também é questionada a obrigação da concessionária disponibilizar o Maracanã para o confronto contra o Boca Juniors. O pedido liminar foi negado em primeira instância, mas o autor recorreu ao Tribunal de Justiça por meio de um agravo de instrumento, que ainda aguarda o julgamento. Mas que feijoada completa, hein? O Vasco insistindo para jogar no Maracanã. Flamengo e Fluminense não querem deixar. Sabe que o Maracanã tem um problema aí de gramado, muito jogo, acabou de trocar a grama.
0: E que ninguém resolve.
1: Agora, o Vasco não quis entrar no consórcio, né? E aí agora quer jogar. Como é que fica essa... O que você acha?
0: Eu acho que o Vasco tem que jogar no Maracanã. Eu vou apanhar muito por causa disso. Mas eu acho que o Vasco tem o direito de jogar no Maracanã. Eu fui criado aqui ouvindo comentaristas da antiga, Valdir Luiz, Mário Silva, Tarso Santos, nosso Carlos Borges, Jorge Ramos, Rui Fernando, e eles me contavam dessa época do Maracanã, onde você jogava Vasco, Fluminense, Botafogo, Flamengo, todo mundo jogava,
1: é,
0: e
1: outra
0: não tinha
1: época,
0: problema.
1: Né, mas
0: é uma
1: outra
0: época. E o gramado segurava. Então, quero saber que o gramado antes, que você não tinha problema, que você tinha um menor conhecimento científico, segurava e agora não segura. Gente, acho que...
1: agora também tem muito mais jogos, eventos, é show. Até futebol americano teve agora esse final de semana.
0: Pra isso o gramado tá tranquilo. Isso o gramado tá tranquilo.
1: Aí não tem mais, não tem agrônomo que...
0: E assim, nenhum. Aí eu acho o seguinte, o Flamengo, o consórcio Flamengo Fluminense tem que explicar por que o gramado tá com tanto problema. Eles têm que chegar a explicar. E assim, o Vasco ele não vai usar de graça. O Vasco vai alugar o Maracanã, vai pagar tudo. Eu acho que o Vasco tem que jogar no Maracanã sim. Tem que jogar, não tem por que não jogar. O Flamengo tem a concessão, ele não é dono no Maracanã. Você está na tua casa alugada. Você não é dono. Para você fazer uma obra na casa alugada, você tem que pedir permissão.
1: Mas se eu aluguei a casa, eu só abro a porta para quem eu quiser.
0: Exatamente. Mas se o dono quiser... Olha, tu vai deixar o cara usar aí.
1: Tem que estar no contrato.
0: Tem que estar no contrato.
1: De qualquer forma, eu acho que o Vasco, lógico, a gente sabe que ele quer jogar no Maracanã porque a arrecadação vai ser muito maior. Mas se jogasse no Caldeirão em São Januário, talvez teria mais chance até de um melhor resultado. A pressão...
0: Não sei. Depende muito do que vai acontecer no jogo na Argentina. Não sei.
1: Bom, vamos aguardar. Essa novela ainda tem muitos capítulos. E bom, chegou a hora do...
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1: Com o nosso professor Wagner Gomes.
6: Durante os Jogos Asiáticos, um fato chamou a atenção. A marchadora do Cazaquistão, Yasmina Toksambaeva, chegou quase 4 minutos à frente da segunda colocada chinesa, Danzen Kuzong, mas foi desclassificada por usar um tênis não homologado pela World Athletics, Federação Internacional da Modalidade. A atleta tem direito a recorrer ao júri e fez isso. Pela regra, os atletas devem usar apenas os calçados listados na plataforma da World Athletics. Termina no próximo dia 4 a COBE Expo 2026, realizada na cidade de São Paulo, com a presença de 48 confederações.

0: competições esportivas, a feira acontece em um pavilhão com 4.810 metros quadrados, dedicados a vivências esportivas. Foram oferecidos mais de 50 cursos sobre gestão, marketing e ciências do desporto. Foram realizadas várias palestras também e a Copa CBB de Basquete 3x3, além de várias exibições de outros esportes, incluindo o flag football, que fará parte do programa olímpico em Los Angeles 2028. Todos os anos a feira é um sucesso de público e muito concorrida.
1: E a Confederação Brasileira de Voleibol, a CBV, realizou o lançamento da Superliga 2026/27 na COBES Expo, Feira de Esportes Olímpicos do Comitê Olímpico do Brasil. A competição terá 24 equipes, sendo 12 no feminino e 12 no masculino, representando 18 cidades, 7 estados e o Distrito Federal. São mais de 290 jogos ao longo de 7. Uma das novidades da edição deste ano é o aumento no número de substituições permitidas, que passa de 6 para 8 por 7. A arbitragem também terá atenção especial para lances de condução e ataques irregulares, como o toque-ataque. A nova temporada da Superliga também terá uma forte presença de atletas que foram protagonistas na seleção brasileira e em Jogos Olímpicos. É o exemplo da central Adenísia, do Dentil Praia Clube, medalha de ouro com a equipe feminina em Londres 2012. Eu estava lá.
2: Primeiramente, estou muito feliz de estar em mais uma abertura da Superliga, rever minhas companheiras. Já estava falando com a Dani Lins, minha comadre, ansiosa para ver ela, para ver a filhinha dela. Thaísa também, todas as meninas que estão aí comigo nessa longa estrada aí do voleibol. E mais um ano, mais uma Superliga. Eu espero grandes emoções, como sempre. Todos os times muito equilibrados. A gente tem aí feito algumas séries de amistosos pelo Brasil afora, que tem dado bagagem para todos os times. Então eu estou muito, muito, muito contente e muito ansiosa para começar logo essa Superliga.
1: Bom, entre os homens, a novidade é a presença do ponteiro e capitão da seleção brasileira, Lucarelli. Ele retornou ao Itambé Minas depois de 6 temporadas e fala sobre a volta ao voleibol brasileiro.
3: Estou muito feliz por poder voltar ao Brasil, depois de 6 anos longe, 13 anos que eu saí do Minas, que foi o time que me revelou, então fico muito feliz de poder voltar, sempre quis voltar para o Brasil e voltar podendo contribuir com o Minas nas buscas dos títulos, e espero que esse ano se concretize, que a gente possa brigar por títulos em todas as competições. Estou muito feliz de poder voltar para o Brasil, voltar praticamente para a minha casa.
1: E a temporada 2026-2027 conta ainda com a volta do Nordeste para a elite do vôlei nacional. O Norte Vôlei, do Ceará, vai disputar a elite da Superliga pela primeira vez. A equipe será comandada pelo campeão olímpico Marcelo Negrão. E hoje tem bola rolando pelo Brasileirão, hein? A partir das 8 horas da noite, São Paulo e Santos se enfrentam no Morumbis, em jogo atrasado da 21ª rodada da competição. No tricolor paulista, a novidade é o lateral Pedro Lima, contratado junto ao Wolverhampton da Inglaterra por empréstimo. E ele fala que a convocação para ser... Ah, é verdade.
4: Ainda tem Coutinho hoje, podendo estrear pelo Santos.
1: Estreia hoje? Será que estreia hoje?
4: Vai ser, acho que foi relacionado. Eu tenho que dar uma olhada aqui, mas a tendência é que fosse ser relacionado. E eu estou muito curioso para ver esse encaixe do Coutinho, porque assim, se fosse o de 2019, o Santos tinha seleção, né? Que é Arthur, Coutinho, Cebolinha, Neymar... Era todo mundo, mas a gente tá em 2026, né? Passou um tempinho.
1: Mas dizem que o Coutinho chegou bem lá no Santos, que tá voando nos treinamentos.
4: Chegou bem no Vasco também, assim, não sentiu... Eu vou pagar pra ver, eu vou dar o benefício da dúvida, como diz aquele poeta. Grande jogo, a galera tá com saudade do futebol brasileiro nessa data FIFA que não termina mais. Eu gostei da data FIFA porque eu descansei pra caramba.
5: É verdade, todos nós, né?
4: Exatamente. Agora, Jimigo, a gente vai falar desse jogo no final de na semana que vem. E Santos, São Paulo, São Paulo e Santos. Acho que vamos fazer um bom jogo aí, tem muita coisa aí na disputa, porque os dois querem se afastar da zona do rebaixamento e chegar mais perto da zona da Libertadores. Estou muito curioso para ver esse time do Santos.
1: Valeu, meu amigo Cabeça, eu agradeço a toda a audiência dessa Rádio Nacional, e o Mundo da Bola vai ficando por aqui. Vem aí o Repórter Nacional com as últimas notícias no Brasil e no mundo. Uma ótima noite para vocês, um ótimo domingo de eleição e até semana que vem.
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6: Seis e meia no horário de Brasília. 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
7: Olá, muito boa noite para você que está sintonizado na Rádio Nacional em Brasília, São Paulo, Rio de Janeiro, Amazônia, Alto Solimões, São Luís e Recife. E também para você que nos acompanha em todo o Brasil, junto às emissoras parceiras da nossa Rede Nacional de Comunicação Pública. Eu sou Bianca Paiva e você vai ouvir, a partir de agora, as principais notícias desta sexta-feira, 2 de outubro de 2026. Mais de 560 mil urnas eletrônicas estão disponíveis para serem usadas nas eleições de 2026. Votação em todo o país ocorrerá das 8 da manhã às 5 da tarde, pelo horário de Brasília.
8: Você já sabe qual é o seu local de votação, quais documentos levar e o que pode ser considerado crime na hora de ir às urnas? O Repórter Nacional explica.
9: Às vésperas das eleições, número de denúncias de violência política contra as mulheres ultrapassa 1.500 casos entre janeiro e agosto deste ano. Os dados são do Ligue 180, Central de Atendimento à Mulher.
10: Em São Paulo, trens, metrôs e ônibus serão gratuitos no domingo de eleições. O estado é o maior colégio eleitoral do país. Tem mais de 34 milhões de eleitores. E a capital paulista é o município com o maior número de votantes do Brasil.
7: E ainda...
11: Presidente do Supremo Tribunal Federal, Edson Fachin, estabelece regras para petições protocoladas em processos já existentes.
12: Apostadores retiraram mais de 600 milhões de reais das contas em plataformas desde proibição das bets.
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6: 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Antes de darmos início ao nosso noticiário, lembramos que diante do período de defesa eleitoral, não serão veiculados conteúdos que possam caracterizar publicidade institucional. A medida se faz necessária para garantir o cumprimento das normas que regulamentam a comunicação de instituições públicas. O defesa eleitoral será encerrado em 25 de outubro.
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7: Agora são 6 horas e 32 minutos, pois é, domingo é dia de votação em todo o país. E hoje o Repórter Nacional vai trazer aquelas dicas essenciais para os mais de 158 milhões e 700 mil eleitores habilitados. Lembrando, você pode votar das 8 horas da manhã até as 5 horas da tarde, pelo horário de Brasília. E aí, já estão preparados para encarar a tão famosa urna eletrônica? O repórter Osama El Gaur está aqui no estúdio e vai ajudar, me ajudar nessa tarefa de te deixar bem informado para este primeiro turno. Boa noite, Osama. Primeira coisa, as pessoas precisam saber onde vão votar, né?
13: Perfeitamente. Boa noite, Bianca. Boa noite, ouvintes. Olha só, quem não sabe ainda o seu local de votação pode descobrir no aplicativo e-título ou no autoatendimento eleitoral no portal tse.jus.br, acessando a aba Onde Votar, Bianca.
7: E a documentação?
13: Na hora da votação é preciso apresentar aí documento oficial com foto, como carteira de identidade ou de motorista, identidade social, passaporte, certificado de reservista, carteira de trabalho física e carteira de categoria aí profissional reconhecida por lei. Esses documentos podem ser utilizados mesmo que estejam vencidos, desde que permitam a identificação do eleitor. Documentos digitais são aceitos, com exceção aí da carteira de trabalho digital. O e-título também pode ser usado, desde que apresente a foto do eleitor. O título em papel já não é obrigatório. E certidões de nascimento e de casamento não podem ser usadas como prova aí de identidade, Bianca.
7: Pronto, documentação tá ok. Aí cheguei no meu local de votação. E agora?
13: Agora você vai entrar ali na sala, talvez você

0: pegue alguma fila, mas o eleitor apresenta o documento ao mesário e faz a identificação por biometria. Se a biometria não for reconhecida, o mesário faz outras verificações aí para confirmar a identidade. Um ponto importante, Bianca, na cabine de votação são proibidos aí aparelho celular, máquinas fotográficas, filmadoras ou equipamentos de rádio. Tudo deve ser desligado e entregue aos mesários antes do eleitor se dirigir à urna.
1: Certo, Osama, mas o eleitor pode usar aquela camiseta de candidato, adesivo?
0: Sim, a manifestação individual e silenciosa da preferência do eleitor é permitida, ou seja, você pode usar camiseta, broche, adesivo ou bandeira do seu candidato ou partido. O que é proibido é a manifestação coletiva e ruidosa, a aglomeração de pessoas caracterizada como manifestação política e a boca de urna como distribuição de santinhos e a tentativa de influenciar a escolha dos eleitores, Bianca.
1: Isso, inclusive, é crime, né?
0: Exatamente. Isso é crime eleitoral com pena de 6 meses a 1 ano de prisão ou prestação de serviços comunitários pelo mesmo período, além do pagamento de multa. A lei proíbe ainda a promoção de comícios ou carreatas e o uso de alto-falantes. E no ambiente digital, é crime a publicação de novos conteúdos ou o impulsionamento de conteúdos nas redes sociais. Mas o que já estava publicado antes da votação pode ficar lá. Denúncias podem ser feitas no aplicativo Pardal da Justiça Eleitoral, às autoridades também policiais, ao Ministério Público Eleitoral e nos tribunais regionais eleitorais. Bianca.
1: Certo, Osama. Voltando para a votação. Quando o eleitor estiver frente a frente com a urna eletrônica, como ele faz para votar? Qual é a sequência de votação?
0: Olha, Bianca, a Justiça Eleitoral recomenda levar a tradicional colinha em papel. A ordem de votação e o número de dígitos de cada cargo na urna são os seguintes. Deputado federal, 4 dígitos. Deputado estadual, no caso dos estados, ou deputado distrital aqui no Distrito Federal, 5 dígitos. Depois, vem os senadores. Você tem que escolher 2 diferentes. Cada senador é representado por um número com 3 dígitos. Agora, é a vez do governador com 2 dígitos e, por último, o presidente da República, também com 2 dígitos. Lembre-se de teclar confirma depois de digitar o número de cada candidato. Caso erre a digitação do número, não tecle confirma. Escolha a tecla corrige e refaça. Para votar em branco, para algum cargo, tecle branco. Para anular a escolha para algum cargo, basta digitar um número de candidato que não existe. Depois da confirmação do voto para presidente, a urna emite aquele sinal sonoro contínuo que indica o final da votação. E na tela aparece a palavra fim.
1: Aquele barulhinho que a gente conhece que toca aqui na nossa vinheta.
0: Exatamente.
1: Muito bem, você votou, você exerceu a sua cidadania. Então, uma última pergunta, Osama. Quem estiver trabalhando no dia da eleição tem direito de sair para votar?
0: Tem sim, Bianca. A lei garante a todo cidadão o direito de se ausentar do trabalho pelo tempo estritamente necessário para exercer aí o voto sem sofrer nenhum desconto no salário. E reforçando 2 pontos aí. Pessoas com mais de 80 anos têm preferência sobre todos os demais eleitores, independentemente da ordem de chegada. Lembrando ainda que a partir dos 70 anos o voto é facultativo. Já pessoas com deficiência ou mobilidade reduzida podem entrar na cabine acompanhadas por uma pessoa da sua escolha para auxiliá-las aí no momento da votação. Bianca.
1: Muito obrigada, Osama. Agora são 6h39 e a gente vai continuar trazendo mais dados e informações destas eleições. Olha só, número de urnas eletrônicas. Foram disponibilizadas 563.910 no total, mas nem todas vão ser utilizadas. Cerca de 64 mil ficam como urnas para substituição em caso de necessidade. Em relação à logística de distribuição desses equipamentos, a responsabilidade responsabilidade é do Tribunal Superior Eleitoral, junto com tribunais regionais eleitorais e as zonas eleitorais. O transporte das urnas nas áreas urbanas é feito por veículos, seguindo rotas planejadas. Já em locais de difícil acesso, como lá na região amazônica, podem ser usados helicópteros, aviões e barcos. As sessões eleitorais, elas são montadas um dia antes da eleição, ou seja, a preparação estará todo vapor amanhã. E é claro, as urnas são mantidas sob guarda até o início da votação. 6h40. Em São Paulo, assim como em várias capitais do país, os eleitores vão poder usar o transporte público de graça neste domingo de eleições. A operação gratuita está prevista em resolução do TSE e determina a oferta de transporte coletivo urbano e intermunicipal sem custo no primeiro e no segundo turno. A Sara Kines está na linha e vai explicar como vai funcionar esse serviço na capital paulista. Oi, Sara, boa noite para você.
2: Boa noite, Bianca. Boa noite, ouvintes. Olha, nos sistemas de trilhos, os passageiros vão poder viajar sem custo das 6h às 20h do domingo nas linhas de trem e metrô em operação plena. A linha 1 azul, 2 verde, 3 vermelha, 4 amarela, 5 lilás, 7 rubi, 8 diamante, 9 esmeralda, 10 turquesa, 11 coral, 12 safira, 13 jade e 15 prata. Não é necessário apresentar documento, bilhete ou comprovante para passar pelas catracas. Para os ônibus metropolitanos, a medida gratuita se aplica no mesmo intervalo, das 6h às 20h. Já para o transporte intermunicipal, semiurbano e rodoviário, a operação é de graça durante todo o dia, das 00h às 11h59 da noite de domingo. Os ônibus municipais já operam normalmente sem cobrança de tarifa aos domingos pelo programa Passe Livre. Também está previsto o reforço de frota, se necessário, tanto de trens quanto de ônibus. As operadoras de trilhos e concessionárias de ônibus intermunicipais também vão contar com reforço no quadro de funcionários para atender os passageiros nas estações. Lembrando que candidatos, partidos políticos ou federações partidárias são proibidos de oferecer transporte para eleitores. Bianca?
1: Sara, ainda falando sobre eleições, você tem os dados do aumento no número de eleitores no país. E o estado de São Paulo continua como o maior colégio eleitoral, né?
2: Exatamente. O número de eleitores aptos a votar nas eleições deste ano cresceu cerca de 1,5% em comparação com as eleições de 2022, segundo dados do TSE. O estado de São Paulo mantém o posto de maior colégio eleitoral do país, com mais de 34 milhões de eleitores, que representam 21% do total. A região sudeste concentra os três maiores colégios eleitorais do país. Depois de São Paulo, Minas Gerais ocupa o segundo lugar, com mais de 16 milhões de eleitores, seguido do Rio de Janeiro, com quase 13 milhões. Só a cidade de São Paulo tem cerca de 9 milhões de eleitores. É o quinto maior eleitorado do Brasil, atrás apenas dos estados de São Paulo, Minas Gerais, Rio de Janeiro e Bahia. A soma dos 10 municípios paulistas com o maior número de eleitores chega a quase 15 milhões e é maior do que o total das regiões norte e centro-oeste do país. Apesar de ser a região com o maior número de eleitores no país, o Sudeste registrou queda de 0,5% no total de votantes em relação a 2022. Entre as regiões, o Nordeste tem o segundo maior eleitorado do país, com 43 milhões e 500 mil, seguido pelo Sul, Norte e Centro-Oeste, com menos de 12 milhões de eleitores. Em comparação com as últimas eleições gerais, a região Norte registrou o maior crescimento no número de eleitores, com aumento de cerca de 4%. Volto com você, Bianca.
1: Muito obrigada, Sara Kines. 6h44. O sistema eleitoral brasileiro não é simples. Neste domingo, teremos votações para presidente, governador e senador, em que os mais votados serão eleitos. Para as vagas de deputados federais, estaduais e distritais, O critério é um pouco mais complexo. E quem vai explicar para a gente como é que é esse cálculo que elege estes parlamentares é o Gésio Passos. Boa noite, Gésio.
3: Boa noite, Bianca. Boa noite, ouvintes. Olha, Bianca, os representantes da população nos parlamentos são eleitos pelo sistema proporcional. Nessas regras, os candidatos são eleitos a partir do total de votos de todos os candidatos de um partido ou de uma federação partidária. A legislação também foi alterada para permitir que somente chapas que tiverem um mínimo de votos consigam cadeiras na Câmara dos Deputados e nas Assembleias Legislativas. Esse sistema de distribuição é realizado em até três fases, Bianca. Na primeira, são garantidas vagas apenas para os partidos que alcançarem o quociente eleitoral. E essa conta é simples. Se divide o número de votos válidos pelo número de vagas no parlamento. Por exemplo, Bianca, se tivermos 150 votos válidos para 10 cadeiras, será preciso 15 votos para garantir uma vaga no parlamento. Além disso, os candidatos têm que alcançar pelo menos 10% do quociente para se elegerem, Bianca.
1: Gésio, como são definidas as vagas dos candidatos que não são eleitos nessa primeira fase?
3: Olha, a segunda fase é destinada às vagas que sobraram na primeira rodada, que são chamadas de sobras. Nesse momento, as vagas são distribuídas a partir da maior média do número de votos de um partido, dividida pelo número de vagas conquistadas na primeira fase, somadas a 1. Vamos explicar. Se um partido já tiver conquistado uma vaga na primeira fase, por exemplo, é dividido o total de votos por 2. Se ele não tiver conquistado nenhuma, é dividido por apenas 1 para se encontrar a média. Outro exemplo, se o partido A teve 30 votos e conquistou 2 vagas pelo quociente, dividem-se esses votos pelas 2 vagas mais 1, ou seja, por 3, aí a média seria 10. Se o partido B teve 14 votos e não conquistou nenhuma vaga pelo quociente eleitoral, divide-se 14 pela somatória de 0 mais 1, ou seja, por 1. A média desse partido seria 14. Assim, na disputa pelas sobras, o partido B teria a média maior do que o partido A e ganharia a vaga. Vale lembrar que essa segunda fase é válida somente para os partidos que alcançarem no mínimo 80% do quociente eleitoral e para candidatos com mais de 20% desse quociente. Já a terceira fase, Bianca, é realizada somente caso sobre mais alguma vaga. Por decisão recente do Supremo Tribunal Federal, todos os partidos e todos os candidatos podem disputar essas cadeiras restantes. Para decidir quem fica com a vaga, é realizado um novo cálculo de média, como na fase anterior. Vale destacar que para a eleição de deputados, os importantes são os votos do partido ou da federação partidária. É a soma de votos dessas agremiações que no final vai decidir se um candidato será ou não eleito. Então fique atento ao partido de seus candidatos, porque seu voto pode ajudar a eleger outros concorrentes para o parlamento. É com você, Bianca.
1: É, não é um processo simples não, né, Gésio? Obrigada pelas informações. 6h48 agora, e aumentou no país o número de registros de violência política contra as mulheres neste ano de eleições, de acordo com o levantamento da Central de Atendimento à Mulher. Vamos saber mais sobre o assunto com a Carolina Pessoa, que participa ao vivo direto do Rio de Janeiro. Boa noite, Carol.
4: Olá, Bianca. Boa noite para você, boa noite para todos. Isso mesmo. Às vésperas das eleições, o número de denúncias de violência política contra as mulheres superou 1.500 registros entre janeiro e agosto deste ano, de acordo com o levantamento da Central de Atendimento à Mulher, Ligue 180, serviço gratuito do Ministério das Mulheres, que funciona 24 horas por dia. Além disso, dados da Justiça Eleitoral mostram um novo recorde de violência política contra as mulheres. De 15 casos em 2022, o número saltou para 77 este ano, 26 deles estão diretamente relacionados às eleições de 2026. De acordo com o Ministério das Mulheres, essas agressões ocorrem contra ocupantes de mandato eletivo e de cargos públicos, candidatas e defensoras de direitos humanos, ativistas e representantes de movimentos sociais ou organizações da sociedade civil. As mulheres pretas e pardas são as principais vítimas. Andresa Xavier, diretora de Articulação Institucional, Ações Temáticas e participação política do Ministério das Mulheres, reforça os impactos dessas agressões na participação política delas.
5: A violência política, ela pode gerar insegurança, desgaste emocional e muitas vezes até o afastamento das mulheres da vida pública. Então, quando uma mulher é atacada por ocupar um espaço de poder, esse ataque, o impacto dele vai além do caso individual e cria obstáculos para que outras mulheres também participem da política.
4: As estatísticas do Liga 180 também mostram que no período de janeiro a agosto deste ano, são

0: Paulo lidera o número de denúncias de violência política, com 430 registros. Rio de Janeiro vem em seguida, com 260, e Minas Gerais tem 149. Entre as violações denunciadas estão discriminação no tratamento, ameaças e difamação, desqualificação, interrupção frequente de fala em ambientes políticos, questionamento sobre escolhas da vida privada e julgamento pela aparência física ou forma de vestir. Já entre os crimes registrados estão ameaças de morte e estupro, ataques racistas e transfóbicos, vandalização de materiais de campanha, coação, misoginia e intimidação. O TSE classifica a violência política de gênero como um dos maiores obstáculos para a entrada e permanência de mulheres na política. Além do Ligue 180, as denúncias de violência política contra as mulheres podem ser feitas no Ministério Público, na Ouvidoria Nacional da Mulher do Conselho Nacional de Justiça, no Grupo de Trabalho Mulheres da Defensoria Pública da União, além das Polícias Federal, Civil e Militar. Voltamos com você, Bianca.
1: Dados lamentáveis, né, Carol? Muito obrigada pela sua participação. Hora certa, 6 horas mais 51 minutos no horário de Brasília. Você vai ouvir daqui a pouco.
2: Presidente do STF, Edson Fachin, confirma reunião com direção da Polícia Federal para receber lista com o nome dos ministros da corte citados em conversas do ex-banqueiro Daniel Vorcaro.
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1: Mudança nas regras de sorteios de processos no Supremo Tribunal Federal. O presidente da corte, Edson Fachin, baixou uma resolução hoje para evitar o direcionamento de petições para ministros específicos. Então vamos entender como vai ser daqui para frente com o repórter Pedro Lacerda. Boa noite, Pedro.
4: Boa noite, Bianca. Boa noite, ouvintes. Bianca, essa nova regra criada pelo presidente do Supremo, Edson Fachin, vale a partir de hoje para petições protocoladas em processos que já estão em andamento. Como você disse, a Resolução 921 busca evitar que esses pedidos sejam direcionados a um ministro específico. Vou explicar. O sorteio entre os ministros continua valendo. Nenhum pedido novo fica automaticamente com o relator, o ministro responsável pelo caso. Antes de entrar no processo, ele passa por validação da Secretaria Judiciária e precisa de autorização da presidência do tribunal. A validação vale para pedidos de quem não é parte, advogado nem fiscal da lei nesse processo. E para qualquer autor, quando o pedido contesta ato de alguém de fora da ação, estende uma decisão a outras pessoas ou cobra algo de quem não é parte. Já o amicus curia, colaborador do tribunal, só passa pela validação se, além de opinar, ele apresentar um pedido. Pela internet, o autor declara se o pedido se enquadra nesses casos. Declaração falsa pode ser punida como má-fé. Bianca?
1: E o que acontece então, Pedro, depois dessa análise, dessa triagem?
4: Há dois caminhos possíveis. Se o pedido tiver ligação direta com o processo, entra nos autos e o relator decide se aceita. Se não tiver, vira processo novo sorteado entre os ministros ou enviado ao ministro que já cuida de um caso parecido, que é a chamada prevenção. A presidência não julga o mérito, só define o destino do pedido. Bianca, é com você.
1: Muito obrigada, Pedro. 6h53, e olha só, o presidente do Supremo, ministro Edson Fachin, marcou reunião com o diretor-geral da Polícia Federal, Andrei Rodrigues, para tratar das investigações relativas ao Banco Master. E eu chamo de novo Gésio Passos para falar sobre a pauta desse encontro. Boa noite, Gésio, mais uma vez.
2: Olha, Bianca, a reunião deve ocorrer em 13 de outubro, segundo a Agência Brasil, aqui da IBC. A Polícia Federal vai apresentar uma lista com os nomes de todos os ministros do STF que foram citados em conversas do ex-banqueiro Daniel Vorcaro. A movimentação ocorre após integrantes da corte cobrarem do presidente do STF para que sejam avaliadas as menções de todos os ministros que aparecem nas mensagens dos telefones apreendidos dos envolvidos no caso Master. Em ofício, Andrei Rodrigues, nesta sexta-feira, o ministro Edson Fachin, Bianca, afirmou que todos os fatos envolvidos do Banco Master devem ser devidamente esclarecidos, sem qualquer exceção de fato ou de pessoa. O presidente do STF ainda ressaltou que deve ser observado o devido processo legal, em observância às normas constitucionais, preservando a autonomia das instituições responsáveis pela apuração e as competências do STF. O presidente do STF ainda afirmou confiar na Polícia Federal.

0: Federal e no Ministério Público, como instituições de Estado, para desempenhar suas atribuições com independência e responsabilidade. É com você, Bianca.
1: Obrigada, Gésio Passos. 6h55. Também no Supremo, o ministro Luiz Fux concedeu prazo de 72 horas para a Advocacia-Geral da União se manifestar sobre os questionamentos à medida provisória que proíbe a operação dos sites de apostas, as bets, aqui no país. Fux é o relator das ações que discutem a regulamentação do setor e recebeu pedidos da Associação Nacional de Jogos e Loterias e do Instituto Brasileiro de Jogo Responsável para derrubar a decisão do governo federal. E hoje completa uma semana desde a proibição das bets no país e um balanço divulgado nesta sexta-feira mostrou quantos apostadores já retiraram das contas em plataformas de apostas online. Vamos acompanhar o Gabriel Brum.
2: Apostadores retiraram mais de 600 milhões de reais das contas em plataformas de bets desde o dia 25 de setembro, quando a medida provisória que as proibiu foi assinada. O número foi divulgado nesta sexta-feira pelo ministro da Fazenda, Dario Duran, após reunião com o ministro da Justiça, Wellington César Lima e Silva.
3: A gente tinha até sexta-feira um saldo de 2,1 bilhão nas contas, teve uma redução de mais de 30%, 652 milhões a menos no saldo das contas, que hoje traz para um patamar de 1 bilhão e 400 milhões nesses saldos remanescentes. Mais uma vez, pedir, conclamar as pessoas, chamar as pessoas para até a próxima segunda-feira, quem tiver um saldo remanescente nas empresas até então legalizadas, vá até essas empresas, segunda-feira elas ainda estão com o site disponível para fazer esse saque.
2: Ainda segundo o ministro, foram identificadas 48 contas com mais de 500 mil reais cada uma. Elas devem passar por uma análise mais detalhada. O dinheiro que não for retirado agora vai ser devolvido depois pelas empresas de apostas virtuais, mas o mais rápido é a retirada voluntária. Segundo o ministro, 600 milhões de reais eram movimentados por dia em bets, o que deixou de acontecer. Ainda não há um número exato, mas já existem indícios de que o dinheiro tem tido outros usos.
3: Isso vai ser, está sendo bem apurado pelas várias equipes, mas teve sim uma redução do PIX, identificada pelo Banco Central, identificada pelos bancos, e a gente segue estudando para entender qual é a movimentação, mas o indício que a gente tem hoje é que o dinheiro está indo para outros setores da economia, já com uma redução do PIX para as bets.
2: Em outra frente, mais de 10 mil sites foram encaminhados à Anatel para derrubada, segundo o ministro, desde o dia 25. Ele se soma a outros 78 mil que já haviam sido retirados do ar. Cerca de 3 milhões e meio de usuários deixaram de receber conteúdo de incentivo a apostas depois da retirada de perfis, grupos de mensagens e influenciadores que incentivavam a aposta em bets. Da Rádio Nacional em Brasília, Gabriel Brum.
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1: Agora um recadinho muito importante para a gente encerrar. Os veículos da EBC, Empresa Brasil de Comunicação, farão uma cobertura jornalística nacional integrada e multiplataforma com o tema O Jornalismo Público a Serviço da Democracia, para acompanhar o primeiro turno das eleições neste domingo. Ao longo de todo o dia, a TV Brasil, a Agência Brasil e a Rádio Nacional noticiam as diferentes etapas do processo eleitoral, desde a abertura da votação até a apuração e a divulgação dos resultados. Aqui na Rádio Nacional, a cobertura do primeiro turno das eleições começa a partir das 8 da manhã, com edições ampliadas do Nacional Notícias. Ao meio-dia vai ao ar o Repórter Nacional, edição especial. As transmissões de conteúdo sobre o primeiro turno seguem das 5 da tarde às 9 da noite, com o Eleições 2026, especial de apuração. O programa trará os resultados em tempo real, um giro com emissoras parceiras da Rede Nacional de Comunicação Pública e a participação de especialistas. Os apresentadores serão Juliana Maia, Daniel Ito, Priscila Mazenotti e Mário Sartorello. 6h59 no horário de Brasília. O Repórter Nacional fica por aqui com trabalhos técnicos de Sanderson Freitas. Bom fim de semana para você, Repórter Nacional, domingo ao meio-dia, hein? Tchau, tchau.
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2: Olá, boa noite.
1: Boa noite para você que nos acompanha em todo o país.
2: Sexta-feira, 2 de outubro de 2026.
1: Vamos aos destaques do dia.
2: Resgate de dinheiro das casas de apostas online. Mais de R$1,4 bilhão devem ser retirados até segunda-feira.
1: A partir do dia 6, terça-feira, os sites e aplicativos deixam de operar. Luana Karen.
3: Os recursos que ainda estiverem nas contas vão começar a ser devolvidos aos apostadores pelos próprios bancos que operam as bets.
2: ECA ambiental garante o direito de crianças e adolescentes ao contato com a natureza.
1: E nas escolas, a educação ambiental vira tema em sala de aula. Pablo Mundim.
4: A partir de agora, o país conta com uma política nacional de educação ambiental escolar. Isso significa que as redes de ensino da educação básica devem dar conteúdos relacionados à educação ambiental nas salas de aula.
2: Domingo é de eleições.
1: Polícia Rodoviária Federal atua para manter a segurança e garantir o livre deslocamento dos eleitores. Luciana Colares de Holanda.
5: Polícia Rodoviária Federal orienta que é importante buscar informações sobre o trajeto até os locais de votação.
2: Hoje, na apresentação da Voz do Brasil, Mariana Jungmann e Luciano Seixas.
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2: Quem tem valores a resgatar de apostas em bets tem até segunda-feira para fazer isso diretamente nos sites ou aplicativos.
1: Com a proibição dos jogos, os sites têm até essa data para permanecerem no ar.
2: Depois, o dinheiro será devolvido com o intermédio dos bancos.
3: Termina na próxima segunda-feira, dia 5, o prazo para que pessoas que tenham saldo em sites de apostas possam resgatar o valor diretamente nas páginas. De acordo com o ministro da Fazenda, Dario Durigan, desde a última sexta-feira, foram resgatados cerca de 30% do valor que estava em posse das empresas de bets. O saldo a retirar ainda soma R$1,4 bilhão. O ministro destacou que, a partir do dia 6, terça-feira, os sites e aplicativos deixam de operar e os recursos que ainda estiverem nas contas vão começar a ser devolvidos aos apostadores pelos próprios bancos que operam as bets.
6: O jeito mais simples e fácil da pessoa pegar o seu dinheiro de volta é entrar no site e retomar o dinheiro até segunda-feira, dia 5, fim do dia. Lembrando que quem não conseguir fazer, por não ter recebido essa mensagem, por ter tido qualquer dificuldade, qualquer impedimento, que esse recurso, como é das pessoas, vai ser devolvido depois pelos próprios bancos que operam para as bets. Entre os dias 9 e 14 de outubro, vão fazer a devolução.
3: Ainda de acordo com o ministro Dario Durigan, foram identificadas 48 contas em casas de apostas com saldo superior a R$500 mil. Esses perfis estão passando por uma análise mais detalhada por parte do governo. Já o ministro da Justiça e Segurança Pública, Wellington Silva, afirmou que desde a última sexta-feira, mais de 10 mil sites ilegais de apostas foram identificados e retirados do ar.
7: Do ponto de vista de derrubada de sites, o número de hoje, nós já passamos de 10 mil sites encaminhados para a Anatel para a derrubada. Nós estamos refinando os fluxos e estamos aprofundando cada vez mais a questão da fiscalização.
3: Em outra frente, o Ministério da Saúde iniciou uma campanha nacional de prevenção aos danos das apostas online, com depoimentos e um tutorial que orienta o usuário a realizar um autoteste para identificar possíveis riscos relacionados às apostas.
8: Eu vi que tinha um monte de gente ganhando e achei que comigo ia ser igual. Eu estava apostando sem parar, só para tentar recuperar o que eu tinha perdido. A depressão e a ansiedade estavam tomando conta de mim.
9: O SUS pode te ajudar a sair dessa situação. As apostas online são um problema, causam dependência, te endividam e destroem sua família.
3: De acordo com o resultado obtido no autoteste, são indicadas opções de orientação e cuidado, como o teleatendimento disponível no Meu SUS Digital, a plataforma centralizada de autoexclusão do Ministério da Fazenda e os serviços presenciais

0: disponíveis no SUS. O material da campanha e o autoteste podem ser encontrados na página gov.br/apostasonline. Reportagem Luana Karen.
1: Para registrar denúncias sobre irregularidades ou oferta ilegal de apostas, acesse gov.br/falabr.
2: Lá é possível descrever o caso com informações que possam ajudar na apuração, informando endereços de sites ilegais. Também é possível anexar documentos, imagens e outros arquivos.
1: A denúncia também pode ser registrada de forma anônima. Nesse caso, a pessoa não recebe protocolo nem pode acompanhar o andamento da manifestação.
2: No próximo domingo, milhões de brasileiros vão às urnas para escolher seus representantes no Executivo e no Legislativo.
1: Para garantir o fluxo no trânsito e garantir que todos consigam chegar aos locais de votação, a Polícia Rodoviária Federal estará de prontidão.
2: O trabalho nas ruas será feito de forma integrada com outros órgãos de segurança.
3: Garantir o livre deslocamento dos eleitores até os pontos de votação, manter a segurança e evitar imprevistos a quem vai votar. A Polícia Rodoviária Federal já está trabalhando para isso desde antes das eleições. E o trabalho inclui a integração com outras instituições, tribunais regionais eleitorais, forças de segurança e instituições públicas vão atuar em conjunto no período eleitoral para definir a mobilização em cada local. A diretora de operações da PRF, Nádia Zilotti, explica que todo efetivo estará disponível nos dias de votação.
4: Para este próximo domingo, estaremos com todo o efetivo disponível. E, além disso, nós temos a publicação de normativos que garantem a fluidez, a segurança viária para o cidadão, por meio da restrição de veículos muito longos ou então que estejam transportando cargas muito pesadas.
3: A restrição de tráfego para veículos pesados vale para os dias 4 e 25 de outubro, primeiro e segundo turnos. E a Polícia Rodoviária Federal orienta que os eleitores se planejem antes de ir votar. Além de se certificar de que está com o título de eleitor em mãos, é importante buscar informações sobre o trajeto até os locais de votação. E a diretora de operações faz um alerta também para quem vai pegar a estrada.
4: Observe as normas de trânsito, utilize o cinto de segurança, peça para os demais usuários do veículo também utilizarem o cinto, não fale ao celular, observe os limites de velocidade. Essa e tantas outras normas de trânsito são essenciais, indispensáveis para que você consiga sair da sua residência e retornar em segurança.
3: A PRF mantém o atendimento à população nas unidades operacionais dos 26 estados e do Distrito Federal e pelo telefone 191. Reportagem Luciana Colares de Holanda.
1: E as Forças Armadas também vão apoiar a Justiça Eleitoral para que a votação e a apuração ocorram com segurança nas eleições.
2: A atuação mobiliza mais de 26 mil militares de regiões isoladas da Amazônia a grandes centros urbanos.
1: O Brasil vai sediar a Copa do Mundo Feminina de Futebol em 2027 e os preparativos para o evento já começaram.
2: Para receber profissionais de outros países que atuarão em atividades relacionadas à competição, o Ministério da Justiça e Segurança Pública publicou regras específicas para autorização de residência temporária de imigrantes que vão trabalhar no Mundial.
1: O diretor do Departamento de Imigrações do Ministério da Justiça, Vitor Sempel, reforça que a autorização não é definitiva e os pedidos poderão ser analisados em até 10 dias úteis.
5: Essa portaria, ela só regulamenta o caso da autorização de residência temporária, até o encerramento do evento ou até 6 meses após o encerramento do evento. Essa portaria, ela cria quase como um fast track, né? Um procedimento acelerado aqui, né? Então, são 10 dias úteis, uma vez protocolado o processo, que o Ministério da Justiça e Segurança Pública tem para analisar aquele pedido.
2: Os pedidos deverão ser feitos pelo Sistema de Gestão e Controle de Imigração no endereço migrante.mj.gov.br.
1: Mais chuvas no sul e estiagem no centro-oeste e norte do país.
2: É o que o fenômeno El Niño deve provocar no Brasil nos meses de outubro, novembro e dezembro deste ano, de acordo com um boletim divulgado pelo INMET, o Instituto Nacional de Meteorologia.
6: O fenômeno climático El Niño deve ganhar força entre outubro e dezembro, período que marca a transição da primavera para o

0: Risco de incêndios. As temperaturas também devem permanecer acima do normal em grande parte do território brasileiro. O ministro da Pesca e Aquicultura, Edipo Araújo, alerta que o El Niño também pode alterar os níveis de chuvas das regiões norte e sul do país e, consequentemente, impactar nas atividades dos trabalhadores que dependem da pesca.
1: Temos uma sala de crise do governo federal com um olhar transversal aos diferentes segmentos econômicos e sociais que envolvem o público que irá sentir os efeitos do El Niño este ano. Ele é um efeito moderado para alto que deve impactar e contrair muito o ambiente aquático, o que vai impactar diretamente a atividade pesqueira.
0: O El Niño é caracterizado pelo aquecimento anormal e persistente da superfície do Oceano Pacífico na região da linha do Equador. Durante o fenômeno, que normalmente começa a se formar no segundo semestre do ano, as águas ficam pelo menos 0,5 graus Celsius acima da média por um período de no mínimo 6 meses. A Defesa Civil Nacional possui um serviço de alerta sobre riscos de desastre natural. Para receber informações sobre a região onde você está, é só enviar um SMS para 4199 com o número do CEP ou pelo WhatsApp 61 2034 4611. Reportagem Gabriela Noronha.
2: E como o fenômeno climático El Niño pode atingir o agro? Para responder essa questão, o Ministério da Agricultura e Pecuária lançou hoje uma página oficial com informações e orientações sobre o El Niño e seus possíveis impactos na agricultura e na pecuária brasileira.
3: A página pode ser encontrada no site do Ministério da Agricultura, em gov.br/agricultura.
2: E pescadores e pescadoras de todo o país têm até o dia 31 de dezembro para enviar o relatório anual de exercício da atividade pesqueira, o REAP, de 2021 a 2025.
3: O REAP é uma forma de comprovar o exercício do trabalho. Também contribui para manter a licença de pesca ativa no Registro Geral da Atividade Pesqueira, requisito para o seguro defeso.
2: Para deixar tudo regularizado, vá na plataforma Pesque Brasil, do Ministério da Pesca e Aquicultura.
3: Lá, informe o que realmente pescou e comercializou, sem deixar informações de fora. Se não tiver pescado em algum período, informe essa situação no relatório.
2: A diretora do Departamento de Registro e Monitoramento da Pesca e Aquicultura, Elielma Ribeiro Borsen, fala da importância do preenchimento do relatório.
4: Para manter seu RGP ativo junto ao MPA, é necessário que você envie o relatório de exercício de sua atividade, o REAP, que pode ser enviado mensalmente ou ao final de cada ano. Fique atentos para não perder o prazo de envio e preencha corretamente com todos os dados de sua pescaria, com todos os dados que são solicitados. Essa informação fortalece as políticas públicas da pesca no país, garantindo a visibilidade dessa importante atividade econômica.
3: O contato com a natureza e a educação ambiental ganham reforço na legislação brasileira.
2: O chamado ECA Ambiental amplia esses direitos para crianças e adolescentes, enquanto uma nova política orienta as escolas sobre educação ambiental e mudanças climáticas.
3: Confira na reportagem de Pablo Mundim.
5: Brincar ao ar livre, ter contato com a natureza e aprender a cuidar do meio ambiente. Esses direitos agora estão expressamente previstos na legislação brasileira para crianças e adolescentes. A nova lei, conhecida como ECA Ambiental, amplia o estatuto da criança e do adolescente e estabelece diretrizes para garantir o acesso a ambientes saudáveis, como praças, parques e áreas verdes. E a escola tem um papel importante nesse processo. A lei incentiva a educação baseada na natureza e a adaptação dos espaços escolares para ampliar essas experiências. E a partir de agora, o país conta com uma Política Nacional de Educação Ambiental Escolar. Isso significa que as redes de ensino da educação básica devem dar conteúdos relacionados à educação ambiental nas salas de aula. A Coordenadora-Geral de Educação Ambiental para a Diversidade e Sustentabilidade do Ministério da Educação, Viviane Vaz e Pedro, explica os objetivos da iniciativa.
6: A iniciativa busca fortalecer a educação ambiental nas escolas e apoiar as redes de ensino em ações de prevenção, mitigação e adaptação às mudanças climáticas.
5: A Política Nacional de Educação Ambiental Escolar prevê ainda apoio às redes de ensino na criação de protocolos de emergência climática e planos de adaptação da infraestrutura escolar, principalmente em regiões mais vulneráveis. Em Brasília, projetos ambientais já fazem parte da rotina de estudantes da rede pública. Na Escola Parque, os alunos participam de atividades que estimulam o cuidado com o espaço coletivo e aproximam as crianças da natureza. É o conhecimento na prática, explica a diretora do colégio, Aline Prota Lana.
7: Poder ter aula no meio da natureza e

0: complementar o currículo de uma forma muito rica, porque aqui eles estão trabalhando só na prática, né? Com todas essas áreas, eles estão trabalhando colocando a mão na massa mesmo, podendo vivenciar tudo isso a partir do contexto que eles já estão inseridos.
1: Na Escola Parque, os alunos aprendem a plantar, cuidar e colher alimentos. O coordenador de meio ambiente da escola, Leonardo Rattano, destaca que essas experiências fazem parte do aprendizado dos estudantes e mostram na prática a importância de preservar o ambiente.
2: Com isso, a gente vai aos poucos, né, fazendo essa alfabetização ecológica e criando nas crianças, né, essa importância de preservar o meio ambiente.
1: E o aprendizado não fica só na escola. Arnaldo Alves de Souza, estudante de 11 anos, sabe que pode levar para casa o que aprende nas atividades.
3: Que a gente aprende várias coisas e nós pode fazer isso em casa.
1: O ECA Ambiental prevê a atuação conjunta da União, dos estados, do Distrito Federal e dos municípios na implementação das medidas. Já a Política Nacional de Educação Ambiental Escolar contará com uma rede de governança para apoiar gestores e redes de ensino na elaboração de protocolos de emergência climática e planos de adaptação das escolas. Reportagem Pablo Mundim.
4: E foi criada uma rede de proteção a profissionais de educação que sofreram violências relacionadas ao exercício da profissão.
5: Agora eles podem contar com serviço de acolhimento, orientação e informação oferecido pelo Observatório Nacional da Violência contra Estudantes, em parceria com o Ministério da Educação.
6: Profissionais da educação que sofreram violência relacionada ao exercício da profissão podem contar com serviço de acolhimento, orientação e informação. A rede de apoio é oferecida pelo Observatório Nacional da Violência contra Estudantes, em parceria com o Ministério da Educação. A iniciativa é realizada por meio de um projeto de extensão da Universidade Federal Fluminense, no Rio de Janeiro. O serviço de acolhimento, orientação e informação aos que sofreram violência como profissionais da educação estão presentes em todas as regiões do país, como explica Erasto Fortes Mendonça, coordenador-geral de Políticas Educacionais em Direitos Humanos do MEC.
7: Observatórios regionais sediados em universidades federais nas 5 regiões do país, a rede aproxima o acolhimento das diferentes realidades dos profissionais da educação. O serviço articula apoio pedagógico, orientação jurídica e atenção à saúde mental para educadores que sofrem violência em razão de seu trabalho.
6: O serviço integra o eixo proteção e defesa dos profissionais da educação, da Política Nacional de Educação em Direitos Humanos nas instituições de ensino, a EducaDH. Erasto Fortes destaca a importância de os educadores contarem com essa rede de proteção.
7: Proteger educadoras e educadores contra a violência, a censura e a perseguição é defender o direito à educação e à liberdade de ensinar e de aprender.
6: Entre outras situações, o serviço atende casos de desrespeito à autonomia docente e de exposição indevida de voz ou imagem com acusações contra educadores. O serviço atende casos relacionados à censura a conteúdos escolares ou contra aulas sobre temas como gênero, raça e desigualdade social. Locução: Júlio César de Oliveira. Reportagem: Isaías Godinho.
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4: O Dia Mundial dos Animais está logo ali, é domingo, 4 de outubro.
5: E quer lugar melhor para lembrar dessa data do que a Transpantaneira? Fazer esse caminho é como estar num safari de verdade, só que bem aqui no Brasil.
4: Ali você dá de cara com jacarés, capivaras, tuiuiús e um monte de aves coloridas que parecem posar para foto.
5: E a grande estrela que todo mundo quer ver de perto é a onça-pintada, que está na lista de espécies ameaçadas.
4: Por isso, o turismo na região precisa ser feito com muita responsabilidade para proteger e também para proteger a região e todas as espécies que vivem por lá.
9: Imagine percorrer uma estrada em que a qualquer momento o próximo encontro pode estar dentro d'água, no alto de uma árvore ou escondido no meio da vegetação. No Pantanal de Mato Grosso, esse caminho existe. É a estrada Parque Transpantaneira que liga Poconé a Porto Jofre. São cerca de 145 quilômetros de estrada de terra com 125 pontes. Mas, para quem percorre o trajeto, a estrada é muito mais que um caminho. É uma espécie de observatório a céu aberto. Jacarés, capivaras, tuiuiús e dezenas de espécies de aves fazem parte da paisagem. E não é preciso chegar ao destino para começar o passeio. Muitas vezes, a atração está justamente às margens

0: da estrada. A criadora de conteúdo Beatriz Venturini saiu de São Paulo para ter essa experiência.
1: O que a gente sentiu foi mais ou menos como se estivéssemos em um safari, né? Porque a gente andava de carro e não sabia o que esperar na próxima ponte. E a gente sempre se surpreendia, né? O que eu mais gostei, acho que foram os jacarés, pela quantidade. E, assim, vimos mais de 20, assim, na mesma ponte. É um espetáculo ver as onças em Porto Jofre. Foram experiências maravilhosas, né?
0: Há ainda trilhas e passeios de barco. E quando o dia termina, o Pantanal ganha outros sons e outros moradores começam a aparecer. Mas não se engane. No caso da observação noturna, onde é possível ver antas, um dos maiores mamíferos do Pantanal, é indispensável apoio especializado. É o que explica o coordenador do Centro Nacional de Pesquisa e Conservação de Mamíferos Carnívoros do ICMBio, Rogério de Paula.
2: Passeios, aí viram safaris noturnos, né, que levam as pessoas, os holofotes, né, as grandes lanternas de luz que vão fazer a focagem nos campos. É isso. Aí é um turismo um pouco mais especializado, menos individualizado.
0: Para quem visita a Transpantaneira, cada quilômetro percorrido revela sons e cenas inesquecíveis. Um dos encontros mais esperados, sem dúvida, é com ela. A onça pintada. Para a enfermeira Rosiane Feitosa, o momento é inesquecível.
3: Eu tive a oportunidade de ver a onça no Pantanal. Foi um daqueles momentos que a gente sabe que vai guardar para sempre na lembrança, no coração. Ver um animal que eu admiro tanto, livre e no seu habitat natural, foi emocionante demais.
0: O felino, símbolo da fauna brasileira, é uma espécie ameaçada de extinção e está entre os animais monitorados pelo ICMBio. O trabalho inclui pesquisa científica e ações de conservação, como ressalta o coordenador do Centro Nacional de Pesquisa e Conservação de Mamíferos Carnívoros, Rogério de Paula.
2: Quando a gente fala do turismo, né, se o turismo ele não é bem controlado, ele pode vir a ser um problema. Então, a gente tem hoje, ali nessa área de observação das onças pintadas, você tem uma rede de trabalho onde muitos piloteiros ali de lanches, de barcos, que vão levar turistas, eles acabam se concentrando quando se encontra uma onça, porque eles comunicam pelo rádio, todo mundo vai lá mostrar para os seus turistas. Então, a gente tem instituído diretrizes, qual que é a distância de aproximação, número de pessoas, né, presentes, isso a gente começou a ver a necessidade de revisar essa política nos últimos anos.
0: E talvez seja justamente essa a maior experiência de quem atravessa a Transpantaneira, perceber que ali a gente não está apenas passando pela natureza, está entrando no território dela, um território onde cada ponte, cada curva e cada som podem anunciar um novo encontro. Com sonorização de Reinaldo dos Santos, reportagem Karine Melo.
4: E na semana que vem vamos trocar a estrada pelo mar e falar de viagens em cruzeiros brasileiros.
5: Para quem gosta de viajar e conhecer lugares novos, o turismo de cruzeiro pode ser uma boa opção.
4: Eles reúnem lazer e a oportunidade de conhecer vários destinos em um só roteiro.
5: A temporada de cruzeiros começa esse mês e estão previstos 8 navios e 187 roteiros, com oferta de mais de 831 mil leitos.
4: Então vem viajar com a gente e viver essa experiência em alto mar.
5: E essas foram as notícias do governo federal.
4: Uma realização da Secretaria de Comunicação Social da Presidência da República.
5: Com produção da empresa Brasil de Comunicação.
4: Fique agora com as notícias do Poder Judiciário e do Congresso Nacional. Boa noite, bom fim de semana.
5: A gente volta segunda-feira. Boa noite.

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2: STF estabelece regras para petições protocoladas em processos já existentes.
3: Advogados devem identificar processos que envolvam assédio eleitoral.
2: Termina prazo para propaganda eleitoral paga na imprensa escrita.
3: Boa noite, eu sou Marcela Luiza.
2: E eu sou Walter Lima.
3: A presidência do Supremo Tribunal Federal publicou nesta sexta-feira uma resolução com o objetivo de organizar e conferir

0: Aderir mais transparência ao envio e à distribuição de pedidos apresentados dentro de processos que já estão em andamento.
1: A medida busca assegurar a regra de que os processos devem ser distribuídos de forma aleatória, mediante sorteio entre os ministros.
0: A norma também pretende reforçar o princípio do juiz natural, evitando que novos pedidos fiquem vinculados automaticamente a um relator específico.
1: A resolução entra em vigor na data de sua publicação e vale apenas para as petições protocoladas a partir dessa data.
0: Advogados devem identificar processos que envolvam assédio eleitoral.
1: A norma vai permitir que a Justiça do Trabalho acompanhe os casos. Marla Lacerda.
2: Ações trabalhistas sobre assédio eleitoral devem incluir um identificador específico no cadastro do processo judicial eletrônico, o PJE. A correta identificação vai dar maior visibilidade ao problema, uniformidade ao tratamento desses casos, além de facilitar a atuação da Justiça do Trabalho. Juízes também devem comunicar ao Ministério Público do Trabalho e ao Ministério Público Eleitoral a existência de fatos que possam caracterizar essa prática. A medida vai ajudar no desenvolvimento de ações de prevenção, fiscalização e combate ao assédio eleitoral, fortalecendo a proteção dos trabalhadores.
0: Há 3 dias do primeiro turno das eleições, termina prazo para a propaganda eleitoral paga na imprensa escrita.
1: A regra vale para jornais, revistas e tabloides e está prevista na legislação eleitoral. Guilherme Firmino.
3: Termina hoje o prazo para a divulgação paga de propaganda eleitoral na imprensa escrita. Jornais, revistas e tabloides também não podem mais reproduzir essas propagandas na internet. A partir de amanhã, será permitida apenas a distribuição de material gráfico, como santinhos, e a realização de caminhadas, carreatas ou passeatas, até às 10 da noite. No domingo, as sessões eleitorais abrem às 8 horas da manhã e vão até às 5 da tarde, no horário de Brasília.
0: STJ mantém a ação de improbidade contra servidor federal após desclassificação da demissão em PAD, processo administrativo disciplinar.
1: A ação civil pública por improbidade foi ajuizada pela União. Fátima Uchoa.
4: Um advogado da União foi demitido por suposto uso de documentos falsos para obter progressão funcional. Em mandado de segurança no STJ, a primeira sessão reconheceu que a conduta seria ilícito administrativo de menor gravidade, que não justificaria a demissão. Então, a União ajuizou ação por improbidade administrativa com base nos mesmos fatos investigados no PAD, mas o TRF4 rejeitou a petição inicial. Agora, o relator na primeira turma do STJ, ministro Sérgio Coquina, afirmou que a decisão em mandado de segurança não impede ajuizamento ou prosseguimento de ação civil pública por improbidade, pois não foram discutidas a existência dos fatos apurados no PAD, nem a autoria do servidor, mas apenas a proporcionalidade da pena de demissão, que foi afastada.
0: Justiça Federal mantém suspensão de associação indígena suspeita de desvios e apoio a garimpo ilegal no Pará.
1: A decisão acatou um pedido do Ministério Público Federal. Vanessa Pereira.
5: O MPF entrou com a ação após investigações apontarem irregularidades na associação, criada para defender os direitos dos povos Kayapó. Entre os problemas estão a falta de prestação de contas, o uso indevido de recursos coletivos e o incentivo ao garimpo ilegal em terra indígena. A decisão mantém o bloqueio dos repasses mensais da Vale para a associação, que agora são depositados em uma conta judicial. O dinheiro fica protegido para a comunidade e poderá ser liberado pela Justiça para atender necessidades urgentes da população indígena, como saúde e alimentação.
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0: Uma boa noite.
1: Um bom fim de semana e boas eleições.
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8: Eu sou Humberto Pinheiro e estes são os destaques de hoje do Jornal do Senado, que começa agora. Eleição deste domingo renovará 2/3 da composição do Senado Federal. Projeto prevê adaptação para atendimento de saúde digno a pessoas com obesidade. Senado pode acabar com limites de vagas para mulheres em concursos na área de segurança pública. Boa noite. Nas eleições deste ano, o eleitor vai escolher 6 representantes, em uma sequência que precisa ser observada na urna eletrônica. Para o Senado, serão 2 votos. O eleitor deve escolher 2 candidatos diferentes. Os detalhes com a repórter Yasmin Rodrigues.
9: Em 2026, cada eleitor vai votar 2 vezes para o Senado. Mas antes de chegar aos senadores, o eleitor precisa passar por outras escolhas na urna. E saber a ordem dos cargos e a quantidade de números de cada candidato ajuda a evitar erros na hora da votação. A jornalista do Senado, Esther Monteiro, explica a ordem e quantos dígitos devem ser digitados em cada escolha.
10: Primeiro é a vez do deputado federal, são 4 dígitos. Depois, deputado estadual ou distrital, 5 dígitos. E aí é que chega a vez do senador. São 2 votos, 2 nomes diferentes. E são 3 dígitos. E depois é que você vai votar para governador, 2 dígitos, e para presidente da República, 2 dígitos.
9: Também não é possível votar na legenda para senador. Como a eleição para o Senado é majoritária, o eleitor precisa escolher nominalmente 2 candidatos. Em uma eleição, cada estado e o Distrito Federal escolhem 1 senador, na seguinte, 2. Neste ano, serão renovadas 54 cadeiras, o equivalente a 2/3 da casa, e os 2 votos para senador têm exatamente o mesmo peso.
8: 158 milhões de brasileiros vão às urnas neste domingo. O repórter Márcio Maturana traz mais números desta eleição e recomendações da Justiça Eleitoral.
11: Não se pode entrar na cabine eleitoral com celular ou outro objeto que possa registrar o voto. Esses aparelhos têm que ficar com os mesários. Mas o presidente do Tribunal Superior Eleitoral, ministro Cássio Nunes Marques, recomenda que se levem os números num pedaço de papel.
12: A colinha eleitoral de papel pode e deve ser usada para que eleitoras e eleitores anotem os números dos candidatos e possam votar com calma e certeza.
11: Estão cadastrados 158 milhões de eleitores em 5.571 municípios, com mais de 517 mil sessões eleitorais, que se somam a 1.351 sessões eleitorais no exterior. 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
8: 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O Senado vai analisar um projeto de lei que obriga os estabelecimentos que prestam serviços público e privado de saúde a se adaptarem para garantir atendimento digno a pessoas com obesidade. Dados do Ministério da Saúde indicam que, em 2024, a proporção de adultos com obesidade no Distrito Federal e nas capitais de estado superou a marca de 25%. Repórter Alexandre Campos.
15: A ideia do projeto projeto é garantir às pessoas com obesidade o acesso à saúde por meio de equipamentos e mobiliário compatíveis com suas especificidades. Macas, cadeiras de rodas, balanças, aparelhos de aferição de pressão arterial e máquinas usadas no diagnóstico por imagem devem ser dimensionados de modo que possam garantir o pronto atendimento dessa parcela da população. Ao afirmar que essa adaptação nos estabelecimentos garante o acesso aos serviços de saúde, a médica e autora do projeto, senadora doutora Eudócia, do PSDB de Alagoas, citou algumas medidas que podem reduzir o número de casos de obesidade e suas complicações.
16: Conscientizarmos a nossa população que alimentação saudável, balanceada, exercícios físicos e manter a sua rotina de consultas médicas é de suma importância. Obviamente, também fazer o check-up, né, uma vez por ano, ao menos, e na classe infantil é acompanhamento pediátrico.
15: Pelo texto, a assistência às pessoas com obesidade não deverá ser negada ou recusada caso no posto, unidade de saúde ou hospital não haja esse material disponível. A falta de equipamentos adequados também não pode representar qualquer constrangimento, exposição indevida, discriminação ou tratamento indigno.
8: O Senado pode acabar com o limite de vagas para o público feminino em concursos da área de segurança pública. A proposta, já aprovada na Comissão de Segurança Pública e que aguarda votação no plenário, ainda reserva pelo menos 20% das vagas nas polícias e corpos de bombeiros a mulheres. Repórter Bruno Lourenço.
17: O projeto de lei que proíbe a limitação de vagas para mulheres em concursos da área de segurança pública cria ainda a Política Nacional de Valorização das mulheres para o setor. A proposta reserva também pelo menos 20% das vagas nos concursos públicos para as polícias e bombeiros para o público feminino. A relatora na Comissão de Segurança Pública, senadora Damares Alves, do Republicanos do Distrito Federal, defendeu as medidas.
18: O que queremos? Uma política de valorização da mulher lá na Polícia Militar, no Corpo de Bombeiro, na Polícia Civil.
17: A nova política, que será condição para o repasse de verbas do Fundo Nacional do Setor, estabelece igualdade de oportunidades entre mulheres e homens nas carreiras da segurança pública, fim da exclusividade ou preferência dessas atividades para homens, rejeição de práticas, atitudes e crenças discriminatórias e o enfrentamento do assédio e da violência contra mulheres no ambiente de trabalho.
8: Mulheres vítimas de violência doméstica e familiar em situação de vulnerabilidade social e econômica poderão ter acesso ao Auxílio Recomeço. A proposta é análise na Comissão de Assuntos Econômicos, determina que o benefício de até um salário mínimo será pago mensalmente pelo prazo de 6 meses, podendo ser prorrogado. Pelo projeto, o pagamento poderá ser acumulado com outros programas assistenciais. O custeio do auxílio poderá ser feito com verbas da União ou de fundos específicos de proteção às mulheres. Estados, Distrito Federal e municípios também poderão complementar os recursos. Na avaliação do autor da medida, senador Confúcio Moura, do MDB de Rondônia, a dependência financeira pode dificultar o rompimento da situação de violência sofrida pela mulher.
19: Grande parte das mulheres suportam a violência por causa do homem protetor do homem, que é um mantenedor da casa, mas tirando ela dali, levando para proteção, garantindo uma sustentação por 6 meses e capacitando essas mulheres, com certeza a coisa melhora.
8: Com trabalhos técnicos de João Lira, o Jornal do Senado fica por aqui. Acompanhe agora as notícias do Tribunal de Contas da União e da Câmara dos Deputados. Boa noite e bom fim de semana.
20: Minuto do TCU.
21: O Tribunal de Contas da União fiscalizou a execução das obras da BR-230 na Paraíba após reclamações da população sobre as condições da rodovia. A auditoria analisou o trecho de 30 quilômetros. O contrato ultrapassou R$ 560 milhões de reais e a obra avançou apenas 32% em 9 anos. O TCU também identificou risco de paralisação por falta de recursos, problemas ambientais e questões contratuais. Na sessão plenária que analisou o processo, o ministro relator Walton Alencar comentou os impactos da situação.
2: O resultado é uma rodovia em obras há muitos anos, com desvios, insegurança viária e prejuízos à mobilidade e à economia da região.
21: Para 2026, estão previstos apenas 12 milhões de reais, sendo que mais de 300 milhões ainda precisam ser executados. Saiba mais em tcu.gov.br.
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23: Discriminação contra pessoas com deficiência nas escolas terá pena maior.
24: Pais de recém-nascidos devem receber treinamento antes da alta hospitalar.
23: Projeto de lei autoriza a instalação de suportes para bicicletas em ônibus.
25: Boa noite. Avança na Câmara a proposta que

0: prevê a instalação de suportes para bicicletas em ônibus. A repórter Silvia Munhato tem mais detalhes.
1: A Comissão de Viação e Transportes da Câmara dos Deputados aprovou o projeto que autoriza a instalação de suportes para o transporte de bicicletas na parte externa ou no interior de ônibus e micro-ônibus. O texto permite a instalação dos suportes nos transportes urbano e rural, cabendo aos estados e municípios definir o percentual mínimo da frota que deve contar com o equipamento. A relatora, deputada Leda Borges, do Republicanos de Goiás, explicou que os suportes deverão ser aprovados por órgão ou entidade de metrologia legal, assegurando que a implementação da medida observe critérios de segurança e adequação técnica dos veículos. A proposta que autoriza a instalação de suportes para o transporte de bicicletas na parte externa ou no interior dos ônibus será analisada agora pela Comissão de Constituição e Justiça. Da Rádio Câmara de Brasília, Silvia Munhato.
2: Transportes. Rodrigo de Castro, do União de Minas Gerais, apoia projeto que dispensa até 2032 a cobrança do adicional ao frete para a renovação da marinha mercante em transportes destinados às regiões Norte e Nordeste. O benefício vale para operações de cabotagem, navegação fluvial e lacustre.
0: Rodrigo de Castro considera que a prorrogação pode reduzir os custos de transporte nessas regiões, já que o adicional é cobrado sobre o frete marítimo.
2: Gutenberg Reis, do MDB do Rio de Janeiro, apresentou o projeto que autoriza o Instituto Cultural Marinha Mercante a instituir 14 medalhas e ordens honoríficas. A proposta busca valorizar contribuições para áreas como transporte, segurança da navegação e economia do mar.
0: O deputado ressalta a importância estratégica da Marinha Mercante no desenvolvimento econômico, logístico e energético do Brasil. Gutenberg Reis reitera que o reconhecimento de profissionais que contribuem para o crescimento sustentável do setor pode fortalecer a cultura marítima.
3: Economia.
2: A Câmara analisa a proposta de emenda à Constituição que permite que estados e municípios concedam créditos do imposto sobre bens e serviços para doadores e patrocinadores de projetos culturais e esportivos. Na visão de Luiz Fernando Faria, do União de Minas Gerais, a medida preserva o financiamento desses setores após a reforma tributária.
0: O texto estabelece que o comitê gestor do IBS vai definir critérios para a liberação dos incentivos sem comprometer a arrecadação dos entes federados. Luiz Fernando Faria ressalta que o apoio tributário à cultura e ao esporte é fundamental para movimentar a economia criativa.
2: Stefano Aguiar, do PSD de Minas Gerais, defende a ampliação da imunidade tributária para entidades esportivas sem fins lucrativos. Proposta sobre o tema em análise na Câmara é que, para essas organizações, as instituições de educação e assistência social, impedindo a cobrança de impostos sobre patrimônio, renda e serviços.
0: A medida reduz os custos dessas entidades e fortalece atividades esportivas voltadas à inclusão social, à formação de atletas, à educação e à promoção da saúde. Stefano Aguiar explica que a medida alcança organizações ligadas aos movimentos olímpico, paralímpico, clubístico e educacional.
2: A Câmara aprovou e enviou ao Senado o projeto que estabelece diretrizes para a política industrial, tecnológica e de comércio exterior do país. Antônio Doido, do MDB do Pará, apoia a matéria que prevê, entre outros pontos, metas para ampliar a produção, gerar empregos e reduzir desigualdades regionais.
0: Antônio Doido esclarece que o governo federal deverá apresentar essa política ao Congresso no primeiro ano de cada mandato presidencial. A proposta também determina a prestação de contas anual sobre o cumprimento das metas e os resultados das medidas adotadas.
2: Afonso Florence, do PT da Bahia, sugere a criação do Registro Nacional de Beneficiários Finais sob gestão da Receita Federal. A proposta obriga a identificação das pessoas físicas que realmente controlam ou lucram com empresas e fundos de investimento no país.
0: De acordo com Afonso Florence, o objetivo é acabar com o uso de laranjas e empresas de fachada. A medida, na avaliação do parlamentar, integra cadastros públicos para combater a lavagem de dinheiro, a sonegação fiscal e a infiltração do crime organizado na economia.
3: Educação.
2: A Comissão de Educação aprovou uma proposta que prevê punição mais rigorosa para quem discriminar pessoas com deficiência nas escolas. A reportagem é de Agui Pontes.
3: A Comissão de Educação da Câmara dos Deputados aprovou uma proposta que pune com mais rigor atos discriminatórios contra crianças nas escolas públicas e privadas. O projeto da deputada Samia Bonfim, do PSOL de São Paulo, prevê multa de 3 a 20 salários mínimos para o profissional envolvido. Segundo a relatora, a deputada Fernanda Melchiona, do PSOL do Rio Grande do Sul, a proposta se concentra principalmente em dar um nome para os tipos de violência e discriminação que uma criança, adulto ou adolescente com deficiência pode sofrer em um ambiente escolar. Eles seriam dificultar a matrícula, impedir ou inviabilizar a permanência na escola, excluir o aluno das atividades de lazer e cultura, negar profissional de apoio capacitado para atendimento da criança ou adolescente, negar a adaptação do currículo, isso além das demais formas de discriminação previstas no Estatuto da Pessoa com Deficiência. Práticas de bullying e de abuso de autoridade também seriam punidas, segundo o texto aprovado. Pela Constituição, as escolas públicas ou privadas já são obrigadas a se adaptar às necessidades do estudante. No entanto, segundo Fiona, isso não impediu que famílias enfrentassem entraves para ter e manter acesso à educação para pessoas com deficiência.
4: A gente recebe esse relato de negativa de matrículas, a gente recebe o relato de falta de pessoal capacitado, a gente recebe o relato de exclusão desse aluno nas atividades de cultura e lazer. Então, esses temas são claramente discriminatórios.
3: Segundo a proposta, outro ato previsto é a obrigatoriedade de formação continuada de professores e de equipes de suporte para receber estudantes com deficiência. A proposta está agora na Comissão de Finanças e Tributação. Deve seguir depois para a Comissão de Constituição e Justiça. Da Rádio Câmara de Brasília, Agui Pontes.
5: Segurança Pública.
0: O projeto de Átila Lira, do PP do Piauí, tipifica como crime o descumprimento de medidas cautelares alternativas à prisão. O texto pune com reclusão de 2 a 5 anos o infrator que, por exemplo, romper a tornozeleira eletrônica ou descumprir horários de recolhimento.
2: Átila Lira argumenta que a legislação atual deixa as forças de segurança sem respaldo para prender em flagrante quem desrespeita ordens judiciais. Ele argumenta que a criação de um crime autônomo garante a prisão imediata e fortalece a eficácia das decisões da justiça.
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5: Saúde.
0: A Câmara analisa projeto que prevê treinamento de primeiros socorros para pais de recém-nascidos antes da alta hospitalar. O objetivo é evitar a morte de crianças, especialmente por engasgo, como informa o repórter Luiz Cláudio Canuto.
7: A Comissão de Saúde da Câmara dos Deputados aprovou o projeto que determina treinamento de primeiros socorros para pais ou responsáveis de recém-nascidos antes da alta hospitalar. O texto inclui no Estatuto da Criança e do Adolescente a obrigatoriedade de hospitais oferecerem orientação e treinamento para isso, com ênfase em manobras para desobstrução das vias aéreas. O texto original da deputada Camila Jara, do PT do Mato Grosso do Sul, obrigava o oferecimento de treinamento antes da alta. A relatora, a deputada Marussa Boldrin, do Republicanos de Goiás, dispensa a obrigação se os pais ou responsáveis tiverem sido capacitados para isso no pré-natal. O deputado Padre João, do PT de Minas Gerais, leu o parecer na Comissão de Saúde no lugar da relatora e afirma que pequenos objetos podem ser fatais.
8: O engasgo, né? Popularmente o engasgo, que é essa obstrução das vias respiratórias, até por aleitamento, sobretudo mamadeira ou bico, ou pequenos alimentos. Os dados que só em 2024 tivemos 300

0: 200 óbitos de crianças. E olha que com treinamento você salva essa vida. Isso aconteceu comigo recente, numa reunião. Uma pessoa adulta, ao alimentar, estava na mesa do refeitório, engasgou com o alimento. Teve um colega que era também devidamente capacitado, salvou a pessoa. Quando ela torna obrigatório, é o momento que os pais estão empolgados com a criança, estão muito propícios a acolher esta formação. E que, de fato, como vimos, salva a vida.
1: Há cerca de 300 mortes de crianças com menos de um ano no país em 2024 por engasgo, são dados do Ministério da Saúde. A orientação é uma medida de proteção à vida e à saúde das crianças nos primeiros meses de vida, na opinião da relatora Marussa Boldrin. A proposta que determina treinamentos de primeiros socorros para pais ou responsáveis de recém-nascidos antes da alta hospitalar ainda precisa passar pelas comissões de Previdência, Assistência Social, Infância, Adolescência e Família e de Constituição e Justiça. Para virar lei, precisa ser aprovada pela Câmara e pelo Senado. Da Rádio Câmara de Brasília, Luiz Cláudio Canuto.
2: Agricultura.
3: Marcelo Moraes, do PL do Rio Grande do Sul, é contrário à portaria do Ministério da Agricultura que estabelece novas regras para a classificação e comercialização de morangos. Na visão do parlamentar, as exigências aumentam a burocracia e os custos para os produtores.
4: Marcelo Moraes argumenta que as regras podem provocar a rejeição de lotes e prejuízos, principalmente para pequenos e médios produtores. O deputado também alerta para possíveis impactos na oferta de morangos e nos preços ao consumidor.
3: André Abdon, do PP do Amapá, apoia projeto que suspende decreto do governo federal responsável por ampliar a estação ecológica de Taiamã, localizada nos municípios de Cáceres e Poconé, em Mato Grosso. Com a mudança, a unidade de conservação passou a ter cerca de 68 mil hectares.
4: André Abdon considera que a ampliação precisa ser revista diante dos impactos sobre propriedades rurais e atividades de pecuaristas e pescadores. A justificativa do projeto também questiona o processo de consulta pública realizado antes da edição do decreto do Executivo.
2: Previdência.
3: Aline Gurgel, do União do Amapá, defende o projeto que regulamenta a aposentadoria especial dos agentes comunitários de saúde e dos agentes de combate às endemias. A proposta prevê aposentadoria a partir dos 50 anos para mulheres e 52 para homens, com pelo menos 20 anos de atividade na função.
4: O projeto também permite a aposentadoria com 15 anos de atuação como agente, somados a 10 anos de contribuição em outra atividade. Aline Gurgel lembra ainda que a proposta garante que o benefício seja integral e tenha os mesmos reajustes dos salários dos profissionais que estão na ativa.
2: Trabalho.
3: A Comissão de Constituição e Justiça aprovou uma proposta que integra servidores de ex-territórios à União. A repórter Paula Bittar acompanhou a votação.
5: A Comissão de Constituição e Justiça da Câmara aprovou uma proposta que permite que agentes públicos dos ex-territórios do Amapá, de Rondônia e de Roraima optem por receber remuneração da União. A medida alcança servidores da ativa e aposentados. Para ter esse direito, o agente público deverá ter trabalhado no território ou mantido vínculo com a administração pública local até 10 anos após a transformação do território em Estado. A proposta também pode aumentar a remuneração de algumas categorias, como policiais e bombeiros militares. De acordo com o relator na CCJ, deputado Acácio Favacho, do MDB do Amapá, o texto mostra-se compatível com os princípios constitucionais que asseguram segurança jurídica, tratamento isonômico entre servidores públicos e valorização do serviço público.
6: A ampliação do período de enquadramento para os 10 primeiros anos de criação dos Estados mostra-se compatível com a própria lógica da Constituição de transição administrativa adotada pela União no processo de consolidação federativa dessas unidades federadas.
5: Rondônia foi transformada em Estado em 1981. A União pagou a folha salarial local durante 10 anos após essa mudança. Amapá e Roraima foram transformados em Estados pela Constituição de 1988. Nesses casos, o período de transição foi de apenas 5 anos. Poderão integrar o quadro em extinção da União servidores públicos federais e municipais e policiais que trabalhavam nos ex-territórios até a transformação em Estado. servidores admitidos pelo Amapá e por Roraima até outubro de 1998, servidores admitidos por Rondônia até dezembro de 1991 e pessoas que mantiveram relação de trabalho efetiva ou não com a administração pública dos ex-territórios, estados ou municípios. O agente público deverá ser enquadrado no cargo ou emprego de origem ou em outro equivalente. Nos casos de desvio de função, o enquadramento poderá ocorrer em cargo equivalente às atividades efetivamente exercidas. Para isso, a pessoa deverá comprovar a escolaridade ou a habilitação exigida à época. O texto também garante o pagamento das gratificações e outros valores relacionados ao cargo ou emprego em que o servidor for enquadrado. Os servidores continuarão trabalhando para os estados ou municípios até serem aproveitados por um órgão federal. Nesse período, o estado ou município não terá custo com essa cessão. A proposta estabelece que soldos adicionais, benefícios, indenizações, vantagens e demais direitos remuneratórios dos policiais e bombeiros militares dos ex-territórios do Amapá, de Roraima e de Rondônia, incorporados ao quadro em extinção da União, não poderão ser inferiores aos pagos aos policiais e bombeiros militares do Distrito Federal. Essa regra vale para militares da ativa, reformados, da reserva remunerada e pensionistas. O deputado Dorinaldo Malafaia, do PDT do Amapá, considerou que a proposta retira servidores de um limbo jurídico.
2: A transição que se fez de território para estado, infelizmente, não cumpriu um papel importante, que foi valorizar e acolher esses servidores do ex-território que ficaram no limbo jurídico, que ficaram para trás, que tiveram perdas sociais, econômicas e que, portanto, essa emenda parlamentar, ela possibilita essa correção.
5: A deputada Silvia Cristina, do PP de Rondônia, também defendeu que a PEC faz justiça.
7: Nós não falamos simplesmente de uma questão administrativa ou remuneratória. Nós estamos falando de uma história de reconhecimento e, acima de tudo, de justiça. Nós estamos falando de homens e mulheres, trabalhadores, que trabalharam para uma construção de todos esses estados, que prestaram serviços políticos justamente durante um período de profunda transformação institucional, quando deixamos de ser território federal e passamos à condição de estado.
5: A análise da admissibilidade pela CCJ é apenas o primeiro passo na Câmara. Agora, a proposta ainda precisa passar por uma comissão especial e pelo plenário em dois turnos de votação. Como veio do Senado, caso não seja modificada pelos deputados, segue então a promulgação. Da Rádio Câmara de Brasília, Paula Bittar.
4: A falta de profissionais qualificados em pequenos municípios motivou a apresentação de projeto de Emidinho Madeira, do PL de Minas Gerais. A proposta permite, em situações excepcionais, que servidores públicos sejam pagos com recursos de parcerias firmadas com organizações da sociedade civil.
8: O projeto exige que não haja conflito de horários entre as atribuições do cargo público e as atividades desempenhadas no âmbito da parceria. Emidinho Madeira avalia que a proibição atual dificulta a execução de serviços de saúde, educação e assistência em cidades com pouca mão de obra especializada.
4: A formalização e o incentivo à garimpagem artesanal no Médio Jequitinhonha, em Minas Gerais, é o objetivo de projeto de Gilberto Abramo, do Republicanos. A ideia é priorizar os donos de terras e as cooperativas da região na hora de pedir a autorização para garimpar em terrenos pequenos de até 15 hectares.
8: Gilberto Abramo entende que desburocratizar a regularização é essencial para movimentar a economia e tirar trabalhadores da informalidade. Segundo ele, a medida exige respeito às questões ambientais, promovendo a recuperação de terrenos degradados e o uso de técnicas mais sustentáveis.
4: Termina agora o Jornal Câmara dos Deputados, produzido pela Rádio Câmara, com trabalhos técnicos de Wellington Teles e apresentação de Val Monteiro e Luciana Vieira. Uma boa noite para você.
8: A Voz do Brasil volta na segunda-feira. Boa noite e bom fim de semana.
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0: Homem, agora sim, nesse momento. São 20 horas mais 5 minutos. Muito boa noite, amigos de Brasília. Muito boa noite, amigas e amigos de todo o Brasil. Com a graça de Deus e Nossa Senhora, nós estamos aqui mais uma vez para mandar para todos vocês mais um programão. Eu de cá, você de lá. Eu sou Maurício Rabelo, estou junto com meu amigo Boró. Tudo bom, Boró? Tranquilo? Firme, dá uma boa noite aí pro povo, meu amigo Paulo Meirelles, o Boró.
1: Boa noite, Maurício Rabelo, os ouvintes da Rádio Nacional. Eu de cá, você de lá.
0: Rapaz, gostei. Hoje você tá animado.
1: Você tá bom? Sozinha.
0: Excelente. Você tá bom? Bom, excelente.
1: Satisfeito de ter nascido?
0: Macho, muito macho.
1: Come um trem ainda hoje?
0: Rapaz, Deus abençoa, né, rapaz? Bom demais, né? Esse Boró não presta, mas é nosso companheirão, né? Lembrando de coisas boas. Se alimentar é muito bom, né? Para o nosso organismo, para a nossa mente. Faz bem, comer é um prazer muito grande. Boa noite, Maria do Rosário.
2: Boa noite, Maurício. Boa noite, Boró. Boa noite, Anderson, que está nos ouvindo também. O Celso
0: Ribeiro,
2: todos os ouvintes. Boa noite, gente. Sexta-feira animada, né? Maurício aqui animadão, Boró também. Uma programação boa. Sim. Contamos também com a animação de vocês, viu, nossos queridos ouvintes. Vamos animar. Hoje eu estou animada, Maurício. Eu estava ruim, eu estou animada.
0: Derrubada, viu? Mas hoje você está bem, né?
2: Graças a Deus.
0: Coisa boa.
2: E hoje é dia do anjo da guarda, né? Eu rezei bastante.
0: Uma extra! Meu anjo, meu senhor, meu zeloso guardador, que a ti me confiou a piedade divina, me rege, me guarde, me ilumina. Amém.
2: As horas de Deus, não? Amém. Olha, moral, me aprendeu direitinho, era coroinha.
0: Minha mãe me ensinou. Meu anjo, meu senhor, meu zeloso guardador, né? Hã? Não, coroinha não. Não fui coroinha. Coroinha é criança. Eu fui seminarista.
2: Seminarista, viu?
0: Exato.
2: Foi além.
0: No seminário
2: além,
0: maior. No seminário menor, no seminário maior. Foi um aprendizado muito bom. Gostei.
2: Que bom. Então, hoje, dia 2 de outubro, é dia do anjo da guarda, nosso anjo. Nós estamos nos protegendo, né, Mauro? Todos os dias.
0: Isso.
2: Sempre. A data homenageia os seres espirituais designados por Deus para proteger, guiar e acompanhar cada ser humano ao longo de sua vida. Todo mundo tem o seu anjo da guarda, né? Nosso anjo da guarda, né, Boró? Nosso anjo da guarda. O Boró tem quantos anjinhos lá em casa? Três.
0: Três anjinhos. Tem um que bota fogo debaixo dele, não deixa ele dormir de jeito nenhum. É um anjinho muito bom. Anjinho. Não esquece, não me esquece, não, viu, meu pai? Tem que ficar acordado o tempo todo, né? Isso é bom demais, né?
2: O anjo da guarda proteja todos nós, né? Esse dia 2 de outubro, todos os dias das nossas vidas.
0: Tá certo. Agora, são 20 horas e 8 minutos, eu tô com o celular. Você tá dando tiro aí, por quê? Risadinha boa, né, rapaz? Isso é bom demais. O WhatsApp na minha mão aqui, é só você mandar uma mensagem, estou aqui para atender você, viu? Nós estamos 61-DDD-99674-1536.
2: E os meus é o 61-3799-5742 ou 61-3799-5743. Quem não anotou, gente, anote aí. Repetindo, 61-3799-5742 ou 61-3799-5743. Hoje até às 11, se Deus quiser. Vamos sextar hoje.
0: Vamos lá, tranquilo. Eu quero cumprimentar o pessoal da Central. Quem é que está na Central? É o Alberto Paris, o Ageu. Deve ter mais alguém pulando. É o Jaiminho e o José Josemar. Alô, Jaiminho, alô, José Josemar. Alô, Ageu, alô, meu amigo Alberto Paris. Uma ótima noite, viu? Lá nos transmissores eu não tenho o nome de quem está por lá, mas um abraço para todos eles lá e espero que estejam bem, façam um grande trabalho. Mande um sonzão da Rádio Nacional aí para o mundo, né? Nos transmissores da Rádio Nacional de Brasília e da Amazônia, também do Alto Solimões. E também das emissoras coligadas aí com a Rádio Nacional. Quero cumprimentar também o Jaider Ribeiro do Amorim, deve estar nesse momento ouvindo eu de cá, você de lá, cuidando das coisas em casa. Ele é um craque, né? Faz tudo para agradar a mulher. Um abraço grande, meu amigão Jaider Ribeiro do Amorim.
2: Cara.
0: É o cara. Cumprimentar o Celso Ribeiro do Amorim, que está em casa, a Nívia também. E ele está se preparando amanhã e retorna ao trabalho. Alô, Celso, um grande abraço. A dona Nívia também, um abraço grande. E aproveitando aqui, falando no Celso, me lembro naturalmente, na hora, do meu amigo Clênio Jaó, lá na Água Branca, na beira da Serra da Mesa, em Uruaçu, no estado de Goiás. Alô, Clênio, um grande abraço, meu amigo. A Raniele também, o João Paulo, o Zezão, o Zezinho de Quiteria, o Zezinho da aí de Uruaçu e o Zezão em Quiterianópolis, no Ceará. Muito obrigado. O Bebezão nas estradas do Brasil. Alô, Bebezão, grande abraço. O grande comunicador Júlio César, lá em Redenção, no Pará. Um grande

0: mandou a mensagem. Alô, Pedrinho, boa noite.
1: Boa noite, Maurício Rabelo.
0: Boa noite.
1: Aqui é o Pedrinho Neto de Patos de Minas. Maurício, dá uma ferrada pra minha velha porteira.
0: Velha porteira?
1: Eu quero essa música com o Marcinho Alves, do Lava Jato, e com o irmão dele, o Hernandes, aqui de Patos de Minas.
0: Marcinho Alves e
1: aí,
0: o Fernando.
1: Aí, pra todos os ouvintes do Nacional de Brasília. Esse programa é
0: Lourenço.
1: Eu de cá, você de lá, é bom demais, Maurício Rabelo.
0: Opa!
1: Aí, quer mandar pro Zé Mota, aqui em Paz de Minas, pra Rivaia, né, lá no Jardim Esperança, pro Gilson, lá da Mata dos Fernandes, pra todo mundo que estiver ouvindo seu programa, todos os ouvintes aí do Nacional.
0: Alô, Pedrinho.
1: Alô, Maurício Rabelo.
0: Beleza pura, muito obrigado, Pedrinho, em Patos de Minas, Minas Gerais. É, ele está cumprimentando aqui ao Gilson lá na Mata dos Fernandes, o Zé Mota também, mandando para o Marcinho Alves e também o Marcinho Fernando, para todos os amigos e amigas, diz que gosta muito Eu de Cá, Você de Lá, e pede a música Velha Porteira, que foi eternizada na voz de muita gente, mas a primeira dupla que mostrou foi Lourenço e Lorival, né? Muito obrigado, amigão Pedrinho, Patos de Minas, em Minas Gerais. Wilton Carlos falando assim. Alô, Wilton, boa noite. Fala comigo aí. Boa noite.
2: Muito boa noite, Maurício Rabelo e toda a equipe ouvintes da Rádio Nacional de Brasília. Aqui quem está falando, Wilton Carlos, do estado da Bahia, cidade chamada Cocos, ouvindo a rádio pelo aplicativo. Se for possível, toca hoje no programa Eu de Cá, Você de Lá, dessa sexta-feira, o som de Bruno e Marrone, Cavalgado, a regravação de Roberto Carlos. Rádio Nacional há 90 anos, sem fronteiras.
0: Me falou bonito. Obrigado, Wilton Carlos. É, como é que é? Cavalgada. Tem com Roberto, é? Pediu com Bruno e Marrone, não tem aí não, né? Mas pode ser com Roberto Carlos, né? Então lá vai com Roberto, viu? Você tá atendido assim, né, Wilton Carlos? Sem fronteira, né? Um grande abraço, muito obrigado, Wilton Carlos, lá na Bahia, grande comunicador. Muito obrigado, muito obrigado. E, aliás, ele tá não é na Bahia, é aqui em Brasília. Wilton Carlos, muito obrigado, um abraço. R. Souza, lá do Amapá, R. Souza, cadê você, rapaz? Boa noite!
3: Boa noite, Maurício Rabelo. Que é o R. Souza, do Laranjal do Jari.
0: Sim.
3: Eu tô difícil de ouvir o teu programa agora, rapaz, porque a emissora tem mais de 60 dias aqui nessa região. Quando é 5 horas da tarde, ela sai do ar, a AM entra ruim aqui.
0: Ah.
3: E a outra só entra no ar 5h30, 6 horas, tem edição de 6h30 da manhã.
0: Ah, é?
3: E sai 5 horas da tarde. Aí na 25 metros que a gente fica te ouvindo, entendeu?
0: Sim.
3: Como lá na roça eu não tenho internet,
0: sei.
3: Eu tenho quase 2 meses que eu nunca mais ouvi o programa Eu de Cá e Você de Lá. Eu estou aqui na rua,
0: tá na
3: eu quero
0: rua.
3: Ouvir uma moda aí com Milionário e José Rico, né? Saudade Noturna, ofereço para você e para todo que está na escuta, Eu de Cá e Você de Lá. Fica com Deus, um abraço aí sua.
0: Obrigado, obrigado, amigão.
3: Eu vou te ouvir aqui hoje
0: no
3: aplicativo, o aplicativo aqui na rua da internet, meu aplicativo é bom, o aplicativo é uma maravilha.
0: É.
3: E quero ouvir minha música.
0: Não, Saudade Noturna na hora. Obrigado, obrigado, amigão R. Souza de Laranjal do Jari, lá no Amapá, ouvindo Eu de Cá, Você de Lá, muito obrigado. Que pena, né, que estão desligando o transmissor mais cedo, eu não estou sabendo, a gente, acredita que tem algum problema, deve estar solucionando, né? Muito obrigado, mas bota no celular aí que é uma beleza, é como se fosse FM em qualquer lugar da terra, viu? Muito obrigado, onde tem internet tem Nacional. Obrigado, R. Souza Laranjal do Jari, e a moda que ele pediu é do Milionário José Rico, Saudade Noturna, boa toda. Tem mais outra aqui falando comigo, homem, vem cá, rapaz. Rapaz, nesse momento, deixa eu ver aqui, não quer abrir, rapaz? Agora abre. Aline, né? Aline lá do Amazonas, dizendo boa noite. Boa noite, caro amigo Maurício Rabelo. Quero pedir um alô para os meus pais do Sítio Paraíso, para o meu pai, o Dirlan Costa, para minha mãe, a Dona Bete, para meu sobrinho, o Rian. Quero dizer que aqui estamos todos bem, graças a Deus. Manda abraços a todos, Aline de Maués, Amazonas, Brasil. Obrigado, Aline. Um abração para o Dirlan Costa, um abração para todos no Sítio Paraíso.

0: A Beth também, o Rian, aí no estado do Amazonas, quem manda é a Aline de Maués, a terra do Guaraná. Muito obrigado, a Josineta Oliveira, dizendo assim, boa noite, Maurício, aqui é Josineta de Inhaúmas, município de Santa Maria da Vitória, Bahia. Quero que você cante os parabéns para o locutor, que sou fã número um, César, da Rádio Orla News de São Desidério, Bahia. Ele está aniversariando hoje. Parabéns, grande comunicador, colega de profissão, José César, da Rádio Orla News de São Desidério, Bahia, Brasil. Quem está lhe cumprimentando através das ondas da Rádio Nacional do Eu de Cá, Você de Lá, é a sua amiga e nossa amiga também, Josineta de Inhaúmas, Santa Maria da Vitória, Bahia. Parabéns, José César. Felicidades, muitos anos de vida. Tem mais aqui, Maria da Soledade, dizendo assim. Boa noite, meu caro amigo Maurício Rabelo, aqui é Sula das Cabeceiras do Angelim. Boa noite a todos, né? Eu quero que mandes um alô para o Oswaldo de Pretinha. Manda um áudio para mim que eu quero mandar para ele. Tá bom demais. Obrigado, obrigado, Maria. Maria da Soledade, não é isso? É, Maria da Soledade lá no Piauí. Maria da Soledade no Piauí, cumprimenta. Ela é a Sula, né? Ela é Maria da Soledade, mas conhecida como Sula, lá da cabeceira do Angelim, lá no estado do Piauí, cumprimentando o Oswaldo de Pretinha. Um grande abraço, Oswaldo de Pretinha. Valeu, Sula! Muito obrigado, muito obrigado. Tem o Lelis falando assim também. Maurício Rabelo, gravo o áudio pra mim aí, só se for agora, viu? É na hora. Alô, Lelis, a palavra é sua. Boa noite.
1: Alô, muito boa noite, Maurício Rabelo. Aqui é o Lelis Vieira, no município de Melgaço, no estado do Paraná, Ilha do Marajó. Estou aqui sintonizado nessa rádio maravilhosa aí, que é a nossa rádio, a Nacional da Amazônia. E queria que você mandasse um alô aí para todos os caminhoneiros que estão aí na escuta do nosso programa. Opa. Esse programa aí maravilhoso. Porque esse programa é nosso, é do Opa. Brasil, é de todo mundo.
0: Obrigado.
1: Valeu, Mário Sabedo.
0: Valeu.
1: Um abraço aí para todos que estão na escuta da programação.
0: Aham.
1: Valeu, meu amigo. Valeu. Forte abraço.
0: Obrigado. Valeu, muito obrigado, amigão Lelis Vieira, aí de Melgaço, na Ilha do Marajó, no estado do Pará. Que ilha é essa? Que lugar famoso, mundo inteiro conhece, viu falar na Ilha do Marajó, né? Todo mundo que vai não esquece jamais. Nossa querida amiga Pimenta fala o tempo todo aqui na Ilha do Marajó. Meus amigos aqui de Brasília também que conhecem, vão pescar, vão passear, andar pela Ilha do Marajó. Obrigado, amigão Lelis. Lelis Vieira, Ilha do Marajó, no estado do Pará, em Melgaço, cumprimentando os caminhoneiros do Brasil. Muito obrigado, muito obrigado. Tem mais aqui falando comigo. Milton Carlos está dizendo, Maurício, eu tô na Bahia porque o meu chip é de Brasília. Eu morei no Distrito Federal quase 9 anos e o meu celular tem um número daí. Mas eu moro aqui na Bahia. Tá bom, esse é o comunicador Wilton Carlos. Muito obrigado, muito obrigado. Tem mais aqui também, William Mendes. Alô, William Mendes, cadê você, rapaz? Fala comigo, não esconda nada, meu amigo William Mendes, dizendo boa noite, meu grande amigo locutor Maurício Cabelo. Tudo bom, Maurício Cabelo aqui agradece. Como vai você? Tudo bem? É, cumprimenta a Maria do Rosário, Celção, o Boró. Manda um alô para minha mãe, dona Gasparina Rabelo. Obrigado, William Mendes. Eu tô pedi uma música aí do João Renes e Reni. Algo Sim Sua, não sei como é que é. É uma música de João Renes, deve ser João Renes e Reni. Deve ser qualquer uma, deve ser, não é? Muito obrigado, amigão William Mendes, Bahia. Muito obrigado, muito obrigado. Qual a música que está no ponto aí, meu amigo? Fala pra nós, velha porteira Lourenço Lorival, Cavalgada do Rei Roberto Carlos, né? E tem mais? Ou é só? Vai dar tempo porque tem um bloco comercial. Vamos! Manda o modão, velha porteira. Alô, meu amigo R. Souza do Amapá. Segura! Depois, Cavalgada do Rei Roberto Carlos.

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1: Pois é, gente, agora 20 horas e 30 minutos. Meu amigo William Mendes, lá da Bahia, mandou o áudio aqui. Fala, William Mendes! Eu li o recado dele, é a mensagem, agora ele mandou o áudio. Fala, William, boa noite.
2: Ausência, Mário Stabilo.
1: A ausência do João Rennes e Reni.
2: Reni, ausência.
1: Aí, rapaz.
2: Quando eu esteve aqui, você não compreendeu.
1: Rapaz, você é o cabra arrumado, viu?
2: Eu tive aí um telelê aí, rapaz.
1: Né, rapaz?
2: Eu tive um telelê aí.
1: Quando você se foi, eu chorei
2: goiano,
1: sua ausência.
2: Eu goiano do pé rachado aí.
1: Esbagai
2: aí, João Renene.
1: Ausência.
2: Foi esbagai aí, meu filho.
1: Ah.
2: Cadê o Celso Maria Cabelo?
1: Sumiu, rapaz, sumiu.
2: Joga água nele que ele acorda.
1: Água, né? Aí é a mulher que joga água no marido, né? Mandar água nele aqui. Quem mandou foi o William Mendes, lá da Bahia. Celsão, ouviu aí? Ele tá ouvindo, viu? Pedindo pra

0: alguém que estiver perto do Celso, mande água nele aí, ó. É a mando, é a pedido e a mando do William Mendes, Bahia. Amanhã ele já vai estar aqui na Rádio Nacional trabalhando e eu também. Amanhã eu vou fazer o ponto de encontro de 10 ao meio-dia e depois o Nossa Terra até as duas da, de 1 às 2 da tarde, viu? Então amanhã estarei com muita alegria no ponto de encontro atendendo todos vocês. E depois no Nossa Terra também, se Deus quiser. Quero contar com a audiência e a participação de todo mundo, né? Maria Rita falando conosco. Alô, Maria Rita, boa
1: Boa
0: noite.
1: noite, Maurício.
0: Opa!
1: Maurício, o Lázaro quer você passar uma música para ele aí, de Maurício Olhos Negros, tá? Então,
0: Maurício
1: Deus
0: Rabelo e
1: abençoe
0: Dani
1: e fique
0: Miller
1: aqui no Sítio Araújo,
0: em Mato
1: te
0: Grosso.
1: ouvindo. Eu? Ah, ele está oferecendo para Corsina. Eu,
0: Ah,
1: Corsina, Corsina, Corsina, né, o nome dela.
0: Corsina
1: E para
0: Santos,
1: nós todos
0: mano.
1: também.
0: É o Zé, né? Obrigado. Deixa eu dar um áudio para você, meu amigo Lázaro. Você é muito gentil. Obrigado aí por solicitar a nossa música. Pediu a nossa música. É, meu amigo do Sítio Araújo, lá em Mato Grosso. Muito obrigado, muito obrigado. Deixa eu ver aqui, eu tenho que mandar o áudio para ela de volta. Maria Rita, obrigado, minha querida amiga Maria Rita. Maria Rita, ouvindo eu de cá, você de lá. Lá em Mato Grosso, né? Rapaz, espera aqui. Oi, Maria Rita, muito obrigado. Um abraço para o Lázaro que pediu Olhos Negros do Maurício Rabelo e Dani Miller. Um abraço também para o Zezinho e o Lázaro mandando Olhos Negros para Corsina, lá em Goiânia, ou Aparecida de Goiânia, Corsina Santos. Obrigado, Maria Rita. Valeu, Lázaro. Alô, Zezinho, aí no Sítio Araújo, em Mato Grosso. Muito obrigado. Acho que em Querência, Mato Grosso, né? Tem mais aqui. Boa noite, caro amigo Maurício Rabelo, aqui quem fala é Isabel. Peço uma música para o Zé, que está aniversariando hoje em São Valério. A música da Paula Fernandes, diga não, não precisa. É, a música é Não Precisa. Obrigado, Isabel. Alô, Isabel, tudo bem? Um abraço, ela mandando uma música para o Zé, que está aniversariando hoje, está em São Valério da Natividade. Cantar os parabéns aí pro Zé, meu amigo Boró. Alô, Zé, em São Valério da Natividade, viu? É a Isabel que lhe cumprimenta nessa data tão especial, dizendo que você mora no coração dela, viu? Desejando tudo de bom e felicidades através das ondas da Rádio Nacional, de onde cá você de lá. Parabéns, Zé, felicidade já. Não precisa. Com a Paula Fernandes, muito obrigado. Tá no ponto aí, tá? Às três, né? Já, então. Olha, tem mais aqui, lá do exterior, Pedra delas Casas, né? Deixa eu ver aqui. Deixa eu dar uma olhadinha aqui, que eu não sou besta. É, eu tô vendo aqui, o nosso querido Ignácio lá do Chile, ele e a Mariela Galhardo. É o Ignácio e a Mariela Galhardo aí no Chile, né? Maurício, saudações, meu amigo, nesta noite de sexta-feira, desde Padre Las Casas, no Chile. Padre Las Casas, no Chile, Ignácio e também a mãe dele, a dona Mariela Galhardo. Muito obrigado. Grande final de semana, viu, Ignácio? Um abraço grande. Tem mais outra aqui falando. A Maria Rita falou um negócio aqui, deixa eu ver o que ela falou. Às vezes eu falei alguma coisa errada, né, Maria Rita? Pode falar. Pode falar.
1: Muito obrigada por atender nós.
0: Opa, mas é um prazer, eu estou aqui para isso. Muito obrigado por ter participado, porque eu, a participação dos ouvintes, não estou nada, né? Não estou valendo nada. Eu, sem querer criticar ninguém, mas tem programa que não tem ninguém que participa, fica parecendo que tá morto, né? Não, eu gosto é de gente, mas eu gosto é de cheiro de gente, de muita gente. E quanto mais esse telefone, chega a mensagem, mal fico satisfeito. Obrigado, viu, Maria Rita? Obrigado ao Lázaro, obrigado, Zezinho, aí no sítio Araújo, em Querência, Mato Grosso. Obrigado a Corta Santos, em Goiás, lá em Aparecida de Goiânia. Muito obrigado, muito obrigado. O que está no ponto aí, meu amigo? Saudade noturna, milionário José Rico. A ausência do plão é João Renes e Reni. E ainda não precisa Paula Fernandes para o aniversariante José. E manda a Isabel segurar.

0: Pois é, gente, agora 12 minutos para as 9 da noite. É o programão Eu Digo a Você de Lá. É o telefone aqui de Brasília. Deixa eu dar uma olhadinha quem é que mandou. Tarley Dias. Boa noite.
1: Fala, Maurício Rabelo. Quem fala é o Tarley, aqui de Miracema, do Tocantins.
0: Tarley.
1: Gostaria de ouvir uma música aí do Roberto Carlos. Esse cara sou eu. E pra toda a galera aí, galera aqui de Miracema do Tocantins.
0: Mas você falou do lado que eu escuto, rapaz. É a primeira capital do estado do Tocantins. Obrigado, amigão Tarley Dias. Aí em Miracema, tem até aquela música lá de Miracema do Norte, né? Dos Passos do Paraíso, da banda Blitz. Fala muito em Miracema. É a sua cidade, linda cidade de Miracema, na beira do rio Tocantins. Obrigado, amigão Tarley Dias. Ele está pedindo a música do Roberto Carlos, Esse Cara Sou Eu. Obrigado, viu, Tarley? Um abraço. O dia que você atravessar no nado aí, o Tocantins, vai lá em como é que chama do outro lado? Tocantina, né? Beba um trem lá e pode pendurar lá que eu pago depois, tá bom? Obrigado, Tarley.
2: E a Cidinha de Ilhabela, São Paulo, também está ouvindo lá o programa Eu de Cá, Você de Lá, Maurício, juntamente com o Zé Maria. Estão os dois lá ouvindo Eu de Cá, Você de Lá.
0: Cida Cruz.
2: Diz que chovendo, friozinho.
0: Vida boa, né? Quem
2: fazendo
0: pode,
2: um frio
0: pode.
2: Lá na ilha.
0: Alô, um romantismo total, né? Cida Cruz, você e o Zé Maria, felizes para sempre na ilha, Ilhabela, São Paulo. Muito obrigado.
2: E ela pede para ouvir a música A Gente Tinha Combinado.
0: A Gente Tinha Combinado.
2: De Paulo e Paulinho, participação das Irmãs Freitas. A Gente Tinha Combinado.
0: É linda essa moda, viu?
2: O
0: lindo
2: título é muito bonito.
0: Não, e é uma interpretação muito boa do de Paulo e Paulinho e das Freitas, então, nem se fala, né? Agora faltam 10 minutos. Aliás, tem uma música novinha do de Paulo e Paulinho que o Hudson mandou para nós. É o lançamento do dia do de Paulo e Paulinho. Vamos tocar daqui a pouco, viu? Tem mais aqui, 63 é do Tocantins. Boa noite, amigo Maurício Rabelo. Aqui o Lourival. Estamos aqui ainda, viu, Lourival? Ouvindo Eu de Cá, Você de Lá, na Chácara G12. Manda um alôzão pro Andrezão da Saúde. Se puder, manda aí o menino da porteira para nós. Um abraço grande, fica com Deus. É o Lourival. E o outro é o Adriano, né? Eu chamei ele de Fabiano, é o Adriano. Obrigado, obrigado, meu amigo Lourival. Obrigado, turma aí do G12, né? Da Chácara G12, aí no Luzimangue. Né, na beira do Rio Mangues, um grande abraço, bem pertinho de Palmas, um abração pro Andrezão da Saúde e daqui a pouco tem o menino da porteira, já já!

0: E o Antônio Nunes, do setor Pessoa, também está na escuta. Maurício está mandando um abração para a equipe do Edcar, para o Boró também, para todos. Para Zezé, para Ellen Couto, para Mercedes, para Jane, para todos os ouvintes. E ele está lembrando aqui, gente, olha, não esqueça, agora no próximo encontro, dia 11, já está perto, né? 11 de outubro, no Parque da Cidade, estacionamento 3. Dia 11 é o próximo encontro dos amigos do rádio.
1: Beleza pura. São 20 horas e 52 minutos. Jair Benedito de Trombas em Goiás. Alô, Jair, boa noite.
2: Olá, boa noite, Maurício Abel, Jair de Trombas. Gostaria de ouvir aí do Lourenço Lorival, a cruz que carrego. Lourenço Lorival, a cruz que carrego. Valeu, Maurício. Tá numa chuvinha aqui agora, Maurício. Aquela chuvinha,
1: Beleza.
2: famosa chuvinha de
1: Lá
2: boia
1: em
2: bobo.
1: Trombas, Goiás, né?
2: Rapaz, mas tava tranquilo, o clima mudou.
1: Mudou. Falei com minha mãe agora à
2: Valeu,
1: tarde.
2: Maurício. Um áudio legal de volta aí, Maurício.
1: Tranquilo. Obrigado, obrigado, amigão Jair Benedito, o marido da dona Alessandra. Muito obrigado, Jair Benedito, em Trombas, Goiás. Falei com minha mãe agora à noite, né? Falei com ela e a minha irmã Marlene. Mudou o clima todinho lá na Ilha do Bananal. Tive lá no último final de semana, né? Lá em Formoso do Araguaia, lá na região da Fazenda Araguaia também, tive por lá. Calor, meu amigo, mas é quentura total mesmo. Minha mãe disse que mudou, deu um chuvisco bom por lá e o clima tá bem, bem nublado e fresquinho, ventando. Deve estar chovendo por lá. Um abraço, amigão Jair Benedito, a cruz que carrega o Lourenço Lorival. Opa, pode falar. Oi.
0: Isso é o Boró perturbando aqui, viu? E o Juarez Expedito, lá de Itaguaí, no Rio de Janeiro, também está ouvindo de cá, você de lá, está mandando um abração para a equipe e está pedindo para ouvir uma música aqui com o Amado Batista, Ainda Sou Capaz de Amar.
1: Isso.
0: Nossa, as músicas hoje são todas, né?
1: É,
0: Bonitos títulos aqui, Ainda Sou
1: sou
0: Capaz de
1: capaz de
0: Amar,
1: amar Amado Batista,
0: Amado
1: né?
0: Batista, oferece para Maria Helena, para Heleninha. Oferece também para Laurência, Poliana, Dona Maria. Oferece para Teodora de Sobradinho e para Marli de Itaboraí, no Rio de Janeiro.
1: Itaboraí, Rio de Janeiro. Beleza. Você morou em Itaboraí? Ah, quando você passou no concurso, vocês te chamaram para lá, não é? Pois é, quando eu entrei na Rádio Brás antiga também, falou, ó, você foi aceito, passou, mas para ir lá para o Amazonas ou para Volta Redonda, no Rio de Janeiro. E eu falei, não, eu vou mais longe, eu vou atravessar a floresta amazônica. E fiquei lá em Manaus 3 anos, na Rádio Nacional de Manaus. Foi uma experiência muito boa, né? É Itaboraí, né? Vivenda das Pedras, Venda das Pedras, né? Bom demais. Olha, tem aqui o Anderson de Redenção no Pará, mandando o alusão para nós aqui. Muito obrigado, o Anderson em Redenção no Pará, pedindo um pedaço de poema do Dino Franco Moraí, só para curtir mesmo. Obrigado, o Anderson, Redenção, Pará, Brasil, pedaço de poema Dino Franco Moraí.
0: E um abraço para a dona Geralda, que está lá na escuta também, Maurício, que chegou agora da
1: Beleza.
0: igreja, muita chuva lá, e ela está ouvindo eu de cá, você de lá.
1: Que coisa boa. Obrigado, dona Geralda, em Minas Gerais. Muito obrigado. Tem mais aqui o Reinaldo Bionicena dizendo boa noite, amigo Maurício Rabelo. Estou aqui na escuta, no povoado Buriti, município de Fernando Falcão, no estado do Maranhão. Maurício, hoje, se possível, toque a música Desejo Antigo do Maurício Rabelo e Cristiano. Mas como é que eu não toco essa música, né? O Cristiano mandou ela para mim aqui, eu falei para você, agora tá na minha mão, depois assumiu. Não sei o que foi, mas eu vou dar um jeito de achar ela aqui, ou mandar, ou ligar para ele. Daqui a pouco ele me manda ela de novo, viu? Reinaldo Bionicena, povoado Buriti, município de Fernando Falcão, no estado do Maranhão. Muito obrigado. Vou fazer isso agora, viu? Enquanto isso, enquanto eu ligo, vou pagar aqui, é o Maurício Rabelo e Dani Miller que eu estou devendo aqui para Rita, Maria Rita, lá em Mato Grosso, no sítio Araújo, em Querência, Mato Grosso, a Maria Rita, e também o Lázaro que pediu essa música, o Zezinho mandando para Corsina lá em Goiânia. Olhos Negros, Maurício Rabelo e Dani Miller, no Sonzão da Nacional. 20 horas e 56 minutos, Brasil!

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